0: Hospital do Amor, em Anapu. Todos estão convidados a participarem com alegria, com energias positivas para contribuir nessa parceria público-privada que temos.
1: No caso, primeira-dama, no caso de dúvidas, se a pessoa quiser mais umas informações, né? Qual o seu contato, e-mail, que a pessoa possa acessar para ter mais informações, para tirar qualquer tipo de dúvida?
0: Nós temos o telefone da coordenadora do padrinho do Hospital do Amor, que é a dona Ivaneia. E um dos padrinhos é um dos vereadores do município, que é o Raimundo Broca. Ele já participa desde o primeiro leilão conosco. Ele fica triste porque quando ele estava no período da campanha teve que se afastar, mas é uma energia muito boa. Isso só traz benefício. A gente pode trabalhar muito, mas no final é revigorante. Porque fazer o bem não tem preço na vida.
1: Muito bem, obrigado.
2: Muito bem, parabéns, parabéns pela iniciativa. E lembrando, só uma informação a mais, prefeito.
3: O ano passado foi arrecadado perto, próximo a R$700 mil para enviar para o Hospital do Amor em São Paulo, que nós temos muito paciente nosso, que eles acolhem lá e todo ano a gente faz essa programação, que é toda a comunidade que participa, o leilão é muito divertido e a gente conseguiu a meta agora, esse ano, se Deus quiser, a gente atingiu aí R$1 milhão para mandar para o Hospital do Amor em São Paulo.
2: Parabéns, parabéns pela iniciativa. Solidariedade, né? Sempre, sempre faz muito bem. Parabéns no dia 15 de agosto, então, no feriado. No feriado, né? Adesão do Pará à independência. Perfeito. A partir das 11 horas da manhã, no Parque de Exposições de Anapu. Bom, são 21 horas mais 4 minutos. Paulinho, vamos para o intervalo? E já já voltaremos, vamos de música. Tem um pedido do prefeito. Qual foi o pedido musical, prefeito?
3: Nilson Chaves, né? Nilson Chaves, Olho de Boto.
2: Rapaz, o homem foi forte, Ivan. O homem conhece. Aliás, hein?
4: Tem bom gosto.
2: Tem, ótimo gosto, com certeza. Viva a cultura paraense. Vamos lá, Paulinho. Já já voltaremos ao Top Pará. Deixa eu mandar um grande abraço a todos que estão nos acompanhando. 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Você que vai acompanhar o Remo aí na Série A do Brasileiro pelos jogos, pacotes de viagem, hospedagem, passagens aéreas. Já já vou dar um giro para saber sobre Leão e Papão. O Ivan, rapaz, o Paysandu vai se classificar, não vai, Ivan? Tem que classificar, meu amigo.
4: O Paysandu, além de se classificar, ele vai ser o campeão. É o melhor e maior do Norte. Tem que, como não se pode ser?
2: Tá certo. Grande Ivan Bernardo, grande abraço. E o Remo vai recuperar, Ivan.
4: O Remo também vai permanecer na Série A. E se Deus quiser, ele vai para a Libertadores, que ele vai ser o campeão da Copa do Brasil.
2: Tá certo. Esse é o nosso Ivan Bernardo. Rapaz, o homem tá com tudo. Beleza. Então, vamos ao giro, Paulinho. Já já voltaremos com muito mais aqui do nosso Top Pará. Já já vamos voltar a Maracanã com o nosso Romo Alves. Já já vamos novamente a Castanhal e vamos dar um giro novamente a Barcarena, girando esse parazão maravilhoso. Aliás, o Danilo Silva encaminhou aqui, né? Encaminhou, né, Palestrini? O brasão do município de Anapu, né? O brasão e toda a simbologia, aliás, o município que faz aniversário 28 de dezembro, né, prefeito?
3: 28 de dezembro, aniversário da nossa cidade. Se Deus quiser, vamos fazer uma grande festa em homenagem ao nosso município, né?
2: Meu aniversário é dia 30 de dezembro, quase na virada do ano, é perto do aniversário. Aliás, são vários municípios no Pará, né, que fazem no dia 28 e no dia 30 de dezembro também. Bom, vamos lá, Paulinho, já já voltaremos ao Top Pará, vá mandando sua mensagem, já já vou ler as mensagens aqui dos nossos ouvintes, agradecer a inúmeras participações em nome de Velon Internet. 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

0: médico do seu coração também está na sempre nossa audiência. Um abraço, nosso querido Henrique Custódio. Meu amigo Raí Moraes está acompanhando e a Baitetuba na audiência da Rádio Clube do Pará. E mais uma vez é a família, o doutor Loredan, nossa Paola. Grande abraço a todos no querido município. E lá em Cotijuba, meu amigo Miguel e nossa arena Pé na Areia. Tá bombando! Intervalo, já já voltaremos! E um abraço, é claro, nosso Fábio. Cadê o Fábio Miranda, rapaz? Aparece o Fábio trazendo as informações da Federação dos Povos Quilombolas da Amazônia, né, palestra?
1: É isso aí. Fábio Miranda, também junto com o nosso presidente, né, o Edson Andrade, né, o presidente, né, dos povos, né, originários, né, toda a federação, né, e tudo. Então o Fábio está girando, né, de sempre. O Fábio está sempre numa missão inusitada, sempre numa missão importantíssima, né. Então a gente, difícil, às vezes a gente não sabe onde ele está. Quando a gente pensa que ele está num lugar, ele já está no outro, que ele já está resolvendo uma outra situação, uma outra missão, Jorge.
0: Perfeito, vamos lá, já já voltaremos. É o Top Pará Direto aqui do Hotel Sagres, recebendo a comitiva do município de Anapu, em nome do prefeito Luiz Carlos e da empresária Elci, a rainha do cacau da Transamazônica. Já já voltaremos.

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0: Maravilha, maravilha. Valeu, valeu, Paulinho. Esse é Paulinho Luiz e Som. 21 horas mais 20 minutos. Tem muitos abraços. Vamos dar um giro aqui, Ivan, nos abraços, meu amigo. Muita gente acompanhando. Tem uns abraços aqui, né, palestra? Vamos lá. Meu amigo Júnior, grande Gino Júnior. Está em Parauapebas, junto com Elias. Um grande abraço em Parauapebas, audiência. Aliás, por falar no sul do Pará, um abraço, meu amigo Heleno. Nossa Heloísa Poetisa, estão em Canaã dos Carajás, nos acompanhando. Nosso querido jornalista Carlos Magno, também em Canaã dos Carajás. Estamos recebendo mensagem também da comunidade Nossa Senhora de Nazaré, na Vila Prainha, em Portel. Grande abraço a toda a audiência em Portel. A gente comentava, né, prefeito Luiz Carlos, a dimensão, né, desse estado do Pará, né? O rio Anapu, o rio Pacajá acabam desaguando lá em Portel. E tem essa integração dos municípios dentro dessa grandiosidade, né, prefeito?
1: Justamente isso, é muito importante. Lá, a forma aquela baía maravilhosa ali frente de Portel, viu, Anapu. Se a gente quiser ir para Portel, vai pular dessa. Já pode, a gente tem alguns produtores que já fizeram essa viagem lá. Saíram pelo Anapu, vou bater em Portel.
0: Beleza. Aliás, prefeito, uma pergunta com relação a... Sabe que é obra do governo federal, mas a ponte, né, ali do Anapu, né? Do Rio Xingu, né? Você tem informações... eu fui agora recentemente para Altamira, né? Fomos pela estrada, voltamos na malha aérea, mas fomos pela estrada e as obras estão avançadas. É região de Anapu, né? No Rio Xingu.
1: Vitória do Xingu de um lado, Anapu do outro, quem faz a divisa ali é o Rio Xingu. E eu acho que até o final do ano que vem, é minha previsão, né? Mas a proposta é entregar o ano que vem, final desse ano, mas eu acredito que o ano que vem a gente já está com essa importante ponte que integra o Pará, né? A malha rodoviária toda integrada ali, com aquela ponte estava atrapalhando um pouco o desenvolvimento, mas aí a nossa malha rodoviária aí toda integrada no estado do Pará, com um grande potencial de escoamento de produção e de turistas, pedestres e viajando para todo o estado do Pará ali.
0: Nossa Transamazônica, o nosso grandioso estado do Pará. Ivan, vamos dar um giro nos abraços? Começando aqui com o Príncipe Elton, Príncipe do Cacau. Rapaz, mande os abraços aí, Elton, a turma que está acompanhando, a audiência, os amigos, enfim. E mais uma vez também obrigado pela audiência.
2: Eu mando um abraço para os meus amigos paraenses e vamos trabalhar, viu? Gente, falando sério, pessoal do Cacau, não desanime, viu? Eu sei a dor de vocês porque eu tô passando por ela também, tá? Mas vamos ficar firme e vamos acreditar no futuro, certo? E isso vai pro paraense também, pro brasileiro, tá? Para todo ser humano ouvindo aí, tá? A gente não perca a esperança, certo? Acredite nos seus sonhos, beleza? É persistência mesmo, a vida não é fácil não. Valeu, boa noite.
0: Obrigado, obrigado, meu amigo. Ivan Bernaldo, os abraços. O telefone não para também, né, Ivan?
3: Então, eu vou aproveitar para mandar um abraço aqui para Pichuruquinha, Jupiabá e toda essa galera aí de Dom Eliseu, Paragominas. Nós temos ouvinte em Anapu que estão nos ouvindo agora. É uma imensa satisfação, uma alegria enorme estar poder dividir esse momento com todo esse povo maravilhoso aí. Depois tem algumas perguntas para fazer ao prefeito, mas parabéns, um abraço, top Pará.
0: Isso, nossa, a rainha do Cacau também tem abraços aí, querida, fica à vontade.
4: Sim, muito obrigada. Quero mandar um abraço para todas as mulheres do Cacau, né, que não desistem da sua missão, né, que trabalhar no campo não é tão fácil, mas a gente tem um propósito, né, de cuidar da nossa família, de cuidar das plantas, né. E um abraço especial para minha mãezinha, Erna Gutzeit, que está lá na fazenda, que é a pioneira, que faz chocolate, né, que está lá torcendo por nós, orando por nós, para os meus irmãos Enoque, Eliezer, também são do agro, Eunice, a minha irmã, e a todos da Transamazônica. Vamos vencer os obstáculos e continuar plantando a boa semente.
0: Que mensagem bonita. Primeira dama, também tem os abraços e parabéns pelo trabalho também social e os atos de solidariedade, o evento inclusive no dia 15 de agosto.
5: Os abraços é para todos os amigos do Hospital do Amor, as mulheres guerreiras do estado do Pará, que aqui é um estado que eu aprendi a gostar, a conhecer há pouco tempo, né, e ver as nuances diferenciais de cada local. Eu agradeço a Deus a minha vida, mas agradeço muito a todos que contribuíram para a gente estar aqui nesse momento.
0: Prefeito, seu registro também, os abraços. Aliás, tiro uma dúvida, além da sede do município, a extensão é rural, é muito grande, quantas comunidades, enfim, apresente um pouco mais do município de Anapu para a nossa grandiosa audiência.
1: Bom, nós estamos no município de Anapu, um município que, do lado norte, é terras planas, que beneficia muito o plantio de soja, do lado sul do nosso município, as terras mais férteis, terra roxa, onde plantio de cacau e muito minério, né? Nós temos uma malha viária de um pouco mais de 5 mil quilômetros, que não é fácil para manter essas vicinais, mas um potencial muito grande por o solo nosso ser excelente para a agricultura e não dá essa pujança de ser o terceiro maior produtor de cacau da região. E isso devido aos nossos pequenos produtores, que a nossa maioria do nosso plantio é advindo do trabalho do nosso pequeno produtor. Eu tive o privilégio, a agricultura familiar, que tive o privilégio de trabalhar com eles, e aprendi muito com meus produtores rurais, suas famílias, que hoje estão ali produzindo ainda cacau na região, e são pioneiros, enfrentaram malária, onça, estradas vicinais sem acesso. E esse pessoal são os grandes heróis da nossa Transamazônia, que hoje estão aí. Mandar um grande abraço para todo mundo ali, nossos produtores rurais da Transamazônia.
0: Perfeito. Aí quando fala de Transamazônica, né, estudar a história da abertura, rasgando a floresta, realmente é algo surreal, né, prefeito? Então quer dizer que, como Anapu é cortada pela Transamazônica, na parte norte é a potência do agronegócio, soja. E na parte sul, como você falou, já é a terra roxa e o cacau com esse grande potencial. Muito bacana, né, palestra? Para ver a força, a dimensão e a diversidade que é o estado do Paraná, cada região com a sua potencialidade.
6: Exatamente, Jorge, cada região com a sua potencialidade, com a sua particularidade, e só o fato da gente pensar, né, na estrada rasgando a Mata Virgem, né, que outrora, né, era virgem, mas com um propósito importante, né, trazer o desenvolvimento, né, para várias regiões que necessitam desse desenvolvimento e também para melhorar, né, a economia, que isso aí é muito importante, e para o desenvolvimento industrial e também para o aumento também do mercado de trabalho.
0: Perfeito. Bom, são 21 horas mais 28 minutos. Ivan, você tem uma pergunta para o prefeito Luiz Carlos, mas antes, vamos tocar uma música no clima? Agora o seu pedido. O homem é roqueiro, no rock and roll, Ivan Bernaldo. Alô, Paulinho Luiz e Sol. Paulinho Luiz e Sol.
3: Vamos ouvir Gitar com Raul Seixas.
0: Aí o homem foi forte. Toca Raul, meu amigo. Paulinho, então, prepara Raul, coloca aí, porque o homem conhece. Agora, 21 de agosto, a passeata em São Paulo. Você vai estar lá também.
3: Nós vamos fazer parte pela primeira vez, porque é tão esperada essa nossa presença lá, mas eu prometo que dessa vez estarei presente.
0: Isso, perfeito. Vamos lá. Toca Raul, é o top Pará na Rádio Clube. Vamos lá, Paulinho.
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0: às 21h37, é o Top Pará na Rádio Clube do Pará. Um abraço lá em Colares, rapaz, nosso Fábio Cebolão tá ligado. Rapaz, o Bad Boy tá na área. Grande abraço, obrigado pelo carinho, obrigado pela enorme audiência, as duas feras acompanhando a audiência da Rádio Clube do Pará. Mandando um abraço ao nosso amigo Everaldo, do Instituto Quality. Um grande abraço, obrigado pela audiência de todos que nos acompanham. Ivan, você tem uma pergunta e indagação para o prefeito de Anapu, prefeito Luiz Carlos. Fique à vontade.
1: Então, prefeito, eu queria fazer uma pergunta que veio de um ouvinte, que diz o seguinte: prefeito, sabemos que a educação é fundamental para transformar a realidade do município. Quais são as principais ações de sua gestão que está desenvolvendo para melhorar a qualidade de educação em Anapu?
2: Bom, excelente pergunta. Primeiro, nós estamos fazendo a profissionalização, dando treinamento aos nossos professores, nosso pessoal de apoio. Nós estamos capacitando os nossos professores para que eles possam administrar uma aula melhor para nossas crianças. Depois, a recuperação das salas de aula. Nós pegamos umas salas de aula, uma escola com bastante deteriorada. Hoje, nós estamos tirando a madeira, que era construída com madeira, transformando essas escolas de alvenaria com bom espaço para a criançada, melhorando também a merenda escolar e, principalmente, a capacitação dos nossos professores para que eles possam dar uma melhor aula aos nossos alunos. E uma conquista esse ano, que nossos alunos iam para o Pacajá fazer a prova do Enem, e a gente prometeu para eles que, olha, vocês não vão mais para o Pacajá, o ano que vem vai ser aqui, esse ano prova do Enem foi lá, foi realizada, né, acho que vai ser realizada, não tenho bem a memória dele, mas a gente conseguiu que a prova do Enem fosse realizada no nosso município, e viabilizando aí que mais alunos participem do Enem. Então, isso a gente está trabalhando nessa condição de capacitar melhor nossos professores e também dar condições de trabalho lá nas escolas, transformando essas escolas que são feitas de madeira em escolas de alvenaria, para que a gente possa ter uma educação de qualidade, e também uma promessa de campanha, que é fazer a sala do futuro, né? Já dando esse salto em termos de tecnologia, para as nossas crianças já ter o acesso à tecnologia e fazer a sala de aula do futuro.
0: Muito bom, muito bom. Ainda nessa questão da educação básica, agora há pouco, inclusive, você falou dos investimentos nas creches, né, prefeito? E você realmente já deixou e vem deixando um legado muito importante.
2: A gente, quando percebeu essa deficiência, nós temos 3 mil, pelo nosso levantamento, 3 mil crianças em idade de creche escolar, e sem nenhuma creche, e nós, num trabalho de parceria com as comunidades, tudo, e conseguimos inaugurar o ano passado 5 creches já, e tem uma grande creche também pelo estado, está sendo construída no nosso município, mas a tendência é a gente construir, principalmente nas agrovilas também, as creches, para que as mães possam trabalhar e ajudar na despesa do seu lar. Então, isso era uma grande deficiência do município, que a gente pesquisou, olhou os dados do município, e a gente conseguiu, no ano passado, inaugurar 5 creches na sede do município.
0: Perfeito. Bom, são 21h41. Já tem uma pergunta também para a Rainha, a nossa Elci, né, a Rainha do Cacau. Mas antes, deixa o senhor chamar o Valmon. Valmon, mais uma participação tua, vem de lá novamente, direto de Maracanã. Maracanã, como sempre, o Maracanã Futebol Clube. Meu amigo, parabéns e parabéns pelo projeto, com mais conquistas vindo e mais uma grande vitória. Vamos lá, Valmon, direto de Maracanã.
3: Mais uma vez, boa noite, meu caro Jorge Anderson, voltando a falar aqui do município de Maracanã. Jorge, além de todas essas belas praias, essa natureza maravilhosa que beneficia esse município, Maracanã também respira esporte, rapaz, e no futebol Maracanã não faz feio, né? A gente sabe que o ano passado o Maracanã foi campeão da Copa Pará Sub-17 e este ano está na final de novo. E Maracanã já venceu o primeiro jogo da final entre Maracanã e Caxanhal. No dia 29 de junho, a seleção sub-17 deu um grande passo rumo ao título da Copa Pará 2026. Jogando no Ninho do Japiim, em Castanhal, Maracanã venceu a equipe da casa por 2-1, conquistando uma importante vantagem na decisão. Os gols da equipe maracanaense foram marcados pelos atletas Alan e Alisson, que demonstraram talento, dedicação e muito amor pela camisa de Maracanã. A gente parabeniza todos os jogadores, comissão técnica e torcedores que acreditam e incentivam o esporte, especialmente nosso querido prefeito Reginaldo Carreira, que é o presidente do Maracanã Futebol Clube, né? Esse resultado é fruto de trabalho, da união e do compromisso com a juventude maracanaense. Agora é hora de lutar em campo. O jogo de volta será no próximo domingo, agora, dia 2 de agosto, no Campo dos Veteranos, às 14 horas, lá no quilômetro 38. Nós vamos juntos apoiar nossos atletas em busca desse grande título, meu caro Jorge Ano. Se Deus quiser, estaremos lá no domingo, lá no Campo do Veterano, no quilômetro 38, dando esse apoio à turma lá de Maracanã. Tá certo? Isso, é importante. Mais um título aí para os garotos sub-17 do Maracanã Futebol Clube. Parabenizar toda essa turma, venha o título ou não, mas a gente sabe que os garotos, eles lutam, eles chegam dentro de campo, se dedicam, dão aquele algo mais sempre, como a gente diz no futebol, com coração, com sangue nos olhos e faca nos dentes, o coração no bico da chuteira. Rapaz, que venha mais um título para o Maracanã. Daqui a pouco eu volto, meu caro Jorge Ano, se você segue aí no comando do programa Top Pará.
0: Vamos, 21 horas mais 44 minutos, já caminhando na reta final do programa. Muito obrigado por essa enorme audiência, a nossa Rádio Clube de Maracanã, na gestão também, mandar um grande abraço com as informações de Maracanã, do querido Reginaldo Carreira. Em breve o Top Pará estará em Maracanã mais uma vez, com certeza. Grande abraço, parabéns pelo trabalho atuante, incansável, do querido Reginaldo Carreira. Deixa eu fazer o registro também, Castanhal, também o trabalho do prefeito Hélio Leite. O asfalto chegou na Alameda Zino de Moraes, no bairro Novo Estrela, e também reforma e ampliação da escola Ana Paula dos Santos, no bairro Jaderlândia. E Castanhal já recebeu a primeira leva de ônibus, a primeira frota. Grande avanço no transporte público castanhalense com tarifa única. É Castanhal na gestão do prefeito Hélio Leite. E em Barcarena, meu amigo Palestrinha, amanhã todo mundo contando as horas. 1º de agosto, para começar o mês de agosto, sabadão, com Cláudia Leite na Praia do Caripi. Olha, Ivan, lotada, meu amigo. Caripi maravilhosa. E no domingo, dia 2, Tarcísio do Acordeon e DJ Lohan, meu amigo. Programação e muitas outras atrações. É o veraneio que sempre bomba na gestão do prefeito Renato Ogawa. Um grande abraço a toda a audiência, também na nossa querida Barcarena. Bom, já na reta final do programa, agradecer, né, Ivan, a parceria, mas antes das considerações finais, aliás, o prefeito também recebendo muitas mensagens, audiência também de todos na Transamazônica e Anapu. A gente só tem que agradecer essa enorme audiência. E você tem uma indagação também para a querida Elcia, empresária, a rainha do cacau, Ivan.
1: Então, não seria diferente, porque nós sabemos da atuação da Rádio Clube, é uma rádio que tem uma extensão de audiência em torno de 92 a 98%. É um grande veículo de comunicação que atinge todo o Estado, o Brasil e o mundo. E na oportunidade, agradecer aos ouvintes, às pessoas que receberam o link, as pessoas de Anapu, de Altamira, do sul do Pará, as pessoas da Belém Brasília, as pessoas aqui da nossa Belém, dos nossos bairros de Belém. E na oportunidade, fazer uma pergunta rapidinho para a nossa rainha do cacau. O cacau é uma das grandes riquezas do nosso município. Como rainha do cacau, qual mensagem gostaria de deixar aos produtores rurais e os nossos ouvintes?
0: E desde já agradecer sua presença, parabéns pela iniciativa, pelo projeto, suas considerações e respondendo também a mais uma pergunta do nosso Ivan Bernal.
4: Quero agradecer a Rádio Clube, né, que está aqui conosco, né? Então, respondendo a sua pergunta, o cacau, a gente é o que movimenta, né, a moeda que movimenta a nossa região. O que, que nós temos que fazer e trabalhar daqui para frente? É agregar valores, né, com a industrialização, com chocolate, bintibar, com outras coisas que podem favorecer que cada vez mais o cacau cresça, né, e a gente possa continuar progredindo. Agora estamos vivendo um momento muito difícil, né, com a queda do preço do cacau. Quero agradecer também ao senador Helder, já vou chamá-lo de senador, porque precisamos do trabalho dele lá em Brasília. Ele esteve com o ministro na época, que foi uma comissão para Brasília para lutar a favor do preço do cacau. Então ele nos defendeu nessa cadeia produtiva. Então nós precisamos de políticos que nos ajudem, né? Porque muitos falam, ah, não precisamos de político, cacau, agro, né? Mas não é, a gente está junto nessa luta constante, né? Então é uma união do povo do cacau, do gado, da soja, para que a gente continue produzindo. Esse eu acho que é o objetivo que nós temos que continuar a luta de sempre.
0: Obrigado, querido, uma satisfação em recebê-la aqui no nosso programa e seja sempre bem-vinda e parabéns pelo trabalho, pela iniciativa e por todas as possibilidades que você gera através desse empreendimento, dessa cultura que é importantíssima do cacau. Um grande abraço, obrigado.
4: Muito obrigado, eu que agradeço.
0: Obrigado, e vamos também agradecer o príncipe, né? Vamos seguir aqui falando de cacau, agradecer as palavras do príncipe, nosso querido Elton, né, Ivan?
1: Isso, Elton, com você, nosso agradecimento e obrigado pela tua participação.
5: Eu que agradeço, viu? Grato aí por chamar e conte conosco e vão lá na Fazenda Panorama, na região. Tem muita poeira agora que a gente ainda tem uma rodovia sem asfalto, rodovia federal, 50 anos sem asfalto, mas a gente vive lá com esperança ainda desse asfalto chegar. E a gente está aguardando vocês, porque a gente se diverte, tá? A gente anda ali, eu pergunto, é com emoção ou sem emoção? É com emoção ou sem emoção?
0: Com emoção, rapaz, o homem que é inovador, o homem é programador, né, Elton? E olha, trabalha com tecnologia, agricultor também e comunicador. Vai vir aí o podcast, não é isso? Não é isso? Vai vir.
1: Parece que ele anda atrás de uma companheira que ele está já na faixa dos 30 anos, está meio isolado. Já tem?
5: Eu sou casado, moço, não fala isso não.
0: Não te complica, Ivan, e ela está ouvindo, Ivan.
1: É brincadeira, é brincadeira.
0: Um abraço, obrigado, meu amigo. Tá indo tudo bem, rapaz?
5: Tá tudo ótimo, viu? Tá tudo ótimo. Falou. Tchau, amor. Tchau, Cacau. Em breve o papai tá aí com vocês, viu?
0: Obrigado, parabéns aí. Um abraço. O nome da esposa e a filha?
5: É a Daniela, minha esposa, mas conhecida também como Jiboia, um apelido carinhoso aí, um animal forte da mata, certo? E a minha filha, Eloá Cacau, a nossa filha. Então ela tem cacau no nome, no registro, tá? Então é uma diferenciação aí interessante. E é isso, né? Eu torço que eu consiga construir, que a gente consiga construir um futuro lá naquela região do cacau, em que a minha filha se orgulhe do nome dela e não fique, poxa, tentando que labutar e passar por tanta dificuldade quanto a gente, tá? A gente trabalha para que tenha um futuro melhor para a geração que vem. Esse é o nosso propósito.
0: Obrigado, meu amigo. Parabéns. Quero agradecer também. Prefeito Luiz Carlos, agradecer imensamente sua participação, suas considerações, seus registros. Obrigado, parabéns pela gestão. Os desafios, né, como a gente sabe que na gestão não é fácil, mas acima de tudo, os votos aí de muitas felicidades nessa reta final de ano e certamente nos demais ainda durante a sua gestão. Um grande abraço, obrigado pela presença aqui na Rádio Clube, programa Top Pará.
2: Bom, o pessoal aqui estava ligado do seu programa aqui, rapaz. Mandar um abraço pro pessoal nosso pessoal lá, da nossa mídia. Ali o Justiniano, o Charles, o Bichinho de Pena, o BTV, o Raimundo Broca, a nossa vereadora Lindinalva, o nosso vereador Diego, o nosso grande amigo pastor Elias, pastor Francisco, nosso padre Josimar, da paróquia de Santa Luzia, um grande abraço, nosso padre, o Vinícius da mídia, pessoal que esteve aqui com a gente, acompanhando aqui a nossa visita, ali para o ministro, e Jader Filho, que nos recebeu muito bem. Então, toda essa rapaziada que faz o nosso trabalho de mídia, nossos companheiros de longas datas, de campanha, nossos companheiros que estão nos ajudando ali nessa luta, nesse trabalho que é muito importante no desenvolvimento da região da Transamazônica, principalmente o município de Anapu. Então, agradecer ao nosso amigo Paulinho, lá nos controles, como falava, né, DJ Paulinho, que não pegou aquela fase lá da Roberto Camelier, que era os transmissores da Rádio Clube, era lá em BRC5. É, Paulinho, você não chegou lá, né, Paulinho? Você não chegou, tu tinha que estar lá, aprendendo mais ainda. Um grande abraço que vocês aqui nos receberam o seu programa, o Pedro Paulo, o Jorge aqui, Jorge Anderson. Então, esse carinho desse grande amigo que é o Ivan, parceiraço, esteve comigo lá vendendo caminhão para mim na Transamazônica, hoje está aí despontando aqui no governo do estado, a Elci, que a gente discute muito sobre cacau, o Elton, então aquela turma de produtores da Transamazônica ali de cacau, os pequenos produtores, que esse é o grande desafio deles, todo dia estar na roça e trabalhando no meio da região. Então, aqueles estão de parabéns ali pela essa conquista de tal a nossa cultura do cacau. A gente deve muito aos nossos pequenos produtores que acreditaram na cultura, estão aí de parabéns. É muita luta, como disse o Elton, mas a vida é assim mesmo. Tem que lutar para ter a vitória. É um grande prazer. E a nossa primeira-dama também, lembrando do nosso leilão do amor, que é um leilão que a gente sempre faz todo ano no município. Nosso vereador Broca, que é o padrinho desse acontecimento. Então, ano passado a gente já arrecadou uma faixa de 700 mil. Então, esse ano a gente vai, se Deus quiser, atingir 1 milhão para ajudar o nosso Hospital do Amor lá em Barretos. Lá em Barretos não, é Barretos mesmo, né? Tá confundindo com outro município da região da Jaú também tem. Então, só agradecer aqui esse espaço que vocês nos deram de 2 horas aqui conversando. Papo sadio, muito obrigado. Chegou aqui o nosso amigo Elvis Meira, aqui nosso baixinho aí, que nos ajuda bastante aqui em Belém. Então, só quero agradecer a nossa turma, agradecer ao nosso amigo deputado estadual Fábio Figueiras, nosso ministro da cidade, até no ministro da cidade, Jader Filho, nosso amigo Helder Barbalho, nossa próxima governadora, Hanna, o Chicão, então as pessoas que têm nos ajudado aqui na capital, nosso muito obrigado, nosso amigo Jader Barbalho, né, que tem nos ajudado também, então toda essa equipe que tem nos ajudado aqui em Belém, nos acolhido, muito obrigado aqui, aproveitar esse espaço da Rádio Clube, nossa querida Rádio Clube, a quarta emissora do Brasil. Isso é muito importante para o nosso estado. Daqui a pouco vai fazer 100 anos, nós vamos fazer, e se Deus quiser, estarei aqui nessa grande festa da nossa querida Rádio Clube do Pará. Muito obrigado, boa noite a todos.
6: Obrigado, prefeito, obrigado pelas palavras. E também as considerações finais, agradecer a primeira-dama Marizete, grande abraço, obrigado também pela presença, parabéns pelo trabalho e, acima de tudo, pelos projetos e ações sociais. Boa noite.
7: Agradecer a todos. Não dá para dizer nomes, porque principalmente na corrente do voluntariado, é uma corrente muito grande de formiguinhas que fazem a parte deles. Então eu peço que todos contribuam, estejam presentes, participando online no hospital, nosso leilão do Hospital do Amor, dia 15 de agosto, a partir das 11 horas, no Parque de Exposição, e terá transmissão ao vivo também no dia. Quem quiser doar, é à vontade, a gente vai lançar, tem o QR Code do Pix, tem o e-mail, tudo do hospital, porque nenhuma contribuição vai para a conta pessoal, vai direto para a conta do hospital. Fique claro isso, nada fica para o município, tudo é revertido para o hospital. Boa noite a todos, que tenham um ótimo final de semana.
6: Obrigado, parabéns mais uma vez pela iniciativa. Agradecer ao nosso amigo Elvis. Que bacana, rapaz. Olha aí, Ivan. Elvis. Você que é um fã do rock and roll. Elvis, mais do que nunca, o rei do rock. Temos a rainha do cacau, o rei do rock.
1: Elvis não morreu, é uma satisfação imensa finalizar o programa com a presença do Elvis Presley.
6: Elvis, dá uma boa noite aqui, meu amigo. Obrigado. Chegou agora na movimentação intensa. Mais uma satisfação estarmos aqui em nome do prefeito Luiz Carlos e de toda a região da Transamazônica e de Anapu. Boa noite, meu amigo.
8: Boa noite. Só gratidão. E aí, eu sempre digo, nós, como nosso prefeito diz, organizar para crescer.
6: É isso, falou tudo. Perfeito. Palestra, um grande abraço. Programa mais uma vez diferenciado. Agradecer a toda a enorme audiência da Rádio Clube do Pará. Valeu, até a próxima.
8: Valeu, Jorge Anderson. Valeu, amigos. Valeu, Paulinho, Luiz e Som. Valeu a todos os ouvintes do Top Pará, todos os ouvintes da Rádio Clube do Pará. A escola de todos, né? E Top Pará, na próxima sexta-feira, sempre no local importante, sempre no local interessante, sempre trazendo informações do que tem de melhor para todos vocês, amigos da Clube. Valeu, Jorge Anderson, um abraço, muito obrigado.
6: Muito obrigado pela enorme audiência, um grande abraço a toda a audiência nos 144 municípios do estado do Pará. Vamos fechar o programa com qual música? Quem vai fazer o pedido musical para fechar? Primeira dama, né? Primeira dama. Essa música o nosso DJ Paulinho Luiz de Som vai colocar para fechar com chave de ouro. Já rolou Nilson Chaves, já rolou música paraense, já rolou sertanejo, já rolou rock and roll, né? Já rolou Raul, enfim. Esse é o Top Pará. 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Em nome da diretora Jéssica Lobato, enfim, muito obrigado. Nosso amigo Raí Moraes está em Abaitetuba nos acompanhando. Muito obrigado pela audiência. Primeira dama, qual o pedido musical para a gente finalizar com chave de ouro?
7: Oswaldo Montenegro, A Lista.
6: Opa, rapaz, categoria muito forte. Prepara aí Oswaldo Montenegro, Paulinho, para fecharmos sempre com uma bela pedida do querido Oswaldo Montenegro. Bom, e agradecer mais uma vez a toda a audiência na nossa querida Barcarena. Amanhã, Cláudia Leite, domingo tem Tarcísio do Acordeon, tem Didi Lohan. Parabenizar a todos mais uma vez em Maracanã, pela vitória, o Maracanã Futebol Clube, levando e elevando o nome do município da nossa querida Maracanã. Abraçar a audiência também da nossa querida Castanhal, com a bela iniciativa, já recebendo a primeira leva de ônibus, o grande avanço na questão do transporte público em Castanhal. Enfim, a toda a audiência da Rádio Clube do Pará, do nosso programa Top Pará. Paulinho, na sequência vem Magno Fernandes e as últimas do esporte. Valeu, um abraço. Pará, faltou o placar, perdão, faltou o placar do nosso Ivan Bernaldo. Quando ele dá o placar, ele não erra, meu amigo. Vamos lá, Remo e Santos primeiro e depois o Paysandu contra o Confiança. Primeiro, Remo e Santos lá na Vila Belmiro amanhã, Copa do Brasil. Ivan,
1: 2-0 pro Remo.
6: 2-0 Remo, rapaz. E Paysandu e Confiança na segunda-feira?
1: Paysandu e Confiança, 3-1.
6: 3-1 papão, rapaz, o homem foi bem. Prefeito, é Leão Papão, qual é o coração do prefeito Luiz Carlos?
2: Quando eu torci era o Remo, né? Agora eu torço pelo Ibis.
6: Tá bom, agora ficou, mudou totalmente. Palestra, seus palpites.
8: Qual o palpite? Palpite, né? Santos e Remo na Vila Belmiro, eu acho que 1-0 pro Santos. E Paysandu e Confiança, 2-1 Paysandu.
6: 2-1 Paysandu, 1-0 pro Santos. Mas na volta o Remo tira, né, a vaga ou não?
8: Aí mantém aquela esperança e o Remo consegue reverter, né, e conseguir a classificação.
6: Tem que melhorar muito, isso é fato, Remo. Mas enfim, isso é assunto para o nosso Magno Fernandes, que vem para comandar as últimas do esporte. E a rainha do Cacau, torce para quem? Hein? Fale aqui, querida, já na reta final do programa.
7: Lógico, pro Remo, sou paraense com orgulho. 3-0.
6: E ela tá hiper confiante, é isso aí,
1: mano. É isso aí, meu pessoal, uma boa noite, obrigado. Forte abraço, meu amigo Anderson.
6: Grande abraço, valeu. Valeu, Paulinho Luiz Esson. Obrigado pela enorme audiência, vem Magno Fernandes e as últimas do esporte. Um abraço para... Boa noite, Brasil.
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0: Alô, amigos da Amazônia, aquele abraço, boa noite, Belém do Pará, 22 horas e 14 minutos. 10 da noite, mais 14 minutos aqui na capital paraense. No ar, a partir de agora! Não, mano, mais uma edição do Campeoníssimo. Eu adiantei o tempo, é 10 e 11, falei 10 e 14, rapaz. É só Paulinho chegar, mano. É só ter o Paulinho Luiz de Sol que dá problema, impressionante.
1: Boa noite, magro.
0: Não, tu não. Não
1: boa
0: quero
1: noite,
0: papo,
1: magro.
0: Não quero papo com ele. Não quero papo com ele. Não, corta o microfone do Urbano. Rapaz, é só o Paulinho Luiz de Sol chegar, meu amigo. É só o Paulinho Luiz de Sol chegar. 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Bora girar os destaques desta edição.
2: Grande abraço, Magno Fernandes. Exclusiva amizade dele com o nosso querido Zé Maria.
1: Boa noite, Magno.
2: Um abraço, querido. Vai com Deus, que é melhor. Muito bem. O time do Remo que treinou no CT do Corinthians, hoje já está na cidade de Santos. Chegou à noite a delegação do clube do Remo. Teremos apenas uma alteração no time remista para o jogo de amanhã. Importantíssimo primeiro jogo das oitavas de final contra a equipe do Santos Futebol Clube. Hoje a diretoria apresentou novas instalações internas do clube do Remo. Realmente muito bonitas. Depois teve aquele lanche maravilhoso. O convidado daqui a pouco, meu caro Magno Fernandes, é o Leonel Pico, que fez um belíssimo gol contra o Mirassol na derrota do Remo por 2-1. Será o nosso convidado. E o Remo, amanhã, ele tem que ter equilíbrio, tem que ter paciência, trazer um bom resultado, jogar com o regulamento debaixo do braço e ultrapassar o Santos para a próxima fase da Copa do Brasil. Olha, mais de 4 milhões na parada, Paulinho. Então o Remo tem que se ligar amanhã no jogo contra o Santos.
3: 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Sérgio
4: Pinto. Federação define as datas e locais da decisão entre Remo e Paysandu. Meninas do Tiradentes vão em busca de vantagem no estado do Amapá. Final de semana com jogos importantes no futebol de base. Amanhã tem paraense na Copa do Brasil. Já já as novidades da FPF aqui nas últimas do esporte.
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5: 40 dias atrás se falava em Rafael Donato, que já é passado do Paysandu, mas Paysandu deve anunciar a confirmação de Lucas Rodrigues. Tem 24 anos, zagueiro, passou pelo futebol do Rio Grande do Norte, ABC, né, América de Natal, e vai ser anunciado pela diretoria do Paysandu Esporte Clube. Estou logo antecipando essa notícia aqui nos destaques das últimas do esporte. Já eu vou destrinchar para você nas últimas. Beleza? Fechou? E Paysandu amanhã, pela parte da manhã, vai fazer um jogo treino no estádio Leonidas Sodré de Castro, estádio da Curuzu, Caldeirão, Alves Celeste. Com mais opções, hein?

0: Técnico Júnior terá mais opções para montagem da equipe a partir de segunda-feira, quando o grupo voltar a trabalhar, porque o domingo vai ser de folga. E aí os ingressos estão à disposição do torcedor alviceleste, do torcedor bicolor. Daqui a pouco tudo isso e muito mais aqui no Som das Últimas. Para você, ouvinte clube, para você, torcedor do Papão da Curuzu. Para você, Magno, segura, volto com tudo isso e muito mais daqui a pouco, aqui na Clube.
1: Chegando aqui com os destaques do Banco de Informações desta sexta-feira, dentro das últimas do esporte, onde trataremos as situações dos brasileiros lá no Real Madrid. Tem a questão do Vini, se vai ou se fica. Tem o Rodrigo, que pode estar voltando de lesão e tendo aí que enfrentar uma disputa pelo ataque merengue. E a situação do Endrick, será que ele vai ser emprestado ou não? Vou trazer informações porque o Real Madrid vendeu uma joia, mas comprou uma outra, viu? Já pensando no futuro. Vou tratar também as coisas lá pelos lados do Santos, já que teve homenagem para o Neymar e tem também essa prévia do jogo de amanhã. E vamos falar também sobre uma história que aconteceu com o jogador da seleção brasileira, o Matheus Cunha, lá na Paraíba, na terra dele, envolvendo um carro quebrado, um mecânico que não quis aceitar dinheiro como pagamento e sim divulgação. E eu vou tratar dessa resenha daqui a pouco, entre outras, dentro das últimas do esporte desta sexta que só está começando.
2: Maravilha, de volta no seu rádio, 10 da noite, mais 16 minutos, programa que tem oferecimento de baterias tudo, é vendedor exclusivo no Pará, na Senador Lemos e também na Duque, na baterias tudo, 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Volte a marca dois campeões, Paulinos e som. Mas se eu tô rico, eu compro o suéter do Urbano e penduro fazer uma bandeira em cima de casa. É doido, é muito dinheiro isso aí, viu? Lá ele, bora faturar logo antes que ele chegue. Já tem mais.
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8: Às 10 da noite, mais 20 minutos, 22 horas e 20, você aqui conosco na Clube nesta sexta-feira. Sextou, meu amigo. É, rapaz. Visagem, uma hora dessa. 10 da noite e 20 minutos. Acabou o mês de julho, viu? Acabou o mês de julho. Agora sim que nós vamos aproveitar as praias. Exatamente. Acabou o julho, acabou a farra, acabou aquele furdunço todo. Gente na praia sujando praia, gente na praia deixando o carro jogando ao relento. Agora sim, a gente vai pra praia, relaxar, descansar um pouco. Seu Urbano, tô te falando.
9: Eu gosto de agitação.
8: O que, que o Urbano quer falar? Liga o microfone do Urbano aí, Paulinho. O que, que ele quer falar? Boa noite, seu Francisco José de Arimateia.
9: Júnior, o negócio é o seguinte, eu gosto da praia lotada, cara. Poxa, legal, tá entendendo? Troca de ideias com pessoas desconhecidas, tá entendendo? Esquivar.
8: Desliga o microfone do Urbano, não serviu pra nada.
9: Pela minha participação.
8: Exatamente. 10 da noite e 21 minutos, 22 e 21. Amanhã a bola vai rolar pela Copa do Brasil. Jogo de ida na fase de oitavas de final. Santos e Remo, estádio Urbano Caldeira, a Vila Belmiro. Valendo 4 milhões. É, meu amigo, 4 milhões de reais. Jogo de ida, amanhã, jogo da volta na próxima terça-feira aqui no Mangueirão, e logicamente a expectativa com relação ao desempenho do Clube do Remo, a reabilitação do Clube do Remo, até porque o time do jogo contra o Mirassol foi, assim, primeiro tempo pragmático, segundo tempo um caricato, com as mudanças realizadas, e agora... valendo dinheiro, valendo vaga e, claro, valendo melhores situações na Copa do Brasil. Santos e Remo, cobertura aqui da Clube, narração de Valmir Rodrigues, os comentários da Liane Coelho, reportagem Saulo Zari, reportagem Francisco Urbano, reportagem Igor Oliveira, o verdadeiro. Estará também aqui conosco amanhã, na cobertura Clube, no Timão Campeão do Rádio.
9: Acho que vai haver uma troca, você vai entrar na jornada amanhã.
8: Não estarei amanhã, estarei terça-feira. Terça-feira eu estarei presente. 989-53-1583, 989-53-1583. Boa noite, estou ligado aqui no programa. Paulo Balesteiro, lá do Rio de Janeiro, está acompanhando aqui a Poderosa. Falando em Paulo também, rapaz... Paulo Vasconcelos está acompanhando aqui a Rádio Clube do Pará, lá na querida cidade de Capanema. O Nazareno Marques, na Vila União, do município de Maracanã, também está ligado, também está antenado aqui na poderosa. Serginho, da Ilha do Governador, também, rapaz, acompanhando aqui as últimas do esporte. E é claro, vale destacar também, com relação a esta grande audiência, esta grande expectativa. Vamos aguardar, vamos aqui neste final de semana, cobertura, repito, ampla da poderosa Rádio Clube do Pará. Bora com a galera também?
2: Já falei, Aldo, mande Aldo, não mande, né? Não mande escrevendo não, que eu não sei ler não. Mande Aldo.
6: É, só o Paulinho voltava. Eu já me perdi na hora, no tempo, no espaço aqui. É impressionante essa situação.
8: O que é que tu quer?
10: E o Pix? Nada ainda.
8: Pix?
9: E o pombo, Paulinho? Cadê o pombo?
8: Epa, cadê o pombo, rapaz?
9: Pombo, é, galera.
8: Me cortaram as asas do pombo. É pombo, não é porco, rapaz?
9: É pombo, cara.
8: Rapaz, cadê o pombo? Você salgaram o pombo?
9: É, você é mais uma...
8: Não diz isso!
9: Você é mais uma pomba na mão de que duas bandas.
8: Hein? Corta o microfone do pombo, não deixa ele falar, não. Deixa ele falar, não. Rapaz...
9: Ó, então, oh, pombo é gente boa agora.
8: O pombo tá que horário agora? Aí, tá da madrugada, é? Dois meses da madrugada? Amém, Senhor, aleluia! Fica pra lá, não volta mais! Foi fazer graça, tá aí, ó. Falei, tu vai pra madrugada. Ele foi.
9: Castigo
8: é
9: madrugada.
8: É, meu amigo. Paulinho Luz e Só não sai de lá também, é outro.
11: Mas nós sofremos.
8: Ah, bem feito pra ti. 10h25 da noite. Ulisses do Curial Tinga tá mandando abraço pro Urbano.
9: Rapaz, tem meu número de fãs aí, tranquilo.
8: Você tem fãs e seguidores?
9: Eu tenho perseguidores. Porque
8: ah, é?
9: Me persegue de todo jeito.
8: Ah, sabe, isso aí é verdade.
9: Isso
8: aí é verdade.
9: Eu sou um astro, né, cara?
8: É verdade. Cuidado com o regime de proteção.
9: Pois é.
8: Cuidado com o regime de proteção.
9: Protetiva, né?
8: É, exatamente, a medida protetiva.
9: Você vê que eu sou um astro que tem que ter essa medida pra me proteger, né, cara? Não é fácil, não. É isso aí.
8: É, Urbano. E, Urbano?
9: Diga.
8: O trem tá funcionando hoje?
9: Todos os dias, de domingo a domingo.
8: Você vai lá?
9: Até 4 da manhã, depois você passa...
8: Não, calma, rapaz, esse não!
9: Entrada grátis.
8: Não, corta. Não, tá bom. Rapaz, se deixar pro Urbano, a rádio sai do ar, mano. É doido, é? O teu é conversa com o Leão, já caiu inclusive o Pix? Já foi. Tá bom. Tchau pra ti. Magno, boa noite. Queria saber qual foi a posição que o Jorge Anderson jogou na quarta-feira. Será que foi de goleiro? O cara não tem nem o que fazer, ver com o narrador, rapaz. Não tem culpa do time ser ruim. Neto de Castanhal. É, Neto. Pra culpar o Espiga nessa situação. Coitado. Bora lá, fala, torcedor!
12: É, Magno Fernandes, boa noite. Mandei aí, cara, um áudio, né?
8: Ah.
12: Acho que não deu tempo de abrir, mas vou repetir aqui, cara. O Paysandu tem uma outra missão aí, impossível, né, cara, de se realizar. Veio do campeonato paraense desacreditado, veio também da Copa Verde aí, dizendo que ninguém ia chegar, que ia ser eliminado, não foi. E tamo aí, né, cara. Paysandu é isso aí, cara, é acreditar até o final. Que a vitória vem e o acesso também. Eu espero que ele se recomponha, né, e faça boas partidas aí. Que a gente possa estar aqui comemorando aí junto com a galera do Paysandu. E quero mandar um abraço aí pro meu vizinho aí, cara, que não assiste nenhum jogo. Torrinho Maguinho assistindo o jogo aí do Paysandu. E olha que ele falou que a gente que é o fiscal da Série A, né?
8: É, rapaz. É isso mesmo, então? Então tá, né? Vamos com mais um aqui. Fala, torcedor.
11: É Magno. Boa noite, Magno.
8: Ixi, Maria.
11: Aqui é o Isandro Guajaraú.
10: Olha o Isandro, rapaz. Aí.
11: Olha, eu quero te falar, Magno, porque...
8: Olha essa pigarra, rapaz.
11: Ih, rapaz, tá... O Leão vai jogar amanhã.
8: Tá cansado?
11: Eu não quero ninguém secando. Entendeu? Aquele time lá da terceira divisão, ele tá eliminado há muito tempo já. Então a gente fica pra lá e não mexa com o Leão.
8: Já tô eliminado? Meu. Égua!
11: Mas o meu time vai ganhar amanhã, com certeza. E por desespero lá do Papa Dívida, do Papa Mingau,
8: tem uma
11: Papa
8: sombra Dívida. Aí, tem uma sombra aí atrás.
11: Que agora ele deu de chorar no programa do Valmir Rodrigues.
8: Também?
11: Na choradeira do Paysandu. E aí é onde ele, quando ele não fala, né, ele vem falar aí no teu programa. Entendeu? Os Paysandu, eles têm que se conformar que estão eliminados, cara. Eliminado. Quem tá na onda é o Leão. Então, eles ficam na deles pra lá. Ele pode até doer, mas eles têm que se sentir. Eles têm que se aguentar o tranco.
8: Pra eles aceitarem. Tem uma sombra aí atrás.
11: Esse velho aí.
8: Tem uma sombra aí atrás.
11: Esse velho vai morrer.
13: Pra eles aceitarem.
11: Eles aceitaram que dói mais. Esse velho aí, velho lá do Juruna, esse velho vai morrer.
8: Rapaz, que é isso?
11: Na primeira divisão, vai, que ele vai sentir o drama. Entendeu? É o Isandro Guajaraú. Olha, manda um abraço aqui pra Nina, pra Bianca, pra Brenda. Entendeu?
14: Também não.
11: Pro Diogo. Também não. O Peterson.
14: Também não.
11: Toda a galera aqui. Somos para mais de 30. Não, todo remista. Na escuta.
8: Então tá, né? Então tá. Rapaz. Epa, cuidar dessa pigarra aí. O negócio tá feio, viu? Que é, Paulinho? Tu já quer já? É com essa pigarra aí também, tá? Quem é que vai primeiro com essa pigarra? É, Paulinho, tu não presta, Paulinho. Tu é doido, é? Ontem tava uma paz aqui com o Roberto, rapaz. Uma calmaria. Ninguém ficando, ninguém.
15: Não, nada a ver, irmão.
8: Aí só o Paulinho chegar, rapaz. Aí veio outro das profundezas do além. Égua. Fala aí! Bora, torcedor!
16: Magno Fernando, boa noite. Aqui é Reinaldo da Pedreira. Magno Fernandes, é o seguinte, o Remo tem que vai jogar a Copa do Brasil amanhã com o Santos, né? E o Remo tem que procurar fazer resultado logo.
8: Claro.
16: Se for para lá só para passear, para passar tempo, é complicado, porque a situação do Remo já não...
8: Já não é boa, não tá boa.
16: Na primeira divisão. A situação, se o Remo perder essa vaga da Copa do Brasil, as coisas só vão piorar cada vez mais. E parece que o pessoal está acomodado, parece que não estão nem preocupados, sabe? Eu vejo assim uma acomodação. É difícil, porque quem sofre é o torcedor, quem sofre é quem fica aqui. Esses caras aí vão embora, daqui a pouco eles vão embora, vão para outros clubes aí.
8: É verdade.
16: Né? E eles têm que fazer resultado logo, procurar fazer resultado. E outra coisa, se o Remo continuar nessa situação que está aí, vai ser rebaixado. Porque eu vejo assim, uma, sabe, esse treinador ele não tem condições de treinar o Remo. Ele é treinador de segunda divisão, não tem condições não. Ele bota o time no outro jogo, ele já bota outro time. É complicado uma situação, meu amigo. É difícil, viu? Vai ser difícil se o Toninho não abrir os olhos dele aí. A diretoria começar a mover as coisas, mover os pauzinhos aí. Vai ser difícil, meu amigo. Vai ficar numa situação que só vai para decadência cada dia mais, e o Remo vai acabar voltando para a Série C, porque, meu amigo, você sabe, se perder patrocínio da primeira divisão, é difícil. Você vê a situação do Fortaleza do Ceará lá, que desceram para a segunda divisão. Boa noite, meu amigo.
8: É verdade. Fortaleza e o Ceará, rapaz, estão numa draga impressionante, viu? Fortaleza tá tão quebrado que até vendeu o mano de campo, rapaz. Vai jogar em Cuiabá. Fortaleza com Palmeiras. Algo que era inimaginável, assim, no período, tipo, 3, 4 anos atrás. Fortaleza chegou a bater essa final de Sul-Americana. Conseguiram quebrar o Fortaleza lá. E a gestão que era modelo, viu? Modelo de gestão para todo o Brasil. Bora lá. Fala aí.
14: Salve, salve, família Rádio Clube. Salve, salve, meu amigo Magno Fernandes.
8: Opa!
14: Salve, salve, meu amigo Ratão Francisco.
8: Não dá moral, não.
14: Esse é o meu grande amigo DJ Paulinho, Luz e Som. O homem é o King of King, o rei dos reis, mano. É, um abraço também, sabe pra quem? Ao meu amigo Super Papa Lorota, Super Papa Chororô, o Super Papa Mingau, o Super Papa Caribé e o Super Papa Baile da Saudade.
8: E Magno, ele corta o salão, é?
14: Essa semana, cara. Mas escutei um programa aí, né? Acho que foi terça-feira. Rapaz, o cara tava soltando os cachorros. Parece que o time dele já não é mais o Super Barcelona, Super Real Madrid. Aí, o homem tá meio revoltado, né? Magno, passando aqui pra te falar o seguinte. Foi uma semana meio de controvérsia, né? Mesmo fazendo um jogo bom contra o Vitória, né? Um jogo que surpreendeu a gente, porque a tendência, depois que o Remo pegou aquela porrada do Corinthians, era o Remo sucumbir, né?
8: Sim.
14: Jogar mal. Mas jogou super bem contra o Vitória e mereceu a vitória, né? E contra o time do Mirassol, achei que o Remo deu uma claudicada. Um time do mesmo nível. É um time que dava até pro Remo ganhar, né? Mas, de novamente, por falhas individuais, principalmente da zaga, né? A gente acaba pegando gols que, infelizmente, leva a gente para a derrota. Mas enquanto a vida é esperança, eu só queria mandar um abraço aos grandes fiscais da Série A. E é uma pergunta que eu quero deixar aí para ti, meu amigo Magno Fernandes.
8: Lá vem.
14: R$20 é mais do que 100? Mortadela é melhor do que picanha?
8: Meu Deus.
14: Ah, não, é maior que gigante?
8: É.
14: Manda um abraço ao meu amigo DJ Luiz Saudade, lá do bairro do Guamal, grande formiga. Cara, que é a sensação do samba e do pagode? Fui!
15: Não, nada a ver, irmão.
8: Rapaz! Oh. Grande Felipe Tavernar, rapaz, tá ligado aqui conosco nas últimas. Tá ligado aqui na Poderosa. Tá ligado aqui na Rádio Clube do Pará. Se lhe acompanhando também. Machado, rapaz. Menino Machado também tá aqui. Tá acompanhando aqui o sonzão das grandes emoções. Vai estar amanhã também de rádio ligado. Com o Valmir Rodrigues e todo o Timão campeão da clube. Tem mais aqui gente que quer falar com a gente. Dá teu recado, fala torcedor.
17: Boa noite, Magno Fernandes.
8: Boa noite.
17: Aqui quem tá falando é o Denis do bairro da Cabanagem.
8: Fala, Denis.
17: É, Magno, esse ano o Paysandu, a maior dificuldade do Paysandu foi em zagueiros.
8: Uhum.
17: Depois que saiu o Castro, teve aquele problema lá. Daí pra frente não encaixou o zagueiro no Paysandu. Aí eu tava vendo um jogo do Náutico pela Série B. Aquele Wanderson, que era do Paysandu, tá no banco lá.
8: Sim, sim, sim.
17: Aí a solução pro Paysandu. Ele não é 100% seguro, mas perto desses zagueiros aí, depois que saiu o Castro e Quintana, ele dava tranquilamente para a zaga do Paysandu. Claro, ele está numa Série B, o salário dele é alto, mas era a solução para o Paysandu no momento. Ele encaixaria perfeitamente nessa zaga aí. Perto dessas perebas que estão aí, zagueiro, Bruno Bispo é fraco. Então, o Wanderson quebrava um galho demais do Paysandu nessa reta final aí da Série C. Principalmente no mata-mata, que não pode errar. Mas os dirigentes estão correndo atrás de zagueiro aí, mas A minha opinião é essa, né? Que a solução do Paysandu para a zaga no momento está no Náutico, que é o Wanderson. Ele não tem habilidade, mas ele joga com raça. Essa é a minha opinião, Magno Fernandes. Denis, do bairro da Cabanagem.
6: Problema, Denis, é que não adianta. Vou ser bem sincero, torcedor do Paysandu. Não adianta o Paysandu realizar. Presta bem atenção, ouça o que eu vou falar. O Paysandu numa Série C do Campeonato Brasileiro, com perspectivas de garantir classificação para a segunda fase. E uma Série C que ela vai acabar em outubro, ou seja, no período mais otimista, o Paysandu vai ter 3 meses para jogar. 3 meses. Então o que acontece? Entenda o meu raciocínio. E aí, tem outro detalhe. Haverá, em novembro, no Paysandu, período eleição. Haverá eleição no Paysandu. Qualquer jogador de Série A e Série B, ou melhor, de Série B, como o torcedor citou agora o Wanderson, ele sairia do clube que ele está por no mínimo 1 ano e meio de contrato. 1 ano e meio de contrato. Até para segurança e respaldo, é claro. Só que não tem como, não dá para contratar. Ah, e detalhe, para sair também tem que gastar um pouco, valor alto. É por todo esse quesito que o Paysandu não conseguiu trazer o Donato. Até o Dino citou no destaque. Mas todo mundo conseguiu trazer o Donato por conta disso. Lá o salário dele é alto. Então, no momento, para trazer jogador de Série B, que está jogando a Série B, tem que ter uma conversa muito assim. Como é que eu posso falar? Forte no convencimento. Tem que convencer muito. E por conta dessas questões, o Paysandu está fechando também com o Lucas Rodrigues do América de Natal. Tava sem, ia ficar sem clube. O América de Natal saiu da Série D. Eu vejo que o Paysandu, para o mercado, tem que buscar jogadores assim. Jogadores que estavam bem na Série D, que acabou agora para vários times, e que queiram seguir jogando. É nessa seara, é nessa questão que o Lucas Rodrigues deve vir para cá, para o Paysandu. O zagueiro de 24 anos. Então, Wanderson seria um bom nome? Numa Série C? Seria, claro. Mas eu não vejo ele saindo hoje de uma Série B para vir ao Paysandu em um curto espaço de tempo. Tem mais um, fala aí, torcedor.
15: Boa noite, Magno Fernandes, meu querido Tenandé. É o seguinte, porque abriu essa janela aí, contratação, acontece que o pessoal pensa que a gente é besta, a diretoria pensa que a gente é besta, entendeu? E se eu der um migué aí, contratando esses jogadorzinhos, para dar migué no torcedor? Cadê que eles trouxeram cara de peso aí para ir aí pro lado do manga aí, aí para um matador aí, para fazer gol? Cadê? Estão só dando migué esses jogadores fuleiros também que trouxeram aí nessa janela aí.
6: Ó!
15: Entendeu? Que não é besta não, estão dando migué. Mas esse negócio de estar dando migué no torcedor, e vão ver onde eu vou parar. Sou remista. Vão parar na Série B. Entendeu? E ir para a Série B e ver como está Fortaleza com o Ceará. Fora, moleque. Desculpa aí.
6: Epa, que isso?
15: A palavra que escorregou um pouco ali, mas não. Fora, moleque.
6: De novo!
15: Foi muito. Falaram que escorregou um pouco a língua, mas não completou. Graças a Deus por isso. Boa noite, Madalena Fernanda.
8: Boa noite, mano. Tá bom, tá bem, ok. Tranquilo, calma. Olha o coração. Boa noite, PRC5, Rádio Clube do Pará. Quem tá falando aqui é o Éder. Tenham todos uma abençoada noite. Lá do bairro do Barreiro. Abraço, meu amigo, tá ligado aqui na Clube. Vamos com mais um aqui, fala torcedor, 10h43 da noite.
18: Fala, Magno Fernandes, boa noite, meu amigo. Boa noite aí pro Urbano, pro rapaz que tá na mesa aí, não sei se é o Paulinho.
8: É o Paulinho.
18: É, falar sobre a respeito do jogo do Remo amanhã, né?
8: Sim.
18: O Santos, dá pra trazer sim, uma vantagenzinha de lá. Pra gente matar esse peixe pra cá, né? A gente vai pegar essa baleia pra cá, pra Belém. É, o Remo jogou bem contra o Mirassol, infelizmente no resultado ali era pra ser empate, mas infelizmente não deu, né? O Remo ainda não tem um homem pra fazer gol, um homem gol, né? O Alaf Manga, ele só faz gol quando ele erra o chute que vai pra fora. É, que ele erra, que vai pra dentro do gol. Não acerta, como é, ele erra. Mas é assim mesmo, né? Vamos. Hoje eu vi aí no... É, na linha de passe, né?
8: Uhum.
18: A Liane Coelho aí. Tu mesmo também, Mago. Sucesso que o Remo vai cair, o Paysandu vai subir. Aí, a Eliane, ela tem que falar pela profissão, não pela emoção, que ela é Paysandu. E tu também, né, Mário?
8: É?
18: Eu sei que tu é Paysandu.
8: É mesmo?
18: Mas eu acho que o Leão não cai, não. Tem gente que tá meio quebrado também aí. Falta só ajeitar mais um negocinho aí no Remo que vai.
19: Vai não!
18: Aí... Falar o outro lá do outro lado, né? Por que que eles não liberam o Castro, cara? Tem muito time querendo o Castro aí, o Paysandu não quer liberar. Só porque ele vai enfrentar ele aí na Série C. Porque os times da Série C que querem o Castro, estão com medo, é? E cadê os cria que o Dino Menezes gritava aí? Os cria, não sei o que, mas que os cria... Cadê eles? O Castro levou eles também pra lá, o negócio da pinga. O Castro bebia cachaça, mas ele resolveu o problema dessa zaga aí. O Bruno Bispo não bebe, mas não resolve, né? Eu falo aqui do Santana, do Amapá. O meu nome é Reginaldo.
8: Alô, Reginaldo. Abraço. 10h45 da noite, vou com mais um aqui, fala torcedor, manda teu recado.
20: Boa noite, meu amigo Magno Fernandes. Magno, eu voltei com o meu áudio novamente para repreender esse torcedor do Remo que falou, cara, só pessimismo, falou até em terceira divisão, vai morrer para lá. Será que ele é torcedor do clube do Remo mesmo? Cara, eu nunca vi tanta mazela nas palavras. Tanto pessimismo, tanta falta de fé. Meu irmão de Aquários vai morrer para lá. O Remo não vai voltar para a Série C nunca mais. Em nome de Jesus, sai para lá. E é bem mucura, infiltrado. Grande abraço, Romário Remista, falando de Rio Branco no Acre.
8: Valeu, amigo. Vou com mais um. Fala.
21: Olá, Magno Fernandes. Boa noite. É, Magno Fernandes, no meio da semana aí não deu para a gente vencer, né? Tomamos dois gols. Uma zaga muito fraca do Leão, né? E duas bolas de cruzamento aí de escanteio. Foi dois gols, né? Eu achei que o time do Remo era para ter entrado o mesmo elenco que atuou contra o Vitória, né? O Vitória já atuou com um elenco, enquanto o Mirassol foi com outro, totalmente diferente, né? Mas quem manda no elenco, né? Coloca o time em campo, o técnico, né? Isso é ele que escala o time. Magno Fernandes. Mas mesmo assim eu tô confiante no Leão. Amanhã a gente vai vencer o Santos. Vai ser 1-0 pro Leão. Não vai ter nada pra secador, não. Vão vencer com secador e tudo. Ei, bando de secador, vão dormir. Vão dormir, sabe? Que o lugar de vocês. Na terceira onda, mano. Na terceira onda. Tá falando aqui, mano. Eu vi de beleza, eu fui pra ter um.
0: Que abenço, Paulinho. É, rapaz, é por isso que os caras ficam mortos. 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Volte à marca dos campeões. Dando sequência aqui, vou com mais um. Fala, torcedor.
1: Boa noite, Magno Fernandes.
0: É, o que é isso, Paulinho?
1: Falar aqui uma coisa que eu penso, minha opinião.
0: Fala, mano, fala.
1: A minha opinião é o seguinte, do Remo, é assim. O técnico, quando ele vem de fora, ele traz os jogadores, né?
0: Sim.
1: Traz os jogadores, esses jogadores é amigo dele. Então, aí ele fala assim, quando o jogo, olha, Zé Welles, tu joga esse jogo. Olha, Patrick, tu joga o outro. Porque eles são um amigo, pô. E não vai deixar o cara no banco, entendeu? Não vai, aí inventa, né? Porque o cara se contundiu no treinamento e tal. Isso não existe não, cara. Eu joguei futebol também, cara. Joguei bola. Joguei profissional, mas joguei. Negócio de dizer o cara, no aquecimento, o cara se bateu. É papo furado. Isso aí, eles são amigos, rapaz. São amigos aí.
0: É mesmo?
1: Não quero deixar o cara muito tempo no banco, entendeu? O cara vai dizer logo, poxa, Léo, seu Léo, professor Léo, pô, e aí, vou ficar no banco muito tempo? Vou ter um jogo pra me jogar? Mas o cara tira, pô. Não tem negócio de, porque jogador vai ter sequência, é pra furar isso aí, não vai ter não. Não vai ter não, isso aí é balela isso aí. Não tem negócio de continuação não, isso é mentira. É o Francisco aqui do Tapanã.
0: Francisco do Tapanã, tá aí, deu o recado, ó. Tem mais um aqui. Vamos lá, deixa eu ver. O time que dá saudade, Magno. Vamos lá, qual é o time? Marcelo, Belterra, Silvano. Ah, tá, Paulo Vitor no gol. Ah, esse é o time de 91, 92 aqui, ó. Paulo Vitor, Marcelo, Belterra, Silvano, Luiz Carlos na defesa. Aguinaldo, Alencar, Arthur no meio campo. Formiga, Luciano Viana e Lamartine. Mais Edil e mais Ageu Sabiá. É, rapaz. Christian Santos, de Porto Velho, Rondônia. Também está acompanhando aqui a clube. Às 10 da noite, mais 51 minutos. 22 horas, mais 51. Tem gente que quer falar com a gente, tem gente aqui que quer dar o recado também com a gente, nesta noite. Boa noite, Magno! Tô otimista, o Remo não cai! Agora, será que os comentaristas daqui estão igual do Sul e Sudeste? Pera lá, né, meu? Evaldo Pantoja, de coração, abraço! Magno, você é fera, obrigado! Não tem uma vaga pra mim aqui, não? Olha, mano! É, como diz o outro, te lança, faz teu nome! Tem mais aqui, 10h51 da noite, dá teu recado.
22: Boa noite, irmão. Boa noite, meu amigo. Eu vou ser sincero, eu sempre fui contra o Léo Condé no Clube do Remo, isso não precisa nem dizer, todo mundo já sabe disso. Mas eu, na minha opinião, eu não acredito mais que o Léo Condé consiga tirar o Remo dessa zona de rebaixamento, da Série A. E eu vou explicar o porquê. Ele já está 16 rodadas como treinador. Eu acho que se o time tivesse de sair, já tinha saído. Pode até ser que em algumas rodadas o time consiga sair da zona. Mas aquela saída de não voltar mais, eu acho difícil. Primeiro porque Léo Condé sempre foi para mim treinador de Série B. Nunca foi treinador de Série A. Ele ainda não conseguiu aprender os macetes, vamos dizer assim, as artimanhas que um técnico de Série A precisa ter. Ele ainda tem ainda um estilo de Série B. Agora a minha pergunta dentro disso é o seguinte: por que que a diretoria está insistindo com um treinador que está 16 rodadas no clube e não conseguiu ainda tirar o time da zona do rebaixamento nenhuma rodada? Para mim, isso só define isso como uma única coisa: não querem pagar a multa rescisória do treinador. É por isso que estão com ele até hoje. E esse insistência com esse treinador, infelizmente, vai rebaixar o Remo para a Série B novamente. Chama o Mário.
0: Ó, tá aí, ó, deu recado, rapaz. Deu recado, Mário. Tem mais aqui, 10h53, fala, torcedor.
3: Magno, boa noite. Edson da Silva, Santa Isabel do Pará. E Magno, hoje em dia é uma frescura com o cara jogar no outro time, né? Igual o Pikachu foi pro Remo, foi uma ladainha da porra.
0: Ê, rapaz!
3: E aquele meia que jogava no Remo, que foi dispensado, o que pegou uma porrada na cabeça, disse que nunca jogava no Paysandu, que podia pagar até 1 milhão. Esse goleiro do Remo aí fala a mesma coisa, que
0: jamais jogava no
3: Paysandu. E outros, são esses bichos, são é boiola. Pô, de primeiro, Dadinho jogou no Remo, no Paysandu. Cacaio jogou no Remo, no Paysandu. Rubilota, esses jogadores que eram craques, jogou no Remo e no Paysandu, ia pro Paysandu, ia pro Remo. Tu é doido, cara. Edinho jogou no Remo, no Paysandu, e outros craques, melhor do que esses bichos de hoje em dia aí. Esses bichos querem ser muita merda, tu é doido, é? E tem essa aí, não pode jogar num time, não pode jogar no outro, quanto mais se essas porra fosse bom de bola, né?
0: Tá bom, Magno, vou dar mais uma chance pra ele.
3: Esse bicho não passa confiança pra ninguém não, viu? Boa noite.
0: Antigamente não tinha... Se bem que antigamente... além de não existir rede social, era outro mundo. Não existia tanta coisa que ligava um jogador a um clube. Não existia todo um staff. E não existia... Não existia também uma grande cobrança. Cá pra nós, sejamos... Não existia uma grande cobrança que nem hoje em dia, não. Só era bem mais tranquilo, era bem mais maleável. Embora, futebol raiz de antes, ele apresentava bem mais... Como é que eu posso falar? Liberdade. O mundo mudou. O mundo mudou. Algumas cabeças não mudam, mas o mundo mudou. Boa noite, Magno. Mandou uma foto aqui. É década. Aqui é time de 72. Dico, Aranha, Hertz, Caíto, Roberto Diabo Louro. Ah, é, rapaz. É o time de 72 aqui. O Aguinaldo Nunes tá mandando uma foto. Vou com os últimos, Paulinho. Já vamos girar aqui os clubes. Mas enquanto isso, fala aqui, torcedor. Bora lá, tem mais um.
4: Fala, Magno. Tranquilo, meu amigo. Boa noite. Magno, eu entendo que a imprensa é a grande protagonista e precisa ser em informação, opinião. E o torcedor, claro, embarca ou não embarca, né? Analisa, critica, elogia. E você foi muito assertivo agora quando afirmou, né? Na paixão do torcedor do Paysandu, afirmando que o Wanderson é um bom zagueiro para esse tipo de campeonato, Série C. Mas realmente, a prateleira da Série B é muito alta. O próprio Hélio dos Anjos afirmou recentemente em uma entrevista coletiva lá no Náutico, seu amado Hélio dos Anjos,
0: Em fato.
4: a Série B hoje, ela está num nível muito acima, né? Que o maior medo dele, o maior medo do Náutico é voltar para a Série C. Porque realmente é um abismo. Paysandu hoje vive uma situação de recuperação judicial. Não tem como contratar jogadores de 3 dígitos ou de 2 dígitos que estejam em uma vitrine acima como é a Série B. Então nós precisamos nos contentar com jogadores da própria Série C ou da Série D. E esqueçam essa história de Rafael Donato. O cara está à frente do Paysandu, ele vai sair do Guarani para vir para o Paysandu? Ilusão. Vai sair de Campinas, que está próximo dos grandes centros, para vir para Belém? A não ser que o Paysandu pague 3 dígitos. Então a gente precisa começar a compreender esse tipo de situação. Como é que funciona o financeiro? O futebol não é só paixão. Claro que eu gostaria de ter no Paysandu um jogador como o Donato, até mesmo como o Wanderson, que nunca foi um grande jogador, mas era aquele líder dentro de campo. Nossa, que ajudava muito na sua raça, garra aqui, né, como zagueiro. Dava umas pistotadas, é verdade, mas ajudava. Só que a gente precisa entender a nossa realidade nesse momento. Assim como o outro lado, precisa também entender sua realidade na Série A. Todos os outros 18 times da competição, ou seja, exceto Chapecoense, estão em uma prateleira acima do Clube do Remo. Remo hoje só está acima da Chapecoense. Pode permanecer na Série A? Pode. Pode acontecer esse milagre. Mas tem tudo para que Remo e Paysandu se encontrem na Série B. Porque é desleal a concorrência em termos de patamares nessa competição, patamares financeiros. E o Remo, nos 40 dias que teve para contratar jogadores aí de ponta, ou melhores, contratou zagueiros que talvez não joguem nem no meu time de cego, aqui de Belém. Né? E olha que eu não jogo, então, para a gente ter uma ideia como é a categoria. Então a gente precisa compreender, sabe? Ah, o Remo está na Série A. Está na Série A, realmente. Mas, infelizmente, não tem condições de competir em condições de igualdade com outras equipes que estão acima. Parem com esse sonho maluco, até porque, e aí não é desrespeito, mas se fosse o Paysandu, a história seria um pouquinho diferente, porque a própria palavra eu já falei, história. O Paysandu tem história a nível nacional. O Remo está tentando construir alguma coisa agora, eu falei tentando construir. Então tenham calma, tá, filhos? Naldo Barros aqui do Bengola, um grande abraço, bosta um fim de semana para você, para o seu operador, querido.
0: Que eu conheço também com uma visão cega no futebol brasileiro, grande Naldo Barros. É, rapaz. Um dos bons comentaristas que já passaram aqui pela Rádio Clube. Gente da melhor qualidade. Tem mais? Tem! Bora lá, fala, torcedor!
2: Boa noite, Magno Fernandes. Será que o Marlon desaprendeu como se joga numa zaga? E o Zé Livaldo? Meu Deus do céu, escalar o Zé Livaldo ali é pedir para tomar gol. Ele, para ficar assim, digamos, ruim, tem que treinar mais. O Patrick, ao final do jogo, estava morto. Mas por quê? Porque ele se matou ali. Corria para lá, para cá, estava na direita, estava na esquerda, dava o lance, ele estava defendendo como ele podia, porque parece que não tinha mais ninguém. Correto? Já faz um gol, perde 5, mesma coisa o Manga, até gosta do Manga, mas peca muito na finalização. Tá certo? Marcelinho estava meio apagado, eu não sei o que aconteceu com o time de novo, né? Contra o Corinthians foi até pior, mas agora, de novo, parecia um time cansado, apagado. O Léo Condé tem culpa nessa organização do time? É viável pensar já numa troca de treinador? Resultado adverso aí em relação ao Santos na Copa do Brasil. Remo perdendo o jogo de 2 ou 3 a 0, será que é, repito, viável pensar numa troca de técnico? Mas eu ainda confio no Léo. Vamos sair dessa. Grande abraço, Matias Filho, aqui da Sacramento.
0: Vamos aguardar, né? Vamos aguardar. Fala, torcedor!
5: Boa noite, Mário. Reinaldo, baixa tua bola. Paysandu tem história porque foi tudo comprado.
0: Ei, rapaz!
5: Se não fosse a Sudam... Vocês não tinham essa história, rapaz. Até os títulos brasileiros foi Miguel Pinho que comprou. Ivanildo Penha, baixa tua bola.
8: Bora lá,
7: Magno, boa noite.
8: Boa noite.
7: Ontem eu mandei uma mensagem aqui pra vocês, pra você, perguntando se o cara lá tinha tido uma consulta com a mãe de Ná. Só que eu errei, fui moleque. Não era com a mãe de Ná, não. Era com o Zé do Caixão. Porque os defuntos que desenterraram, tá doido. Agora, falando do Clube do Remo, só uma lembrança. Ano passado, para quem não lembra, o Remo precisou de uma rodada e foi da última para entrar no G4.
8: Verdade.
7: Então, eu acredito no Remo. Eu acredito que o Remo não vai cair. O Remo vai sair. Nem que seja na última rodada e sair da zona de rebaixamento.
8: Vamos lá, tem mais. Fernandes. Opa, chegou a mensagem.
9: Esse torcedor que falou aí do Léo Condé, que vai rebaixar o Clube do Remo, ele falou que ele não é treinador de time de Série A. Só que o Remo também, ele não é de Série A. Ele está na Série A, mas ele não é de Série A. E se o Léo Condé trazer ele para a segunda divisão, ele está no caminho certo. E não está errado, não. E não adianta trocar treinador, que problema do Remo não é treinador. O problema do Remo é que ele está indo no caminho certo. Ele está para o lugar que é para ele ir, segunda divisão. E como aquele próprio torcedor do Remo falou anterior, que vem para a terceira divisão. É claro que o lugar do Remo é na quarta divisão. Ou seja, até na quinta divisão.
8: Égua!
9: Esse torcedor do Remo, isso é muito cheio de onda. Eles acham que o Remo é de muita coisa. Não é. Não tem nem título. O Paysandu está na terceira divisão, mas tem título. Isso que é importante para nós e para a torcida do Paysandu. Não adianta estar na Série A e não ter título. E veio só para cumprir tabela. Edmilson de Benevides.
8: Olha aí, ó. Edmilson de Benevides falando. Magno, tô ligado aqui nas últimas. Abraço para toda a equipe. O Assis Maciel Puga, da Guanabara. Bom, bora faturar, Paulinho. 23 horas e 5 minutos. Na volta tem o giro aqui na Poderosa.
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8: 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Bora iniciar o giro! Começando por onde, seu Paulinho Luiz e Sol?
27: Paysandu!
8: Papão da Cruzul em destaque com você, Dino Menezes.
28: Maravilha, Magno! Chegando aqui no som do Timaço, aqui no som da Clube! Sextou, e a gente chega para falar do Papão da Cruzul. Ia fazer um jogo treino hoje contra o Sub-20, mas É, ficou para amanhã. Amanhã, sábado, pela parte da manhã, a rapaziada vai se movimentar no estádio Leônidas Sodré de Castro, a mansão do futebol, o estádio Leônidas Sodré de Castro, o estádio da Curuzu, caldeirão, meu filho, quero você segunda-feira nesse caldeirão, porque há necessidade, daí o Paysandu precisa de você. Jogo bom para que o Paysandu retome essa confiança, né? Fique mais firme. E siga o caminho até o acesso, né? Até o acesso, e certamente não vai ser fácil não, hein? Não vai ser fácil, por isso que a sua presença na Curuzu vai ser de mais importante. Torcedor Alviceleste, torcedor bicolor, lobo gigantesco pela própria natureza. E olha, eu vou te falar uma coisa. O torcedor do Paysandu, esperando as novidades, já tem aí o nome do Lucas, né? Lucas Rodrigues, já vou falar sobre a contratação do Lucas Rodrigues. Falou do Donato, Rafael Donato, que está no Guarani, mas isso foi há quase 40 dias atrás. E a galera pensou que isso tivesse acontecido por esses dias, mas não, foi quase 40 dias atrás. Descartado, então, o Rafael Donato para vestir a camisa. Descartado, então, o Rafael.

chegue entre os oito depois brigar pelo acesso. Acesso à Série B do Campeonato Brasileiro 2027. Aí sim, Paysandu aos poucos está se estruturando, aos poucos está se arrumando, aos poucos está, né, tá se organizando. E aí sim, pensar depois, aí passa um tempo na Série B, melhora a estrutura, se prepara bem para não bater e voltar e nem passar vergonha, e nem ficar em zona de rebaixamento do início ao fim, não. Então é assim que tem que se pensar, assim que tem que se programar, né, em uma competição como essa do nosso Brasil brasileiro. Ô, Lobo! Alô, Jânio! Jânio, sempre ligado, Jânio. Ah, Jânio, a dona Jânio. Estão sempre sintonizados no som do Timaço, no som da Clube de Belém dos Bicolores, no som da Clube de Belém do Pará. E o domingo, né, que seria folga sábado e folga domingo, agora só o domingo vai ser de folga para a rapaziada do Paysandu Esporte Clube, a turma voltando a trabalhar na segunda-feira. Aí sim, essa semana vai ser uma semana final, a semana importante, a reta final para o jogo da segunda-feira, 20 horas com transmissão da Clube. É Curuzu, Caldeirão, Mansão. E você sabe que esse final de semana é o último das férias. Eu estou imaginando essa Curuzu, nesse jogo vai estar pinhada, vai estar lotada. Então aproveite as férias agora, esse último final de semana de férias. Aproveite você, torcedor Alviceleste, porque quando terminar as férias, você tem que se dedicar também ao Paysandu Esporte Clube, ao papão da Curuzu. Aquilo que a gente vinha falando, né? Ah, o Castro vai voltar. Eu digo, isso não existe. Tem nego que planta cada uma, né? E não tem cabimento. E eu dizia, olha, é difícil o Castro voltar. Isso está acontecendo, o Castro não volta. Não volta e, pasme os senhores, não apareceu nenhuma equipe se interessou pelo Castro. Não é aquilo, quando você não pensa, né, o seu bolso padece, a cabeça padece, o emocional padece. Mas quando o cara se arrepende é uma coisa. Agora, quando o cara não se arrepende é outra coisa, que continua a crescer. O problema continua a crescer, fica gigantesco. Aí, meu irmão, quando chega nesse nível, é complicado. E ontem, o Sub-15 do Paysandu, pela Copa do Brasil Sub-15, ficou entre os seis melhores do Brasil. Perdeu de 4-0 para o Vitória Baiano, e assim ficou na sexta colocação na classificação geral, né, geral da competição. E segunda-feira, tem Paysandu e Remo. Bora ver como é que vai terminar esse jogo. Segunda-feira, esse jogo. Paulo Sérgio já vai dar mais detalhes sobre esse jogão de bola. É a garotada, é a base do Paysandu recebendo toda a atenção também, né, uma atenção da comissão técnica profissional, da diretoria, fisiologia. Tudo que tem o profissional tem também a base do Paysandu Esporte Clube. No trabalho do dia a dia, né? Ainda tem o Inácio Neto, que está lá olhando a garotada. Quando pita um destaque, ele leva para o profissional, para esse jogador ser avaliado pela comissão técnica do profissional. É assim que a coisa desenrola, né? É assim que a coisa acontece. Grande abraço para o grande Lula aí no Fidele, Dedeco aí no Fidele, no Fidelis, no Oteiro. É logo desceu a ponte, sentido Otero, pela direita ali, acho que a 100 metros da ponte, 100, 150 metros, você dobra para a direita, vai embora, é o Fidelis. E aí, meu irmão, ali tem muitos sítios, né? E o Mano Lula tá só na manha do aranha lá, acompanhando tudo, né? Tá sempre nesse movimento. E também o grande esperto sapateiro ali na Breves com a Pariquis com a Breves. Alô, esperto! Tá ligado. Esse daí também torcedor do Paysandu Esporte Clube. Deixa eu só relembrar você, se você ainda não sabe, vai saber agora. Agora, você já sabe, só para reforçar, R$100 uma cadeira e R$50 uma arquibancada para Paysandu e a equipe do Confiança. Rapaz, o torcedor do Confiança já faz planos com Confiança na Série D. Mas o Paysandu não pode ficar confiando nisso, não. Não pode confiar nisso, é porque aconteceu já contra o Amazonas. O Paysandu foi achando que o Amazonas estava morto. E aí o Amazonas se fez de morto e foi para cima do coveiro. E não pode dar.

0: a esse tipo de vacilo nesse momento da competição. Era para o Paysandu estar hoje com 26 pontos, olha aí. 26 pontos lá em cima, quase na ponta da tabela, ia ser o segundo colocado na classificação geral. Mas aí o Paysandu acabou dando esse mole. Não pode dar esse mole, né? Não pode. Olha, muita gente perguntando sobre o centro de treinamento. As obras estão avançando, continuam avançando. As salas administrativas, departamento médico, academia, refeitório, alojamento, vestiário, tudo está sendo feito lá no centro de treinamento, lá em Águas Lindas, né? Porque o Paysandu, a partir do momento que forem entregues essas obras, aí já vai direto para lá, nem vai iniciar o trabalho na Curuzu para terminar lá no centro de treinamento. Vai fazer tudo só no centro de treinamento. Esse é o planejamento. Esse é o planejamento. Olha, se falou aí que o Paysandu vai pagar a premiação por jogo agora. Isso não existe. Não sei nem de onde surgiu isso. Né? Não sei se é para ganhar like. Não sei se é para ter mais visualizações, para ter seguidores, mas os caras levantam cada lebre que eu vou te contar. Isso nunca existiu. Aliás, a premiação ela já está definida desde da pré-temporada, início da temporada, né? Em janeiro, não, em dezembro, 16 de dezembro, quando o Paysandu se reapresentou. Isso tudo já está definido há muito tempo. Não tem esse negócio, ah, agora vai ser por jogo. Tem quatro jogos, cada jogo desse tem premiação especial. Não existe isso. Não existe isso e nunca vai existir com essa diretoria que tem os pés no chão, diga-se de passagem, hein? Os pés no chão, tranquila, tranquilidade. E nem tem por que pagar bicho, porque tudo é adiantado. Até o décimo primeiro pagamento, primeira parcela do décimo já foi, né? Paga, isso aí, a premiação é paga um dia antes um dia depois da conquista, né? O salário também, direito de imagem também, antes do prazo. Quer dizer, o Paysandu não tem por que estar pagando uma premiação por jogo. Os jogadores deveriam, sinceramente, né? Sinceramente, deveriam fazer muito mais pelo Paysandu, muito mais do que estão fazendo. Eu acho que tem jogador que merece dar um pouco mais aí para que o Paysandu, né, Paysandu fique mais consistente na competição, a verdade é essa, né? Que fique mais forte na competição. Enfim, mas tem aí o Márcio Tuma, né, tem o Van Dijk, tem o Alberto Maia, né, a galera tá trabalhando. Tem o Diego, o grande Diego. Alô, Diego! É, Diego Moura, tem o grande Ícaro Sereni, rapaziada trabalhando mesmo, né, com afinco, com seriedade. Isso é importante, viu? Seriedade para que tudo que eles planejam possa dar certo no final e o Paysandu conquiste esse acesso que tanto quer o torcedor albiceleste, que tanto quer o torcedor bicolor. A verdade é essa. E deixa eu falar um pouco do Lucas, Lucas Rodrigues, zagueiro, 24 anos, está vindo lá do futebol do Rio Grande do Norte. Rio Grande do Norte, meu amigo. Chega, diretoria, claro, vai anunciar, né, a contratação desse atleta, mas passou pelo ABC de Natal, Alecrim, passou pelo Força e Luz também do Rio Grande do Norte, Flamengo de Pernambuco, Santa Cruz de Natal 2024, ganhou grande projeção estadual no Santa Cruz do Rio Grande do Norte, sendo um dos principais nomes da campanha da equipe do Campeonato Potiguar. E no título da segunda divisão, América do Rio Grande do Norte 2025, anunciado no fim de 2024 como reforço para a temporada de 2025 do Alvirrubro, consolidou-se rapidamente na titularidade. Participou ativamente do título do Campeonato Potiguar e de disputas na Série D do Brasileiro. Pelo bom desempenho, teve seus direitos adquiridos em definitivo junto ao Santa Cruz de Natal. Tá aí o homem! É o Lucas Rodrigues! Vamos esperar o anúncio oficial por parte do Paysandu Esporte Clube. 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Eu fico por aqui, Magno. Garanto que daqui a pouco com mais eu volto dentro da agendinha aqui na Clube.
1: Valeu, valeu, Dinho. Pois é, né? Vamos aguardar o Paysandu que tá fechando com o Lucas Rodrigues, zagueiro. E vem da equipe do América de Natal. Alô, para falar em craques. Professor Jaime Luiz está ligado aqui conosco. Ele manda aqui, rapaz, no próximo dia 30 de agosto, ó. No Quilombo Pitimandeua, Ninhangapi. Interior do estado do Pará, ali próximo de Castanhal, nós teremos a partir das 9 da manhã, Nazaré Master jogando contra a Associação Castanhalense Bicolor. Então esse grande jogo que vai acontecer, repito, dia 30 de agosto, final desse mês que estará se iniciando amanhã, no Quilombo do Pitimandeua, a partir das 9 horas da manhã. Futebol, amizade e tradição. Amadorismo, Manuel Alves.
2: Com o encerramento das férias de julho, o Clube do Remo Paysandu e Tunaluso Brasileiro, além da Associação Guajará, voltam aos treinos nas Tipitingas Águas da Baía de Guajará. Agora o objetivo é a preparação para a terceira regata da temporada, cuja data a Federação de Remo ainda não marcou, mas deve ser confirmada somente para setembro. Até agora o Paysandu vai liderando o campeonato com 65 pontos, o Remo em segundo com 28, a Guajará em terceiro com 14 e a Tuna na última colocação com 3 pontos. Além de confirmar a data da terceira regata, também falta definir se a chegada dos barcos vai ser no complexo do Vero Rio ou na estação das docas, e tudo vai depender do vento e da maré. Na última terça-feira, informamos as seleções que vão disputar o Campeonato Brasileiro de Voleibol Sub-18 Feminino da Primeira Divisão, que vai ser no mês de outubro, com a participação do Pará. E hoje vamos divulgar os estados que vão ser adversários do Pará no Campeonato Sub-18 Masculino da Divisão Especial, competição que também vai ser no mês de outubro. Estarão nessa competição lutando para não perder a vaga na elite do voleibol brasileiro: Pará, Rio Grande do Sul, Rio de Janeiro, São Paulo, Amazonas, Minas Gerais, Paraná, Distrito Federal, Paraíba, Amapá, Maranhão em Santa Catarina. Esse brasileiro vai ser de 15 a 19 de outubro em Saquarema, no Rio de Janeiro. E o técnico dessa seleção paraense vai ser o professor Edson Vander. Lembrando que no dia 11 de agosto tem um jogo da volta pela fase semifinal da Copa do Brasil de futsal adulto masculino entre o Bragafó, aqui do Pará, e o Minas Tênis de Minas Gerais. No jogo de ida em breve, no último dia 21, foi 7-2 para o Minas Tênis, que agora vai jogar pelo empate. Mas como nessa Copa não vale o saldo de gols, se o Bragafó vencer por qualquer diferença, já leva a decisão da vaga para a prorrogação. Nesse mesmo dia 11 de agosto, vai ter o jogo da volta da outra semifinal entre o Joinville de Santa Catarina e o Traipo de Alagoas. No jogo de ida, o Joinville venceu por 5-2. 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
1: Federação Paraense, Paulo Sérgio Pinto.
3: Copa do Brasil, oitavas de final, jogo de volta, amanhã, 19h30, na Arena MRV, em Belo Horizonte, Minas Gerais, Atlético Mineiro e Juventude do Rio Grande do Sul, com Fernando Antônio Mendes de Sá de Nascimento Filho, do estado do Pará, 21 horas, na Vila Belmiro, em Santos e São Paulo, Santos e Clube do Remo, com Bruno Arleu de Araújo, do Rio de Janeiro, árbitro de vídeo, Daniel Nobre Vins, do Rio Grande do Sul. Domingo, 18 horas, no estádio José Maria de Campos Maia, em Mirassol, São Paulo, Mirassol e Grêmio de Futebol Porto Alegrense. O assistente de árbitro de vídeo será o paraense Luiz Diego Nascimento Lopes. No Campeonato Brasileiro de Futebol Feminino, Série 2, 14ª rodada, Grupo A, amanhã, 16 horas, no estádio Modelão, em Castanhal, Paysandu e Ação do Mato Grosso, com Kleber da Costa Lobo, do estado do Pará. No Campeonato Brasileiro de Futebol Feminino, Série 3, terceira fase, quarta de final, jogo de ida, amanhã, 15h30, no estádio Augusto Antunes, em Santana, no Opa, Portuguesa e Tiradentes, com Samuel dos Santos Santos, do estado do Amapá. 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FETRACON, a serviço dos trabalhadores comerciários. Zé Francisco, presidente, um sindicalista a serviço do povo. 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Administração, Toninho Jogador. 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Responsável Ricardo Simões, telefone 91 98029 1777. No Campeonato Brasileiro de Futebol Feminino, Série 1, 14ª rodada, domingo, 11 horas da manhã, na Vila Belmiro, em Santos, São Paulo. Santos e Juventude do Rio Grande do Sul, com Suane Aires de Souza, do Pará. Na Copa Pará Sub-17, região metropolitana, decisão, jogo de ida, quarta-feira, 15h30, na Curuzu, Paysandu e Clube do Remo. Jogo de volta, sábado, dia 8 de agosto, no Baenão, Clube do Remo e Paysandu. Na Copa Pará Sub-17, região Nordeste, decisão, jogo de volta, domingo, 15 horas, em Maracanã, Maracanã e Castanhal, com Thiago Cauê da Silva Ferreira. E vem aí a Supercopa Pará Sub-17, super campeão da categoria, com os representantes vencedores e vices das principais regiões do estado do Pará. 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Aqui na Clube, segue As Últimas do Esporte. Eu volto já já com a Genginha. Até já!
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7: De volta no seu rádio aqui na Clube, vamos agora destacar a equipe do Santos, o Peixe, com você, Saulo Zaire.
8: Sim, sou eu, agora para falar do Santos Futebol Clube, adversário do Remo, amanhã time comandado pelo ex-azulino, jogador e técnico Cuca. Ele não deve ter o William Arão, que foi substituído no jogo pela Copa Sul-Americana, não gostou e dificilmente será relacionado. E a provável formação com Gabriel Brazão, Gabriel Menino, Lucas Veríssimo, João Ananias e o Gonzalo Escobar, meio de campo com Christian Oliva, Gabriel Bom Tempo e Rolaizer, mais adiantados, Barreal, Neymar Júnior e Gabigol, este último artilheiro do time no ano com 15 gols assinalados. No Campeonato Paulista, time eliminado nas quartas de final, equipe avançou para a fase oitavas de final da Sul-Americana na última terça-feira, está na 15ª posição no Campeonato Brasileiro e, claro, quer tudo para cima do Remo a partir de amanhã na Vila Belmiro, às 21 horas, com ampla cobertura de todo o nosso Grupo RBA de Comunicação, amigos e amigas da poderosa Rádio Clube do Pará.
7: Valeu, Saulo. Vamos ainda seguindo por Rio de Janeiro, saindo de São Paulo. Vamos agora para o Rio de Janeiro, trazendo as informações da Confederação Brasileira de Futebol. A bola vai rolar, né, nesse final de semana para os jogos da Copa do Brasil. E Copa do Brasil, também, é claro, Seleção Brasileira e outros assuntos. Quem chega aqui com a gente, dentro das últimas do esporte, para falar destes e demais assuntos, demais informativos, é você. Alô, diga lá, meu ídolo!
9: Alô, meus amigos da Clube! É, e a Copa do Brasil, oitavas de final, começando amanhã, e quem avançar pega 4 milhões de reais nas quartas de final. Copa Sul-Americana, oitavas de final. Hoje a Conmebol divulgou a tabela. Vão jogar Bolívar e São Paulo no dia 11 de agosto, primeiro jogo em La Paz, segundo jogo dia 18 em São Paulo. O Bragantino e Atlético, primeiro jogo no dia 12 em São Paulo e a volta no dia 19 em Belo Horizonte. Vasco e Olímpia, primeiro jogo no Rio, também no dia 13, a volta no Paraguai dia 20. Mesmo acontece com Santos e Macará, dia 13 em São Paulo e dia 20 em Ambato, no Equador. E o Cienciano pega o Botafogo. Primeiro jogo na altitude de Cusco, dia 13, a volta no dia 20 no Rio de Janeiro. Olha aquela briga envolvendo FIFA, Gianni Infantino com as confederações. A Confederação da Ásia manifestou solidariedade à UEFA e à CONCACAF nessa briga com Gianni Infantino de vender 21% dos direitos do Mundial. A Ásia tem 47 filiados. E a gente traz informação sobre Carlo Ancelotti. Ele usou as redes sociais para lamentar a morte de Franco Baresi, lenda do Milan e da seleção italiana. Ele disse nas suas redes sociais: permanecerá para sempre o meu capitão. Baresi faleceu aos 66 anos, causa morte não foi divulgada. E ainda sobre Copa do Brasil, a gente fala de Fluminense e Vasco amanhã no Maracanã. Mais de 35 mil ingressos vendidos. O jogo às 5h30 da tarde. Fluminense sem Thiago Silva e Freitas machucados. E o Vasco não contando aí com o Thiago Mendes, que está suspenso. Robert Renan ainda é dúvida. Um provável Fluminense de Fábio, Guga, Ignacio, Igor Rabelo e Arana. Hércules, Martinelli, Lúcio Acosta e Savarino, Canóbio e Hulk ou John Kennedy. O Vasco de Léo Jardim, Paulo Henrique, Cuesta, Robert Renan ou Saldívia e Cuiabano. Barros, Jair, Ramon Rick e Nuno Moreira, Spinelli e Andrés Gomes. O meia Santiago Sosa, de 27 anos, do Racing da Argentina, foi contratado em definitivo pelo Vasco da Gama. Tá falado, meu ídolo, é com você, do Rio de Janeiro, o Wellington Campos.
7: Valeu, meu ídolo, agora vamos voltar para Belém, trazendo as informações do Clube do Remo, que está em São Paulo. Você, Francisco Urbano.
10: Um abraço, boa noite, Magno Fernandes, ouvintes sintonizados aqui nas últimas do esporte. Vamos falar do Leão Azul, a delegação já se encontra na cidade de Santos, mas antes da capital paulista, São Paulo. Justamente o técnico Léo Condé comandou treinamento no CT do Corinthians. Gentilmente, o Corinthians cedeu o seu CT para que o Clube do Remo pudesse fazer uma movimentação. Trabalho técnico e tático, depois recreativo para os jogadores do Clube do Remo. Tudo isso visando, é claro, a partida de amanhã contra a equipe do Santos. Esse jogo vai acontecer justamente na Vila Belmiro, às 21 horas. No primeiro jogo da Copa do Brasil, nas oitavas de final. Então o Remo quase o primeiro jogo fora da capital paraense, em Santos, e tentando fazer um grande resultado, né, trazer um grande resultado para Belém do Pará. Porque o segundo jogo vai acontecer Remo e Santos, terça-feira, dia 4, às 21h30, no estádio Mangueirão. Então o Remo vai ter que ser inteligente, ter equilíbrio e tranquilidade para fazer uma boa partida e trazer a decisão para Belém do Pará, a decisão justamente diante do fenômeno azul, o clube do Remo, que precisa ultrapassar o Santos nessas oitavas de final. Uma vez que são mais de 4 milhões de reais na parada para o Remo continuar na Copa do Brasil. 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A gente vem batendo, todo mundo sabe, por força contratual, o zagueiro Zé Ivaldo e o volante Patrick. Esses dois jogadores não vão atuar diante do Santos, é claro. No primeiro jogo em Santos, como também aqui em Belém do Pará, no estádio Mangueirão. Então, provável time azulino para enfrentar a equipe santista nesses dois jogos da Copa do Brasil. Marcelo Rangel no gol, Marcelinho na lateral direita, os dois zagueiros Marlon e o Matheus Felipe, na lateral esquerda o Mike, Leonel Pico, Zé Ricardo e Zé Wellison, Pikachu, Tagliari e Alef Manga. Poderá pintar no ataque também da equipe azulina o Jajá. O Jajá que entrou no segundo tempo contra a equipe do Mirassol, lá no estádio Manhão, na derrota por 2-1. Bora ver se ele entra como titular, ou entra, ou segue no banco de reservas, aparece na segunda etapa. Vamos aguardar como será esse Remo que vai enfrentar a equipe do Santos. 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É isso aí, o Remo nesses dois jogos pela Copa do Brasil, fazendo esse ato no Campeonato Brasileiro da Série A, né? Como eu falei, vale avanço, vai também grana, mais de 4 milhões, e o Remo vai ter que se virar diante da equipe do Santos. Olha, uma boa notícia aí, o zagueiro Chamba, ele pode retornar ao time azulino até contra o Santos na terça-feira, mais tardar contra a equipe do Atlético Mineiro. Está em recuperação e teve aqui problema de ordem clínica, um desconforto no jogo contra o Corinthians, ainda pela 19ª rodada, a última rodada da primeira fase do brasileiro. Então, ele teve esse problema e, por isso, está entregue ao departamento médico. Se não retornar contra o Santos, aqui em Belém do Pará, no jogo de volta, ele poderá aparecer e reaparecer no jogo contra o Atlético Mineiro. Remo e Atlético Mineiro vai acontecer no dia 8, sábado, 18h30. É a probabilidade de o Chamba retornar à equipe do Remo é muito grande nesse sentido do Leão Azul ter esse zagueirão de volta ao setor defensivo do clube do Remo. 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E hoje à tarde, o estádio Baenão, através do João, não é? Deixa eu aqui situar a notícia que nós tivemos lá no estádio Baenão, o João Neto. O João Neto é o gerente administrativo, não é? E hoje ele mostrou as obras que já foram realizadas no estádio Baenão, as obras internas, né? Então, visitamos a Recovery, a Fisiologia, Academia, Fisioterapia, Vestiário e Administração, além do refeitório. Tudo está beleza, tudo está um brinco. A parte externa, aliás, a parte interna do Remo, a estrutura do Leão Azul, dando aos seus jogadores, afinal de contas o Remo está na primeira divisão, precisava de ter essa estrutura moderna para que os jogadores e comissão técnica tenham mais tranquilidade, tenham mais condições de trabalho e, consequentemente, é claro, a diretoria também, que paga em dia, a diretoria cobrar do jogador. Estrutura o Remo tem agora, então cabe os jogadores do Leão Azul, né, fazer o seu papel dentro de campo para poder o Remo melhorar o Campeonato Brasileiro da Série A. Uma vez que o Remo está na 19ª colocação, desceu uma casa para a derrota contra o Mirassol pelo placar de 2-1, está com 21 pontos de ganho. Então, depois desse jogo contra o Santos da Copa do Brasil, o Remo volta a jogar pelo Brasileiro justamente no estádio Mangueirão. Olha, com relação ao CT, vamos falar aqui nas principais obras, as principais etapas já executadas nas obras do CT do Clube do Remo, Centro de Treinamento do Leão Azul. Vamos lá. Levantamento topográfico da área do CT, limpeza da camada vegetal em torno dos campos, remoção do gramado do campo principal, rebaixamento das camadas de base do gramado principal, demolição das edificações existentes, como também demolição dos muros internos. Então, essas obras seguem em andamento, marcando mais uma situação importante, um passo importante na estruturação do CT, do Centro de Treinamento do Clube do Remo. Então, o Remo está avançando cada vez mais, está cuidando do estádio Baenão, edificando o CT, começando a construir o CT. Enfim, o Remo realmente está... as obras estão acontecendo tanto no estádio Baenão como no CT. A parte externa do estádio Baenão, ela foi toda pintada, com aquele azul, é considerada a camisa do Remo, aquele azul, a camisa mais bonita do mundo, né? Então, o estádio do Remo está pintado todo de azul marinho, está belíssima a cor, né? E o visual ficou ainda melhor, sem dúvida nenhuma. Então, o Remo trabalhando nesse sentido, é claro, dessa modernização, né, para dar conforto, tranquilidade, estrutura aos jogadores do Leão Azul de Belém do Pará. Remo que disputa a Série A, é o único representante do Pará na Série A, como também o único representante do Pará na Copa do Brasil. Então, o time tem que ter todas as condições, né, para atrair os jogadores que queiram vestir a camisa do Clube do Remo na primeira divisão, o campeonato mais importante da América Latina, a primeira divisão. E o time paraense, no caso, o Clube do Remo, sendo representante do nosso estado. E o convidado aqui nas últimas do esporte é o atacante Leonel Pico, que fez um belo gol vestindo a camisa do Remo na derrota para o Mirassol contra 2-1, mas deixou a sua marca no estádio Maião. Ele fala aqui da distância, da dificuldade, dos problemas, enfim, desse jogo, da ausência também do Remo fora da capital, nesse jogo, primeiro jogo contra a equipe do Santos amanhã na Vila Belmiro. Fala aí, Leonel Pico.
11: Sí, la verdad que bueno, nos está tocando pasar por varias semanas que estamos viajando mucho, estando mucho tiempo fuera de casa. Nos pasó que estuvimos una semana en San Pablo para el juego con Corinthians, volvimos a Belén para jugar con Victoria y ya desde ahí, ya hace varios días que estamos en San Pablo de nuevo. La verdad que creo que es un esfuerzo que estamos haciendo todos para poder llegar de la mejor manera, porque si no es mucho más viaje todavía, así que con tanto partido cerca, con tanto desgaste, con tanta importancia de finales que nos estamos jugando, creo que es la mejor manera que tenemos de prepararnos, así que vamos a llegar de la mejor manera, sin desgaste, y vamos a tratar de llevar un buen resultado para Belén.
12: ¿Cuáles fueron los aprendizados após el juego contra Mirasol?
11: Los aprendizajes fueron que bueno, que tenemos que estar atentos todos los minutos, todas las pelotas, porque creo que jugamos contra un gran rival que se hace muy muy fuerte en su cancha, que viene teniendo una racha muy importante con su localía. Entonces creo que hicimos un partido de igual a igual, en el cual si sacamos la pelota parada, creo que hasta merecimos mucho más, pero bueno, el fútbol tiene eso también, tiene la pelota parada, como dije recién, y nos costó mucho, tuvimos dos desatenciones que nos contaron el partido, y era un partido clave para nosotros, pero bueno, es un aprendizaje que nosotros ya con videos, con charlas, con diferentes cosas estamos trabajando para mejorarlo, pero bueno, creo que jugando de la forma que lo hicimos, en una cancha tan difícil, como dije recién, vamos a ganar mucho más de lo que vamos a perder.
12: Es una competición de mata-mata. A decisão em dois jogos muda de alguma forma as estratégias de jogo, tendo que levar um bom resultado para decidir em casa?
11: Sí, obvio que es un partido de 180 minutos, que sabemos que es así. La estrategia no muda porque nosotros venimos acá a ganar, a llevarnos el resultado que nos llevamos con Bahía, pero bueno, obviamente que sí sabemos que nosotros de local estamos teniendo unos grandes resultados, nos estamos haciendo muy fuerte como tenemos que hacerlo, tanto con San Pablo como con Victoria, creo que hicimos unos grandes partidos, entonces creo que va a ser muy importante llevar un gran resultado de acá, que no quiere decir tampoco que sea ganar, pero como te dije recién, nosotros vamos a venir a ganar, que es lo que buscamos todos los partidos para poder ir a cerrar la Serie A Belén.
12: Vocês vão reencontrar o Santos na Vila Belmiro. Na partida pelo Brasileiro, o time jogava bem, mas acabou sendo derrotado. O que vocês aprenderam dessa partida que não pode se repetir nessa oportunidade?
11: Sim, lo mismo que dije recién, creo que tenemos que estar muy atentos y no estamos jugando en una liga que es de las tres mejores del mundo, entonces no podemos fallar, vamos a jugar contra rivales de mucha jerarquía, de mucha calidad, que cuando vos te equivocás no te perdonan. Sabemos que tenemos que hacer un juego de mucha concentración los 90 minutos, que tenemos que estar muy atentos y creo que eso es lo que aprendimos, tanto el partido con Mirasol como el partido con Santos. Hicimos grandes partidos, merecimos por lo menos un empate en los dos y por desatenciones o por desajustes no nos pudimos llevar y nos fuimos con la mano vacía a las dos canchas, pero de eso nosotros aprendimos mucho y vamos a estar atentos para que no pase, porque creo que si, como te dije, estamos atentos los 90 minutos, podemos llevar un gran resultado de acá.
12: Na comemoração do seu gol contra o Mirasol, você mostrou a tatuagem no braço. Quem você quis homenagear e como essas pessoas influenciam na tua boa fase no Brasil?
11: Los tatuajes que tengo en los brazos son de mis padres, de Débora y Marcelo, hoy están en Argentina. Y para mí son fundamentales, tanto ellos como mi hermano Martín y mi novia, la verdad que son fundamentales para que yo pueda tener esta estadía en Brasil, que esté tranquilo, la verdad que les agradezco mucho a los cuatro porque están haciendo que yo pueda estar tranquilo y solamente preocuparme por jugar, por estar bien, por entrenarme, por mejorar para poder disfrutar del lugar que estoy, que la verdad que lo valoro mucho, tanto el cariño que me dan los hinchas, como el club, como la liga en la que estoy, así que me ayudan mucho, tanto, bueno, como te repito, mis viejos, mi novia y mi hermano, que la verdad que son muy importantes.
10: Está aí a presença aqui do atacante Leonel Pico, aqui nas últimas do Esporte. Galera, um grande abraço, daqui a pouco retorno com a agenda do Leão Azul, e o Remo, que amanhã, volta a dizer, compromisso importante, primeiros 90 minutos diante do Santos, vale avanço na Copa do Brasil. Grande abraço, galera!
13: Maravilha, valeu Urbano com as informações do Leão Azul. Agora eu vou com o banco aqui na Clube, fechar o giro. É você, Maurício Bessa.
14: Chegando por aqui com o noticiário do Banco de Informações desta sexta, dentro das últimas do esporte. Bora começar falando das broncas lá pelos lados do Real Madrid. Pois é, a gente está falando a semana inteira sobre isso. Só que agora o cenário está um pouco mais diferente, viu? A equipe deu um ultimato para o Vini Júnior nas negociações pela renovação de contrato. Pois é, segundo o jornal Marca, o clube informou ao atacante que não fará uma nova proposta e espera uma resposta definitiva nos próximos dias. Detalhe, caso o Vini não aceite as condições apresentadas, a diretoria admite vendê-lo ainda nesta janela de transferências. Lembrando que o atual vínculo dele vai até junho do ano que vem. Sem uma renovação, o atacante poderá assinar um pré-contrato com outra equipe já no dia 1º de janeiro e deixar o Real Madrid sem custos ao fim da temporada. Por isso, a diretoria do Real não quer iniciar a temporada 26-27 sem uma definição e a posição do Real Madrid é de que a proposta colocada sobre a mesa é a última. O clube não pretende aumentar os valores nem modificar as condições do novo contrato. E aí, as partes devem voltar a conversar nos próximos dias e o Real Madrid espera que o Vini aceite a oferta para permanecer no projeto. Caso contrário, a possibilidade de uma transferência antes do fechamento da janela. E aí, tudo isso vai passar a ser considerado, tudo segundo o jornal Marca, viu? Lembrando que a prioridade do atacante, porém, é continuar lá em Madrid, mas segundo o jornal AS, o Vini deseja renovar, mas busca garantias sobre seu papel no novo projeto esportivo e uma valorização salarial compatível com a sua importância no elenco. Lembrando que o Arsenal e o Liverpool estão aí de olho entre os clubes, estão acompanhando a situação, de olho para ver se o Vini vai ou se ele fica. Ainda lá pelo Real Madrid, não sei se vocês perceberam, mas o Endrick, que ele tem aí uma vida meio conturbada por lá, né? Parece que não vai ter paz mesmo. Isso porque o Real Madrid acabou de comprar, né, um jogador que é o futuro da seleção espanhola. Nessa quinta-feira, o clube noticiou a venda do Gonçalo Garcia lá para o Fulham. Abriu espaço aí para o Endrick. Muita gente esperou que o Endrick fosse assumir essa vaga aí logo de suplência, né, nessa equipe do Real Madrid, já que o Gonçalo seria o imediato, né, substituto do ou do Vini Júnior ou então do Mbappé, só que no caso aí o Mbappé seria mais centroavante, aí o Gonçalo seria mais para isso e o Endrick também. Só que, meus amigos, o Real Madrid chegou a um acordo com o Levante para a transferência do Carlos Espe, que vai ficar vinculado aí ao Real Madrid pelas próximas 5 temporadas, ou seja, até o dia 30 de junho de 2031. Ele foi eleito aí na temporada passada o melhor jogador sub-23 da La Liga e chega aí sob o respaldo de ser goleador, mesmo com pouca idade. E aí, com o Mbappé garantido no ataque, né, o Real Madrid deve ver aí o retorno do Rodrigo também se recuperando de lesão e uma briga por essa vaga aí pode ser que fique mesmo com o Carlos Espe. Ele tem 21 anos, já disputou 3 temporadas lá no Levante, durante as quais participou de 66 partidas, marcou 20 gols. É um jogador internacional da Espanha, né? Está na seleção sub-19 e sub-20 há muito tempo, né? Já frequenta aí as categorias de base e agora chega para a equipe do Real Madrid para tentar brigar por uma vaga e o Endrick acaba sendo aí o principal concorrente dele. Bom, cara espanhol é o futuro da seleção espanhola. Lógico que a ideia é pensar que ele será aí mais utilizado do que o Endrick, pensando tanto no futuro do Real Madrid quanto no futuro da seleção espanhola. Mas vamos ver se o Endrick vai ganhar essa batalha, se não vai ser emprestado mais uma vez. Bom, mudando de assunto e voltando aqui para o Brasil, o Santos inaugurou um espaço no Memorial das Conquistas dedicado ao Neymar. Sim, o jogador foi homenageado com um busto, uma estátua e uma camisa autografada. Vários clubes estão fazendo isso agora, né? Ainda bem, homenagem em vida. E aí, uma menção às conquistas do Neymar pelo Santos, como os paulistas de 2010, 11 e 12, e a Copa do Brasil de 2010 e a Libertadores de 2011 aparecem na base desse busto. Ao todo, né, o Neymar tem 276 partidas com a camisa do Santos, 158 gols, o que faz dele o maior artilheiro da história do clube. A cerimônia ainda teve a presença da família dele por lá, membros do Comitê da Gestão Ídolos Eternos e convidados. O Marcelo Teixeira, que é o presidente do Santos, ressaltou inclusive a importância do Neymar, sendo ele o príncipe da vila, como ele é conhecido, né? Então, homenagem em vida para o craque Neymar. E só para fechar o boletim de hoje, uma história bem bacana, interessante, que rolou lá em João Pessoa, na Paraíba. O Matheus Cunha, atacante do Manchester United e também da seleção brasileira, passou por um momento bem inusitado ontem, isso porque ele teve aí o carro quebrado, meus amigos. No meio da estrada o carro quebrou e ele foi ajudado por um fã que também é mecânico, chamado Denilson. E o detalhe, Denilson ajeitou o carro do Matheus Cunha, mas não quis receber nenhum dinheiro pelo serviço. Ele apenas pediu um favor, né, como pagamento, que é ter o trabalho dele divulgado nas redes sociais. O vídeo viralizou bastante, Matheus Cunha bem resenha, muito alegre, e o Denilson mais alegre ainda por estar vendo ali um dos ídolos dele no futebol frente a frente e dar poder consertar o carro dele. Foi demais. Mas bora acompanhar aí só o áudio desse momento que rolou lá, uma resenha tremenda entre o Matheus Cunha e o Denilson, o mecânico.
15: Estamos aqui no prédio aqui, ó, no meio da BR, município de Santa Rita. Aí, meu craque, como é teu nome?
16: É Denilson.
15: Eu e meu mano é Denilson aqui, é Denilson, craque de bola, ué. Usou tudo. Aí tu não quer que eu pague por quê, Denilson? Tu falou que o quê? Que eu dei muita alegria, foi?
16: Foi, isso aí foi verdade.
15: Aí, aí esse homem já falei de tudo pra pagar, esse homem não quer aceitar não. Eu falei que eu dei alegria pra ele. Aí o que é que ele pediu em troca? Vamos fazer, né? Vamos fazer, só a divulgação da loja. Então aqui, ó, no meio da BR. Aqui, ó. Bora, bora. Valeu, valeu. Aqui, ó. Tamo aqui. Bom dia. E aí, bonitona, beleza? E aí, aqui, ó. Quem quiser e estiver precisando aqui, ó. Na saída de João Pessoa. Bom dia, valeu. O município aqui de Santa Rita. Na saída de João Pessoa. Aqui, ó. JN Comércio e Serviço, do meu parceiro Adenilson aqui, ó. Ó, o bichiguento faz tudo, beleza? O bichiguento faz tudo. Ele tem lava-jato, lubrificação, troca de óleo e borracharia. Eu só usei o serviço da borracharia. Mas o meu amigo Adenilson aqui da JN Comércio e Serviço, quem puder aqui, ó, passar por aqui, dar moral. Aqui foi do lado da churrascaria Carne na Brasa, que também nos deu uma moral. Vamos almoçar aqui, né? Que tem como sair no prédio. Mas vai dar certo. Dê uma moral aí pro meu amigo JN Comércio e Serviço. Tem até Instagram, cara. Instagram dele ali, ó. Bora.
16: Pega
15: a
16: onda.
15: Pega a onda, né? É o que resta. JN Comércio e Serviço. Se ganhou, parceiro. Bora, moral, bater foto. Aí, ó. Aí, ó. Como é o nome do senhor?
16: Esse é o dono.
15: Esse
16: é o dono da loja.
15: Pode chamar
16: a
15: Praia dos Homens. Praia dos Homens aqui, ó. Máquina. Valeu aí, rapaziada.
14: Bom, tá aí o vídeo que viralizou nas redes sociais, pelo menos o áudio, né, pra gente conseguir imaginar como foi essa resenha. Bom, com essa eu me despeço aqui nesta sexta, deixando um abraço a todos, lembrando que estaremos de volta amanhã dentro do Sábado Esporte Clube a partir das 16 horas por aqui. Eu encerro minha participação, um forte abraço a todos e até lá!
13: Beleza, Bessa, tá aí as nacionais e internacionais. Tô ficando por aqui, agradecimentos a Paulinho Luzisson na mesa de áudio. Amanhã, lembrando, Santos e Remo, cobertura completa aqui da Clube. Valeu, só valeu. A gente se encontra pelos rumos da bola. Boa noite, Brasil!
17: Remo! Na agenda do Clube do Remo, para amanhã, concentração total na cidade de Santos, no hotel de luxo da cidade de Santos, e a 21 horas, o time do Leão Azul entra em campo, valendo pela primeira partida da Copa do Brasil, oitavas de final, o primeiro jogo contra o Santos. Um grande abraço e uma boa noite.
18: Paysandu!
19: Movimentação pela parte da manhã, aí o treino com o Sub-20 e no domingo o rapaziada vai ter folga, mas na segunda a volta aos trabalhos, porque a semana vai ser cheia inteira como preparação para o jogo contra a equipe do Confiança. Abraço.
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21: Final de semana com expectativa para os jogos decisivos no futebol de base e a estreia do Clube do Remo nas oitavas de final da Copa do Brasil. Amigo torcedor, uma boa madrugada, um final de semana abençoado por Deus. A todos, bom dia!
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0: festival vem ganhando destaque em Portugal e está na sua sexta edição. O Chefs on Fire reúne vários dos melhores chefes aqui de Portugal e que não vão apenas colocar carne na brasa. Eles vão preparar verdadeiras iguarias, pratos incríveis, onde a brasa é o protagonista. A edição ganhou diversos pop-ups. Não é só em Portugal que nós encontramos os Chefs on Fire. Já tem uma mega produção vindo por aí em Madrid. E são 3 dias de evento. Agora, se você se animar, cada dia são chefes e pratos diferentes. Vai! Noite afora. É espetacular e eu vim aqui conferir.
1: É a minha primeira vez a participar no palco principal do Chefs on Fire. Há 2 anos participei no pop-up em Almada. Foi um evento maravilhoso, com uma vista também idílica, mas este é o principal, onde se reúnem os melhores chefes do país a cozinhar com fogo, de forma simples, direta, à frente das pessoas, e isto é muito bom.
2: No festival a participação é mais uma de tantas, já vai em 6. Fui convidado a desenvolver um prato que tivesse a ver com sustentabilidade e que tivesse uma abelha, e então eu desenvolvi uma ideia de buscar um produto delicioso, mas muito pobre, que é o nogado alentejano. Eles substituíram a amêndoa com massa de pão frita. Eu, como não gosto de fritos, eu usei o bolo de festa da minha terra, da minha bisavó, misturei com o marmelo e, claro, e tudo isto de volta do produto base. Fomos ao moleiro, apanhámos o cereal, fomos ao moleiro moer a farinha. Tudo isto tem aqui um processo desde a origem.
3: Eu sou brasileiro, moro aqui em Lisboa há quase 2 anos agora. Segunda vez que estou aqui no Chefs on Fire, um evento pouco conhecido do público brasileiro. Para quem gosta de boa comida, boa música, restaurante, temos chefes estrelados. É um evento que realmente vale a pena. Finzinho de verão, é tudo de bom.
4: This is my first time in Chefs on Fire here in Cascais. This amazing, amazing, amazing food festival. I think it's a very, very well curated food festival. I love everything. I love the food. I love the aesthetics, the furniture, everything. Every detail is on spot. And I think it's one of the most interesting and beautiful food festivals that I have been.
5: Então, o Chefs on Fire é um boutique festival, é um festival pequenino, com muita qualidade e que surgiu de uma forma orgânica e muito baseada naquilo que é a comida em Portugal, que é uma forma de amor. A minha irmã, há 8 anos atrás, pediu-me para eu cozinhar para os amigos dela, e, no aniversário, e eu disse que sim, que cozinhava. E

à volta e pensei, se eu que sou um nabo consigo fazer isto, imagina os melhores chefes o que é que conseguem fazer. E portanto nasceu assim o Chef Sampaio. Nós temos os melhores chefes de Portugal e do mundo que cozinham a noite inteira só com fogo, não temos cozinhas, e no dia a seguir abrimos as portas para as pessoas virem comer comida incrível, beber e ouvir boa música. É um festival, não é um festival de grelhados, não, os nossos pratos não são carne. É um festival em que os chefes trabalham o ano inteiro para preparar pratos complicados, interessantes, que demonstram o seu talento e o produto e o sítio onde estão, e que nos tornou um dos festivais mais importantes da Europa, na área da comida de fogo, e um dos festivais mais sustentáveis do mundo.

0: Se você estiver por Cascais, não pode deixar de conferir a experiência que a chefe Cláudia Matalotto criou, baseada em uma tese que ela escreveu e acabou colocando em prática, mas não apenas em prática, mas em um livro repleto de terroir, repleto de sabores locais e uma verdadeira imersão na sustentabilidade. O passeio termina com uma mesa lindíssima. Cláudia, me conta um pouco mais sobre esse projeto.
1: Olha, este projeto começou exatamente com a minha tese de mestrado em Food Design, aqui na Escola Superior de Hotelaria e Turismo de Cascais, e eu sempre me interessei muito por este tema da flora silvestre, até porque as minhas raízes são rurais, a minha mãe sempre me ensinou muito a valorizar a natureza e o que é que a natureza tem para nos dar, não só na medicina popular, mas também na própria cozinha. E mais tarde, quando prossegui os estudos na área da alimentação e surgiu esta oportunidade do mestrado, achei que era mesmo um tema interessante. Portanto, aquilo que eu desenvolvi ao longo deste ano e meio foi uma experiência sensorial e imersiva na natureza. Tem um passeio e um brunch incorporado, onde as pessoas são convidadas a vir conhecer a paisagem e depois a degustá-la. Portanto, o projeto chama-se Raiz, uma paisagem que se come. Portanto, raiz porque é onde estão as nossas raízes, mas também são as raízes da própria flora e depois a paisagem que nós olhamos e que muitas vezes não a conseguimos interpretar do ponto de vista gastronómico. E nós tivemos a ocasião de ver neste passeio que nós temos imensas espécies que se comem e que as pessoas não desconhecem ou que não as sabem preparar. Portanto, este projeto pretende desmistificar também esse conceito.
0: Agora, o interessante é que trata-se de um parque público. É muito bem cuidado, mas além dessas plantas não convencionais, que a gente vai caçando, né, pela caminhada, existe também uma horta, existe também todo o cultivo que leva as pessoas aqui a comprarem plantas e ingredientes recém-colhidos.
1: Exatamente.
0: É muito interessante.
1: Portanto, este espaço onde nós estamos é gerido pela Câmara Municipal de Cascais, chama-se Quinta do Pisão. Aqui as pessoas podem vir individualmente ou com as suas famílias e nós temos uma horta biológica. E as pessoas podem colher os seus legumes, os seus frutos e depois no final fazerem a compra e aproveitarem o dia na natureza ou amanhã para conhecerem o espaço. Há aqui outras atividades como passeios de cavalo ou passeios na natureza. Também o próprio espaço tem paisagens muito diferentes, os animais estão à solta. É o importante também deste projeto é que nós muito perto da parte urbana temos a parte rural, que muitas vezes estamos de costas voltadas e queremos fazer este encontro.
2: Há sempre coisas o ano inteiro, agora há menos. Se fosse na primavera havia muita flor interessante, havia dente de leão, havia madre silva, havia o sabugueiro em flor, que agora não está, muita coisa, muito mais variada, é muito mais rico a primavera aqui do que propriamente o outono. Há outras coisas. Há pinhões, há azeitonas, há aqui muita coisa.
0: Que delícia. Yeah. E desses pratos que a gente provou aqui, qual que é o seu favorito?
2: Ai, o meu favorito é o pesto de urtiga.

0: algodão é uma região vitivinífera em ascensão aqui em Portugal. São hotéis maravilhosos surgindo e, é claro, altíssima gastronomia. Eu estou aqui no Valverde Hotel, que fica numa vila em Santar. É uma casa que já pertenceu à família real e que hoje em dia teve um projeto de restauração incrível. Estou aqui com o chefe Luiz, que está aqui administrando o restaurante, responsável por muitas delícias e muitos pratos. São diversos jardins integrados aqui de outras propriedades, Luiz. De que forma essa paisagem, essa natureza, tudo isso aparece nos seus pratos?
1: Olá. Esta paisagem realmente é, para nós, é inspiradora, porque nos traz produtos da terra, traz-nos inspiração, traz-nos o terroir, traz-nos tudo aquilo que nós tentamos colocar no prato. A nossa cozinha no Memórias é uma cozinha de raízes, ou seja, de memórias, de tradições, uma cozinha tradicional portuguesa, e aí vamos buscar os produtos, e que temos excelentes produtos na nossa horta comunitária, e é isso que pomos no prato, com muita qualidade.
0: E essa horta comunitária, como é que funciona?
1: A horta comunitária é da comunidade, é uma horta comunitária, como o nome indica. Temos várias famílias que exploram cada um o seu talhão. Nós temos 3 talhões para o restaurante e temos uma senhora queridíssima que nos toma conta da horta, que nos semeia. Temos que, com ela, organizar a colheita e organizar aquilo que vamos plantar para depois, passado 2, 3, 4 meses, conseguirmos colocar esses produtos no restaurante. E tem que ser um trabalho feito com antecedência, claro.
0: E a gente está aqui no meio das vinhas, né, no meio das uvas, porque o hotel produz os próprios vinhos, né? O terroir, tudo isso é integrado, né? Como é que você faz essa harmonização, esse trabalho, né, de mesclar os vinhos aqui da região com os seus pratos?
1: Nós fazemos um trabalho interessante com os enólogos e temos uns que estão a trabalhar connosco, que provamos os vinhos e depois trabalhamos sempre, ou seja, quando criamos um prato, pensamos o prato já para aquele vinho, e às vezes temos um vinho e pensamos um prato vice-versa, né?
0: Agora, chefe, preciso confessar, eu sou uma pessoa que não sou muito fã de arroz doce, não é um dos meus pratos, sobremesas favoritos. Agora, aquele que eu provei aqui, sem dúvidas o melhor que eu já provei, e eu posso garantir, mesmo uma pessoa que não gosta de arroz doce vai se deliciar. Imagina uma pessoa que goste de verdade, ou que seja apaixonada, porque é fenomenal, é de fato para você raspar o tacho, porque é fantástico, é muito bom.
1: Obrigado. O arroz doce é uma sobremesa muito típica portuguesa, muito tradicional, que nós fazemos todo o ano, especialmente nas alturas festivas, no Natal, na Páscoa, por aí fora, no aniversário. Mas é uma sobremesa que de norte a sul do país, e temos um país não muito grande, não é, comparado com outros, e é uma sobremesa que tem muitas variações. Há zonas que leva ovos, há zonas que não leva ovos, há zonas que o servem mais duro, há zonas que o servem mais cremoso. Eu especialmente gosto dele cremoso, com gemas e quente, ou pelo menos morno.
0: Maravilhoso, incrível! E os brasileiros estão vindo muito por aqui?
1: Sim, sim, sim. Temos um mercado brasileiro em crescimento e eles adoram esta região pela tranquilidade, pela paisagem, pelo estilo de vida.
0: E como é que são os hóspedes brasileiros?
1: São incríveis.
0: São incríveis. Quer mandar uma mensagem para o Brasil?
1: Venham, apareçam em Santar, estamos à vossa espera, temos experiências incríveis, temos uma paisagem incrível, temos uma gastronomia boa, acho que vão gostar, por isso apareçam, façam-nos uma visita.
0: Obrigada, chefe, parabéns pelo

0: O chefe português Luiz Gaspar é sinônimo de boa mesa quando se trata de qualquer um dos seus restaurantes.
1: Bem, estamos aqui na Sala de Corte. A Sala de Corte é um restaurante de carnes maturadas, um dos melhores restaurantes de carnes do mundo. E surgiu com a necessidade de trazer para Lisboa, para Portugal, a valorização das raças autóctones portuguesas. O que fazemos é trabalhar com pequenos produtores que valorizam as vacas, as raças autóctones portuguesas, de uma forma mais cuidadosa, cuidada, com cuidado na alimentação, na forma como tratam os animais, e depois nós fazemos aqui no restaurante todo o processo de maturação e de confecção. É um restaurante com muita identidade gastronómica, como disse, está entre os melhores restaurantes de carnes do mundo, e é um orgulho para nós poder fazer este restaurante em Lisboa e em Portugal. Depois, o Brilhante é um restaurante que valoriza o receituário clássico, dos restaurantes mais boémios e secretos de Lisboa, com muita valorização pela cozinha portuguesa e, acima de tudo, pelos clássicos da cozinha francesa. É uma brasserie, um bistrô, onde valorizamos a técnica e o melhor produto nacional. E, por fim, o Pica-Pau, um restaurante de cozinha popular portuguesa, onde valorizamos o receituário tradicional, os pequenos produtores, as receitas mais antigas, e o que fazemos é aplicar a técnica certa ao produto certo para termos uma experiência única e 100% portuguesa. Os pastéis de nata Castro são uma recuperação da receita tradicional por nós, onde valorizamos os melhores ingredientes. Temos a melhor massa, o melhor recheio, e fazemos do Castro um ateliê de pastéis de nata com os melhores pastéis de nata da cidade. O segredo do pastel de nata é essencialmente a qualidade do produto. A matéria-prima que usamos, a manteiga e todos os ingredientes que utilizamos para que a receita seja a melhor de Lisboa. Depois existe a técnica que usamos para fazer a própria massa, para fazer o creme, o recheio do pastel de nata, e por fim o forno que usamos, a temperatura, são fatores determinantes para que o pastel de nata seja bem cremoso e a sua massa crocante. Bem, o processo criativo começa sempre pelas viagens que faço, pela minha identidade enquanto cozinheiro, que tem sempre como objetivo valorizar a técnica, os grandes produtos e as receitas. E, portanto, todos os meus restaurantes têm uma identidade, que é usar sempre o melhor produto e as melhores técnicas. Depois o processo criativo vem sempre das viagens, da experiência, daquilo que como pelo mundo e também, acima de tudo, pelas minhas memórias gastronómicas de família.

Olá, povo do Brasil. É sempre um enorme prazer recebê-los em Lisboa, nos meus restaurantes. E espero poder cozinhar no Brasil perto de vocês. Até breve.

0: Sabor e Arte foi visitar o restaurante Bacalhau Vinho e Companhia na Barra Funda, uma opção de cozinha portuguesa com mais de 50 anos de história. A decoração da casa dá destaque à sua identidade lusitana, com os tradicionais azulejos, os desenhos de sardinhas e andorinhas e as cores da bandeira. O restaurante é administrado pela mesma família há 3 gerações. Hoje é comandado por Kaique Palas, neto do fundador José Palas.
1: Parte de decoração, toda a parte do serviço, toda a parte da cozinha, a gente procura trazer essa atmosfera familiar para dentro do restaurante, para as pessoas se sentirem como se elas estivessem na casa delas, com a família delas.
0: Provamos o carro-chefe da casa, o bacalhau ao murro. Uma posta inteira de bacalhau, gratinada ao forno com azeite, acompanhada de batatas assadas, cebolas, pimentão e azeitonas. Estava perfeito. O bacalhau utilizado é o Gados Morua, considerado o melhor do mundo.
1: A gente tem uma dessalga artesanal durando quase 96 horas para a gente atingir o ponto de sal perfeito. É um produto que a gente há 52 anos desenvolve fornecedor, desenvolve as técnicas de preparo para a gente tentar atingir a excelência nesse produto.
0: O cardápio conta também com outros pratos tradicionais da gastronomia portuguesa e uma carta de vinhos com mais de 200 rótulos de todas as regiões produtoras de Portugal. Além da sede original na Barra Funda, o restaurante conta com uma casa no Itaim Bibi.

0: O desemprego no Brasil está nos menores níveis da história e a renda média, embora agora esteja começando a recuar, cresceu durante muito tempo acima da inflação. Ainda assim, a melhora tem sido insuficiente. Um crescimento maior e sustentado da economia, com renda média mais elevada, menos desigualdade e informalidade, esbarram num gargalo fundamental: a baixa qualidade da educação. No Economia para Você de hoje, minha pergunta é sobre a agenda que deveria ser central nesse ano de eleições. Qual é essa agenda? Minha convidada é Priscila Cruz, presidente executiva e cofundadora do Todos pela Educação. Priscila, seja muito bem-vinda. Para mim, uma alegria imensa, uma honra receber você aqui, nesse nosso novo estúdio aqui da Band News TV. Obrigada.
1: A alegria é minha. Muito bom falar com você aqui, ainda mais essa relação economia e educação, né?
0: Ah, muito bom. O que é inegável, né? Os estudos todos mostram a importância da educação para o desenvolvimento econômico e vai muito além, né, Priscila, do desenvolvimento econômico para a democracia, para a cidadania, desenvolvimento cognitivo e tudo mais, né? Agora, eu queria começar pegando esse gancho aí do mercado de trabalho, porque a gente tem em muitas situações o sentimento do brasileiro que a vida continua difícil, porque você tem muitas vagas que ficam abertas e não são preenchidas, porque não tem qualificação suficiente, né? A gente vê os dados da educação, ainda um terço dos adultos que sabem ler e escrever são analfabetos funcionais. Então você tem uma renda que demora a subir, né? Então a sensação de bem-estar, ela acaba não sendo sentida pela população. Queria que você pudesse falar para a gente um pouco sobre o quanto que a educação de fato está avançando, que a gente vê, né, um avanço na universalização, até no resultado do PISA, né, entre os últimos ali, houve uma melhora, mas parece que é uma melhora insuficiente e a gente vai ficando para trás porque os outros melhoram mais, né? Qual é o panorama que você diria hoje que a gente tem da educação, enfim, está acontecendo nesse momento?
1: Sim. Olha, Juliana, assim, acho que primeira coisa, acho que eu queria marcar bem o que você falou aqui logo na abertura, que o que importa é a qualidade da educação, né? E aqui é entendida a qualidade como a aprendizagem que a gente consegue garantir para todos os estudantes. Porque muitas vezes eu ainda vejo economistas ou comentaristas falando o seguinte: ah, mas a gente agora está com todo mundo na escola e a produtividade não aumentou, ou a gente não consegue ter mão de obra qualificada, enfim, fazendo alguma relação entre educação e qualidade do emprego e da produtividade, como se fosse, olha, basta estar na escola e tudo bem, né? Não é a escolaridade que mais importa, é de fato se aprendeu, né? E eu vou falar um pouquinho aqui sobre aprendizagem, mas acho que é importante marcar isso. E também, especialmente no campo da educação profissionalizante, que é algo que o Brasil ainda está crescendo, está melhorando, a gente vem subindo, né, bastante essa oferta de educação profissional.
0: Técnica que você fala.
1: Educação profissional, profissional e técnica. É importante fazer um cruzamento entre matriz econômica e a oferta de educação profissional, porque muitas vezes o que a gente ainda encontra, especialmente nos estados, porque os estados são os responsáveis pela educação profissional, é uma oferta de educação técnica profissionalizante em determinadas áreas e a economia girando em outras áreas.
0: Não conversa com a demanda do mercado de trabalho, né?
1: Não conversa, não dialoga, né? Então você tem que fazer esse estudo, né, sobrepondo. Qual que é o plano de desenvolvimento econômico do estado? A educação, ela tem que estar alinhada a essa visão de desenvolvimento econômico do estado. Então, eu queria aqui marcar um pouquinho, porque eu acho que esse é um ponto importante que você colocou logo na abertura.
0: E essa é uma falha hoje que existe. Nos programas educacionais.
1: É muito, porque a gente, por exemplo, a matrícula, assim, a maior matrícula que a gente tem em educação profissional é contabilidade, administração, e no final das contas os alunos não vão fazer, não vão seguir essa área, né? Porque são áreas de oferta mais barata.
0: Você está falando de profissional e eu falei técnico, qual é a diferença? Só para a gente poder explicar.
1: É uma questão de carga horária, mas basicamente é a preparação para o mundo do trabalho, que depois da reforma do ensino médio, né, então tem aí uns poucos anos que a gente está nesse processo de implementação do novo ensino médio, a educação profissionalizante, né, a gente chama de EPT, porque é Educação Profissional Tecnológica. A EPT, ela é como se fosse o quinto itinerário, né? Então a gente tem os quatro itinerários do ensino médio, né? Linguagens, matemática, ciências da natureza, ciências sociais E um quinto itinerário, que ele se abre, né, em várias áreas, que é da educação profissional. Então, tem aumentado
0: muito. Não é superior,
1: muito,
0: né?
1: É, não é.
0: Essa
1: é nível
0: parte,
1: médio.
0: Né, de nível médio.
1: É nível
0: e
1: médio.
0: E tem, eu acho que, um preconceito ainda, né? De,
1: é uma bobagem.
0: De parecer que e você está condenando pessoas que têm rendas menores a trabalhos mais precários.
1: É. Não, que é uma bobagem, né? Porque quando você olha a OCDE, os países da OCDE, o que tem muito forte, especialmente a Alemanha, a Suíça, é uma oferta de educação profissionalizante muito alta, né? Perto de 50%, né? A Suíça até mais do que 50%, o que não impede do aluno ele continuar os estudos para o ensino superior. Por exemplo, no Brasil, isso é uma coisa pouco conhecida, no Brasil tem uma legislação específica que diz o seguinte: se você, por exemplo, fez uma educação profissionalizante, né, nível médio em enfermagem, você pode carregar créditos para o ensino superior em enfermagem. Então, quando, se você for fazer uma faculdade de enfermagem, você pode ter os créditos validados ou aproveitados no ensino superior, né? Mas deixa eu responder a tua pergunta sobre qualidade, porque, assim, nos últimos anos a gente tem, sim, avançado na qualidade quando a gente olha para a aprendizagem, né? Porque a gente pode ter várias concepções de qualidade, mas vamos pegar aqui a aprendizagem, que é a principal na nossa visão no Todos para a Educação. O que acontece? Por exemplo, alfabetização, a gente teve uma boa melhora. Só pegar aqui o último indicador, que é o ICA, né, que é o indicador criança alfabetizada, a gente saiu de 55% de criança alfabetizada para 65% em 2 anos. Então, são 10 pontos percentuais em 2 anos, é muito. Você não encontra esse tipo de avanço nem em país rico, assim, é algo que o Brasil tem feito cada vez melhor, não estou falando que está perfeito. Depois, quando a gente olha a aprendizagem em língua portuguesa, final do 5º ano, né, que aí seria o final do Fundamental 1, a gente saiu, aí há 10 anos, nos últimos 10 anos, a gente saiu de 27% para 60%. Super, um avanço enorme. Onde que a gente derrapa? Funde 2, então, assim, no 9º ano, né, assim, a gente marca sempre as avaliações no final de cada etapa. Então, no 9º ano, que é o final do Funde 2, né, do Fundamental 2, aí a gente já tem um resultado mais, mais paralisado, né, assim, ele é mais flat, ele é mais paralelo à linha. Então, a gente tem tido mais dificuldades em avançar, avançando muito pouco, e o ensino médio realmente a gente está com problema.
0: E tem a ver com evasão escolar ainda alta por conta de necessidade de trabalho dos jovens?
1: Não tanto, assim, não é nem tanto a evasão. A evasão tem melhorado bastante no Brasil, a gente está falando aqui em torno de 4%, 5%. Logo depois da pandemia teve um pico de evasão, porque é isso, né? Os alunos ficaram um tempão ali no remoto, muitos não voltaram. Mas a gente voltou ali para o patamar de 5, 4% de evasão. Não é, claro... Gente, a gente não pode tolerar ninguém saindo da escola, né? Assim, a tolerância tinha que ser tolerância, evasão zero. Sim. Mas não é algo assim, não é uma epidemia de evasão que a gente vive no Brasil. O que a gente tem realmente é uma crise de aprendizagem, que é isso que você falou na tua abertura. Então, qual que é o grande problema do ensino médio e do Funde 2? Eu acho que quem está em casa vai entender bem isso, que assim... quando você, por exemplo, vou pegar aqui matemática, que é mais fácil de entender, a defasagem de aprendizagem ela vai aumentando ao longo das etapas educacionais. Então, no Brasil, em média, no Brasil, o aluno do 9º ano, só 18% tem aprendizagem adequada ao 9º ano. O maior agrupamento é de aprendizagem adequada ao 5º ano do aluno no 9º ano. Então, o aluno está no 9º ano... Só que a maior parte, né, a maior parte daqueles alunos, o maior agrupamento, melhor dizendo, tem aprendizagem de 5º ano. E ele está no 9º.
0: Mas ele vai passando.
1: Ele vai passando. Então, assim, é uma boca de jacaré, ela vai abrindo. Então, no 9º ano é isso. No 3º ano do médio, é pior ainda.
0: Porque vai acumulando, né?
1: Exatamente.
0: E aí, é nesse ponto que eu quero chegar, porque eu sei que a gente já conversou muito sobre isso, que aquela fase inicial, ela é crucial para o desenvolvimento cognitivo. E você me falou que se a criança, ela chega bem, vai bem até ali os 6 anos, ela deslancha na vida, né? E quando a gente pensa em universalização, nas creches, por exemplo, entre 0 e 3, você tem ainda muitas crianças desassistidas, né? O último último dado que eu estava olhando está em torno de 40%. Então, inclusive, isso é ruim tanto para o desenvolvimento da criança, nessa fase que é fundamental para o aprendizado e desenvolvimento, né, das outras áreas, mas também para a própria mulher, que tem uma dificuldade de ir para o mercado de trabalho, né? Os estudos também vêm mostrando que quando a mulher tem essa possibilidade da creche, ela vai mais ao mercado de trabalho. Sem dúvida. Isso também é fundamental, né, para a independência feminina. Né?
1: E não só para
0: a economia, óbvio.
1: Para a economia e para a independência financeira, que também significa...
0: Não violência,
1: exatamente,
0: tudo, né?
1: Exatamente. É. A mulher, ela pode escolher estar com um parceiro ou não.
0: Exato,
1: né? Isso faz toda a diferença. E tem um dado aqui interessante, ou triste, na verdade, que é o seguinte: 74% das famílias mais pobres, aquelas que estão no CAD único, né, que recebem Bolsa Família, etc., são famílias monoparentais de mulheres. São mulheres que estão ali cuidando dos filhos, não tem marido,
0: sozinhas.
1: Né? Então, se não tiver creche, como que ela vai poder trabalhar sem independente, né? Então, como que ela vai criar aquelas crianças?
0: É porque a creche não é obrigatória, né?
1: Isso, então, esse é um ponto que eu queria aqui só marcar. É isso, assim, a creche não é obrigatória. Então, qual que é o dado que é mais relevante aqui nessa conversa, Juliana? É saber que, primeiro, a legislação diz que toda criança deveria ter acesso caso a família demandasse uma vaga na creche, tá? Então, assim, não é obrigatório, mas se a criança quiser ir para a creche, deveria ter creche gratuita, pública, para todas as crianças de 0 a 3 anos de idade. A realidade brasileira é que a gente tem mais de 700 mil crianças na fila da creche. Então,
0: isso é município?
1: É município, os municípios que têm a obrigação, né, a responsabilidade constitucional de garantir creche para todas as crianças é dos municípios, mas município tem uma questão de fragilidade de gestão, né, de capacidade estatal, né, de conseguir, porque creche no final das contas é construção, você tem que construir prédio, você não consegue fazer um prédio e colocar 1.000 crianças naquele prédio, né, são escolas menores, então isso demanda mais gestão, tem que ter profissionais bem formados, então tem alimentação, tem cuidador, tem que trocar a fralda, tem que dar banho, né, tem que ficar o dia inteiro, então é uma estrutura, né, que demanda do município. E assim, eu acho que também um pouco da... Como não é obrigatório, os municípios meio que vão ali manejando a fila, né?
0: Deveria ser, né? Para ter recursos, enfim,
1: sim,
0: né? Tem uma política
1: de
0: Estado,
1: sim,
0: né?
1: É, para isso sim, mas é que também, por exemplo, para algumas famílias, se o pai ou a mãe, eu até coloco o pai na frente porque seria um sonho, né? Mas se o pai ou a mãe ou a avó podem ficar com a criança na casa... Tudo bem, né? A criança vai ter uma atenção específica, né? Exclusiva para ela, né? Vai ter... Numa creche, ela vai dividir a atenção com outras crianças. Então, tudo bem ficar em casa, né? Se tiver alimentação adequada, se tiver estimulação, tudo bem. Mas uma creche de qualidade faz toda a diferença.
0: Claro.
1: Toda a diferença na vida de uma criança, né? Então, é o período, Juliana, que assim, tem uma explosão de desenvolvimento cognitivo, né? 80% das conexões cerebrais são formadas de 0 a 6 anos de idade.
0: Então, aquilo fica para a vida, né?
1: Para a vida. É a raiz que vai sustentar toda a vida dessa criança. Tem uma explosão de desenvolvimento físico, emocional, social. Então, realmente, assim, a primeira infância, ela deveria ter uma atenção muito maior por parte do poder público e o cálculo dos economistas, né, que estudam muito primeira infância e o impacto na economia, né, para fazer a ponte aqui com o teu programa, é que cada real investido em primeira infância gera R$7 para a economia de um país, uhum, né, ou $1, $7, né, depende. Mas é isso, assim, ela rende 7 vezes mais do que o investimento. Então, é um investimento que vale a pena, da mesma forma que educação. Você conhece algum país que se arrependeu de ter investido muito em educação? Não existe.
0: Não existe, né?
1: Não existe. Então, acho que vale a pena realmente investir em educação.
0: Agora, a gente está em ano eleitoral, deveria ser o grande tema do debate.
1: É.
0: Mas, na política, educação não gera voto, né? Porque demora 10 anos, pelo menos, uma geração para fazer efeito. Tem ilhas de excelência no Brasil,
1: sim,
0: né? Casos muito conhecidos são no Ceará. estava olhando aqui, mas tem vários, né? Aqui mesmo no, em São Paulo tem a Piauí, que é uma região super pobre, está sempre né, ganhando aqueles concursos né, de matemática. O que, que essas ilhas de excelência têm a ensinar e por que, que não se consegue disseminar? Porque esse, imagino, deveria ser o papel do governo federal, né, disseminar essas boas práticas. O que está acontecendo para não ser possível replicar e a gente ter esses casos de sucesso acontecendo no Brasil inteiro?
1: Isso é uma boa questão. Assim, essa é uma das, um dos projetos ou uma das áreas de atuação do Todos pela Educação é justamente estudar as boas experiências, extrair dessas boas experiências quais são os fatores que explicam aquele sucesso, porque assim, você vai num município que tem um altíssimo resultado, se você perguntar para 10 pessoas diferentes, assim, olha, por que que, por exemplo, Sobral, para pegar o exemplo que todo mundo conhece,
0: que é no Ceará, né?
1: Que é no Ceará. Ah, o que que, você vai para Sobral, pergunta o que que Sobral faz, você vai ter 10 respostas diferentes. Então, o que que o Todos pela Educação faz? A gente vai lá e faz uma leitura técnica para extrair o que que realmente explica. Então, aqui, Juliana, assim, cada caso, e a gente tem vários casos de excelência no Brasil, sabe? Tem, sei lá, se a gente fosse voltar uns 15, 20 anos atrás, era isso, a gente tinha meia dúzia de bons exemplos. Agora a gente tem vários, a gente tem cidades grandes, estados. Então, por exemplo, a gente tem o Piauí, que no último censo mostrou, assim, cresceu muito a educação profissional e a educação integral, mas assim, triplicou, quadruplicou a oferta de educação profissional e de educação integral. A gente tem, por exemplo, Vinhedo aqui em São Paulo, que é a educação infantil. A gente tem Vitória, que tem conseguido os melhores resultados de aprendizagem no final do quinto ano. Então, assim, a gente tem vários bons exemplos. Basicamente, assim, acho que não tem fórmula mágica, então, assim, muita gente espera, né, assim, puxa, mas me fala três coisas que eu tenho que fazer. Não tem três coisas. A má notícia é que não tem três coisas.
0: Até porque imagino num país tão gigantesco como o nosso, tem muitas peculiaridades que precisam ser respeitadas, né?
1: E no fundo é assim, Juliana, você tem que ter bons professores, bem formados, continuamente bem formados.
0: Esse é um ponto, aliás, que eu quero chegar nele.
1: Vamos lá, vamos lá. Mas tem que ter boa gestão escolar, você tem que ter financiamento adequado, você tem que ter uma secretaria que tenha uma boa gestão também. Você tem que ter a expansão da oferta de tempo integral, porque hoje no Brasil a escola de 4, 5 horas é uma meia escola. Quando a gente olha o PISA, né, que o Brasil está lá no ranking, lá embaixo ainda e tal...
0: Que é o ranking internacional.
1: É o ranking internacional, só que a gente está competindo com países que as crianças e os jovens ficam 7, 8, 9 horas por dia na escola. A gente aqui, as crianças ficam 4. Então, é uma metade de uma escola, é meia escola. Então, tem que expandir a educação integral. Então, tem uma série de políticas, por exemplo, uma que é muito importante, que é da recomposição da aprendizagem, que é justamente não deixar acumular essas defasagens que a gente estava falando mais cedo, né? Então, não deixar o aluno chegar no nono ano com o aprendizado de quinto. É corrigir lá atrás. Então, é impossível o aluno aprender a equação do segundo grau se ele não aprendeu a equação do primeiro grau. É impossível ele aprender a equação do primeiro grau se ele não aprendeu as operações básicas. Então, você não pode deixar acumular defasagem. Assim, aquilo que é essencial de ser aprendido tem que ser garantido para que o aluno ele consiga avançar e progredir ano a ano, etapa a etapa. Então, os bons casos de sucesso, eu acho que a gente tem, tem muito mapeamento, acho que tem muito estudo, eu acho que falta chegar no gestor, né? Assim, são aqui mais ou menos, assim, são quase 6 mil gestores de secretarias, né? De secretários estaduais e municipais de educação. A gente tem que ter um diálogo mais forte com eles, né? A gente precisa ter mais conversa, tem que ter mais troca entre eles.
0: O governo federal tem esse papel de fazer essa junção?
1: Poderia fazer mais. Tem uma coisa que foi aprovada, tem uma lei que foi aprovada no ano passado, que é a lei do Sistema Nacional de Educação. Sim, grossíssimo modo, seria o SUS da educação. Não é bem o SUS, mas assim, alguma coisa parecida com o SUS, mas é um sistema que organiza a governança da educação brasileira. Então, exatamente qual que é o papel da União, estados e municípios, como que essa troca, essa articulação deve ser feita. E essa lei estabeleceu alguns fóruns de decisão compartilhada, de negociação entre os entes da federação, para criar uma mesa de negociação permanente, né? Então, tem uma instância tripartite, que é a União, Estados e Municípios, e cada estado tem as instâncias bipartites. Então, isso que você está dizendo é o seguinte, deveria ser objeto, né, uma das pautas importantes dentro do Sistema Nacional de Educação, tanto na tripartite quanto nas bipartites, essa identificação das boas experiências, disseminação, fazer com que esses gestores eles tenham acesso àquilo que funciona, àquilo que não funciona, para acelerar o resultado, sem dúvida nenhuma.
0: É algo que está em construção, né? Que você está falando, está em desenvolvimento.
1: Começou,
0: né?
1: A primeira reunião foi nesse ano.
0: Entendi. Eu queria que você falasse sobre essa questão da formação de professores, porque hoje o magistério é uma carreira que não tem incentivo para escolha, com retorno baixo e principalmente com o desrespeito que a gente vê hoje aos professores. Como que muda essa realidade? Como se incentiva os melhores estudantes a escolherem serem professores?
1: Perfeito. Até porque tem alunos brilhantes que tem vocação para serem professores.
0: Tem a ver com essa palavra é excelente, porque ser professor, você tem que ter essa vocação,
1: tem que
0: né?
1: ter, como jornalista tem que ter vocação, né? Então, assim, acho que é importante a gente não perder aqueles alunos brilhantes, com vocação, com vontade de mudar o Brasil, porque também tem um pouco disso, né? De você... Ninguém é professor só porque quer trabalhar X anos e se aposentar, né? Assim, você quer ser professor para poder mudar a vida de centenas, milhares de crianças, né? Então, ao longo de toda uma carreira. Então, eu acho que o Brasil realmente ele perde esses talentos porque não valoriza, porque tem sim uma questão salarial, especialmente em localidades em que o custo de vida é mais alto, o salário do professor ele não é competitivo com o custo de vida, né? São Paulo é um pouco esse exemplo. Por outro lado, você tem Mato Grosso do Sul, que tem um salário altíssimo com custo de vida mais baixo. Então, não diria que lá a grande questão é salário. Tem mais a ver com condições de trabalho, com carreira. Então, em cada localidade tem que identificar bem, assim, como valorizar a profissão. Mas tem uma política nacional que, assim, acho que está precisando de mais gás, né? Está precisando de mais combustível para ficar maior, mais potente. Que a gente até participou muito da elaboração, né, do amadurecimento dessa política, que é o Mais Professores, que é o seguinte, a realidade é que 80% ainda, tá, isso vai mudando agora nos próximos anos por conta de legislações mais recentes, mas hoje 80% de quem escolhe ser professor, então, que vai fazer ou pedagogia ou uma licenciatura, estão em curso 100% EAD. Então, já começa a desvalorização aí, porque nenhuma profissão muito importante tem uma carga de EAD tão grande assim. Você não tem medicina com tanta carga de EAD assim. Então, eu acho que até do ponto de vista simbólico, o Brasil, o país, permitir tanto EAD, tanta formação à distância para os futuros professores é uma sinalização de desvalorização. Mas esse é o fato concreto, então aquele estudante, ele vai para o EAD, já tem uma formação hiper precarizada, muito, muito ruim, e vai encontrar na sua realidade profissional, que eu acho que é aí que muita gente acha que, assim, professor, basta gostar de criança para ser um bom professor, ou basta saber matemática para ser um bom professor de matemática, e não é, assim, saber lidar com os alunos, ter as didáticas específicas, garantir aprendizagem numa classe de 20, 25, 30 alunos, é uma das profissões mais complexas que existe.
0: Num ambiente precário, muitas vezes. Eu vi minha mãe, assim, não tinha ventilador, um calorão.
1: Calorão.
0: Né? Mal tem, às vezes, estrutura básica ali.
1: Não tem acústica, então todo mundo tem que gritar. Então, assim, realmente é uma profissão desafiadora e a formação não acompanha a complexidade da... Então, o que o Mais Professores ele diz, né, como política pública? Olha, Juliana, você teve uma nota alta no Enem. Então, o governo federal tem interesse que você seja professora. Então, se você escolher se formar no ensino superior para ser uma futura professora, eu vou pagar os teus estudos. Eu vou te dar uma bolsa para você não precisar trabalhar.
0: Existe hoje, então, esse programa?
1: Existe. Chama Mais Professores. Mas, assim, eu acho que não está na potência que ele deveria, porque isso deveria ser uma sinalização forte do governo, dizer, olha, a bolsa mais importante que a gente pode pagar é para aquele jovem que quer ser professor. Aquele bom aluno, aquele que aprendeu na educação básica, ele é o futuro professor, né? Ele é o futuro mestre. É aquele que foi um bom estudante, aprendeu, gostava de escola, gostava de aprender, gostava de estudar. E a gente está perdendo esse jovem para outras carreiras, para engenharia. Então, assim, aquele estudante que era bom em matemática, ele olha assim, olha, eu não vou ser professor de matemática, vou ser engenheiro. Uhum. Aquele aluno que era bom estudante em língua portuguesa, ah, não vou ser professor de português, eu vou ser advogado. Uhum. Então, a gente está perdendo para outras profissões por conta de uma promessa de remuneração maior. Mas dá para a gente compensar. Acho que a gente deveria, assim, focar muito nessas condições de trabalho para o professor, porque isso vai mudar a, assim, isso vai mudar o jogo do Brasil. Porque, até respondendo àquela tua pergunta anterior, o fator que mais explica a qualidade da educação pública, privada, é a qualidade do professor. Se a gente não levar a sério formação de professores, formação continuada, condições de trabalho, ambiente, tudo, a gente pode ter, assim, todas as outras políticas públicas, elas não vão ter o resultado potencial que elas poderiam ter.
0: É, com certeza. Olha, infelizmente, o nosso programa está chegando ao fim, eu estou já, assim, sofrendo, porque dava para fazer, gente, já quero que você volte, né? Porque tem muito assunto, Priscila, ainda nesse ano eleitoral, com polarização, com fake news, há uma desvalorização do conhecimento do professor, todo mundo acha que pode dar opinião, falar sobre tudo, então receber você aqui hoje, para mim, nesse ambiente onde a gente tem investido muito no jornalismo profissional, no conhecimento, é, assim, de um orgulho imenso. Quero te agradecer demais por ter vindo presencialmente.
1: Não, eu que agradeço, e aqui um último recado, assim, gente, voltem pela educação, né? Olhem para as propostas dos candidatos. Isso. Eles estão propondo políticas de verdade ou só para poder pegar aquele voto fácil ideológico? Uhum. Né? Assim, acho que olhar para as propostas dos candidatos para a educação é algo fundamental para a gente ter um futuro melhor nos estados e para o país todo.
0: Com certeza. Tem tanta gente boa, gente que entende, né? Sem ideologias. Priscila, obrigada mais uma vez.
1: Juliana.
0: Minha conversa hoje foi com a Priscila Cruz, que é presidente executiva do Todos pela Educação. Agradeço a você por estar aqui comigo na Economia para Você. Até o próximo.

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0: Tiroteio no aeroporto internacional de Guarulhos, em São Paulo. Polícia caça bandidos que invadiram obra ao lado do terminal para embarcar cocaína num avião.
1: Juiz manda liberar de hospital psiquiátrico policial civil do Ceará que matou 4 colegas a tiros há 3 anos. Promotoria vai recorrer da decisão.
0: Nos Estados Unidos, pai de menor que fez massacre em escola é condenado a 15 anos de prisão por ter dado um fuzil para o filho. A arma foi usada no ataque.
1: Invasão de milhares de imigrantes em cidade da Espanha, na África, provoca crise humanitária e diplomática. Itália suspende livre circulação de espanhóis e outros países ameaçam fazer o mesmo.
0: E você vai ver ainda nessa edição.
1: Lenda do montanhismo é uma das vítimas de uma avalanche no Paquistão que deixou mortos e desaparecidos.
0: O grupo Hamas aceita acordo para desarmamento, mas condiciona a deposição de armas à retirada de Israel da faixa de Gaza.
1: Contusões e muita reclamação no Corinthians, até do técnico Fernando Diniz. A culpa é do gramado ruim, cheio de areia.
2: Esse gramado é o pior gramado desde que a arena foi construída, que eu jogo aqui todo ano.
0: Até parece inteligência artificial. Um pai fala na barriga da mãe que está esperando uma menina e o feto esboça um sorriso. Boa noite.
1: Boa noite para você. Foi colocado em liberdade hoje no Ceará um policial civil que matou a tiros 4 colegas há 3 anos. Ele estava em um hospital psiquiátrico e foi liberado pela justiça para continuar o tratamento em casa.
3: 4 policiais civis executados dentro da própria delegacia onde trabalhavam. Um crime que chocou pela frieza e violência. O inspetor Antônio Alves Dourado, que não estava em serviço, matou os colegas a tiros dentro da delegacia de polícia de Camocim, no litoral do Ceará, em 2023. Ele fugiu em seguida, mas se entregou horas depois dentro de casa.
4: Pedi a ele que fosse minha casa. Eu havia cometido um crime e que eu precisava que me levasse para o quartel. Havia 2 armas comigo. Ele as apreendeu.
3: Na época, o policial disse que era perseguido no trabalho.
5: Humilhado, achacalhado.
3: Um ano depois da prisão, um laudo da perícia forense concluiu que o inspetor era portador de psicose esquizoafetiva, um transtorno mental grave. Em 2025, a justiça reconheceu o réu como inimputável, ou seja, que não podia ser responsabilizado pelo crime. Ele teve a prisão preventiva substituída por uma internação psiquiátrica. Agora, o policial foi autorizado a seguir o tratamento em liberdade. A decisão agora permitiu que o inspetor deixasse o hospital psiquiátrico e passasse a fazer o tratamento ambulatorial em Belém, no Pará, onde a família dele vive hoje. Na prática, ele ficou pouco mais de 1 ano internado antes de receber autorização para deixar a unidade de saúde. Na decisão, o juiz Yuri Collier de Aguiar diz que a gravidade do crime não impede a desinternação do policial. A medida foi baseada em 2 laudos que apontaram evolução clínica favorável e recomendaram a continuidade do tratamento fora do hospital com acompanhamento médico.
6: Eu não entendo que há aqui uma impunidade, até porque tudo que está acontecendo é aquilo que existe no Código Penal e na legislação brasileira.
3: Mas o Ministério Público do Ceará discorda da posição do advogado e do juiz. Foi contra a medida e vai recorrer da decisão.
0: Uma operação da polícia no complexo do Chapadão, no Rio de Janeiro, terminou com intensa troca de tiros. Uma mulher morreu atropelada pelos bandidos.
7: Momentos de desespero dentro de uma unidade de saúde.
8: Os moradores veem o que a gente passa. Aí, ó.
9: E aí, começou a brincadeira com esta barra, hein?
7: Os PMs foram até a comunidade para combater roubos de cargas e de veículos e retirar barricadas instaladas por criminosos. A região é dominada por traficantes do Comando Vermelho. Durante a operação, os policiais identificaram 4 suspeitos em 2 motos em alta velocidade. Os PMs deram ordem de parada, mas eles não obedeceram e tentaram fugir. Houve perseguição. Pedestres foram atropelados pelos motociclistas. Uma mulher ficou ferida, foi encaminhada para o hospital, mas não resistiu. A PM apreendeu um fuzil, 2 pistolas calibre 9mm e 4 radiotransmissores, além de grande quantidade de drogas.
1: Uma granada carregada por um drone caiu e explodiu dentro de uma piscina numa favela no Rio de Janeiro. Traficantes estavam testando os drones com a munição quando ela se desprendeu. Do lado de fora da casa, dava para ver a fumaça da explosão. A polícia investiga esse caso.
0: Um cerco da Polícia Federal terminou em troca de tiros com criminosos que tentavam embarcar cocaína no maior aeroporto do Brasil. A quadrilha chegou a colocar 5 malas com drogas dentro de um avião que ia de Guarulhos para a Europa.
5: As imagens registraram o momento em que os criminosos invadem uma obra ao lado do aeroporto. Pelo menos 7 bandidos armados correm carregando pacotes e malas, que, segundo a polícia, estão lotados de cocaína. Eles chegam a cruzar com os operários e descem a rampa escorregando. Essa outra câmera mostra o grupo carregando um carrinho de bagagens com pacotes e malas de drogas. O veículo é de uma empresa terceirizada, credenciada pela própria Polícia Federal. O carrinho sai e logo depois é abordado por policiais, assim como o grupo de traficantes. Houve troca de tiros e 2 deles foram presos. O restante conseguiu fugir. Equipes da Polícia Civil também auxiliam nas buscas.
10: Tanto na parte interna do aeroporto, né, pode ser que algum deles tenha ficado para trás aqui. Então todo o perímetro será varrido, né? Vai ser feita intervenção também na área de mata.
5: Os criminosos cortaram uma cerca para ter acesso à área restrita. O tiroteio aconteceu nessa região de mata, bem perto da pista de pousos e decolagens. Eles usaram essa rota para acessar o hangar, onde ficam os aviões. Os criminosos conseguiram colocar parte da cocaína em malas, que foram encontradas dentro de um avião, que tinha como destino a Europa. Os bandidos abandonaram um carro usado na ação com outra parte da droga. Segundo a PF, 66 quilos de cocaína. A polícia segue na busca pelos criminosos e investiga se houve participação de funcionários do aeroporto ou da empresa responsável pelos carrinhos de bagagem.
1: O repórter Lucas Martins acompanhou o trabalho da polícia na busca pelos criminosos. Eles fugiram deixando roupas e drogas para trás.
11: A checagem está sendo feita nesse momento. Tá aqui, aqui a gente tem polícia militar, aqui a gente tem polícia civil, aqui a gente tem a Guarda Civil Municipal de Guarulhos, aqui na Grande São Paulo. Toda uma força-tarefa. Vira para a sua esquerda, vira para a sua esquerda. Ali a Polícia Rodoviária Federal também participando. Uma grande força-tarefa atuando aqui na região do Aeroporto Internacional de São Paulo. E a gente segue acompanhando o Garradop em área de mata aqui em Guarulhos, da Grande São Paulo. Ao fundo, a gente vê o aeroporto internacional, ali a pista do Terminal 3. Pode haver criminosos nesse local, escondidos, e principalmente pode haver criminosos feridos, tentando, aguardando, esperando anoitecer para conseguir escapar. Que é uma tubulação ali no fundo, é que a gente não vai conseguir mostrar, quando a gente entra o sinal cai. Mas ali tem uma pontinha que foi montada, tem uma parte alagada com água e para a esquerda um caminho desse tamanho aqui. A gente não sabe se vai para dentro do aeroporto, mas foi aqui que os policiais entraram, fizeram uma varredura. E aqui mais à frente, aquele ponto exatamente onde a gente encontrou aquela jaqueta, aqueles objetos, eles estavam levando essa cocaína, mas não conseguiram colocar toda a cocaína, todo o carregamento, porque eles acabaram fugindo com parte dessa carga e abandonaram no ponto onde a gente está. Essa cocaína já foi recolhida pela polícia, mas para fugir eles foram largando tudo que tinham. Então, parte da carga chegou ao avião, à aeronave, parte da carga foi abandonada no meio do caminho. A polícia deve vir aqui para apreender esse material.
1: Ainda hoje, Espanha diz que quase 50 mil dos 60 mil imigrantes que entraram de uma só vez em Ceuta já voltaram ao Marrocos. Crise migratória que deixou dezenas de mortos mobiliza países da Europa e Itália suspende livre circulação com a Espanha. Veja daqui a pouco na reportagem. E já a seguir, governo antecipa a compra de energia mais cara e poluente de usinas termoelétricas e diz que é prevenção pelo El Niño.
0: Desabamento durante escavação em obra que estava embargada mata 4 pessoas no Espírito Santo.
1: Clientes e até concorrentes se unem no Rio de Janeiro para tentar reconstruir um restaurante histórico que foi incendiado.
0: Você vê isso daqui a pouco aqui no seu Jornal da Band.
1: Fica com a gente.
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0: De volta com o Jornal da Band, a polícia iniciou a investigação em São Paulo da morte de uma mulher num exame de colonoscopia no hospital municipal. A suspeita é de erro médico.
1: Especialistas reforçam que o risco nesse tipo de exame, essencial para prevenir câncer, é extremamente baixo.
13: O enterro da inspetora de alunos, Mariana Cândido, foi neste cemitério da Zona Leste de São Paulo. A mulher de 41 anos morreu no Hospital Remelino Matarazzo durante um exame de colonoscopia de rotina. De acordo com a família, ela teve um intestino perfurado. O caso está sendo investigado pela polícia.
14: O que a família está pedindo é justiça, só isso. Como que vai ficar essas crianças? A Mariana sustentava a casa.
13: A colonoscopia permite ver o interior do intestino grosso e do reto usando um tubo fino e flexível com uma câmera na ponta. O procedimento serve para encontrar e tirar pólipos, que podem evoluir para tumores malignos, diagnosticar o câncer colorretal e investigar dores ou sangramentos.
15: Para realizar o exame, o paciente recebe um remédio para dormir e não sente dor durante o procedimento. De acordo com os especialistas, o risco de morte é baixíssimo.
13: Estima-se em 0,007%, ou cerca de 3 a 7 óbitos a cada 100 mil exames. O risco de perfuração do intestino é de 0,005%. Pode subir para até 1% se houver retirada de pólipos grandes.
16: A colonoscopia ela já é feita há mais de 50 anos, né? Então é um exame extremamente validado, mas a grande preciosidade da colonoscopia é a capacidade de impedir que o paciente que vai regularmente fazer a retirada desses pólipos, que ele venha ter esse câncer, que é o segundo mais frequente.
0: Mudar de assunto, falar de negócios. Eles criaram os filhos, acumularam experiência e agora decidiram montar um negócio. O número de empreendedores com 60 anos ou mais cresce no Brasil.
17: Este é o Empório da Rita, de 65 anos. O negócio emprega 5 pessoas. As vendas estão em ritmo acelerado, na loja física e na internet também.
18: Eu cuido muito mais da saúde, porque requer uma energia maior da gente e uma atualização de conhecimento. É que a gente gosta das pessoas. Então o diferencial e a nossa missão é trazer um pouco mais de carinho para as pessoas.
19: É um cenário cada vez mais comum. O Brasil conta com 4 milhões e 500 mil empreendedores formalizados com 60 anos ou mais. O número representa um crescimento de quase 60% em 13 anos.
20: Estão fazendo curso de ChatGPT, de inteligência artificial ou de marketing digital, ou buscando novas ferramentas, seja pessoa física ou seja pessoa jurídica. Sempre busca atualização em qualquer ramo de atividade que seja, né?
17: O levantamento também mostra que 70% desses empreendedores são homens. Grande parte atua no setor de serviços e mais. A renda média é de R$ 7.500. 3 vezes superior à dos empreendedores informais da mesma faixa etária.
20: Não necessariamente.
17: É de R$ 7.500. 3 vezes superior à dos empreendedores informais da mesma.

0: Eu fico emocionado. Deu sentir que eu posso, através da tapioca, ajudar muitas pessoas no sentido de estimular a empreender, acreditar num produto que tenha, que sabe desenvolver bem, que tem aptidão. Traz tantas coisas boas, tantas experiências, que te move.
1: Se sentir ativa, né? Que bacana. E a gente segue falando de mercado de trabalho. Na construção civil, o setor está aquecido, segue abrindo vagas de carteira assinada. Mas a falta de profissionais qualificados ainda é um desafio para as construtoras.
2: Currículo e documentos nas mãos e a ideia de construir um futuro mais concreto. Fábio se garante como um ajudante de pedreiro. Conseguiu trabalhos temporários nos últimos meses. Agora quer um emprego com carteira assinada.
3: Agora só falta só me chamar, que tá dando tudo ok, tudo certo, porque você já se vê como uma pessoa bem visível, né?
2: A construção civil foi o segundo setor que mais abriu vagas no primeiro semestre do ano. Foram quase 169 mil empregos formais, perdendo só para os serviços, um crescimento de 5,7%. Obras de infraestrutura e construção de edifícios foram as áreas que mais contrataram.
4: De um lado, muita gente batendo a porta em busca de uma oportunidade. Do outro, muitas empresas querendo profissionais para manter o ritmo das obras. No meio, um dos maiores desafios do setor, gente qualificada para ocupar essas vagas.
5: Hoje a nossa principal dificuldade é montador de forma de alumínio e ceramista, né? Então a gente tem um mercado bem demandado e esses profissionais, a qualificação deles é um pouco mais lenta, então também a gente tem bastante dificuldade nesse processo.
2: Se nós encontrássemos Rafaela há 2 meses, não seria nesse canteiro de obras. Ela já era da área, mas estava sem trabalho. Hoje encara com leveza a labuta pesada porque está no lugar onde quer crescer.
6: Eu sempre botei isso na minha mente, que para a gente focar no emprego, a gente tem que gostar. Primeiramente, a gente tem que gostar. E essa área eu sempre gostei. Sempre. Eu falo direto que para mim crescer em qualquer ambiente, eu tenho que estar na área que eu gosto.
7: Agora, um destaque internacional. Países da União Europeia ameaçam suspender a livre negociação de cidadãos espanhóis por causa da crise migratória no Marrocos. A Itália já levou a proibição adiante depois que milhares de pessoas invadiram um enclave da Espanha no país africano em busca de refúgio. Na travessia pelo mar, 57 pessoas morreram.
8: Eles chegaram aos milhares, 60 mil adultos, crianças, meninas, mas a maioria homens jovens.
9: Viva a Espanha! Viva a Espanha!
8: Antes de alcançar o território espanhol de Ceuta pelo mar ou por terra, muitos foram levados em caminhões até a região da fronteira, escoltados pela guarda marroquina.
10: Foi muito difícil. Os policiais tentaram nos impedir, mas nossa determinação nos permitiu chegar até aqui.
11: Eu quero ficar aqui, quero ficar na Espanha. Não vou voltar para o Marrocos.
8: Em Melilla, outra cidade autônoma da Espanha, na mesma região, multidões subiram em telhados e invadiram prédios na fronteira com o Marrocos. Ceuta e Melilla ficam no norte da África. Os enclaves são a única fronteira terrestre entre o continente africano e a União Europeia. O governo espanhol mobilizou militares e prometeu enviar todos os migrantes de volta ao Marrocos. A maioria já foi repatriada. O primeiro-ministro Pedro Sánchez esteve em Ceuta e classificou o episódio como uma violação da soberania nacional. Segundo o premier, a mobilização em massa foi causada por boatos disseminados por redes de tráfico humano a respeito de uma decisão da Suprema Corte em Madrid.
12: Tribunal Superior de Justiça.
8: Em reação, a Itália suspendeu unilateralmente o chamado Acordo Schengen, que permite a livre circulação com a Espanha. A medida é temporária e deve afetar pessoas que viajam de avião ou barco entre os dois países. Finlândia e Dinamarca ameaçam também suspender a livre circulação de espanhóis. O premier Pedro Sánchez respondeu: a solidariedade e a empatia são opcionais, e afirmou que a Itália é o país que mais recebe imigrantes ilegais na Europa. A França anunciou o reforço da fiscalização na fronteira com a Espanha em meio à crise migratória. O presidente Emmanuel Macron ofereceu apoio a Madrid, mas determinou medidas para impedir novos fluxos em direção ao território francês. A crise levanta dúvidas sobre a realização

0: preparação da Copa do Mundo de 2030, que terá Marrocos e Espanha, além de Portugal, como países sede. Para receber os jogos, o Marrocos investiu 6 bilhões de dólares na construção do Grand Stade Hassan, que será o maior estádio do mundo. A Arena Monumental contrasta com a realidade econômica marroquina. O país enfrenta aumento no desemprego e no custo de vida.
1: Com altas seguidas e acima da inflação, a taxa de condomínio virou uma espécie de aluguel para muitos proprietários. E esses aumentos fizeram o número de devedores disparar.
2: Quase 40 milhões de brasileiros vivem em condomínios, de acordo com o último censo do IBGE. O Marcelo escolheu esse tipo de moradia há mais de 30 anos, em busca de segurança. Uma comodidade que tem seu preço. Só esse ano, a taxa do condomínio dele subiu 10%.
3: Tem academia aqui, tem um salão bom para fazer uma festa. Então você busca justamente qualidade de vida, uma estrutura, e para isso você tem que pagar.
2: Entre 2022 e 2025, a taxa no Brasil subiu por volta de 25%, índice acima da inflação acumulada nesse período. Em média, os moradores pagam R$ 516 por mês. O Flávio é síndico profissional e administra 10 condomínios em Curitiba. Ele conta que nos últimos anos, o maior desafio tem sido equilibrar as contas.
4: O que mais impacta na taxa do condomínio hoje é a mão de obra, serviço. Então, é funcionários, é terceirizada ou funcionário próprio. E também o que impacta é a questão do consumo. Então, consumo de água, luz, que também tem aumentado frequentemente.
2: Com as seguidas altas, a taxa de condomínio acaba virando uma espécie de aluguel que é paga pelo proprietário. Os aumentos também fazem subir a inadimplência. Nos cartórios de protesto, o número de dívidas de condôminos cresceu mais de 6 vezes no ano passado, em comparação com o ano anterior.
1: Daqui a pouco, a condenação do pai de um adolescente de 15 anos que abriu fogo e matou 4 pessoas numa escola dos Estados Unidos. Ele tinha presenteado o filho com um fuzil. Juiz diz que o homem falhou como pai. O menor também foi condenado. Pegou prisão perpétua. Os detalhes desse caso, já já.
5: Um homem acusado de crimes por pelo menos 20 mulheres foi preso em Balneário Camboriú, em Santa Catarina. A irmã dele ajudou uma das vítimas a denunciar um dos casos.
6: Foi preciso coragem para esta professora expor meses de violência que sofreu nas mãos do ex-namorado. Episódios que por pouco não terminaram com a morte dela.
7: Eu lembro de ter acordado no outro dia, toda machucada, que aí foi que eu vi meu rosto, e eu percebi que ele tinha me estuprado.
6: O suspeito é Vinícius Roig da Silva, de 47 anos, um tatuador e corretor de imóveis de Torres, no litoral gaúcho. Michele conta que se relacionou com ele por cerca de 5 meses e pôs um fim na relação após vários episódios de violência.
7: E ele simplesmente chegou em casa me espancando, e eu fui me defender, ele me espancou mais ainda. Deu mata-leão, que eu fiquei desfalecida. Eu apanhava, né, quase todo dia praticamente. Se eu tivesse ficado com ele ainda, não denunciado, ter suportado, provavelmente eu estaria morta hoje. Né?
6: Quem deu voz à denúncia de Michele foi a própria irmã do agressor. Juliana criou uma página nas redes sociais para divulgar os crimes cometidos por ele.
8: Eu convivi intimamente dentro de casa com várias namoradas dele, e ele teve muitas, e que passaram pelo mesmo modus operandi, assim, sabe? A coisa se repetiu assim, falava essas palavras, encurralava dessa forma na parede, fazia esse tipo de controle. Mas diante disso, como é que eu ia me calar se eu sei de tudo?
6: E em pouco tempo, a página passou a receber dezenas de relatos de outras vítimas. Essa mulher, que prefere não se identificar, diz que também foi agredida.
9: E quando eu fui deitar, ele queria ter relação comigo e eu disse que não queria, porque eu tava ruim, eu tava mal. E ele me deu um chute nas costas, no meio das costas. E eu caí da cama, caí de 4 no chão. E ele levantou automaticamente, começou a me encher a chute. Eu ia morrer dentro daquele apartamento. Eu não morri porque eu fugi de madrugada, sozinha, não conhecia nada na rua.
6: Vinícius foi preso preventivamente nesta quinta-feira em Balneário Camboriú, Santa Catarina. A polícia fez buscas na casa alugada onde ele estava hospedado. Só aqui na delegacia de Torres, Vinícius já foi indiciado 10 vezes, sendo 9 por violência doméstica. O histórico envolve crimes como perseguição e ameaça. E a polícia ainda investiga uma suspeita de violência sexual.
10: As informações que nós temos, os depoimentos que foram coletados, é que ele filmava algumas situações com as vítimas. A gente precisa apurar se de fato há essas filmagens no celular dele. Então vamos fazer a extração do telefone celular do suspeito.
6: O Ministério Público já denunciou Vinícius Roig por 3 crimes cometidos contra ex-namoradas. O MP confirma que ele foi acusado de crimes por ao menos 20 mulheres, mas acredita que o número possa ser ainda maior.
11: Ficavam após as agressões com o rosto totalmente deformado, sem falar na própria violência sexual, na ameaça de expor vídeos íntimos nas redes sociais. Relatos que eu nunca tinha ouvido até hoje, depois de 28 anos de Ministério Público.
1: Vinícius Roig da Silva é o nome desse agressor contumaz de mulheres. 20 mulheres denunciaram, pelo menos. Tem que ficar preso, não pode ser uma prisão que dure pouco tempo, não. Parabéns à irmã dele, que fez o que todo mundo deve fazer quando desconfia que há um caso de violência na família. E no Pará, a polícia prendeu um homem que confessou ter matado uma jovem de 25 anos em Santarém. João Pedro Pereira dos Santos conheceu a vítima na noite do crime e alegou ter ingerido bebida alcoólica. Ele já tinha sido condenado por outro feminicídio. E era foragido da justiça.
12: A polícia está na caça de 11 presos que fugiram hoje de madrugada do complexo penal de Alcaçuz, perto de Natal. Os presos arrancaram a privada da cela e cavaram um túnel. A terra retirada foi colocada em sacos e escondida debaixo dos colchões e das camas. 13 detentos escaparam, 2 acabaram recapturados.
1: Em uma decisão incomum, a Justiça dos Estados Unidos condenou o pai de um adolescente que abriu fogo numa escola e matou 4 pessoas. A arma usada no massacre, um fuzil AR-15, tinha sido um presente do pai.
13: No banco dos réus, Colin Gray, de 55 anos, ouviu a sentença e um duro sermão do juiz.
14: It is clear you failed as a parent.
15: É evidente que o senhor falhou como pai. O senhor não proporcionou um lar estável. Não colocou seu filho em atividades onde havia outras crianças. O senhor não monitorou o que ele via no computador. Nem o mandou para a escola. Ele estava sob seus cuidados durante a 9ª série e não foi para a escola o ano todo.
13: O garoto citado pelo juiz Nicholas Pring é Colt Gray. Em 2024, ele entrou armado na escola onde estudava, no estado da Geórgia, e matou a tiros 4 pessoas, 2 estudantes e 2 professores. A arma usada na chacina era um fuzil AR-15, que o garoto ganhou de presente do pai no Natal de 2023. Colt Gray, atualmente com 16 anos, foi julgado como adulto e condenado no começo da semana à prisão perpétua, sem direito à liberdade condicional. Já o pai pegou 15 anos de cadeia. O juiz entendeu que Colin Gray foi negligente ao permitir que o filho tivesse acesso à arma, mesmo após diversos sinais sobre o comportamento dele.
15: O senhor foi condenado porque os alertas estavam claros. E o senhor não buscou ajuda para seu filho, nem impediu o acesso dele às armas.
13: A decisão na Geórgia amplia o debate sobre a responsabilização dos pais por ataques a tiros cometidos por filhos menores de idade. E joga a luz sobre algo que é comum por aqui: pais presentearem filhos adolescentes com armas de fogo. É a segunda vez na história que a justiça americana determina uma sentença desse tipo. Em 2024, James e Jennifer Crumbley pegaram 15 anos de prisão por permitir que o filho Ethan tivesse uma arma de fogo. Em novembro de 2021, um rapaz de 15 anos invadiu uma escola no Michigan e matou 4 estudantes a tiros. A pistola 9mm usada no massacre foi um presente dos pais, que bancaram até mesmo aulas de tiro para o filho. O adolescente recebeu a mesma pena que Colt Gray, perpétua, sem liberdade condicional. e o casal Crumbley foi condenado por homicídio não intencional.
12: De volta ao Brasil, uma semana depois do vendaval que causou destruição na região de Ribeirão Preto, interior paulista, as cidades atingidas ainda fazem um trabalho de reconstrução. No campo também houve grandes prejuízos.
16: Quatro horas de chuva, ventos de 160 km por hora, cerca de 100 milímetros de água e granizo, que deixaram destruição por toda a cidade.
17: E eu estava dormindo, na hora que eu acordei, o muro estava todo pro chão.
18: Eu com 66 anos, nunca vi aqui na cidade de Guariba, nunca vi não.
16: Cerca de 200 famílias tiveram de deixar suas casas e se abrigar com parentes e amigos. Entre elas, a da Maria Micaele, que carrega no corpo e na memória os efeitos da tragédia. A casa dela ficou destelhada e parte do muro desabou.
19: No outro dia a gente já veio, gravou um vídeo e a gente percebeu que tinha perdido tudo. Tudo, tudo, tudo, tudo. Mas foi um momento muito esperador mesmo. E eu acho que agora eu tenho mil motivos para agradecer a Deus pela minha vida.
16: As marcas da destruição ainda estão por toda parte em Guariba. Segundo a prefeitura, o temporal destruiu cerca de 70% da cidade. Agora, as famílias tentam se reconstruir. Um levantamento preliminar estima que serão necessários cerca de 46 milhões de reais para reconstruir a infraestrutura pública danificada pelo temporal.
20: Em Dumont, produtores rurais ainda contabilizam os prejuízos. Nesta fazenda de amendoim, as perdas ultrapassam 35 milhões de reais. Com a força do vento, os três galpões utilizados para armazenar a produção, assim como o maquinário, foram destruídos. Agora, com o próximo plantio, previsto apenas para outubro, produtores temem que os reflexos do temporal também impactem a próxima safra.
21: Tinha amendoim que a gente ia plantar ele agora em outubro, que foi separado para semente, esse estragou, molhou.
20: Aqui na área urbana, o momento também é de reconstrução. Dumont tem cerca de 10 mil habitantes e foi uma das cidades mais atingidas pelo temporal. Segundo a prefeitura, cerca de 60% dos imóveis tiveram algum tipo de dano. Para ajudar na recuperação, o governo do estado anunciou uma linha de crédito de 400 milhões de reais destinada a produtores rurais atingidos por eventos climáticos. Já os trabalhadores prejudicados pelo temporal podem solicitar o saque calamidade do FGTS.
22: O ex-líder do governo no Senado, Jacques Wagner, teria sido presenteado diversas vezes pelo ex-sócio do Banco Master, Augusto Lima. Novos detalhes da investigação foram revelados. De Brasília, o Alex Guzmão traz as informações ao vivo para a gente. Boa noite, Alex.
23: Boa noite, Adriana. Boa noite a todos. No relatório encaminhado ao ministro André Mendonça do Supremo, a PF dá detalhes da proximidade entre os dois. Augusto Lima é investigado na Operação Compliance Zero, que apura um esquema de fraudes bilionárias financeiras no Banco Master. No ano passado, ele chegou a ser preso. Uma das evidências encontradas pela PF é o número de ligações telefônicas entre Jacques Wagner e o banqueiro. Foram 74 entre outubro de 2023 e maio do ano passado. A PF suspeita da troca de vantagens por apoio a projetos de interesse do Banco Master no Congresso Nacional, o que se enquadraria como corrupção ativa e passiva. Entre os presentes estão uma viagem a uma ilha na Bahia com tudo pago, um apartamento avaliado em 2 milhões e meio de reais em Salvador, repasses de 3 milhões e meio de reais a empresas de parentes do parlamentar e ingressos comprados para um show da cantora Taylor Swift nos Estados Unidos. Em entrevista hoje, Jacques Wagner negou envolvimento com o escândalo do Banco Master e disse que tem recebido apoio do presidente Lula.
24: Eu tenho certeza que eu vou provar a minha inocência. O inquérito, evidentemente, demora um tempo. Eu agora estou focado na eleição.
12: Autorizada pelo Supremo Tribunal Federal, a Polícia Federal investiga se Fábio Luiz Lula da Silva, filho do presidente Lula, ajudou o careca do INSS em negociações com o governo federal.
25: A investigação contra o filho do presidente surgiu a partir de suspeitas de favorecimento a Antônio Carlos Camilo Antunes, o careca do INSS. O foco da Polícia Federal contra Fábio Luiz não são as fraudes na Previdência, mas a suspeita de que ele tem aberto portas para o lobista no Ministério da Saúde. Segundo a PF, Lulinha teria usado sua influência em reuniões com integrantes da pasta para facilitar negócios no mercado de cannabis medicinal. O inquérito foi autorizado pelo ministro André Mendonça, do Supremo Tribunal Federal. De acordo com a PF, o careca do INSS tentou fechar entre 2024 e 2025 um contrato com a World Cannabis para fornecer medicamentos à base de canabidiol ao governo federal. O contrato não foi assinado. As investigações apontam que Lulinha teria recebido recursos por meio da consultoria da empresária Roberta Lutzinger. Transferências que somam R$1,5 milhão para a empresa dela passaram a ser analisadas pela PF. Amiga de Fábio Luiz, Roberta foi contratada pelo careca do INSS para prospectar oportunidades de negócios. Para os investigadores, há indícios de que Lulinha recebeu ao menos um repasse de R$300 mil do lobista. Em mensagens obtidas pela PF, Antunes pede a transferência do valor para a empresa de Roberta em benefício do filho do rapaz, embora não esteja claro quem seria o destinatário real. A PF aponta indícios de ocultação patrimonial e possível lavagem de dinheiro. A defesa de Roberta nega irregularidades e qualquer repasse ao filho do presidente. Lulinha deve ser ouvido pela Polícia Federal em data ainda não definida. O filho do presidente mudou para Madrid, na Espanha, há um ano. Ele deve vir ao Brasil para prestar esclarecimentos à investigação. Em entrevista à Rádio Bandeirantes de Porto Alegre, o advogado de Lulinha falou sobre as investigações.
0: Nós colocamos o Fábio à disposição da justiça no passado recente, em virtude das suspeitas que foram lançadas contra a honra dele no caso do INSS. É importante dizer, a Polícia Federal não achou nada, portanto ela tem que arquivar esse inquérito. Instaurou um outro, né? Instaurou um outro e não vai achar nada, porque simplesmente não existe nada para achar.
12: O ministro do Supremo Tribunal Federal, André Mendonça, autorizou a Polícia Federal a abrir mais um inquérito contra o empresário Fábio Luiz Lula da Silva, o Lulinha, sobre suspeita de tráfico de influência. A investigação agora mira a relação dele com um empresário que teria tentado negócios com a Dataprev, empresa de processamento de dados do governo.
22: Veja agora como foi o dia dos candidatos à presidência.
2: O comando da campanha de Flávio Bolsonaro definiu a decisão do Progressistas de não embarcar na chapa à presidência como um banho de água fria. O candidato do PL ainda tentou um apelo ao partido. Frisou que Tereza Cristina já tinha aceitado a vice na chapa. Em nota, o Progressistas afirma que após consulta nos estados, decidiu por maioria permanecer neutro no processo eleitoral. E finalizou: a decisão já foi comunicada e acatada por Tereza Cristina. Pesou a pressão, principalmente das bancadas no Nordeste, que contam com a neutralidade para subir no palanque de Lula. Depois de um café da manhã com vereadores, o prefeito de São Paulo e o governador paulista Tarcísio de Freitas, Flávio Bolsonaro minimizou a definição do PP.
3: E assim nós vamos caminhando, respeitando as decisões internas dos partidos e também sempre respeitando a realidade de cada estado, como os seus partidos, né, se comportam em relação à esfera federal. Enfim, até o dia 5 tudo pode acontecer.
2: O plano B do PL agora é tentar um vice do Republicanos. A cúpula do partido está sondando os diretórios estaduais. A ideia é que, em troca do apoio, o PL desista de ter candidatos próprios onde o Republicanos diz ter nomes competitivos, como Sergipe, Acre e São Paulo. Nesse caso, a preferência de Flávio é pela ex-presidente da Caixa Econômica, Daniela Marques. Hoje, Lula iniciou o primeiro giro eleitoral da campanha. Seguiu para o Ceará e depois vai para a Bahia e São Paulo. Não haverá agenda de governo nos estados. O petista vai participar de convenções partidárias. No domingo, Lula será lançado oficialmente à reeleição em convenção na capital paulista. A chapa já está fechada, com o PSB de Geraldo Alckmin novamente na vice. assim como em 2022, o palanque será composto também por PDT, PCdoB, PV e PSOL. A avaliação na campanha é que a vantagem de Lula apontada pelas pesquisas no Nordeste segue estável, mas no Sudeste, principalmente em São Paulo e Minas, a intenção é tentar melhorar os números. Lula virou alvo dos adversários após a abertura de inquérito da Polícia Federal para investigar Fábio Luiz por tráfico de influência no Ministério da Saúde. Em entrevista a um podcast, Lula disse que não vai haver proteção ao filho.
4: Ele jura todo dia. Se for julgado, ele virá para cá. Não vai ficar escondido, não. Não vou utilizar meu cargo para proteger. Ele vai vir para cá. Ele vai ter que provar que ele é inocente como eu provei. Vai ter que provar. E se for culpado, vai pagar o que todo mundo tem que pagar quando erra.
2: O candidato do PSD, Ronaldo Caiado, cumpriu a agenda em Belo Horizonte e ironizou.
5: Qual a preocupação do presidente hoje, da República? É cuidar da saúde ou da educação, da segurança? Ou é usar toda a máquina que tem do governo para tentar salvar o filho dele, para não deixar abrir um processo para esclarecer a corrupção dele na CPI dos aposentados?
2: Sem agenda pública, Romeu Zema, do Novo, usou as redes sociais para cutucar o presidente. Escreveu: filho de Lula, Lulinha é. E adivinha quem aparece com ele, juntinho nessa? O careca do INSS, o grande símbolo da fraude nos velhinhos. Renan Santos, do Missão, não teve compromissos públicos nesta sexta. Agora à noite, o PSTU lançou em São Paulo a candidatura do professor Hertz Dias à presidência da República.
1: Daqui a pouco, morre um dos maiores zagueiros do futebol mundial, Franco Baresi, lenda do Milan. Após crise com a UEFA sobre investimento privado, FIFA diz que ninguém está vendendo o futebol. Seleções da Europa ameaçam sair da Copa Feminina, que será disputada no Brasil. Os detalhes, já já.
12: Empresas de tecnologia estão com dificuldade para preencher 500 mil vagas abertas no Brasil. O problema é a falta de profissionais.
7: Uma evolução tão rápida que não dá tempo de formar talentos. A escassez é sentida em 98% das 250 empresas de tecnologia que participaram de uma pesquisa.
8: Faltam profissionais para a área de inteligência artificial, faltam engenheiros de software e especialistas em segurança da informação.
7: 72% das empresas relatam que a principal barreira é a falta de conhecimento técnico. Depois, vem a ausência de experiência prática.
8: Essa empresa de engenharia e construção tem mais de 3 mil funcionários espalhados pelo Brasil todo. Mas olha só, ela tem 200 vagas abertas para a área de tecnologia.
9: Quando a gente vai para a área de especialistas, é onde a gente mais sofre. Os salários sobem. Um técnico de redes antigamente, que tinha um salário numa casa de uns 5 mil reais, dependendo da tecnologia, hoje ultrapassa uns 20, 25 mil reais.
7: Para encontrar o Eugênio, a empresa demorou 90 dias.
10: Hoje, as pessoas na minha área de sistemas, ela tem que saber conversar sobre negócio. Hoje o sistema está muito direcionado na área de negócio para tomar decisão.
7: O Guilherme Silveira, de 24 anos, se formou em 2024 na área de sistemas de informação. Hoje, ele é desenvolvedor de aplicativos.
26: As vagas de entrada já pediam experiência alta. Tive que ir por fora, colhendo as migalhas, fazendo pequenos projetos, até que esses pequenos projetos contassem como uma experiência relevante para uma vaga.
27: A gente tem um universo de oportunidades que está se abrindo, desde que as pessoas se qualifiquem, tanto para formar novos profissionais, quanto para aproveitar profissionais de áreas que estão tendo profissões aí suprimidas em novos profissionais para a área de tecnologia. Ou seja, ajudar as pessoas também na transição.
7: Falta um semestre para Estela Dantas terminar o curso de marketing digital. E ela já foi contratada por uma empresa de saúde. Começa hoje.
28: Eu trabalhava com indústria de cosméticos, mas ainda não senti um feeling de que, nossa, isso é para a minha vida. E o marketing e o TI acabaram me chamando, né? Eu fui atraída por esse setor.
22: Futebol agora no fechamento da rodada do Brasileirão. O gramado do estádio do Corinthians virou o centro de uma polêmica.
6: Era muita areia e pouca grama. Os jogadores sofreram. O corintiano Zakaria Labiad prendeu o pé, torceu o joelho e precisou ser substituído. Outros 5 jogadores saíram com os joelhos ralados.
11: Esse gramado é o pior gramado desde que a arena foi construída, que eu jogo aqui todo ano, desde que a arena foi inaugurada.
13: E o gramado não pode estar aquém do que era e a gente espera que possa melhorar. Hoje saiu um monte de gente ralado aí.
6: O gramado, que era considerado o melhor do país, foi trocado durante a pausa para a Copa do Mundo. Uma reforma que custou R$800 mil.
14: Reconhecemos que houve um problema, o planejamento traçado inicialmente pela empresa não aconteceu como necessário. Nós do futebol também fomos pegos de surpresa, digamos assim, porque a expectativa não era essa. E aqui, juntando as mãos, reconhecendo a situação e buscando a solução já para o jogo contra o Internacional ter o gramado melhor.
6: O atacante Yuri Alberto sentiu a coxa e saiu de campo chorando. Dessa vez, o problema não teve a ver com o campo. No final, o 0-0 entre Corinthians e Atlético Paranaense fechou uma noite bem ruim para o futebol. Fechando a rodada e num gramado impecável do Couto Pereira, o Cruzeiro conseguiu uma importante vitória diante do Coritiba. Com os 3 pontos, o time encostou no G5, grupo dos primeiros colocados do campeonato.
15: O plano de criar uma empresa para administrar torneios e vender ações a investidores privados enfrenta a resistência dentro da própria FIFA.
16: A primeira reação veio da UEFA, que anunciou boicote a competições. Agora o diretor de operações da FIFA criticou publicamente o plano do presidente Gianni Infantino. Kevin Lamour classificou a proposta como um projeto de uma pessoa só e afirmou que funcionários foram enganados durante o processo. Carlos Cordeiro, conselheiro sênior da FIFA e ex-presidente da Federação de Futebol dos Estados Unidos, renunciou hoje em protesto contra o plano. A grande polêmica é a venda de 20% das ações. O responsável seria o fundo de investimentos que pertence a Joshua Kushner, cunhado da filha de Donald Trump. O presidente americano afirmou que nunca discutiu o assunto com o Infantino. Depois da UEFA, a CONCACAF, Confederação da América do Norte, Central e Caribe e a Confederação Asiática de Futebol também se manifestaram contra a proposta, mas não falaram em boicote. Juntas, as entidades representam 143 dos 211 integrantes da FIFA. As federações têm até 19 de setembro para decidir. Em nota, a FIFA rebateu as críticas, afirmou que ninguém está vendendo futebol e reforçou que a proposta precisa de aprovação da maioria dos 211 associados. O boicote anunciado pela UEFA pode afetar as próximas competições da FIFA, como a Copa do Mundo Feminina, que será disputada no Brasil no ano que vem.
15: Depois de uma semana muito chuvosa, o nível do Guaíba subiu e provocou alagamentos em Porto Alegre. Segundo a Defesa Civil, o nível atingiu a cota de alerta, que é um estágio anterior à cota de inundação. Mas a água já invadiu ruas da capital e 2 ilhas. Uma frente fria deve causar mais temporais nesse fim de semana.
22: Bom, e essa situação vai seguir preocupando, porque agosto começa amanhã e será um mês mais chuvoso, com chuva acima da média no centro-sul do país, especialmente aqui para os gaúchos. Já no norte, a chuva deve ficar abaixo da média. O calor vai ser mais persistente em quase todo o país, com destaque para o centro-oeste. Olha, deixa eu tentar voltar aqui, agora sim. A chuva, que a gente já falou, agora sim, a temperatura. Agosto vai ser um mês mais quente, calor mais persistente em todo o país, especialmente para o centro-oeste, para o interior do nordeste e também parte do sudeste. Amanhã, sol e calor no interior do país, tem chuva concentrada na faixa leste do nordeste e pancadas em parte da região norte. A maior preocupação, como eu disse, é com o Rio Grande do Sul, porque a chegada de uma nova frente fria vai provocar temporais e ventania de até 90 km por hora. Na capital paulista, sábado de sol e calor, máxima de 28 graus, domingo vai ser quente também. Porto Alegre está na rota dos temporais, 31 graus de máxima. Curitiba, 24. Brasília, muito seca, 29. E no Recife, alguma chuva, pancadas apenas, 29 também. Seguimos agora com destaque internacional. O grupo palestino Hamas aceitou o acordo para desarmamento anunciado pelo presidente americano Donald Trump, mas impôs condições. A Beatriz Ferretti está ao vivo com a gente e traz todos os detalhes. Boa noite, Beatriz.
0: Boa noite, Adriana. Esse acordo faz parte do plano de paz assinado no ano passado. E, segundo Trump, garante que o Hamas deixe a liderança na faixa de Gaza, abrindo caminho para a criação de um novo governo palestino no território que foi arrasado por bombardeios israelenses. Hoje, um negociador do Hamas disse que o grupo está disposto a entregar as armas, desde que Israel cumpra com a sua parte e retire suas tropas de Gaza. O governo israelense respondeu que só vai deixar o enclave se o Hamas se desarmar antes. Daí esse impasse levanta dúvidas sobre a eficácia do acordo. Ainda assim, Donald Trump disse que o governo de Benjamin Netanyahu está muito satisfeito, embora o próprio premier israelense ainda não tenha se manifestado publicamente sobre esse assunto. Enquanto isso, mais um bombardeio de Israel deixou 10 feridos hoje no campo de refugiados de Nuseirat, no centro de Gaza. E na Cisjordânia, outro território palestino ocupado, cresce a violência dos colonos judeus. A ONU pediu uma ação internacional contra a morte de civis palestinos e a expansão de assentamentos israelenses. Volto com vocês.
16: Obrigado pelas informações. O Irã atacou com mísseis bases militares americanas no Kuwait. Segundo os iranianos, foram destruídos um hangar e um depósito de combustível. Já o governo do Kuwait disse que os foguetes foram interceptados. Numa segunda ofensiva, também reivindicada pelo Irã, dois navios petroleiros foram atingidos no Estreito de Hormuz. Esse vídeo, divulgado pela emissora estatal, mostra o que seriam as embarcações em chamas. Os iranianos alegam que os petroleiros cruzavam uma rota não autorizada.
22: O governo brasileiro decidiu antecipar a compra de energia produzida por usinas termoelétricas mais caras e poluentes. A medida é alvo de investigação por órgãos de controle por suspeita de falta de transparência.
17: Apesar da queda na inflação, a conta de luz subiu. O motivo foi a bandeira amarela implementada pelo governo federal e os reajustes regionais. Agora, a conta vai ficar mais salgada. O Ministério das Minas e Energia resolveu antecipar a contratação de termoelétricas para setembro, alegando necessidade de se preparar para os possíveis efeitos do El Niño. Custo R$ 4,7 bilhões, que serão pagos pelos consumidores. O movimento considerado sem transparência pelo setor.
18: Essas contas que o governo falou que seria uma economia de 25%, elas precisam ser abertas, a sociedade precisa conhecer justamente para a gente entender essa lógica.
17: A Band vem mostrando que o leilão de reserva de capacidade feito pelo governo em março contemplou várias termoelétricas que produzem uma energia mais cara e poluente. Os valores pagos e a quantidade de energia comprada são considerados exagerados pelo mercado. Mais de R$ 0,5 trilhão sairá do bolso do consumidor diretamente para as empresas. Só que os problemas não param por aí. Um projeto em tramitação no Congresso prevê a obrigação de contratação de termoelétricas em locais onde não há reservas de gás, gasodutos ou pequenas centrais hidrelétricas. O custo para o consumidor será de pelo menos R$ 1,5 trilhão. A emenda foi colocada em um projeto que prevê descontos na tarifa de energia para irrigação e aquicultura. O leilão de reserva de capacidade está sendo investigado pelo Ministério Público Federal e pelo Tribunal de Contas da União. Enquanto a Justiça não se pronuncia sobre o caso, o consumidor já está tendo de colocar a mão no bolso para pagar a conta trilionária decidida pelo governo federal.
16: O restaurante mais antigo do Brasil conta com uma corrente de solidariedade para reabrir depois de um grave incêndio. Clientes e até concorrentes se uniram para ajudar na reconstrução do histórico Café Lamas, no Rio de Janeiro.
19: São mais de 150 anos de história. O restaurante mais antigo do Brasil não está na memória apenas dos cariocas.
20: Eu me surpreendi porque o Lamas tem muita força, muito. Eu recebo ligações, até hoje eu recebi uma ligação de Portugal.
19: Quem tem o privilégio de morar perto dali guarda um carinho ainda mais especial.
21: Olha, ele tem uma história ligada à boemia, ele tem uma história ligada à cultura.
1: Então nós, por exemplo, depois de concertos, os pós-concertos com os músicos, a gente vem confraternizar aqui no Lamas. E a gente vara a madrugada e conversa, os garçons são nossos amigos, nossos terapeutas, né? Tem mil histórias aqui.
19: Como a do diplomata português, que pedia um prato feito de bife alto de mignon, arroz branco, batata portuguesa e cobertura de alho torrado. Carro-chefe da casa, que ganhou o nome dele, Oswaldo Aranha. Uma das muitas estrelas que frequentaram o Lamas.
2: E quem mais passou por aqui?
3: Carlos Drummond de Andrade, Rui Barbosa, Olavo Bilac, Carmen Miranda, Grande Otelo.
19: Não é à toa que o incêndio que atingiu o Café Lamas no dia 16 de junho mobilizou muita gente para ajudar a colocar o restaurante de pé novamente.
2: O estrago foi muito grande. A cozinha toda aqui vai ter que ser reconstruída. Só que a união de forças é maior ainda. Primeiro foram os clientes que procuraram os donos do restaurante para criar uma vaquinha coletiva. Agora, a ajuda para refazer tudo aqui vem de onde eles menos esperavam, da concorrência.
4: É uma surpresa para a gente, né? Porque é uma concorrência, mas eles estão reconhecendo, né, a importância do Lamas, né? Do Café Lamas também para a sociedade, para tudo, né? Então a gente ficou até feliz por isso, né?
19: 25 bares e restaurantes do Rio de Janeiro e de São Paulo escolheram um prato de cada cardápio para destinar o valor arrecadado para a reforma do Lamas. Uma corrente de solidariedade que começou nesta sexta-feira e vai até domingo. Neste famoso Bar da Lapa, região boêmia carioca, basta pedir o pastel de angu para ajudar a campanha.
5: Cara, não tem como não abraçar uma ação dessa, né? Uma coisa tão positiva e tão importante para a cidade do Rio de Janeiro, né?
19: Com essa ajuda toda, o Café Lamas pretende reabrir as portas ao público até o final de agosto.
22: Morreu hoje um dos maiores zagueiros do futebol mundial. O italiano Franco Baresi tinha 66 anos.
21: O ex-jogador fazia um tratamento contra um câncer. No ano passado, ele passou por uma cirurgia para retirar um nódulo do pulmão. Franco Baresi começou a carreira cedo, em 1974, aos 14 anos nas categorias de base do Milan. Logo subiu para o time profissional e aos 22 anos se tornou capitão da equipe italiana. Lá foram 20 anos e com a eterna camisa 6 conquistou vários títulos, entre eles 6 campeonatos italianos, 3 ligas dos campeões e 2 mundiais de clubes. Nos anos 90, a Band transmitiu o campeonato italiano e ajudou os brasileiros a conhecer diversos jogadores que por lá atuavam.
23: O Milan vai jogar com Rossi 1, Panucci 2, Baresi o capitão número 6.
21: Pela seleção italiana, Baresi também fez história. Ao todo foram 82 jogos. Foi convocado para 3 Copas do Mundo. Em 82 não jogou, mas em 90 e 94 foi titular. Nos Estados Unidos, na final contra o Brasil, ele perdeu um pênalti.
24: Fora, Baresi, bate o pênalti!
21: Em 1997, decidiu se aposentar. Como gratidão, o Milan aposentou a camisa 6.
25: O desabamento na obra de um muro de contenção causou morte de 4 pessoas no Espírito Santo. Segundo a prefeitura de Cariacica, a obra era particular, estava embargada, mas o dono contratou pedreiros mesmo assim. 3 vítimas são de uma mesma família e a quarta era o proprietário do terreno. A seguir, nepalês considerado lenda do montanhismo é uma das vítimas de uma avalanche que deixou mortos e desaparecidos no Paquistão.
22: E olha essa imagem, o pai fala na barriga da mãe que está grávida de uma menina e a bebê reage ao estímulo, parece dar uma risada. Daqui a pouquinho, mais detalhes dessa história aqui no Jornal da Band.
25: Fica com a gente.
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13: Um terremoto de magnitude 4.5 atingiu o sul da Itália, perto de Nápoles. Mais de 20 pessoas ficaram feridas. Prédios foram danificados, serviços de transporte interrompidos e vários bairros tiveram cortes de energia. Foi o tremor mais forte nessa região em 40 anos, segundo as autoridades italianas.
25: Uma lenda do montanhismo é uma das vítimas de uma avalanche que deixou mortos e desaparecidos no Paquistão.
26: O grupo foi atingido quando subia uma das montanhas mais altas do mundo, a Broad Peak, no norte do país. O líder da equipe era o renomado escalador Nirmal Purja, que ainda não foi localizado. Nascido no Nepal, o montanhista de 43 anos escalou os 14 picos mais altos do mundo em 189 dias em 2019, estabelecendo um recorde de velocidade. As escaladas de Purja foram tema de um documentário, 14 montanhas, 8 mil metros e 7 meses, da Netflix.
27: Those guys were really, really risking their lives.
28: Doesn't matter where you come from.
30: You can show the world nothing is impossible.
26: As buscas foram suspensas por causa do mau tempo.
13: Um acidente com um ônibus na Argélia causou a morte de 27 pessoas. O veículo capotou e caiu num barranco, numa estrada no norte do país africano. Os hospitais ficaram lotados de passageiros feridos. A causa do acidente ainda é desconhecida.
25: E agora uma cena encantadora, vinda do Canadá, uma bebê, ainda no útero da mãe, apareceu sorrindo durante o ultrassom. É que ela ouviu a voz do pai, que conversou com a filha, beijou a barriga da mulher enquanto acompanhava o exame. A imagem mostra com nitidez o rostinho da menina enquanto ela dá um sorriso e surpreendeu até os médicos que estavam na sala.
13: O nome disso é conexão. Obrigada pela sua companhia.
25: Boa noite e amanhã tem mais.
13: Aproveite o fim de semana.

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0: crise humanitária no norte da África.
1: Milhares de pessoas invadem enclave espanhol no Marrocos. Itália suspende acordo de livre circulação pela Europa e outros países ameaçam fazer o mesmo. E você vai ver também.
0: Hamas aceita plano de paz, mas exige que Israel retire tropas de Gaza antes de entregar armas.
1: Traficantes invadem área restrita do aeroporto de Guarulhos e trocam tiros com a Polícia Federal.
0: Ministro André Mendonça autoriza novo inquérito para investigar filho de Lula por tráfico de influência.
1: Progressistas anuncia neutralidade e inviabiliza a indicação de Tereza Cristina como vice de Flávio Bolsonaro.
0: Após repercussão negativa e ameaça de boicote, FIFA desiste de vender competições para investidores.
1: Lenda do Milan e da seleção italiana, Franco Baresi morre aos 66 anos.
0: Exposição no Rio de Janeiro celebra a riqueza cultural do Festival de Parintins. 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Boa noite.
1: Olá. Um cerco da Polícia Federal terminou em troca de tiros com criminosos que tentavam embarcar cocaína no maior aeroporto do Brasil, tá isso?
0: Olha, Felipe, a quadrilha chegou a colocar 5 malas com droga dentro de um avião que ia de Guarulhos para a Europa. 3 suspeitos foram presos.
2: As imagens registraram o momento em que os criminosos invadem uma obra ao lado do aeroporto. Pelo menos 7 bandidos armados correm carregando pacotes e malas, que, segundo a polícia, estão lotados de cocaína. Eles chegam a cruzar com os operários e descem a rampa escorregando. Essa outra câmera mostra o grupo carregando um carrinho de bagagens com pacotes e malas de drogas. O veículo é de uma empresa terceirizada, credenciada pela própria Polícia Federal. O carrinho sai e logo depois é abordado por policiais, assim como o grupo de traficantes. Houve troca de tiros e 2 deles foram presos. Agora à noite, a polícia prendeu um 3º integrante do grupo. O repórter Lucas Martins acompanhou o trabalho da polícia na busca pelos criminosos. Eles fugiram deixando roupas e drogas para trás.
3: Aqui a gente tem polícia militar, aqui a gente tem polícia civil, aqui a gente tem a Guarda Civil Municipal de Guarulhos, aqui na Grande São Paulo. Toda uma força-tarefa ali, a Polícia Rodoviária Federal também participando. A gente segue acompanhando o Garradope em área de mata aqui em Guarulhos, da Grande São Paulo. Ao fundo, a gente vê o aeroporto internacional, ali a pista do terminal. Pode haver criminosos nesse local, escondidos, e principalmente pode haver criminosos feridos, tentando, aguardando, esperando anoitecer para conseguir escapar. Que é uma tubulação ali no fundo, é que a gente não vai conseguir mostrar, quando a gente entra o sinal cai. Mas ali tem uma pontinha que foi montada, tem uma parte alagada com água e para a esquerda um caminho desse tamanho aqui. A gente não sabe se vai para dentro do aeroporto, mas foi aqui que os policiais entraram, fizeram uma varredura.
2: Os criminosos cortaram uma cerca para ter acesso à área restrita. O tiroteio aconteceu nessa região de mata, bem perto da pista de pousos e decolagens. Eles usaram essa rota para acessar o hangar, onde ficam os aviões. Os criminosos conseguiram colocar parte da cocaína em malas, que foram encontradas dentro de um avião, que tinha como destino a Europa. Os bandidos abandonaram um carro usado na ação com outra parte da droga. Segundo a PF, 66 quilos de cocaína. A polícia segue na busca pelos criminosos e investiga se houve participação de funcionários do aeroporto ou da empresa responsável pelos carrinhos de bagagem.
0: Países da União Europeia ameaçam suspender a livre circulação de cidadãos espanhóis por causa da crise migratória no Marrocos.
1: A Itália já levou a proibição adiante depois que milhares de pessoas invadiram o enclave da Espanha no país africano.
4: Eles chegaram aos milhares, 60 mil adultos, crianças, meninas, mas a maioria homens jovens.
5: Viva Espanha! Viva Espanha!
4: Antes de alcançar o território espanhol de Ceuta pelo mar ou por terra, muitos foram levados em caminhões até a região da fronteira, escoltados pela guarda marroquina.
6: Foi muito difícil. Os policiais tentaram nos impedir, mas nossa determinação nos permitiu chegar até aqui.
7: Eu quero ficar aqui, quero ficar na Espanha. Não vou voltar para o Marrocos.
4: Em Melilla, outra cidade autônoma da Espanha, na mesma região, multidões subiram em telhados e invadiram prédios na fronteira com o Marrocos. Ceuta e Melilla ficam no norte da África. Os enclaves são a única fronteira terrestre entre o continente africano e a União Europeia. O governo espanhol mobilizou militares e prometeu enviar todos os migrantes de volta ao Marrocos. A maioria já foi repatriada. O primeiro-ministro Pedro Sánchez esteve em Ceuta e classificou o episódio como uma violação da soberania nacional. Segundo o premier, a mobilização em massa foi causada por boatos disseminados por redes de tráfico humano a respeito de uma decisão da Suprema Corte em Madrid.
8: Tribunal Superior de Justiça.
4: Em reação, a Itália suspendeu unilateralmente o chamado Acordo Schengen, que permite a livre circulação com a Espanha. A medida é temporária e deve afetar pessoas que viajam de avião ou barco entre os dois países. Finlândia e Dinamarca ameaçam também suspender a livre circulação de espanhóis. O premier Pedro Sánchez respondeu: a solidariedade e a empatia são opcionais, e afirmou que a Itália é o país que mais recebe imigrantes ilegais na Europa. A França anunciou o reforço da fiscalização na fronteira com a Espanha em meio à crise migratória. O presidente Emmanuel Macron ofereceu apoio a Madrid, mas determinou medidas para impedir novos fluxos em direção ao território francês. A crise levanta dúvidas sobre a realização da Copa do Mundo de 2030, que terá Marrocos e Espanha, além de Portugal, como países sede. Para receber os jogos, o Marrocos investiu 6 bilhões de dólares na construção do Grand Stade Hassan, que será o maior estádio do mundo. A Arena Monumental contrasta com a realidade econômica marroquina. O país enfrenta aumento no desemprego e no custo de vida.
1: É um absurdo que um país construa um estádio desse tamanho, e a gente viu isso no Brasil, com tanta pobreza ao redor. A polícia procura por 11 detentos que fugiram de madrugada do complexo penal de Alcaçuz, no Rio Grande do Norte. Os presos arrancaram a privada da cela e cavaram um túnel. A terra retirada foi colocada em sacos e escondidos debaixo dos colchões e das camas.
0: E foi colocado em liberdade no Ceará um policial civil que matou a tiros 4 colegas há 3 anos.
9: Quatro policiais civis executados dentro da própria delegacia onde trabalhavam. Um crime que chocou pela frieza e violência. O inspetor Antônio Alves Dourado, que não estava em serviço, matou os colegas a tiros dentro da delegacia de polícia de Camocim, no litoral do Ceará, em 2023. Ele fugiu em seguida, matou os colegas a tiros dentro da delegacia de polícia de Camocim, no litoral do Ceará, em 2023.

0: decisão agora permitiu que o inspetor deixasse o hospital psiquiátrico e passasse a fazer o tratamento ambulatorial em Belém, no Pará, onde a família dele vive hoje. Na prática, ele ficou pouco mais de um ano internado antes de receber autorização para deixar a unidade de saúde. Na decisão, o juiz Yuri Collier de Aguiar diz que a gravidade do crime não impede a desinternação do policial. A medida foi baseada em dois laudos que apontaram evolução clínica favorável e recomendaram a continuidade do tratamento fora do hospital com acompanhamento médico.
1: Eu não entendo que há aqui uma impunidade, até porque tudo que está acontecendo é aquilo que existe no Código Penal e na legislação brasileira.
0: Mas o Ministério Público do Ceará discorda da posição do advogado e do juiz. Foi contra a medida e vai recorrer da decisão.
2: A Justiça dos Estados Unidos condenou o pai de um adolescente que matou 4 pessoas numa escola.
3: Olha só, a arma usada no massacre, um fuzil AR-15, tinha sido dado de presente para o filho.
4: No banco dos réus, Colin Gray, de 55 anos, ouviu a sentença e um duro sermão do juiz.
5: It is clear. You failed as a parent.
6: É evidente que o senhor falhou como pai. O senhor não proporcionou um lar estável. Não colocou seu filho em atividades onde havia outras crianças. O senhor não monitorou o que ele via no computador. Nem o mandou para a escola. Ele estava sob seus cuidados durante a 9ª série e não foi para a escola o ano todo.
4: O garoto citado pelo juiz Nicholas Pring é Colt Gray. Em 2024, ele entrou armado na escola onde estudava, no estado da Geórgia, e matou a tiros 4 pessoas, 2 estudantes e 2 professores. A arma usada na chacina era um fuzil AR-15, que o garoto ganhou de presente do pai no Natal de 2023. Colt Gray, atualmente com 16 anos, foi julgado como adulto e condenado no começo da semana à prisão perpétua, sem direito à liberdade condicional. Já o pai pegou 15 anos de cadeia. O juiz entendeu que Colin Gray foi negligente ao permitir que o filho tivesse acesso à arma, mesmo após diversos sinais sobre o comportamento dele.
6: O senhor foi condenado porque os alertas estavam claros. E o senhor não buscou ajuda para seu filho, nem impediu o acesso dele às armas.
4: A decisão na Geórgia amplia o debate sobre a responsabilização dos pais por ataques a tiros cometidos por filhos menores de idade. E joga luz sobre algo que é comum por aqui. Pais presentearem filhos adolescentes com armas de fogo. É a segunda vez na história que a justiça americana determina uma sentença desse tipo. Em 2024, James e Jennifer Crumbley pegaram 15 anos de prisão por permitir que o filho Ethan tivesse uma arma de fogo. Em novembro de 2021, um rapaz de 15 anos invadiu uma escola no Michigan e matou 4 estudantes a tiros. A pistola 9mm usada no massacre foi um presente dos pais, que bancaram até mesmo aulas de tiro para o filho. O adolescente recebeu a mesma pena que Colt Gray, perpétua, sem liberdade condicional. E o casal Crumbley foi condenado por homicídio não intencional.
3: Ontem a gente mostrou aquele tatuador que foi preso em Santa Catarina, acusado de crimes sexuais por pelo menos 20 mulheres. A irmã do suspeito foi quem iniciou essa campanha para denunciar os casos.
7: Foi preciso coragem para esta professora expor meses de violência que sofreu nas mãos do ex-namorado. Episódios que por pouco não terminaram com a morte dela.
8: Eu lembro de ter acordado no outro dia, toda machucada, que aí foi que eu vi meu rosto, e eu percebi que ele tinha me estuprado.
7: O suspeito é Vinícius Roig da Silva, de 47 anos, um tatuador e corretor de imóveis de torres no litoral gaúcho. Michele conta que se relacionou com ele por cerca de 5 meses e pôs um fim na relação após vários episódios de violência.
8: E ele simplesmente chegou em casa me espancando, e eu fui me defender, ele me espancou mais ainda. Deu mata-leão. Que eu fiquei desfalecida, eu apanhava, né, quase todo dia praticamente. Se eu tivesse ficado com ele ainda, não denunciado, ter suportado, provavelmente eu estaria morta hoje, né?

0: deu voz à denúncia de Michele foi a própria irmã do agressor. Juliana criou uma página nas redes sociais para divulgar os crimes cometidos por ele.
1: Eu convivi intimamente dentro de casa com várias namoradas dele, e ele teve muitas, e que passaram pelo mesmo modus operandi, assim, sabe? A coisa se repetiu assim, falava essas palavras, encurralava dessa forma na parede, fazia esse tipo de controle. Mas diante disso, como é que eu ia me calar se eu sei de tudo?
0: E em pouco tempo, a página passou a receber dezenas de relatos de outras vítimas. Essa mulher, que prefere não se identificar, diz que também foi agredida.
2: E quando eu fui deitar, ele queria ter relação comigo e eu disse que não queria, porque eu tava ruim, eu tava mal. E ele me deu um chute nas costas, no meio das costas. E eu caí da cama, caí de quatro no chão. E ele levantou automaticamente, começou a me encher a chute. Eu ia morrer dentro daquele apartamento. Eu não morri porque eu fugi de madrugada, sozinha, não conhecia nada na rua.
0: Vinícius foi preso preventivamente nesta quinta-feira em Balneário Camboriú, Santa Catarina. A polícia fez buscas na casa alugada onde ele estava hospedado. Só aqui na delegacia de Torres, Vinícius já foi indiciado 10 vezes, sendo 9 por violência doméstica. O histórico envolve crimes como perseguição e ameaça. E a polícia ainda investiga uma suspeita de violência sexual.
3: As informações que nós temos, os depoimentos que foram coletados, é que ele filmava algumas situações com as vítimas. A gente precisa apurar se de fato há essas filmagens no celular dele. Então vamos fazer a extração do telefone celular do suspeito.
0: O Ministério Público já denunciou Vinícius Roig por 3 crimes cometidos contra ex-namoradas. O MP confirma que ele foi acusado de crimes por ao menos 20 mulheres, mas acredita que o número possa ser ainda maior.
4: Ficavam após as agressões com o rosto totalmente deformado, sem falar na própria violência sexual, na ameaça de expor vídeos íntimos nas redes sociais. Relatos que eu nunca tinha ouvido até hoje, depois de 28 anos de Ministério Público.
5: E que fique preso por muito tempo, né? Você vê como era recorrente essas ações que iam desde uma violência psicológica, a violência física, a essa suspeita também, né, de violência sexual. São tantos os crimes e é importante reforçar nesse momento a dificuldade dessas vítimas em denunciarem. Algumas conseguiram sair daquela situação sozinha, outras precisaram de ajuda, mas olha a força dessa mulher, da irmã, desse abusador que simplesmente criou essa campanha para que a justiça fosse feita. Não foi fácil para ela, mas como mulher, ela se viu na obrigação de denunciar. A gente fala da campanha A Band Não Se Cala, mas é importante reforçar o papel de todo mundo, que a gente não se cale para que casos como esse não voltem a se repetir. Todo mundo tem responsabilidade na proteção dessas mulheres.
6: E a legislação existe para isso, tem que ser cumprida. Não tem como a gente pensar que todas essas mulheres sofreram tudo isso e esse sujeito ainda estava livre. Tinha que estar preso antes e evitado vários desses casos. É um absurdo. 65 mil imóveis ainda estão sem energia no Rio de Janeiro e na região metropolitana desde o vendaval de quarta-feira.
7: A gente já está há 3 dias sem luz, geladeira não está funcionando, estragou todos os alimentos.
8: A Light eu ligo 2 vezes por dia, que eu falei, desde o temporal, 2 vezes por dia eu ligo, eles não estão em posição nenhuma.
9: Desde quarta-feira, esses moradores da Baixada Fluminense tentam seguir as rotinas sem energia elétrica. Após a ventania que atingiu o estado, o fornecimento não foi retomado. Os moradores de Belfor Roxo tentam driblar os desafios, pedindo ajuda de familiares que moram em outras regiões para armazenar alimentos, ou até mesmo comprando gelo para manter os medicamentos em dia.
10: A injeção está lá, igual falei com você, fora do gelo lá, o gelo já está acabando, nós temos que estar com o cu dentro do carro para procurar gelo, que não sabe onde vai se encontrar.
11: Apesar da energia estar sendo restabelecida aos poucos, o prejuízo para os trabalhadores se mantém.
12: Perdi tudo, não tem como vender mais nada, é um prejuízo muito grande, né? A mercadoria da barraca, perdi tudo, tudo.
9: O longo período sem energia elétrica gerou protestos. Em Xerém, em Duque de Caxias, moradores chegaram a colocar fogo em objetos. Tanto a concessionária quanto a Enel afirmaram que trabalham para restabelecer o fornecimento.
5: Agora a gente fala do cenário no Rio Grande do Sul. Depois de muita chuva nos últimos dias, o nível do Guaíba subiu e provocou também alagamentos em Porto Alegre. Segundo a Defesa Civil, o nível atingiu a cota de alerta, um estágio anterior à cota de inundação, mas a água, como a gente viu, já invadiu as ruas da capital e duas ilhas. E tem uma frente fria que deve trazer mais temporais nesse fim de semana. A gente vai falar sobre isso a partir de agora na previsão do tempo. Mas antes eu quero falar um pouquinho de agosto, que começa nesse sábado com chuva acima da média, principalmente na região centro-sul, como a gente consegue ver essas áreas em verde do nosso mapa. Já no cenário do norte, aí é diferente, né? Por lá deve chover menos do que a média para a época. Ou seja, Rio Grande do Sul, que já estava contando com chuva acima da média, deve continuar assim, pelo menos agora, nesse mês de agosto. Vamos destacar também as temperaturas no que diz respeito ao calor. Ele vai predominar em quase todo o país. Destaque especialmente para o centro-oeste, para o interior do nordeste e também boa parte do sudeste brasileiro. A gente fala agora, aí sim, desse sábado, sol e calor no interior do Brasil. Toda essa área em laranja no mapa com o tempo firme e destacando principalmente onde a chuva se concentra. Na faixa leste do nordeste, toda essa área aqui em azul, também parte do norte do país e na região do Rio Grande do Sul, que eu vou detalhar agora. Mais uma vez, a preocupação é muito grande com o estado gaúcho. A gente vê todo o mapa aqui com situação de alerta. Tem uma frente fria que está chegando, vai provocar temporais e não só chuva. Tem ventania de até 90 km por hora. O estado ainda se recupera da chuva dos últimos dias e o cenário é mais uma vez de preocupação. Vamos agora falando de São Paulo, principalmente a região metropolitana, sol e calor. Olha a variação de temperatura de 12 a 28 graus. Sol entre nuvens e esse é um cenário pelo menos até o meio da próxima semana. Passando agora para outras capitais, Porto Alegre, variação de 16 e 31 com possibilidade de chuva. Tempo firme no Rio de Janeiro, máxima de 29 graus por lá. Mesma máxima em Brasília também com tempo firme. 28 graus e pancadas isoladas em Natal. Agora a gente fala do cenário internacional, porque uma lenda do montanhismo é uma das vítimas de uma avalanche que deixou 3 mortos e 7 desaparecidos. O grupo subia ao Broad Peak, uma das montanhas mais altas do mundo no norte do país. O líder da equipe era um renomado escalador, Nirmal Purja, que ainda não foi localizado. Nascido no Nepal, ele é um montanhista de 43 anos que já escalou, só para vocês terem uma ideia, 14 dos picos mais altos do mundo em 189 dias. Isso aconteceu em 2019 e estabeleceu um recorde de velocidade. As escaladas de Purja foram tema de um documentário, 14 montanhas, 8 mil metros e 7 meses da Netflix. As buscas foram suspensas exatamente por causa do mau tempo. E a gente segue ainda destacando o cenário internacional, porque um terremoto atingiu a região da Sicília, na Itália. O tremor foi de magnitude 4,7, teve o epicentro perto da cidade de Nápoles e causou falta de energia, como a gente observa, interrompeu os serviços de trem, metrô, danificou imóveis, mais de 20 pessoas ficaram feridas. Foi o terremoto mais forte nessa região em 40 anos, de acordo com as autoridades italianas.
6: O grupo palestino Hamas aceitou o acordo para desarmamento anunciado pelo presidente norte-americano Donald Trump, mas impôs condições.
13: O acordo faz parte do plano de paz assinado no ano passado. Segundo Trump, garante que o Hamas deixe o comando da faixa de Gaza, abrindo caminho para a criação de um novo governo palestino no território arrasado por bombardeios israelenses. Um negociador do Hamas disse que o grupo está disposto a entregar as armas, desde que Israel cumpra sua parte e retire as tropas de Gaza. O governo israelense respondeu que só vai deixar o enclave se o Hamas se desarmar antes. Ainda assim, Donald Trump disse que o governo de Benjamin Netanyahu está muito satisfeito, embora o próprio premier israelense ainda não tenha se manifestado publicamente.
5: A Polícia Federal abriu uma nova investigação contra Fábio Luiz Lula da Silva, filho do presidente Lula, por suposto tráfico de influência na Dataprev. Vamos ao vivo a Brasília. Natália Paz tem os detalhes. Natália, boa noite para você.
14: Boa noite, Thaís, a vocês e a todos. A autorização foi dada pelo ministro André Mendonça, do Supremo. A Polícia Federal identificou indícios de irregularidades na atuação de Lulinha com um empresário do setor de tecnologia que buscava negócios na Dataprev, que é a empresa pública responsável, por exemplo, pela base de dados do INSS. A suspeita de que esse empresário bancou ao menos uma viagem para Lulinha e, em troca, conseguiu fechar contratos no governo. A defesa de Lulinha disse que ele não atuou para interceder em favor de ninguém e classificou a investigação como pesca probatória. Ontem, Mendonça já tinha autorizado outra investigação, a suspeita de que ele tenha aberto portas para Antônio Camilo Antunes, o careca do INSS no Ministério da Saúde. Segundo a PF, Lulinha teria usado sua influência em reuniões com integrantes da pasta para facilitar negócios no mercado de cannabis medicinal. Nenhum contrato foi assinado. A expectativa é de que Lulinha seja ouvido pela PF. A data ainda não foi definida. O filho do presidente se mudou para a Espanha há um ano e deve vir ao Brasil para prestar esclarecimentos às investigações. É com vocês.
15: Hora de conferir a agenda desta sexta-feira dos candidatos à presidência.
16: O comando da campanha de Flávio Bolsonaro definiu a decisão do Progressistas de não embarcar na chapa à presidência como um banho de água fria. O candidato do PL ainda tentou um apelo ao partido. Frisou que Tereza Cristina já tinha aceitado a vice na chapa. Em nota, o Progressistas afirma que após consulta nos estados, decidiu por maioria permanecer neutro no processo eleitoral. E finalizou: a decisão já foi comunicada e acatada por Tereza Cristina. Pesou a pressão, principalmente das bancadas no Nordeste, que contam com a neutralidade para subir no palanque de Lula. Depois de um café da manhã com vereadores, o prefeito de São Paulo e o governador paulista Tarcísio de Freitas, Flávio Bolsonaro minimizou a definição do PP.
17: E assim nós vamos caminhando, respeitando as decisões internas dos partidos e também sempre respeitando a realidade de cada estado, como os seus partidos se comportam em relação à esfera federal. Enfim, até o dia 5 tudo pode acontecer.
16: O plano B do PL agora é tentar um vice do Republicanos. A cúpula do partido está sondando os diretórios estaduais. A ideia é que, em troca do apoio, o PL desista de ter candidatos próprios onde o Republicanos diz ter nomes competitivos, como Sergipe, Acre e São Paulo. Nesse caso, a preferência de Flávio é pela ex-presidente da Caixa Econômica, Daniela Marques. Hoje, Lula iniciou o primeiro giro eleitoral da campanha. Seguiu para o Ceará e depois vai para a Bahia e São Paulo. Não haverá agenda de governo nos estados. O petista vai participar de convenções partidárias. No domingo, Lula será lançado oficialmente à reeleição em convenção na capital paulista. A chapa já está fechada, com o PSB de Geraldo Alckmin novamente na vice. Assim como em 2022, o palanque será composto também por PDT, PCdoB, PV e PSOL. A avaliação na campanha é que a vantagem de Lula, apontada pelas pesquisas no Nordeste, segue estável. Mas no Sudeste, principalmente em São Paulo e Minas, a intenção é tentar melhorar os números. Lula virou alvo dos adversários após a abertura de inquérito da Polícia Federal para investigar Fábio Luiz por tráfico de influência no Ministério da Saúde. Em entrevista a um podcast, Lula disse que não vai haver proteção ao filho. O candidato do PSD, Ronaldo Caiado, cumpriu agenda em Belo Horizonte e ironizou.
18: Qual a preocupação do presidente hoje da República? É cuidar da saúde ou da educação, da segurança, ou é usar toda a máquina que tem do governo para tentar salvar o filho dele, para não deixar abrir um processo para esclarecer a corrupção dele na CPI dos aposentados?
16: Sem agenda pública, Romeu Zema, do Novo, usou as redes sociais para cutucar o presidente. Escreveu: filho de Lula, Lulinha é. E adivinha quem aparece com ele, juntinho nessa? O careca do INSS, o grande símbolo da fraude nos velhinhos. Renan Santos, do Missão, não teve compromissos públicos nesta sexta. Agora à noite, o PSTU lançou em São Paulo a candidatura do professor Hertz Dias à presidência da República.
5: A dificuldade de alianças no novo balanço de poderes. Veja no comentário de Fernando Mitre.
19: As novas tentativas de acertar o nome da ex-ministra Tereza Cristina como vice de Flávio Bolsonaro se esgotam diante de dificuldades que já estavam claras. O partido PP vetou e já havia decidido ficar neutro nessa eleição, atendendo o interesse dos estados, o que desaconselha a aliança. Não faltam setores de partidos do Centrão fechados com Lula no Nordeste. E há diferenças hoje na relação executivo-legislativo que afetam a discussão sobre alianças. O Congresso hoje, em tempo de emendas bilionárias, nunca teve tanto poder, o que facilita a decisão de um partido pela neutralidade. Ele não precisa mais, como precisava antes, de fechar logo com um candidato a presidente. Negocia-se depois essa relação com o governo. Thaís, Felipe.
15: Obrigado. A seguir, depois da reação negativa, FIFA desiste da ideia de privatizar a Copa do Mundo.
5: Em Minas, entregador acha carteira com R$ 2.000 e sai em busca do dono.
15: Exposição no Rio de Janeiro celebra a riqueza cultural do Festival de Parintins.
5: Expedição mostra o que há debaixo da sede do governo do Rio Grande do Sul. Tem isso e muito mais na volta do intervalo aqui no Jornal da Noite. 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
15: O ex-líder do governo Lula no Senado, Jax Wagner, diz que vai provar inocência na investigação do caso do Banco Master. Vamos mais uma vez a Brasília. Natália Paz, quais são as informações?
14: Felipe, Jax Wagner afirmou que foi orientado pelos advogados a não dar declarações sobre as suspeitas, mas que o inquérito serve para afastar a culpa. Em entrevista mais cedo, ele negou o envolvimento com o escândalo do Master e disse que tem recebido apoio do presidente Lula.
22: Eu tenho certeza que eu vou provar a minha inocência. O inquérito, evidentemente, demora um tempo. Eu agora estou focado na eleição.
14: O senador deve estar ao lado de Lula na convenção do PT na Bahia neste sábado. Como mostramos ontem no Jornal da Noite, Wagner teria sido presenteado diversas vezes pelo ex-sócio do Master, Augusto Lima, como uma viagem para uma ilha na Bahia com tudo pago, um apartamento avaliado em R$ 2,5 milhões em Salvador, repasses milionários a empresas de parentes do senador e ingressos para shows da cantora Taylor Swift. Documentos da Polícia Federal indicam que os dois se falaram 74 vezes por ligações telefônicas entre o final de 2023 e maio do ano passado. A PF suspeita de troca de vantagens por apoio a projetos de interesse do Master no Congresso. Thaís, Felipe.
5: Obrigada, Natália. O avanço da dívida pública brasileira para mais de 80% do PIB reacende o debate sobre o equilíbrio fiscal. A Juliana Rosa analisa os desafios do governo para conter os gastos.
23: A dívida pública no Brasil cresce e preocupa. Em junho, segundo o Banco Central, aumentou para 81,9% do PIB, alcançando 10,8 trilhões de reais. É o maior nível desde 2021, quando teve pandemia. A dívida do Brasil está bem acima da média dos países emergentes e vem crescendo rapidamente. 10 pontos percentuais a mais nos últimos anos. Caminha para fechar esse ano em 83%, as projeções apontam 87% no ano que vem, chegando, enfim, em 100% em pouco tempo. Esse é um termômetro de risco de saúde financeira de um país, que vem dificultando o crescimento econômico. A baixa credibilidade da regra de equilíbrio das contas faz cada vez mais os financiadores da dívida cobrarem mais juros. O Tesouro, inclusive, já adiou leilões de oferta de títulos com juros de 8% acima da inflação sendo pedidos. Esse juro se reflete nas taxas de crédito que os bancos estão cobrando, diante de um cenário que vai reduzindo a capacidade de crescimento e geração de emprego no país. O ministro da Fazenda vem prometendo apertar a regra fiscal para limitar gastos, mas tornar a realidade exige medidas duras, como desvincular o salário mínimo do pagamento de aposentadorias, desvincular o aumento de receitas com aumento automático em saúde e educação, as emendas parlamentares que viraram uma aberração, os penduricalhos do judiciário que autorizam salários incompatíveis com a realidade brasileira. Estamos gastando muito e gastando mal. Precisamos urgentemente de um pacto político pelo futuro do Brasil. Felipe, Thaís.
15: Obrigado, Ju. O Canal Livre deste domingo entrevista o candidato do PL à presidência da República, Flávio Bolsonaro.
0: E eu sei como combater esses marginais. Nós vamos agir com mão firme aqui, vamos usar o padrão Bukele sim no Brasil na segurança pública, vamos ser firmes, vocês vão ver a polícia na rua trabalhando, vocês verão as forças armadas tomando conta das nossas fronteiras, dos portos, dos aeroportos. Nós vamos acabar com a impunidade desses marginais, em especial os mais perigosos.
1: Onde é que o senhor vai encontrar recursos novos para redestinar e baixar o endividamento?
0: A gente tem várias formas de cortar despesas. Combatendo a corrupção, foi um exemplo que eu comecei a dar aqui. Mas você fazendo com que um governo seja enxuto. Hoje o Brasil tem 39 ministérios. A gente pode enxugar drasticamente essa quantidade de ministérios.
2: Segundo pesquisa recente do Datafolha, só tem 10 pontos de desvantagem no eleitorado feminino em relação ao presidente Lula. A que o senhor atribui essa rejeição do eleitorado feminino ao seu nome e qual é a sua proposta para, de fato, combater violência contra a mulher?
0: Adriana, eu acho que a questão não é rejeição, é desconhecimento. E aí, eu acredito que a gente tem que melhorar a nossa forma de se comunicar com o público feminino. Porque as pautas que a maioria das mulheres defendem são as pautas de direita. Você faz o georreferenciamento, tanto da mulher agredida, da mulher que tem que ser protegida pela localização do seu telefone, e a tornozeleira eletrônica do agressor também com georreferenciamento.
3: Como é que está a articulação pelo vice? Esses últimos dias foi uma articulação muito grande, chegou-se a se falar quase ali de uma possibilidade de Tereza Cristina do PP. O PP declarou uma nota de neutralidade. Qual é a situação de momento? Como é que o senhor está trabalhando? Há possibilidade de PP ou realmente agora com essa nota isso não existe mais? Negociação com republicanos?
0: As conversas continuam, a gente tem essa data até o dia 5 de agosto para tomar uma decisão. Todo mundo sabe da minha preferência por indicar uma mulher que seja preparada, que agregue a essa chapa.
24: Senador, como o senhor avalia essa dificuldade com essas alianças com partidos do Centrão?
0: Os partidos não são homogêneos, né? Então tem sempre dentro de cada partido, tem essas preferências regionais.
25: As pessoas ficaram chocadas, pressionadas com o vídeo gravado pela ex-primeira-dama Michele Bolsonaro. O que provocou isso? E por que um vídeo daquele? Como é que o senhor interpreta um vídeo daquele, que é muito forte, muito duro, principalmente numa campanha? Se fosse durante a campanha, porque aquilo é um ataque direto ao senhor no meio da campanha.
0: Sim, assim, eu não posso dar explicações, né, por ela, o que passava na cabeça dela, né? Eu acho que ela estava insegura com relação à minha candidatura e agiu dessa forma. Né? Mas, assim, problemas dentro de casa, dentro de famílias, todo mundo tem.
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5: Depois da enxurrada de reações negativas, a FIFA decidiu cancelar o projeto que previa a venda de direitos das competições organizadas pela entidade para investidores privados. Diante dessa reação negativa, com ameaça de boicote de seleções europeias, o presidente da FIFA, Gianni Infantino, admitiu que o plano já não atendia ao interesse de unir e melhorar o esporte. Depois do comunicado oficial, o dirigente afirmou que pretende se reunir com as federações e confederações para encontrar outras formas de apoiar o desenvolvimento do futebol.
15: A sexta-feira começou muito triste para quem gosta de futebol e para quem curtiu o futebol aqui na Band, com as narrações do Luciano Duvalli, do Silvio Luiz, os comentários do Silvio Lancelotti. Morreu nesta sexta um dos maiores zagueiros do futebol mundial, o italiano Franco Baresi. Ele tinha 66 anos. O ex-jogador fazia tratamento contra um câncer. No ano passado, ele realizou uma cirurgia para retirar um nódulo do pulmão. Franco Baresi Começou a carreira em 1974 nas categorias de base do Milan. Aos 22 anos, se tornou capitão da equipe italiana, onde eternizou a camisa 6. Ao longo de 20 temporadas, conquistou 6 campeonatos italianos, 3 Ligas dos Campeões e 2 Mundiais de Clubes. Foram 719 partidas.
4: O Milan vai jogar com Rossi, 1, Panucci, 2, Baresi, o capitão, número 6.
15: A única camisa que Baresi vestiu sem ser a do Milan foi a da seleção italiana. Ao todo foram 82 jogos. Foi convocado para 3 Copas do Mundo. Foi campeão em 1982 e titular em 1990 e 1994, quando desperdiçou um pênalti na disputa contra o Brasil.
4: Correu o Baresi, bateu para fora! Para fora, Baresi, bateu o pênalti!
15: Em 1997, decidiu se aposentar. Como gratidão, o Milan aposentou a camisa 6.
7: Gurias, vocês não sabem o que era acordar as manhãs de domingo para ouvir o Luciano, Silvio Luiz, Silvio Lancelotti acompanhando o italiano. Hoje é Barbada, naquela época era o maior campeonato do planeta e esse cara jogava demais. Boa noite.
8: Mas esse pênalti aí eu lembro muito bem da Copa, provavelmente é a Thaís também, né, Thaís? Ah,
10: esse não tem como, né?
8: Pois é, então fica os nossos sentimentos para o Baresi, que representou tanto, né? Teve o único time aí, né, onde ele atuou, que foi o Milan, e usava a camisa icônica, que é a camisa 6. Fica aqui os nossos sentimentos. Bom, nesse final de semana, parada para o Brasileirão, porque vem Copa do Brasil. Olha aí, ó. A gente vai acompanhar, então, no sábado, Vasco da Thaís vai encarar o Fluminense. Olha!
10: Clássico do Rio, hein?
8: É, pois é. Clássico carioca, depois Atlético Mineiro e Juventude, Santos e Remo na Vila Belmiro. O Santos vai jogar em casa. Tem a dupla, tá? Neymar e também Gabigol. Próximos jogos, já na tela para vocês. Olha aí, ó, no domingo, então, tem o líder Palmeiras que vai encarar o Fortaleza, Mirassol e Grêmio, depois Chapecoense, que está lá na última, né, a 20ª equipe, infelizmente, do Brasileirão, só teve uma vitória até o momento, vai encarar a Raposa, e o Internacional vai, então, jogar em casa contra o Corinthians. Esses são jogos de ida. E logo depois a gente tem os jogos de volta, só mudando então, né, as arenas. Agora, rapidamente, para a gente falar então do jogo agora que vai acontecer Inter e Corinthians, temos lesões muito sérias, tá? No jogo de ontem contra o Furacão, o Labiade se machucou. Então, realmente, fim de temporada para ele, tá? O meia teve um rompimento do ligamento cruzado e também no menisco, no joelho. Vai passar por cirurgia e provavelmente não volta mais nesse ano agora, 2026.
7: E o Yuri Alberto também se machucou.
8: E o Yuri Alberto também ontem se machucou, sentiu uma fisgada no posterior, né, da coxa direita. E agora vai passar para o tratamento. Não sabemos ainda o grau de lesão ainda do Yuri Alberto, mas com certeza também teremos aí esse grande lesão. E nossa, Rodrigo Garro também ontem, tá, gente?
7: A reclamação, o gramado.
8: Reclamação por conta do gramado. O técnico Fernando Diniz ficou muito bravo por conta disso, porque teve essa transição, né, do gramado lá na arena durante a Copa do Mundo, gente.
10: Até já?
8: Até já, tô chegando. Um ótimo final de semana para vocês e vocês não me abandonem. Daqui a pouquinho a gente chega com Esporte Total.
10: A gente fica ligadinho já já. Agora, você já ouviu falar das histórias por trás dos túneis do Palácio Piratini, na sede do governo do Rio Grande do Sul? A gente vai contar agora, a Gabriela Dias tem todas as informações pra gente.
11: Reza a lenda que os túneis que começam no subsolo do Palácio Piratini vão até o fosso do Teatro São Pedro, do outro lado da Praça da Matriz. Essas passagens subterrâneas teriam sido construídas na década de 1920. A história conta que o idealizador foi Borges de Medeiros, na época presidente do estado, e que vivia um clima tenso na política gaúcha. Sobrou até para o ex-governador Leonel Brizola, que teria fugido vestido de mulher por um túnel que começava no Piratini e que tinha fim na rua Demétrio Ribeiro, cerca de 1 quilômetro distantes um do outro, mas nada disso foi comprovado. Em um dos banheiros dos jardins do Piratini, um segredo, nem tão segredo assim. Esse túnel passa embaixo da ala residencial e governamental, mas é usado para encanamentos, tubulações, fiações de luz e por aí vai. Iluminado, mas bem justo. O túnel tem um pouco mais de 15 metros e o fim é nesse alçapão. A saída é perto da rádio instalada no porão do Piratini durante a campanha da legalidade, em 1961. A chamada cadeia da legalidade foi encabeçada por Brizola, que comandou a resistência democrática, tentando garantir a posse do vice-presidente João Goulart.
6: Mas o que mais causa curiosidade é esse subsolo que fica abaixo da área residencial aqui do Palácio Piratini. Um dia foi utilizado por prestadores de serviço do palácio, mas agora é um local de armazenamento. Mas ele também tem ligação, através desse alçapão, com o túnel que nós estávamos agora há pouco.
11: A sede do governo do estado e, consequentemente, esse subsolo foram projetados pelo francês Maurice Gras em 1909 e inaugurados em 1921. Mas, ao que tudo indica, só serviram como passagem, depósito e dinâmicas funcionais do prédio histórico.
9: A gente acredita que o que gerou essa fantasia, né, dos túneis que ligam a vários lugares foram algumas publicações que saíram ao longo do tempo. Então, é um espaço de armazenamento, de material, né, utilizado com essa função.
15: Legal, hein? A seguir, em Minas, entregador acha carteira com R$2.000 e sai em busca do dono.
12: Exposição no Rio de Janeiro celebra a riqueza cultural do Festival de Parintins. O Jornal da Noite volta já.
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15: 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Um exemplo de pura honestidade em Minas Gerais. O entregador achou na rua uma carteira com mais de R$2.000 e documentos. Ele decidiu levar tudo até uma rádio e pediu ajuda para encontrar o dono. O dinheiro era de um pedreiro e correspondia ao pagamento de trabalhos extras e a última parcela do seguro-desemprego. A gente vê a importância da comunicação. A rádio emitiu o recado. E aí tudo foi resolvido. O reencontro dos dois foi marcado, é claro, pela emoção.
27: O quase final de semana foi marcado pela aceitação de um lado da ex-ministra, senadora Tereza Cristina, para compor a chapa do Flávio Bolsonaro como candidata a vice-presidente da República. E dia seguinte, horas depois, uma nota do Partido Progressista dizendo que não autorizava, que consultou as bases, os diretórios regionais, enfim, e que o partido será neutro nas eleições, né, junto com a federação, com a União Brasil. Um dos maiores partidos do Brasil, na verdade, é o centro, do chamado centrão na vida política brasileira, neutro nas eleições. O que, que isso significa? Primeiro, há um ganho por parte da candidatura do Flávio pela manifestação da intenção da Tereza Cristina, que é uma liderança respeitada, não só no agronegócio, no Congresso Nacional, pela sua experiência, capacidade de gestão, então é um aval à candidatura do Flávio. Seria uma opção muito importante para vice-presidente. Talvez Flávio Bolsonaro tenha perdido o timing de toda essa negociação já há bom tempo. Agora revela dois pontos que deveriam ser de grande preocupação para a sociedade brasileira. Em primeiro lugar, a fragilidade dos partidos políticos, que lá no Nordeste vão apoiar a esquerda, Centro-Sul apoiam a direita, de um lado vão com Lula, de outro lado vão com Flávio Bolsonaro, ou seja, partidos sem nenhuma consistência ideológica. Afinal de contas, qual a credibilidade que esses partidos têm diante do eleitorado com esta flacidez do ponto de vista de visões sobre a política brasileira? E mais o peso do dinheiro nas campanhas eleitorais, no fundão eleitoral, porque o foco é fazer bancada na Câmara dos Deputados para aumentar exatamente a parcela do fundão eleitoral em detrimento dos projetos nacionais, porque custa caro ter uma candidatura majoritária. E isto é mais um exemplo do efeito perverso sobre a montanha de dinheiro público que se tem nas eleições brasileiras.
15: O colorido e a tradição do boi-bumbá de Parintins desembarcaram no Rio de Janeiro.
10: E a exposição, que reúne centenas de peças que narram a história da maior festa folclórica amazonense.
11: Caprichoso e garantido, bois que revelam a paixão e a rivalidade que movem Parintins, cidade do Amazonas a 369 quilômetros da capital Manaus. Eles chegaram ao Rio de Janeiro para a exposição Boi Bumbá de Parintins, do Brincar ao Futuro. A mostra foi criada pelos artesãos que trabalham no festival e mostra ao público porque ele é tão importante para a cultura brasileira. Samuel tem só 4 anos, mas já conhece bem o nosso folclore.
1: Eu gostei do Curupira também.
14: De mais o quê?
1: Do Boitatá. Eu gostei também do boto.
11: Ao todo, são 300 peças. O público é convidado a percorrer um caminho que vai desde os brinquedos populares às alegorias grandiosas que encantam o mundo no bumbódromo.
16: Isso é meu porto seguro, meu país cultural.
11: Aqui nessa sala estão figurinos originais dos itens. Claro que tem tanto do garantido quanto do caprichoso. E eles demoraram para chegar aqui, cerca de uma semana. Desde que foi inaugurada no dia 23 de julho, a exposição tem atraído milhares de visitantes, uma média de 700 por dia. Para quem quiser conhecer mais sobre essa cultura, a exposição segue em cartaz até março do ano que vem, na Praça Tiradentes, no centro do Rio. A entrada é gratuita.
16: Tem os boizinhos em miniatura, das crianças guardiães, que protegem sua arte, o futuro do amanhã.
10: E o Jornal da Noite termina aqui.
15: Um excelente final de semana para todos.
10: Obrigada pela companhia. Tchau.

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0: novos caminhos para Flávio Bolsonaro, que está sem vice, né? É, a gente trouxe ontem, inclusive, a intenção de Tereza Cristina em aceitar esse convite, mas ela não combinou ali com os russos, não combinou com o partido, só isso. Então veio esse balde de água fria. Priscila Costa, Valdemar da Costa Neto, presidente do partido, já descartou, falou que esse não é o caminho. E a Daniela Marques também não combinou com republicanos, porque nesse ano, o que a gente está vendo nessa eleição? O Centrão ficando neutro diante dessa polarização toda, então há uma dificuldade não só em convencer o candidato ou a candidata em si, mas em organizar essa aliança com os partidos, né? O que, que a gente pode imaginar de caminho a partir de agora para Flávio Bolsonaro nesse, como citou o João, curto espaço de tempo?
1: Andressa, eu, para fazer uma provocação, eu não descarto que tenha havido um jogo combinado da Tereza Cristina com o partido. E ela, foi tudo muito rápido, né? Ela estava sob grande pressão, a senadora, sob grande pressão do setor que ela representa, o setor agro. Havia uma carga grande para que ela aderisse a Flávio Bolsonaro. Não é uma informação, mas não acho absurdo considerar a hipótese de que ela tenha conversado com o partido sobre, olha, eu sei que vocês declararam neutralidade, mas eu estou sob grande pressão, aceito, e depois vocês dizem que... Tudo bem, aceitou, era uma hipótese, mas o partido tem outras questões, outras prioridades. E aí, sobre os partidos, sobre o Centrão, amplamente falando, e aí serve para progressistas, União Brasil, republicanos, até mesmo para o MDB, sobretudo a partir do advento do orçamento secreto e dessa perversão de emendas parlamentares, esses partidos foram para outros caminhos que não necessariamente os obrigam a se engajar com governos. Eles são controladores de muitos bilhões de reais no parlamento. O que facilita para o discurso aberto mesmo de Ciro Nogueira, por exemplo, presidente do PP, segundo o qual a neutralidade é o melhor caminho porque libera o partido para resolver as suas vidas, inclusive usando os fundos eleitorais paralelos e que consistem as emendas parlamentares, liberam as suas vidas para tocar adiante e garantir seus arranjos locais. O do próprio Ciro Nogueira, muito difícil ele se reeleger senador pelo Piauí sendo aliado de Flávio Bolsonaro. Em 2018, quando ele se elegeu com Lula. Agora vai se eleger com que voto senador pelo Piauí, estando adversário de Lula? A neutralidade passa por aí. Eu tenho, e é uma informação que circula, eu tenho certeza de que o governo Lula legitimamente conversou com progressistas em busca dessa neutralidade, sabia que não teria o partido. Mas a neutralidade está ótima. Neutraliza, não apoia Flávio, não dá tempo de TV, em troca disso eu te poupo no Piauí, você não é meu candidato, mas eu não vou fazer uma campanha, uma carga especialmente contra você. É dessas bases, nesses termos, que esse tipo de acordo avança. O que resta para o pro Flávio Bolsonaro é tentar ainda os republicanos, porque tem aquela imagem do Marcos Pereira, a porta ainda não está fechada completamente. Enquanto a porta não está fechada completamente, tem uma fresta, ainda pode haver uma solução com os republicanos, não é provável, o tempo é curto, dia 5 de agosto, data limite vem aí, cada vez mais provável uma chapa puro sangue, o que faz crescer a importância dessa conversa de Valdemar Costa Neto com Michele Bolsonaro. Não para que seja ela a candidata vice, não é essa a principal hipótese. Eu não tenho dúvida de que ela vai ser candidata a alguma coisa e candidata ao Senado da República, provavelmente pelo Distrito Federal. Mas ela pode, até nessa lógica de uma parceria, de uma aproximação com o Flávio Bolsonaro, ser a fiadora do nome dentro do partido, a partir do PL Mulher. Eu acho que isso que está se desenhando aí.
2: Agora, o Flávio Bolsonaro está aqui em São Paulo, inclusive hoje, em várias agendas.
0: Inclusive no Canal Livre.
2: Exatamente, acabou de passar, inclusive, aqui por nós. Agora, tem uma questão importante, né? Mais cedo, Andreas, ele falou o seguinte, olha, sou brasileiro, não desisto nunca. Ele ainda acha, aparentemente, que há um caminho para encaixar essa aliança, em especial com a federação que envolve o PP e, consequentemente, Tereza Cristina. Faz sentido ainda pensar nisso? Não é perder tempo?
1: Como é que dizia aquele procurador-geral da República, não tão saudoso assim, Rodrigo Janot? Enquanto há bambu, bambu há flecha. Enquanto tem bambu, tem flecha e tem prazo. Em política, 5 dias é uma enormidade, né? Então, nesses termos, faz sentido que ele insista pelejando por Tereza Cristina, converse com o partido, que já disse que não vai fazer convenção. Eu acho que tem um erro aí de compreensão também do que estava dito e acaba sendo um duplo revés, né? O PP já disse que não iria com ele E agora ele arrumou mais uma ocasião para o PP dizer de novo que não estará com ele, duplamente, um duplo revés. Mas é isso, cabe a ele insistir, mostrar que está disposto, procurar os partidos, mas está cada vez mais difícil.
3: Bom comentário do Marco Antônio Sabino, que já está reunindo aí todas as forças para trabalhar nesse final de semana, porque tem convenções partidárias, né, Sabino?
4: Boa noite.
5: Boa noite, Verusca, boa noite, Thaís. É fim de semana cheio de bastidor político. Aliás, o último, né, vocês lembravam bem, foi bastante agitado, até mais do que se esperava, com o discurso de Javier Milei, com o IA na convenção de Flávio Bolsonaro. Foi bastante interessante o último fim de semana. Esse fim de semana, nós temos convenção no sábado, uma convenção importante para o Estado de São Paulo, é a convenção que confirmará o nome de Tarcísio de Freitas como candidato dos republicanos ao governo do Estado. E no domingo, outra convenção em São Paulo, essa na zona norte da cidade, a convenção que vai confirmar o nome de Luiz Inácio Lula da Silva como candidato do PT à presidência. Mas tem uma outra convenção que vai acontecer longe de São Paulo, que deve chamar muito a atenção. É a convenção do PL do Distrito Federal. E por quê? Porque nessa convenção deve-se definir a candidatura de Michele Bolsonaro ao Senado. Ela não está oficializada e nem ninguém tem certeza se Michele será mesmo candidata. Aliás, hoje, Valdemar da Costa Neto, presidente do PL, disse que a decisão é do ex-presidente Jair Bolsonaro, o que é um verdadeiro absurdo, né? A decisão tem que ser do candidato. Mais uma demonstração daquele comportamento inadequado que o PL tem muitas vezes em relação às mulheres. A decisão é da própria candidata, é de Michele, que pode até consultar, conversar com seu marido, mas ela que deve dar a palavra final. Aliás, há uma dúvida sobre como é que será essa campanha de Michele Bolsonaro ao Senado Federal, se ela se confirmar. Porque ela tem dito e tem usado muito esse argumento ultimamente, de que ela tem se dedicado a cuidar do ex-marido, porque não há outra opção, não há outra pessoa que possa fazê-lo e a família toda está afastada até por ordem judicial. O importante nessa campanha de Michele Bolsonaro, caso seja eleita, e ao que tudo indica, se for candidato, será eleita, apesar de não liderar a pesquisa para o Senado lá no Distrito Federal, quem lidera é Leila do Vôlei, mas imaginando que Michele seja eleita, vamos considerar que ela se torna um personagem importantíssimo da nossa política. Aquela mulher que até hoje mostrou carisma, mostrou possibilidade de ter uma carreira política, iniciará essa carreira política com um mandato já de senadora. E ela, provavelmente, será uma das herdeiras, se não a herdeira, do bolsonarismo, caso Flávio perca a eleição. Portanto, Michele é um destaque desse fim de semana. E, aliás, Michele, que pensemos bem aqui, vamos pensar junto. Michele é candidata ao Senado, ganha o Senado. Flávio Bolsonaro é candidato à presidência, eventualmente perde a eleição. Quem pode ser candidato do clã Bolsonaro em 2030? Sim, Michele Bolsonaro.
4: Pode ser até uma estratégia já pensando, né? E aí a gente volta, né, Sabino? Aquela primeira discussão de quem seria candidato pelo lado dos bolsonaristas, né? Na eleição de 2026, e esse plano teria ficado para 2030, que seria aquela chapa Tarcísio Michele, que muito se falou, né, antes do anúncio da candidatura do próprio Flávio Bolsonaro. Quem sabe é um desenho que a família já começa a fazer, projetando também essa possibilidade para 2030, manter esse bolsonarismo a partir desses dois passos que você bem mencionou, né?
5: Será que é uma estratégia da família ou da própria Michele, Thaís?
4: Eu acho, porque eu botei a Michele como parte da família, né?
5: Essa é uma boa pergunta, porque não necessariamente daqui para frente eles vão trilhar aí o mesmo caminho, né? Michele caso eleita senadora, pode ter uma certa independência dos outros Bolsonaro. Você vê, Eduardo não será candidato. Carlos é candidato em Santa Catarina, a senador também. Jair Renan é candidato a deputado federal em Santa Catarina. São dois candidatos que têm muita chance de se eleger também, até carregando o nome da família Bolsonaro. Mas de todos, quem mais tem chance, quem mais tem recall, quem mais é lembrado para o eleitor, sem dúvida nenhuma, é Michele.
3: Agora você tirou as palavras da minha boca, né? Essa história de o ex-presidente decidir por ela não caiu bem. Ainda mais o Flávio Bolsonaro, né, que teve problemas ali com a Michelle, com a divulgação daquele vídeo, tentando ir atrás do apoio das mulheres, tentou Tereza, a gente vai falar um pouquinho mais sobre isso daqui a pouquinho com a nossa repórter em Brasília, mas não caiu bem, né? Parece que eles não conseguem encontrar esse tom de conciliação com as mulheres, né, Sabino? E vai ficando pior.
4: E parece que vive uma crise constante, né? Ontem você falava, Sabino, de um alívio, né? Um momento de mais tranquilidade, aí no dia seguinte tudo se reverte.
5: Ontem a gente falava de Tereza Cristina, né, como possível candidata a vice na chapa de Flávio Bolsonaro, e ontem a gente tinha essa informação de que ela aceitaria o convite, de que ela tinha aceitado o convite, e agora dependia só de arranjos. Mas o que me surpreendeu hoje foi Flávio Bolsonaro, em São Paulo, ir para o encontro com o governador Tarcísio de Freitas, o prefeito Ricardo Nunes e mais vereadores para buscar apoio na periferia de São Paulo. E nesse encontro ele entra dizendo que Tereza Cristina era sua vice e sai com a informação da carta do PP já dizendo que não, que o PP se manteria, PP partido de Tereza Cristina, que o PP se manteria distante de qualquer candidato e que teria uma posição ali de independência das candidaturas. Então, o que me vem à cabeça é o seguinte: poxa, será que antes de anunciar, de dar entrevista, não poderia ter combinado com o próprio PP? O próprio PP desmentiu o candidato Flávio Bolsonaro, que não pega bem do ponto de vista da articulação política.
6: Agora existe um novo conceito na praça, digamos assim, na ciência política, que se chama hiperpolítica. Por exemplo, recentemente a gente assistiu à invasão, digamos assim, da Espanha por refugiados marroquinos. E o pânico na Europa, no sentido de, afinal de contas, como controlar isso, qual é a fronteira, qual é a divisão entre você agir de forma que respeita os direitos humanos e, ao mesmo tempo, você evitar que ocorra algum tipo de dano ao país, à cultura, às cidades ou mesmo aos seus cidadãos. Isso é o tipo de coisa que não se sabe o que fazer. Portanto, a hiperpolítica é um termo que descreve o mundo atual, onde você tem uma saturação de política em vários territórios da vida. Então, você tem política no futebol, como a gente viu recentemente na Copa do Mundo, você tem política no sexo, você tem política no corpo, você tem política na alimentação, você tem política no gênero, certo? Todas as áreas, ou quase todas as áreas da vida, são atravessadas por ideologias, debates, não é isso? Pois muito bem, isso é que se chama hiperpolítica, ou seja, uma espécie assim, de excesso de política em toda parte. Porém, ao mesmo tempo, essa hiperpolítica ela é acompanhada por uma espécie de hipopolítica, ou seja, política de menos. Se uma é política demais, redes sociais, polarização, julgamento nas redes de cantores e artistas e intelectuais. Por outro lado, você tem política de menos. Onde você tem política de menos? Onde a gente deveria ter, de fato, política. A grande política. Aquele tipo de política que, por exemplo, na Europa, agora na Espanha, teria que resolver, lidar, atenuar, combater para alguns, a invasão da Espanha que aconteceu nos últimos dias. Mas não é só ali. O que essa ideia de hipopolítica descreve é uma inércia da política profissional e institucional. Uma inércia. A gente não consegue sair do lugar. Pense, por exemplo, nos Estados Unidos e também a discussão sobre imigrantes ilegais. Pense aqui no Brasil e, ao mesmo tempo, a gente vê também aqui no Brasil uma situação em que a corrupção parece estar alastrada pelo sistema político e não se consegue fazer nada. Ao mesmo tempo, você tem uma certa inércia nas opções políticas. A polarização faz com que se tenha sempre candidatos opostos, simétricos e extremos, e nenhum candidato que possa construir pontes a fim de produzir algum tipo de consenso. Ou é isso, ou é aquilo. Portanto, é uma espécie de ironia que na nossa época exista tanta hiperpolítica, ou seja, política demais em toda parte, até comida pode ser política, né? Até as férias, o restaurante que você frequenta, a loja que você compra roupa, tudo isso pode descrever o seu engajamento aqui ou ali, mas ao mesmo tempo os líderes políticos vão no movimento inercial e não conseguem resolver problemas que estão quase se transformando em problemas estruturais. Mais uma vez, aqui no Brasil, o exemplo de que o Estado não consegue estabelecer soberania plena no seu, plena nunca existe, mas vem perdendo a soberania gradativamente no seu território nacional e não consegue mudar. Os políticos não conseguem reagir a isso, seja por que motivo for, alguns acham que é pela própria corrupção, mas o fato é que aqui no Brasil, apesar de se falar muito em soberania, a soberania está encolhendo. A soberania do Estado está encolhendo. Portanto, é isso aí. Política de mais um lugar, política de menos o outro. Política de mais onde de repente não deveria existir, porque fica chatinho. E onde deveria existir, os políticos estão no movimento inercial e cheio de incompetência.

0: No Band News do Mundo desta semana, vamos falar de uma história que parece filme de ficção científica e fascinou o mundo da tecnologia. A gigante OpenAI, dona do chat GPT, revelou que uma de suas inteligências artificiais invadiu a infraestrutura de uma empresa por conta própria durante um teste de segurança e admitiu o que chamou de ataque hacker inédito cometido por agentes maliciosos do próprio chat GPT. O caso chamou atenção para a possibilidade de que as máquinas possam agir de forma autônoma, ignorando os comandos definidos por humanos, no que já está sendo chamado de revolução das máquinas. 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

0: André Mendonça determina a abertura de um segundo inquérito contra Lulinha por possível tráfico de influência.
1: A Polícia Federal detalha suspeitas contra Jax Wagner em apuração sobre o Banco Master.
0: Flávio Bolsonaro agradece apoio de Tereza Cristina e respeita a neutralidade do Progressistas.
1: Polícia Federal troca tiros com suspeitos de tráfico no aeroporto de Guarulhos.
0: Embaixador do Brasil se reúne com o governo paraguaio após a fala do presidente Lula sobre a guerra.
1: O ex-ministro Ricardo Lewandowski alertou em artigo que o distanciamento da verdade factual coloca em risco a democracia e a estabilidade das eleições.
0: Segundo ele, a disseminação de informações falsas por milícias digitais compromete a escolha consciente do eleitor e afasta a vida pública da realidade.
1: A análise destaca que o uso de ferramentas de manipulação e o enfraquecimento dos fatos reais prejudicam o processo democrático nas urnas.
0: E o texto de Lewandowski reforça essa necessidade de combater redes de desinformação para assegurar que a disputa aconteça com transparência.
1: Juristas e autoridades eleitorais apontam que a preservação da verdade no ambiente digital é fundamental para a integridade do pleito.
0: Vamos conversar com os nossos convidados. E quem propôs esse tema foi ele, Fernando Schiller. Schiller, por que é tão importante o que está escrevendo o ministro Lewandowski, afirmando que a era da pós-verdade coloca a democracia em risco? Mas quem define o que é verdade em uma sociedade democrática, Schiller? Existe o risco de, no combate à desinformação, criarmos o que Orwell já colocava lá como o Ministério da Verdade? Boa noite.
2: Tudo bem, pessoal? Olha, prazer estar aqui no programa. Vamos lá, né? Também prazer receber o nosso querido Léo. Leonardo Corrêa, da Lexo, aqui. Mas vamos lá, o que acontece, né? O ministro Lewandowski coloca um tema que, de fato, é real na sociedade. Nós vivemos uma época de overinformação, quer dizer, explodiram as redes sociais a partir de 2010. É interessante, inclusive um dos grandes livros contemporâneos foi o Jonathan Haidt, A Geração Ansiosa, ele marca exatamente isso. Em 2010, 2011, quando explodem as redes sociais, você tem uma série de situações, até de sintomas na sociedade. Cresce angústia, cresce muitas vezes toda a lógica dos discursos de ódio. Olha, é só entrar nas... Você quer ficar um pouco deprimido? Não faça isso, tá? Mas entre nas redes sociais. Quer dizer, o discurso abaixa empatia. E aí, obviamente, as pessoas clicam, as pessoas reproduzem, compartilham notícias que elas não vão checar. Então tem muita narrativa, tem muita invenção, tem muito exagero. Isso faz parte do barulho das democracias. A minha única observação aqui, talvez um pouco divergente com o ministro Lewandowski, é que isso faz parte da democracia. Você não pode imaginar que você vai ter milhões de pessoas. Hoje, olha, eu perguntava para uma consultoria digital quantas pessoas compartilham notícias políticas no Brasil hoje. Estamos falando de 30, 35 milhões de pessoas. Se você fosse há 20, 25 anos atrás, era o quê? 200, 250 mil pessoas que se faziam expressar no mundo analógico. Óbvio que aquilo era mais controlado. Todos vocês são jornalistas profissionais, quer dizer, uma coisa é ter o gatekeeper. O que é o gatekeeper? É o editor, é o jornal, a televisão, é o rádio que faz a filtragem. Quando você não tem mais o filtro, você tem isso. Agora, isso dá uma sensação de caos, dá uma sensação de incerteza, etc. Na minha visão, é ótimo para a democracia. Né? A ideia de que o ministro coloca lá que nós vamos ter uma base de fatos compartilhadas, a partir da qual o debate será feito, isso é uma mera ilusão. As pessoas terão entendimentos distintos sobre a realidade, as pessoas vão acreditar em coisas muito diferentes. Isso é positivo e, na verdade, a decisão, no fundo, é o seguinte: nós queremos que o esclarecimento das pessoas se dê com mais informação, mais contraditório, mais veículos, exatamente fazendo a checagem, colocando opiniões, fazendo a crítica, ou a gente vai imaginar que algum órgão regulador da opinião, algum centro gerador dos fatos,

0: passos nos quais a gente deve acreditar, vai comandar a sociedade. Agora a gente está vendo nos Estados Unidos, né, o homem que comandou todo o processo lá da Covid, né, e que se dizia uma espécie de rei da ciência, uma espécie de porta-voz da verdade, que impôs medidas mais variadas, está respondendo duramente no Congresso americano, e um dos grandes erros que se cometeu é exatamente se proibir o contraditório. Muitos erros poderiam ter sido evitados, né, se o contraditório, se o debate franco, aberto, fosse aceito na sociedade. Então, acho que a gente tem que tomar muito cuidado, né, para que um diagnóstico de que, de fato, há muita pós-verdade, há muita fake news, não termine num excesso regulatório, né, que acabe gerando espaço para abuso de poder, para supressão da crítica, para a supressão, inclusive, da possibilidade de correção de rumos, quando as coisas vão erradas, em várias áreas e setores da sociedade.
1: Schiller, você estava falando sobre há 20 anos, quando a gente falava de política, não tinha tanto engajamento. Tudo bem que a gente estava numa era analógica, mas eu me lembro quando eu comecei como repórter, eu cobria política local, fui para Brasília, cobri política nacional e o meu chefe dizia para mim: você vai ter 1 minuto e meio só na reportagem, porque política faz cair a audiência do jornal, não interessa para ninguém. Isso era início dos anos 2000 e agora a gente tem todo esse interesse por política.
0: A gente era, feliz e não sabia.
1: Pois é, tem cientistas políticos que dizem que, por exemplo, hoje essa polarização sempre existiu em vários aspectos da sociedade, mas hoje, na política, isso rende audiência. Você senta na frente ou da TV, ou do rádio, ou da internet, mesmo um computador, e você para, é como se você comprasse bilhete, pipoca, para assistir esses embates políticos, né? E aí, a partir disso, dando aqui a minha contribuição, minha experiência, né, como você falou sobre esses 20 anos, eu quero perguntar para o Leonardo Correia, porque o ministro Lewandowski, Leonardo, ele defende denunciar conteúdos enganosos às plataformas e às autoridades. Onde termina a legítima moderação de conteúdo e começa a censura?
2: Boa noite para você, obrigado por estar conosco, hein?
3: Boa noite, Verusca, boa noite, Schiller, boa noite a todo mundo. Eu acho que assim, o problema, eu concordo com o que o Schiller falou desde o início sobre o aspecto do artigo do ministro Lewandowski. Eu li ele hoje de manhã e curiosamente me recordou um episódio, aquele livro famoso, Chateau, Rei do Brasil, escrito pelo Fernando Moraes. Né? E o Chateau praticava coisas horrorosas usando o jornal dele, né? Então a gente hoje está muito preocupado com o que as pessoas podem fazer numa rede social, numa postagem, usar ou não inteligência artificial, quer que seja, mas naquela época saía impresso no jornal, né? As mentiras todas que eram ditas. Então conviver com esse tipo de coisa é natural da sociedade. Sobre a questão específica do conteúdo de moderação que você mencionou, Verusca, o que eu acho é o seguinte: a gente, de fato, teve um problema naquele julgamento do Marco Civil da Internet. A lógica foi invertida, né? A lógica toda do Marco Civil era que, para retirar o conteúdo, era necessário pedir ao juízo, né? O Supremo Tribunal Federal subverteu essa ordem legal, que foi democraticamente escolhida pelos representantes eleitos, né, e passou a fazer o modelo de notice and take down, né, que a notificação levaria a derrubada do conteúdo. Né. E eu acho que, infelizmente, isso é ruim para a liberdade de expressão, é ruim para o debate público. Eu concordo plenamente com o que o Schiller vem dizendo, no sentido de que a gente tem que deixar as pessoas debaterem, vamos ter que conviver com esse tipo de problema que hoje incomoda muitas pessoas. O indivíduo vai ter que aprender que ele pode pesquisar. Hoje, pelo menos, se a gente for fazer um paralelo com o passado, né, quando o Chateaubriand lá atrás publicava suas notícias, inclusive a que eu citei num artigo crítico ao do ministro Lewandowski, que era sobre um laboratório que ele queria adquirir, e ele destruiu o produto do laboratório que ele queria comprar, que seria o laboratório Lombo. Então, veja, naquela época não tinha Google. Naquela época saía notícia no jornal e as pessoas acreditavam que estava impresso. Né? Hoje em dia, bem ou mal, qualquer pessoa com celular pode receber uma notícia e falar assim, opa, isso aqui é estranho, deixa eu checar. Faz um Google na hora. Se fizer um Google, vai achar. Então, eu acho que hoje a capacidade de verificar se é um conteúdo falso ou é instantaneamente falso, né? Porque a verdade está espalhada na sociedade, então é difícil a gente dizer o que, que é, de fato, a verdade. Mas descobrir que é algo falso é relativamente simples. É uma pesquisa no Google, né? não perde o celular, está no bolso de todos.
2: Schiller.
0: Ah, vamos lá, né? Tá, hoje tem inteligência artificial ainda, que é melhor que o Google ainda, né? Aliás, o Google se converteu na própria inteligência artificial, né? Sobre esse tema que o Léo colocou, concordo com ele, quer dizer, que o Brasil em 2014 definiu o marco civil da internet. Eu, na época, participei um pouco daquela discussão e foi muito elogiado o marco civil da internet, porque ele foi feito todo com a ideia da internet como espaço neutro, espaço aberto, né? Então, assim, as plataformas digitais, evidentemente, cada uma tendo o seu modelo de controle, o seu modelo de monitoramento, enfim, de moderação, chamada moderação, mas a determinação, a responsabilidade jurídica pela retirada de conteúdo só com determinação judicial. Isso é um princípio claríssimo, não é? Que não tenha dúvida sobre isso, e evitando aí o abuso por parte das plataformas ou por parte de autoridades de uma maneira geral. Olha, o que me impressiona nisso tudo, Verusca, Felipe, Léo, é que nós passamos anos, muitos anos, questionando os algoritmos, o poder das plataformas, dizendo, olha, essas plataformas agora são os novos Leviatãs, eles é que comandam o debate público, eles é que dizem o que, que vale, o que não vale, etc. Nós tivemos o famoso caso do laptop do filho do Joe Biden, né, que é o próprio Twitter lá e outras redes, Facebook, resolveram dar uma apagada, né, porque poderia ter uma consequência eleitoral, porque era o filho do presidente, então poderia prejudicar o Biden nas eleições, e depois todo mundo criticou isso, falou, olha, um poder excessivo. O que, que a decisão do Supremo Tribunal Federal no Brasil fez? O Léo pode me corrigir se eu estiver equivocado. Ela deu poder para as redes sociais, ela deu poder para as plataformas. Ela criou um sistema de censura compartilhada, vamos chamar assim. Então as plataformas têm que criar sistemas próprios, elas vão fazer o filtro, né? Então é elencado lá uma série de tipos penais, alguns objetivos, outros muito abertos. Esses tipos penais terão que ser interpretados pelos departamentos jurídicos, pelos algoritmos, né? Pela inteligência artificial dessas plataformas. E, se não, e aí a plataforma vai ficar numa situação muito curiosa, né? Porque alguém demanda, né? Um notice and take down, alguém faz uma notificação. Então a plataforma, se a plataforma retirar, ela pode ser depois responsabilizada por ter retirado, por ter censurado. Se ela não retirar, ela pode ser responsabilizada depois por não ter retirado, né? Então ela fica numa situação muito curiosa e ela pode ser responsabilizada a posteriori por uma decisão que ela tomou, né? Que ela tomou numa direção ou na outra. E nós ainda colocamos depois, por esse decreto do Lula, nós colocamos a Agência Nacional de Proteção de Dados, que é um órgão com uma certa independência, mas não é porque tem que passar pelo Senado, lá o diretor, mas ligado ao Ministério da Justiça, então está muito ligado, muito perto do Executivo, do calor do Executivo, né, para fazer o controle, a regulação, a supervisão, o monitoramento de todo esse processo. E ainda delegamos para a AGU uma estranhíssima função de tratar, de regular, de controlar, de monitorar a veracidade, enfim, das informações que dizem respeito a políticas públicas, né? Então, a AGU já vem trabalhando nessa direção, que é um órgão, esse sim, ligado ao Executivo, né? Chamada Procuradoria de Defesa da Democracia. Então, vocês imaginem que uma jornalista, que isso aconteceu realmente no Brasil, emitiu uma opinião sobre um projeto em discussão no Congresso, que é o projeto da misoginia, né? A lei da misoginia, e ela recebeu uma notificação, uma carta, na verdade, um e-mail da AGU para apagar. Você tem que apagar essa crítica. Não tinha nenhum crime na crítica dela, é um direito dela, ou de qualquer cidadão, se posicionar sobre legislações que estão em discussão no mundo político, no Congresso Nacional, ou o que seja. Então, na minha visão, na minha interpretação, uma atitude inteiramente arbitrária, tomada em nome deste direito difuso, né? Este bem coletivo, né? O dano moral coletivo, enfim, esses conceitos vagos e abertos. Desde que se inventou o mundo moderno, o grande problema da censura, etc., do abuso de poder, são esses tipos abertos, esses tipos sujeitos a interpretações, onde a lei não é objetiva, ela não é clara, e ela oferece um espaço de arbítrio para quem ocupa uma função, seja no Poder Judiciário, mesmo no Poder Executivo, mas em geral no Poder Judiciário, para interpretar ao gosto dos seus critérios morais, da sua ideia de virtude, da sua ideologia, às vezes até do seu gosto político, como a gente viu, cara, lá no Brasil nos últimos anos, muitas vezes acontecer. Então, isto é muito perigoso. Agora a gente vai ter um duplo problema, nós vamos estar, né, à mercê do gosto das plataformas digitais, dos seus algoritmos, dos seus sistemas de monitoramento, né, de moderação, e da Agência Nacional de Proteção de Dados, da AGU, das estruturas de Estado, e, em última instância, do próprio Judiciário. Porque ali tem um item, não quero falar demais aqui, mas tem um pequeno item ali que é o que mais me preocupa, que são os chamados crimes contra a democracia, atos antidemocráticos. Olha, nós vimos o que aconteceu com essas definições no Brasil nos últimos anos. Então, acho que é um cenário preocupante que a gente tem pela frente aí no Brasil.
1: A gente tem aí as eleições batendo a porta, né? Porque pouco mais de 2 meses, e a gente está trazendo questões muito complexas, muito difíceis, que dependem até de medidas de longo prazo. É, o que, que dá para fazer agora, até as eleições, para que a gente deixe esse processo mais democrático e evitar que essas questões atrapalhem as eleições?
3: Olha, na minha opinião, tem que deixar as pessoas funcionarem livremente, né? Super controle gera super desconfiança, né? O meu receio com relação ao controle, e a gente viu isso acontecer na última eleição, onde houve muita interferência do Superior Tribunal Eleitoral, né? Nas eleições, isso é que é ruim, isso é que não funciona. Assim, o Chile está certo em falar sobre as questões de tipos abertos, por exemplo, na legislação, em geral, tá? No Brasil, a gente está com essa obsessão por tipos abertos. Tipos abertos acabam se transformando em cheques em branco para serem preenchidos pelos juízes. No fundo, é como se o legislativo estivesse delegando ao judiciário a função própria de legislar, né? Eu acho que a gente tem que ter coisas mais objetivas para o país. E não vai ser perseguindo, não vai ser criando as regras mais complexas ou nesse momento que vai resolver. A gente tem que deixar o cidadão funcionar. A democracia, no fundo, é a regra de que a maioria governa. Basicamente é isso. A gente hoje tem falado muito em democracia no Brasil e temos perdido esse senso, esse sentido da democracia, que a maioria tem o direito de governar. Agora, ao mesmo tempo que a maioria tem o direito de governar, tem que ter um limite para ela, né? James Madison falava no Federalista 10 sobre o risco de facção. Então, você precisa preservar o risco de facção. Como faz isso? Por meio de uma república. A república é feita para conter o poder, para segurar o poder, inclusive o poder de ficar criando normas pré-eleitorais, né? Eu acho que eleição deveria ser considerado o momento mais importante da democracia, né? Da questão da maioria poder governar, de certa forma, né? Ainda com os limites republicanos, mas deve ser permitido o mais amplo possível debate de ideias. Se a gente começar a ficar fiscalizando, determinando o que pode ou não pode ser dito, a gente está fazendo um desserviço para a população. Ah, vai haver mentiras, fake news? Vai haver fake news. Que tal o governo apresentar ideias no sentido de informar a população? Procure o Google, procure a IA do Google para verificar se é verdade ou não, ao invés da gente querer tutelar o debate democrático numa eleição, que tem que ser, no meu modo de ver, o mais amplo possível.
2: A palavra tutela está bem colocada, Schiller. Esse é o objetivo final?
0: Olha, eu acho que existe um conceito, eu gosto muito de filosofia, vocês sabem, né, quer dizer, o slippery slope, a ladeira escorregadia, porque isso que o Leonardo está falando é muito importante. Se você não se mantém preso a um princípio, o princípio da limitação do poder, da objetividade da regra, bom, o céu é o limite, né? Eu vou dar alguns exemplos para a gente, dois, três rapidamente aqui, né, para a gente entender um pouco isso. Você imagina o seguinte, que hoje está meio na moda um conceito assim, dano moral coletivo. Não é? Então, lá no Rio Grande do Sul tinha uma exposição, um memorial em homenagem ao... Homenagem não, é uma referência histórica ao general Geisel, que foi presidente. Não é? O Ministério Público não só mandou fechar, como aplicou uma multa na universidade, lá em Bento Gonçalves, por causa do memorial. Olha, eu morava no Rio de Janeiro. Qual era o argumento? Porque o general Geisel era um ditador, então não pode ter um memorial, não pode ter uma exposição, um ditador. Não é? Tá bem. Só que eu morava no Rio de Janeiro, todo dia que eu ia para a minha faculdade lá no Rio de Janeiro, eu passava na frente do Memorial do Vargas. Tem até uma enorme, uma escultura, assim, uma estátua do Vargas na frente. Então, ninguém mandou fechar, não tinha multa. O Vargas foi ditador 3 vezes mais tempo do que o Geisel. Então, qual é o critério? Não pode ser ditador só de um jeito, pode ser do outro. Então, é só para dar um exemplo. Nós tivemos uma multa da Cláudia Leite, porque ela trocou uma letra numa música de axé, Iová por Iemanjá, ou Iemanjá por Iová, não me lembro. Ela fez uma troca lá, uma multa, se não me engano, 2 milhões. Nós tivemos o caso do Monark, que é um dos casos mais bizarros, na minha visão, onde ele faz uma defesa da liberdade de expressão, dizendo que até na visão dele o Partido Nazista deveria ter liberdade de expressão, que é o que acontece nos Estados Unidos. E a multa de 4 milhões. Olha, até o Léo falou aqui do Madison, se os justices da Suprema Corte Americana viessem ao Brasil, seriam todos multados, seriam presos, porque defendem a primeira emenda americana, né? Então não é um crime defender a primeira emenda americana. E assim, isto vai, né? Nós tivemos agora, semana passada, o governo vetou a entrada no Brasil de 2 representantes do Departamento de Estado americano, altos funcionários, inclusive, altos funcionários, um é responsável pela política de liberdade religiosa, democracia, direitos humanos, eles iam avaliar aqui, fazer uma observação do sistema eleitoral, liberdade de expressão, etc. Não pode entrar. Qual é o argumento? Não, podem falar mal da gente, podem fazer críticas para a gente. Né? Aí começam aquelas teorias completamente espantosas, não, são espiões, vão espiar o quê exatamente? São sabotadores, eu já imaginei eles vestidos de ninja, assim, tentando invadir pela madrugada o Tribunal Superior Eleitoral. Bom, eles podem fazer crítica ao sistema eleitoral. Fazer crítica ao sistema eleitoral virou um crime, não pode se criticar o sistema eleitoral. Se o sistema eleitoral brasileiro é um modelo internacional, e eu acho que é um excelente sistema eleitoral, excelente sistema de votação, o Brasil tem que ter política de transparência. Se um observador chinês quiser vir para o Brasil fazer a observação, pode fazer. Se um observador argentino, colombiano, da União Europeia, dos Estados Unidos, não importa, essa ideia de controle, bom, então se é um país amigo, a gente deixa. Se não é um país amigo, então, ou o presidente não é amigo do nosso presidente, daí pode fazer uma crítica, bom, daí a gente não deixa. Né? Isto é uma ladeira escorregadia infinita. Né? Nós tivemos vários casos nessa direção. Eu me lembro sempre do Kleber Cabral, presidente da Unafisco. Ele disse, olha, tem mais gente aí com medo de investigar certas autoridades, altas autoridades, do que o crime organizado. Polícia Federal nele. Eu me lembro do rapaz do Maranhão. Ele fez uma investigação, na minha visão, correta do uso de um carro oficial por um ministro que ele considerava que não estava correto. É um direito dele. Que bom que a sociedade tenha jornalistas que façam esse tipo de investigação local, denunciando questões que são consideradas, ou que ele considera que não sejam perfeitamente corretas. Isto é a informação descentralizada. Isso tem que estar acessível à sociedade. E aí não adianta dizer assim, não pode errar. Tem que estar tudo certo, tudo verdadeiro. Bom, mas quem não pode errar não arrisca, não toma risco. Faz parte, por isso que o grande John Stuart Mill falava da defesa do direito ao erro. E se eu não defender, garantir a possibilidade das pessoas errarem, quem é que vai tomar risco? É a mesma coisa, imagina uma empresa, né? Diz assim, ó, os funcionários podem tomar risco, vocês podem ser empreendedores, só não pode errar, né? Ninguém faz nada.
1: Nossa. Bom, o senador Flávio Bolsonaro falou sobre o vídeo que usou inteligência artificial com o ex-presidente Jair Bolsonaro e que foi alvo aí de críticas, né, também de uma ação no Tribunal Superior Eleitoral, também do ministro Alexandre de Moraes, do Supremo. Vamos dar uma olhadinha sobre o que ele disse, porque o senador diz que a equipe da campanha estudou o assunto antes de partir para a inteligência artificial.
4: É óbvio que o presidente Bolsonaro não tinha a menor ideia de que ia passar um vídeo já dele na nossa convenção. E, obviamente, que nós estudamos a legislação e não tem absolutamente nada de errado. A resolução do TSE e a legislação dizem, mesmo assim ainda é uma coisa que vai ter que ser decidido, mas um caso concreto pelo TSE, mas em tese, que durante as eleições você não pode usar inteligência artificial, a deepfake, para promover mentiras, para fazer conteúdos de apoio a um candidato ou de ataque a um outro candidato. Isso é proibido sempre que houver a intenção de ludibriar, de enganar quem estiver assistindo esse vídeo com o IA. E a gente está comendo solto aí nas redes sociais sem parar para tudo que é lado. É a nosso favor, é contra a gente, o lado de lá usa, está todo mundo usando.
1: Léo? Eu vou aproveitar até e perguntar para você, porque é interessante esse finalzinho que ele dá, né, de dizer, tudo bem, você pode fiscalizar a campanha do Flávio, do Caiado, do Lula, mas você vai fiscalizar todo mundo que tem rede social? Não tem como, né?
3: Não tem como, mas eu acho que isso se resolve com a análise de qual a defesa do consumidor, por exemplo. Foi super discutida essa questão de propaganda enganosa. E um dos elementos que a gente usava para determinar se era enganosa ou não era a fantasia. Ora, qualquer um que acompanha os jornais vê que o ex-presidente Bolsonaro está incomunicado, né? O ministro Alexandre deixou isso muito bem claro. Então, assim, um vídeo de IA não pode enganar ninguém que o ex-presidente Bolsonaro tenha feito, né? Porque, obviamente, ele está impedido de fazer esse tipo de coisa, então não tinha como. E, aliás, salvo engano, eu vi um texto desse vídeo, ele começa dizendo que é um vídeo de IA, pelo que eu me recordo, eu posso estar enganado, né? Eu queria só pegar uma carona num último ponto ali que o Schiller falou antes, que eu acho que é super relevante para a gente tratar. Muita gente fala que a primeira emenda americana é mais forte do que os dispositivos da liberdade de expressão no Brasil. Eu discordo desse posicionamento. Se a gente pegar os artigos sobre liberdade de expressão no Brasil, eles são muito mais contundentes, né? E aí, o que eu trago para vocês? Uma lição do Antonin Scalia, saudoso juiz da Suprema Corte Americana. Scalia, quando conversava com os alunos das faculdades mais importantes dos Estados Unidos, perguntava a eles o que fazia a América livre. E os alunos faziam o catálogo de direitos inteiro, liberdade de expressão, liberdade de organização, direito ao júri, tudo isso. E o Scalia falava, de jeito algum, se vocês pegarem a Constituição da União Soviética, na época, ela era muito melhor em liberdade de expressão e liberdade de organização do que a americana. O que faz a América livre é a contenção do poder, a limitação do poder. Então, essa é a questão. Eu acho que o grande recado que a gente tem que ter para analisar esse tipo de situação é a limitação e a contenção do poder. Porque esse excesso de regulação, excesso de determinações, principalmente numa eleição... Olha o problema aí do vídeo de IA. Cria-se uma regulamentação em cima disso, mas a gente não olha para trás o Código de Defesa do Consumidor, que falava sobre enganosidade de propaganda e que tem elementos para a gente dizer o seguinte: olha, isso é muito fantasioso, isso é algo que qualquer pessoa pode perceber que é falso, não tem por que você chamar de propaganda enganosa. Então a gente precisa de menos interferência e um pouco mais de bom senso.
2: E menos interferência significa dizer que menos leituras particulares da Constituição brasileira, menos interpretações alargadas da Constituição brasileira. A Constituição está bem escrita, é um bom português, a gente lê, a gente pode ter alguma dúvida, nós que somos leigos, mas quando a gente lê mais aprofundadamente, conversa com um advogado, um jurista que entende, ele explica, a gente entende o que está ali, né? Mas o nosso Supremo está fazendo umas leituras... que eu não consigo encontrar parâmetro para elas, Léo.
3: É, não, isso é super preocupante para o país. A gente, por exemplo, na Alexo, a gente defende três princípios, que eu acho que você vai concordar, que o Estado existe para preservar a liberdade, a separação de poderes é essencial para a nossa Constituição, e a atribuição e dever do Judiciário é dizer o que a lei é, não o que ela deveria ser. Né? E a Constituição é muito clara, ela tem um artigo 60 das cláusulas pétreas que protege o voto, protege a forma federativa, a separação de poderes e os direitos do artigo 5º, né? Os direitos fundamentais. O resto da Constituição não tem essa proteção. Então, essa parte é o núcleo duro da Constituição e não poderia acontecer, como aconteceu no caso do Marco Civil que a gente estava discutindo, em que o Supremo pegou o princípio da dignidade da pessoa humana, que é absolutamente aberto, pode encaixar qualquer coisa, virou, na verdade, um super trunfo, e atropelar um direito fundamental, que é o direito à liberdade de expressão, que está lá no artigo 5º. Isso não tem o menor cabimento. A gente está subvertendo a interpretação do texto constitucional, buscando um super trunfo que encaixa qualquer coisa ali dentro para não aplicar o que está escrito no texto. Isso, para mim, é o problema mais grave que o país vive hoje. Se a gente não tratar dessa questão, o país vai cada vez se aprofundar mais nessa crise de legitimidade e conflito entre os poderes. Né? Infelizmente, eu devo dizer que isso daí não é uma coisa que só o Supremo fez. Isso veio da academia brasileira, que criou o neoconstitucionalismo, que acaba sendo uma doutrina que permite esse tipo de comportamento em prol de uma pseudo-justiça que o juiz pode fazer. E aí eu volto de novo ao Scalia. O problema não é o bem que alguém vai fazer assumindo o poder, o problema é o mal que pode fazer. Então, é coerente a gente tentar conter o poder. Ainda que o Supremo não vá consertar tudo, o cidadão vai aprender que ele deve bater na porta certa, ele deve bater no legislativo para mudar os textos legais, e não o Supremo Tribunal Federal. Então, isso é muito importante para a gente resgatar a nossa democracia republicana. O Brasil tem uma democracia republicana, precisamos resgatá-la.
2: Só lembrando que estamos na edição da noite, na Band News TV e na Rede Bandeirantes de Rádio para todo o Brasil.
1: Ô Scheler, pegando aí um ganchinho que o Leonardo deu sobre o Supremo, eu vejo sempre vocês juristas, leio também, reclamando do Supremo Tribunal Federal, dos ministros que colocaram muita personalidade em suas funções, né? É muito diferente do que a gente vê nas Supremas Cortes de outros países, União Europeia, principalmente Estados Unidos. Eu queria que você, com toda a sua experiência, todo o seu conhecimento, trouxesse para a gente poder olhar isso, né? Os nossos ministros do Supremo, eles falam demais, opinam demais, ou é apenas uma impressão que nós temos?
0: Olha, Verusca, eu diria assim, se fosse só falar e tocar, né, fazer tudo, botar versos de música, dicas culturais, né, dançar, cantar um samba numa festa, falar da seleção brasileira, né, recentemente tivemos até a seleção brasileira, o ministro comentando, tudo, não veria grande problema, talvez seria uma coisa um pouco estranha, mas não veria um grande problema. Né. O problema é quando, quando a revelia do texto constitucional, né, se utilizam, por exemplo, princípios genéricos, o Léo aqui colocou o tema do princípio da dignidade humana, né, e a partir dali se busca normatividade diretamente a partir do princípio. Né. Então você pode atropelar uma norma constitucional em nome de um princípio. Então diz lá, por exemplo, existe imunidade parlamentar no Brasil. O texto da Constituição é claríssimo. Quaisquer palavras, opiniões e votos. Alguém consegue não entender esse texto? Se eu colocar ele numa sala de aula de ensino médio e pedir, interpretem esse texto, vocês são livres para expressar quaisquer palavras, opiniões e votos aqui na sala. Alguém vai botar uma vírgula e dizer, não, desde que não fale mal do Flamengo, desde que não fale mal do Corinthians. Eu só concordaria se fosse não falar mal do Esporte Clube Internacional. Eu, Felipe, aqui, mas isso é uma brincadeira de sexta-feira, tá certo? Então, assim, o que a gente tem? Quer dizer, quando você pega o texto constitucional e vai colocando vírgulas ao gosto, né, à la carte, assim, ao gosto de cada um, você tem um problema. Né? Isso se fez no Brasil. O primeiro gesto que me vem na memória, que todo mundo vai se lembrar aqui, é que foi um domingo de tarde, no dia do impeachment da ex-presidente Dilma, onde, ao vivo, para todo o Brasil, todo o país assistindo, final de Copa do Mundo, o ministro Lewandowski, na época, junto com o presidente Renan Calheiros, mudou a Constituição. Mas, como diria né, uma criança de 7 anos, do nada, mudou do nada a Constituição, porque a presidente deveria perder os seus direitos políticos, não porque por maldade, nem por bondade, porque é o que está no texto.
2: Está no livro.
0: Né, e não perdeu porque, bom, a pessoalidade brasileira, coitada, né, já sofreu demais, vamos fazer uma gentileza, já que é domingo hoje, então, vamos mudar a Constituição aqui. E aí se criou uma ideia, na minha visão, um pouco perversa, a ideia de que, dado que há um ministro do Supremo no recinto, pode-se mudar a Constituição. É como se, como o Supremo, o Tribunal Federal, é a última instância, então pode errar por último, ele pode fazer qualquer coisa, inclusive dizer o que a Constituição é, a revelia do que está escrito na Constituição. Nesse caso, é explícito. Depois se criou os inquéritos sobre fake news, lá no início de 2019, o texto era claro, do regimento do Supremo, assim, crimes cometidos na sede, no prédio, nas dependências. Bom, virou a internet inteira, o mundo inteiro, o universo inteiro. Se o Elon Musk tivesse chegado em Marte, seria aplicado em Marte também. Aliás, o próprio Elon Musk é um investigado. Nunca pisou no Supremo Tribunal Federal na vida dele, não sabe nem o que é isso exatamente, mas é um investigado. Bom, por isso é uma interpretação para além do... Daí se criou, mas no Brasil, um eufemismo, né? Uma interpretação alargada, uma interpretação ampliada. Nós nos habituamos a esse jeitinho brasileiro na interpretação do texto constitucional. Bom, então não pode ter censura prévia. Se você reunir 200 grandes juristas brasileiros numa sala e perguntar pode ter censura prévia no Brasil, todos dirão, não pode. O ordenamento jurídico brasileiro não admite censura prévia. Então como é que ela foi praticada em larga escala no Brasil nos últimos anos? Nós criamos uma situação muito curiosa, assim, que censura prévia não é censura prévia, é outra coisa, não sei o que é exatamente. Se você tira alguém da internet, né, porque o ministro acha que aquela pessoa é uma ameaça para alguma coisa, então tira ela da internet, então ela não pode se expressar no futuro, é censura prévia. Quantas vezes, Felipe me acompanhou aqui muitos anos, a gente discutiu esses temas, e eles são incontestáveis. Isso foi praticado. O princípio do juiz natural, até acho que o Léo é a pessoa mais indicada aqui para explicar exatamente o significado que isso tem no constitucionalismo moderno, né, foi rompido no Brasil. E o princípio da instância devida, aquelas pessoas que não têm foro, que são cidadãos comuns, são julgados diretamente no Supremo, Tribunal Federal, o conceito de conflito de interesse, onde você tem um ministro que é claramente a vítima de um processo, mas ele é o julgador. Então, vamos lá, isto é uma ladeira escorregadia infinita, né? E abre muito espaço para a virtude, né? A virtude, muitas vezes, é uma atribuição também subjetiva, que abre espaço para abuso de poder, esse é o problema. E olha, eu vou encerrar aqui meu ponto,
2: isso, se
0: eu vou
2: assim, eu quero ouvir o Leonardo.
0: Que o ponto é o seguinte, todas as soluções no mundo do direito, da política e da república são imperfeitas. A questão é saber qual é a menos imperfeita. Na minha visão, a menos imperfeita é a objetividade do texto e não a interpretação aberta.
2: Leonardo, vamos te ouvir aí, porque são várias questões que o Schiller colocou para um jurista como você.
3: Eu concordo em número geral. Eu sou chamado um originalista. Eu interpreto os textos legais de acordo com o sentido público que as palavras tinham quando eles foram criados. Por que o sentido público? A lei é feita para o povo, né? Existe um dispositivo na lei de introdução ao direito brasileiro falando que ninguém pode se escusar de cumprir a lei alegando seu desconhecimento. Então, se isso é verdade, é óbvio que existe um ônus para o legislador de fazer regras que o cidadão tem que pode entender, porque ele só pode ser obrigado a cumprir o que ele entende, né? Então, eu entendo que a gente precisa aplicar o sentido público das palavras na época que a lei foi criada, e na época que a lei foi criada, porque toda lei tem um juízo de valor. E se ela tem um juízo de valor, isso é componente dentro da interpretação. Senão a gente vai começar a criar normas futuras só porque mudou a circunstância. Né? É, tinha até um exemplo na Constituição Americana, que é muito falado, que a Constituição Americana fala de domestic violence, né? Violência doméstica. Hoje, violência doméstica seria briga de casal dentro de casa, né? Uma coisa grave desse tipo. Naquela época era outra coisa, era a violência interna entre as facções todas e conflitos dentro do país. Né? Então, se a gente interpretar as palavras como elas significam muito depois que a lei foi criada, o resultado vai ser uma lei que não está contemplando os valores. Né? O Miguel Reale defendia que era fato, valor e norma. Determinado fato, a sociedade dá um valor e se transforma numa norma. Se a gente se perde nos valores que geraram essa norma, obviamente a norma já não tem a mesma, não tem razão de ser, né? Agora, o processo de mudança dessas normas tem que ser no legislativo, não pode ser no judiciário. O judiciário não pode simplesmente sair mudando o que está lá, né? Eu fiz até uma brincadeira recente, eu peguei um quadro do Jackson Pollock e eu falei assim, o que um originalista faria quando olhando um quadro daquele? Ele olha para o quadro, vê de que época foi, diz qual é a escola de arte, faz um caminho de tentar entender e no final das contas, eventualmente, diz se gosta ou não gosta desse quadro. Né? Um neoconstitucionalista, que são os ativistas, os que interpretam, fazem essa interpretação elástica da lei, podem olhar para um quadro de Pollock e ver um jacaré alado, a guerra da Ucrânia, qualquer coisa que pode surgir na ideia. Então, começa-se pelo desejo do intérprete para chegar no resultado que ele quer. Né? E é o contrário. A gente precisa voltar a entender o seguinte. Primeiro, as decisões judiciais podem sair péssimas por estar cumprindo a lei. Péssimas, podem gerar grandes injustiças que está cumprindo a lei. Mas esse é o caminho, a função do juiz não é corrigir a democracia. O Chief Justice Roberts fala isso na decisão do Obamacare. Não é atribuição da corte salvar o povo de suas escolhas políticas. Isso cabe aos representantes eleitos e o povo pode chutar eles para fora dos cargos se achar que deve. Então não é essa atribuição. O Scalia falava que era trash in, trash out. Veio uma lei ruim, vai sair uma decisão ruim.
2: Só para fechar a questão do Pollock, porque ela volta à questão nossa do Supremo, né? O Pollock, a escola de Frankfurt, é expressionismo abstrato, segundo alguns. É o Supremo Tribunal Federal. É um expressionismo abstrato, pode sair qualquer coisa do nosso Supremo. Deixamos de perguntar algo que seja relevante para você, Leonardo, eu sei que eu tenho que te liberar, e depois a gente só tem uma pergunta para o Schiller, que é da área muito política, sobre fatos do dia. O Schiller levantou a mão?
5: Não.
2: Ah, não, então foi o braço da Verusca que eu achei que tu tinha pedido a palavra aí. Tem mais alguma coisa, Leonardo, em cima do artigo de Ricardo Lewandowski que a gente não olhou, que seja interessante, ele vai pautar mesmo o debate nos próximos meses?
3: Eu acho que assim, ele citou Ana Arendt, e Ana Arendt, ela no fundo fez toda aquela defesa contra o Estado totalitário, né? Então assim, você citar Ana Arendt para dizer que o cidadão não pode falar bobagem, eu acho complicado, né? Porque não foi esse o objetivo dela, ela sempre foi apavorada com o totalitarismo do Estado, né? É completamente diferente, né? Eu acho engraçado essa perseguição para o indivíduo.
2: É literalmente,
3: do indivíduo,
2: né?
3: O indivíduo é que é o problema.
2: Literalmente, né? A mentira organizada corrói a democracia. A história também mostra que os governos frequentemente controlaram a informação em nome da defesa da democracia, né? E o Brasil corre esse risco.
3: O Brasil está tentando fazer com que o Ministério da Verdade do Orwell se transforme em realidade. Basicamente é isso que está acontecendo no nosso país.
2: Que foi a primeira...
3: E por uma mania perversa que a gente tem de achar que a gente deve tutelar os indivíduos e a gente não deve deixar que os indivíduos aprendam com seus próprios erros.
2: Que foi a primeira pergunta que eu fiz para você, Schiller, Ministério da Verdade.
0: Vamos lá, mas o Ministério da Verdade Tropical não vai funcionar, viu? Vai virar isso. Né? Aquela teletela, né? Aquela teletela do...
1: Word, funcionou na Eurásia, né? Não vai funcionar aqui também.
0: Vai virar uma enorme seletividade, uma coisa muito estranha aqui no Brasil. Então eu não recomendo, viu?
2: E vai ter a Teletela Brás, né? Alguma empresa estatal, alguém vai.
0: Então, Não dá ideia, Felipe, não dá ideia.
2: Uma semana teve até a Brás, que quer me dizer com isso. Vamos para outro assunto com o Schiller para falar de política, Verusca.
1: O PP declarou neutralidade na disputa presidencial depois que a senadora Tereza Cristina sinalizou aceitar ser vice de Flávio, Felipe.
2: A decisão foi tomada por maioria após uma consulta aos diretórios estaduais, feita depois de Tereza Cristina comunicar aliados que estava disposta a aceitar se candidatar à vice-presidência de Flávio.
1: Em nota divulgada nesta sexta-feira, a direção afirmou que a decisão já foi comunicada e acatada por Tereza.
2: E esse resultado representa um revés para a estratégia do PL de atrair a federação formada por progressistas e União Brasil e evitar que Flávio Bolsonaro entre oficialmente na campanha presidencial sem o apoio de outros grandes partidos.
1: Bom, Flávio Bolsonaro comentou essa situação.
5: Então, com relação aí à questão de vice, que eu acho que é que todo mundo está esperando nós falarmos alguma coisa, eu me sinto muito honrado de poder contar com a Tereza Cristina nessa caminhada de resgate do nosso Brasil, senadora, né, que se tornou uma grande amiga, uma ministra da Agricultura excepcional, do meu ponto de vista, a melhor que esse país já teve, foi durante o governo do presidente Bolsonaro. Fiquei muito honrado quando ela aceitou o convite para caminhar conosco na qualidade de candidata a vice-presidente, né, e por questões aí internas do Progressistas, vimos essa nota de agora há pouco, dizendo a qualidade do Progressista, do partido onde eu iniciei a minha carreira política, inclusive, quando fui eleito deputado a primeira vez, lá em 2002, foi pelo PPB, número 11120, então um partido que eu me sinto bastante em casa, me relaciono bem com os seus presidentes. Né, e enfim, até o dia 5 tudo pode acontecer e independente de qualquer coisa, eu já quero aqui deixar o meu agradecimento também ao Progressistas, à União. As conversas continuam em vários estados do Brasil, nós vamos estar juntos em diversos palanques, como aqui em São Paulo. Aqui em São Paulo o Progressista já declarou no âmbito estadual o apoio à nossa candidatura à presidência da República e assim nós vamos caminhando respeitando as decisões internas dos partidos.
1: Schiller, vou falar um pouquinho mais sobre esse assunto com você, porque menos de 24 horas, né, a senadora recebeu um não aí do partido. Muita gente, quando ela publicou aquela nota nos stories, dizendo que tinha conversado com o senador e havia possibilidade de vir a serviço, muita gente disse, não vai virar porque o partido, o PP, não vai aprovar. Mas acabou que foi bom para todo mundo, né? O senador teve o apoio de uma mulher admirada no meio político, admirada no agro, mulher, que tem uma voz ativa, mulher moderada, uma boa política, ex-ministra da Agricultura, que chegou nele e disse, olha, quero ser sua vice, mas pode ser que eu não consiga por causa do partido. Então, o Flávio recebeu o apoio dessa mulher, Tereza Cristina, e ao mesmo tempo Tereza Cristina também agradou a Flávio e pode vir a ter o apoio dele, quer dizer, garantindo o apoio dele, quando disputar a presidência ao Senado no ano que vem, que é o grande objetivo da senadora.
0: Vamos lá, saiu bem, né? Mas podia ter saído melhor, né, Verusca, porque é uma... E eu acho que assim, seria uma candidatura a vice excelente para o Flávio. Eu escrevi, inclusive, um artigo no Estadão sobre isso, logo que ela manifestou, ainda não tinha a posição final do PP, né, que talvez não seja exatamente final, mas é uma posição bastante forte, né? Que ela reúne uma série de características muito favoráveis ao Flávio, né? Primeiro, isso que tu colocaste, agronegócio. O agronegócio é o único setor da economia brasileira que consistentemente aumentou a produtividade nos últimos, sei lá, 30 anos. É uma vitrine do Brasil para o mundo. Então, obviamente, você ter isso dentro da chapa, né, isso dá uma projeção, isso dá uma consistência. Ela tem uma experiência de gestão muito bem sucedida à frente do Ministério da Agricultura. Então, dá uma consistência, uma senioridade. Né, e além do que, obviamente, o público feminino. Na pesquisa Poder Data dessa semana, aparece de novo, se só votassem homens no Brasil, né, o Flávio estaria eleito em segundo turno pela pesquisa Poder Data. Tá? Então tem vários institutos aqui, estou pegando apenas essa, que é a última como referência. Se apenas votassem mulheres, né, o Lula estaria eleito por 9 pontos de diferença em relação ao Flávio. Tá? Então, assim, por quê? Porque há um diapasão. E essa diferença de gênero na política aqui é interessante. Isso acontece no mundo inteiro, ou em boa parte das democracias. As mulheres tendem não é, na margem, mais à esquerda, homens tendem mais na margem a posições mais à direita, mais conservadoras. Tem várias teses sobre isso, muita pesquisa sobre esse fenômeno, não é? Não é muito diferente no Brasil, não é? O Flávio vem fazendo todo o esforço para se aproximar, mas as mulheres querem uma vice-mulher, e aí, obviamente, mas ele ainda tem ali, parece, uma esperança de poder demover, tem o fim de semana, tem muita negociação. Agora, o que eu acho interessante nisso, viu, Verusca e Felipe, é um pouco a anatomia dos nossos partidos de centro, ou do centrão, porque aqui há duas justificativas, tá? A primeira justificativa: não podemos melindrar os estados, então os estados do Nordeste vão apoiar o Lula, ou vão, né, ter interesses à esquerda, os do Centro-Sul vão para a direita, então eventualmente vão apoiar o Flávio, eventualmente vão ficar meio em cima do muro, e está tudo bem, né? Isso, cá entre nós, né, está bem para os políticos, mas para a democracia não é bom, né? Olha o desprestígio hoje de uma posição de vice-presidência, numa chapa presidencial competitiva, como é a principal candidatura aí da oposição. Ah, então, isso é preocupante. Partidos que não têm sequer a definição para tomar uma decisão de apoio majoritário. Olha, mesmo o PSD, que tem candidatura, que é o Caiado, a gente colocou várias vezes aqui no Canal Livre com o presidente Gilberto Kassab do PSD, 8 estados lá no Nordeste apoiam o Lula, tem candidato, mais 8 unidades da federação apoiam um outro candidato, de outro campo político, de um campo oposto.
2: Eduardo Paes. Fora do Nordeste, Eduardo Paes, do Rio de Janeiro, vai apoiar Lula, é PSD.
0: Exatamente. Então, isso, vamos lá. Vamos lá, quem está nos assistindo aqui agora, né, o eleitor, o cidadão, ele olha isso. Olha, vamos lá, qual é o sentimento em relação à política? É que são os interesses privados, pessoais, diretos, eleitorais, onde a ideia das, né, dos posicionamentos, da ideologia, das ideias, dos projetos nacionais ficam em segundo plano. E o segundo fator, esse é talvez mais preocupante ainda, que é o efeito do dinheiro na campanha. Porque qual é o foco dos partidos? Era formar bancada na Câmara para o fundão eleitoral. Então, quando apoia uma candidatura presidencial, você tem que, entre aspas, investir na campanha presidencial, e lá retira, entre aspas, também retira dinheiro, né, do financiamento das campanhas proporcionais. Então, como todos os partidos hoje estão focados, todos não, mas boa parte, em, né, aumentar a bancada, para, né, formar bancadas robustas, para aumentar ou preservar os recursos do fundo eleitoral, a disputa presidencial majoritária, ela fica em segundo plano. Isso também é ruim para a democracia, e, na minha visão, é uma influência perversa desta montanha de dinheiro em campanha eleitoral no Brasil.
1: Chile, obrigada. Até segunda.
0: Valeu, pessoal. Bom fim de semana. Abraço.
2: Depois do intervalo comercial, tem Eduardo Aineg, Rodolfo Schneider e mais as opiniões de outros colegas nossos a respeito dos principais fatos do dia. A gente fez uma boa hora aqui com o Chile e com o Leonardo Correa, falando a respeito primeiro desse artigo do ministro, ex-ministro do Supremo Tribunal Federal e ex-ministro da Justiça e Segurança Pública, Ricardo Lewandowski, publicado nesta sexta-feira.
1: E daqui a pouco tem, a gente vai falar também sobre a perseguição no Aeroporto Internacional de Guarulhos. Daqui a pouquinho.

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0: 1º de agosto, a gasolina vendida nos postos de todo o Brasil terá 32% de etanol em sua composição.
1: Uma operação da Polícia Militar assustou moradores do complexo do Chapadão, na zona norte do Rio. O confronto armado fechou a via e forçou pacientes a buscar abrigo em posto de saúde.
0: Sobe para 57 o número de imigrantes mortos ao tentar chegar a nado à Espanha. Mais de 60 mil pessoas saíram de Marrocos rumo ao território espanhol no enclave de Ceuta.
1: O Paraguai entregou uma nota de repúdio ao embaixador brasileiro após falas de Lula sobre a guerra.
0: A Natália Paz, ao vivo de Brasília, tem todas as informações. Natália, boa noite.
2: Quase que uma crise diplomática, né, Felipe Verusca? Muito boa noite a vocês e a todo mundo. Essa nota que foi entregue diz que o Paraguai está rejeitando todas as declarações, as falas do presidente Lula, que, segundo o Paraguai, apresenta ali de maneira distorcida fatos históricos de relevância para o povo deles, né, para o povo paraguaio. E está destacando nessa nota ainda que acontecimentos históricos devem ser abordados, mas com responsabilidade e espírito de reconciliação. Foi reafirmada, inclusive, ainda uma vontade ali de manter um diálogo respeitoso, também construtivo com o Brasil, mas, ao mesmo tempo, ali foi pedida a devolução de um canhão, de diversos troféus e também de cópias de documentos sobre a guerra, então, que estão aqui em museus brasileiros, no Rio de Janeiro. Essa é, inclusive, ali uma demanda histórica do Paraguai, que está reforçando aí mais uma vez esse pedido agora, mas até o momento o Brasil ainda não respondeu sobre essa possível devolução, essa possível repatriação desses itens em relação à guerra. Inclusive, nesse encontro que foi entregue, então, essa nota, o embaixador brasileiro no Paraguai, o José Marcondes, ele afirmou ali, se defendeu, né, disse que Lula não quis faltar com respeito com o Paraguai, disse que as declarações foram retiradas de contexto, a gente tem que lembrar quais foram, né, na semana passada, num discurso, o Lula disse ali que o Paraguai invadiu o Brasil, invadiu o Uruguai, também a Argentina, que teria dado início à guerra, só que essa versão é muito contestada pelos paraguaios que defendem a narrativa do contrário, né, de que esse conflito começou após uma intervenção do Brasil no Paraguai. Então, houve esse pedido agora de devolução, inclusive o Paraguai ali, o vice-presidente do Paraguai, dizendo que Paraguai e Brasil são países irmãos, então, para evitar justamente uma escalada da crise na diplomacia, dizendo que muitos têm ainda favoravelmente a esses dois países na base do diálogo, da conversa, para evitar qualquer crise que a gente já está acompanhando nesses últimos dias, uma outra crise para não escalar como foi, por exemplo, a da Argentina com o Brasil nesses últimos dias. Eu volto com vocês.
1: Ô Natália, o governo brasileiro, depois que o Paraguai entregou essa nota de repúdio ao embaixador brasileiro, o governo aqui no Brasil não se manifestou.
2: Não, por enquanto não, Verusca. Só essa fala por parte do embaixador, que foi repassada por integrantes do Itamaraty, dizendo que ele saiu em defesa do governo brasileiro, do presidente Lula, dizendo que ele não teve ali justamente essa vontade ali de faltar com respeito, né, que teriam sido retiradas de contexto essas falas dele, mas por enquanto nem presidente Lula, nem Palácio do Planalto se manifestando em relação a isso. A gente aguarda até mesmo a manifestação do Brasil, se vai devolver ou não esses itens que foram cobrados pelo Paraguai em relação a esses troféus sobre essa guerra.
0: São dois canhões, basicamente. Claro, tem muitos papéis, a gente colocou aqui, né, a fala no canal livre do presidente Sebastião Penha, pedindo a abertura dos arquivos da guerra do Paraguai. Né, eles gostariam muito de rever o canhão El Cristiano, principalmente, que foi feito com o material dos sinos das igrejas do Paraguai. Também tem um outro canhão, que é o presidente López, em homenagem, alusão a Solano Lopes, né, que foram armas históricas que estão em poder do Brasil. Mas é bom lembrar que eles também têm, né, relíquias brasileiras do lado de lá, que também são reivindicadas pelo Brasil. Então, ou se chega a um acordo sobre tudo, ou, pelo jeito, o Brasil vai ficar com as relíquias paraguaias, os paraguaios vão ficar com as relíquias brasileiras, e não vamos chegar a um consenso nessa situação. Mas o mais importante é que a gente chegue num consenso diplomático, que baixe a fervura, ninguém quer mais uma crise instalada, principalmente com um país vizinho como o Paraguai, que tem profundos laços com o Brasil e muitos brasileiros nesse momento investindo pesado no Paraguai, Natália.
2: Inclusive, Felipe, o Paraguai está
0: nesse momento investindo pesado no Paraguai, Natália.

0: e sócio do Banco Master, Augusto Lima.
1: Novos detalhes desta investigação foram revelados nesse relatório encaminhado ao ministro André Mendonça do Supremo. A Polícia Federal dá mais detalhes da proximidade entre os dois. Augusto Lima é investigado na Operação Compliance Zero, que apura um esquema de fraudes financeiras bilionárias do Banco Master.
0: Ele que chegou a ser preso no ano passado. Uma das evidências encontradas pela Polícia Federal é o número de ligações telefônicas entre Jacques Wagner e o banqueiro. Foram 74 entre outubro de 2023 e maio do ano passado.
1: 74 é muita ligação, né? A Polícia Federal suspeita de troca de vantagens por apoio a projetos de interesse do Master no Congresso, que se enquadraria como corrupção ativa e também corrupção passiva.
0: Entre os presentes estão uma viagem para uma ilha na Bahia com tudo pago, um apartamento avaliado em 2,5 milhões de reais em Salvador, repasses de 3,5 milhões de reais a empresas de parentes do senador e ingressos para um show da cantora Taylor Swift.
1: Em entrevista nesta sexta-feira, Jacques Wagner negou o envolvimento com o escândalo do Master e disse que tem recebido apoio do presidente Lula.
2: Eu tenho certeza que eu vou provar a minha inocência. O inquérito, evidentemente, demora um tempo. Eu agora estou focado na eleição.
1: Falando em avançar, nós tivemos aí avanços de outras questões, né? Polícia Federal investigando filho do presidente Lula, Fábio Luiz Lula da Silva, que ajudou o careca do INSS em negociações com o governo federal. Confira na reportagem.
3: A investigação contra o filho do presidente surgiu a partir de suspeitas de favorecimento a Antônio Carlos Camilo Antunes, o careca do INSS. O foco da Polícia Federal contra Fábio Luiz não são as fraudes na Previdência, mas a suspeita de que ele tem aberto portas para o lobista no Ministério da Saúde. Segundo a PF, Lulinha teria usado sua influência em reuniões com integrantes da pasta para facilitar negócios no mercado de cannabis medicinal. O inquérito foi autorizado pelo ministro André Mendonça, do Supremo Tribunal Federal. De acordo com a PF, o careca do INSS tentou fechar entre 2024 e 2025 um contrato com a World Cannabis para fornecer medicamentos à base de canabidiol ao governo federal. O contrato não foi assinado. As investigações apontam que Lulinha teria recebido recursos por meio da consultoria da empresária Roberta Lutzinger. Transferências que somam 1,5 milhão de reais para a empresa dela passaram a ser analisadas pela PF. Amiga de Fábio Luiz, Roberta foi contratada pelo careca do INSS para prospectar oportunidades de negócios. Para os investigadores, há indícios de que Lulinha recebeu ao menos um repasse de 300 mil reais do lobista. Em mensagens obtidas pela PF, Antunes pede a transferência do valor para a empresa de Roberta em benefício do filho do rapaz, embora não esteja claro quem seria o destinatário real. A PF aponta indícios de ocultação patrimonial e possível lavagem de dinheiro. A defesa de Roberta nega irregularidades e qualquer repasse ao filho do presidente. Lulinha deve ser ouvido pela Polícia Federal em data ainda não definida. O filho do presidente mudou para Madrid, na Espanha, há um ano. Ele deve vir ao Brasil para prestar esclarecimentos à investigação. Em entrevista à Rádio Bandeirantes de Porto Alegre, o advogado de Lulinha falou sobre as investigações.
4: Nós colocamos o Fábio à disposição da justiça no passado recente, em virtude das suspeitas que foram lançadas contra a honra dele no caso do INSS. É importante dizer, a Polícia Federal não achou nada, portanto ela tem que arquivar esse inquérito. Instaurou um outro, né? Instaurou um outro e não vai achar nada, porque simplesmente não existe nada para achar.
1: Ainda sobre esse caso envolvendo o filho do presidente Luiz Inácio Lula da Silva, está autorizado um inquérito, né, pelo ministro André Mendonça, um inquérito contra Fábio Luiz Lula da Silva. Nesse caso, suspeita de tráfico de influência. A investigação agora mira a relação dele com o empresário que teria tentado negócio com a DataPrev, empresa de processamento de dados do governo, Verusca.

0: Veja agora como foi a sexta-feira dos candidatos à presidência.
1: O comando da campanha de Flávio Bolsonaro definiu a decisão do Progressistas de não embarcar na chapa à presidência como um banho de água fria. O candidato do PL ainda tentou um apelo ao partido. Frisou que Tereza Cristina já tinha aceitado a vice na chapa. Em nota, o Progressistas afirma que após consulta nos estados, decidiu por maioria permanecer neutro no processo eleitoral. E finalizou, a decisão já foi comunicada e acatada por Tereza Cristina. Pesou a pressão, principalmente das bancadas no Nordeste, que contam com a neutralidade para subir no palanque de Lula. Depois de um café da manhã com vereadores, o prefeito de São Paulo e o governador paulista Tarcísio de Freitas, Flávio Bolsonaro minimizou a definição do PP.
2: E assim nós vamos caminhando, respeitando as decisões internas dos partidos e também sempre respeitando a realidade de cada estado, como os seus partidos se comportam em relação à esfera federal. Enfim, até o dia 5 tudo pode acontecer.
1: O plano B do PL agora é tentar um vice do Republicanos. A cúpula do partido está sondando os diretórios estaduais. A ideia é que, em troca do apoio, o PL desista de ter candidatos próprios onde o Republicanos diz ter nomes competitivos, como Sergipe, Acre e São Paulo. Nesse caso, a preferência de Flávio é pela ex-presidente da Caixa Econômica, Daniela Marques. E Lula iniciou o primeiro giro eleitoral da campanha. Seguiu para o Ceará e depois vai para a Bahia e São Paulo. Não haverá agenda de governo nos estados. O petista vai participar de convenções partidárias. No domingo, Lula será lançado oficialmente à reeleição em convenção na capital paulista. A chapa já está fechada, com o PSB de Geraldo Alckmin novamente na vice. Assim como em 2022, o palanque será composto também por PDT, PCdoB, PV e PSOL. A avaliação na campanha é que a vantagem de Lula apontada pelas pesquisas no Nordeste segue estável, mas no Sudeste, principalmente em São Paulo e Minas, a intenção é tentar melhorar os números. Lula virou alvo dos adversários após a abertura de inquérito da Polícia Federal para investigar Fábio Luiz por tráfico de influência no Ministério da Saúde. Em entrevista a um podcast, Lula disse que não vai haver proteção ao filho.
3: Ele jura todo dia. Se for julgado, ele virá para cá. Não vai ficar escondido, não. Não vai ficar. Não vou utilizar meu cargo para proteger.
4: Tá certo.
3: Ele vai vir para cá. Ele vai ter que provar que ele é inocente como eu provei. Vai ter que provar. E se for culpado, vai pagar o que todo mundo tem que pagar quando erra.
1: O candidato Ronaldo Caiado cumpriu a agenda em Belo Horizonte e ironizou.
5: Qual a preocupação do presidente hoje, da República? É cuidar da saúde ou da educação, da segurança, ou é usar toda a máquina que tem do governo para tentar salvar o filho dele, para não deixar abrir um processo para esclarecer a corrupção dele na CPI dos aposentados?
1: Sem agenda pública, Romeu Zema, do Novo, usou as redes sociais para cutucar o presidente. Escreveu, filho de Lula, Lulinha é. E adivinha quem aparece com ele, juntinho nessa? O careca do INSS, o grande símbolo da fraude nos velhinhos. Renan Santos, do Missão, não teve compromissos públicos nesta sexta. À noite, o PSTU lançou em São Paulo a candidatura do professor Hertz Dias à presidência da República.
6: Mais uma candidatura e tem mais a candidatura do PRTB, que também foi lançada hoje. Todos eles ainda não anunciaram seus vices, os vices ainda estão aí. Todo mundo procurando um vice para chamar de seu. Estou procurando aqui agora, nesse momento. Porque...
7: Um vice?
6: Não, o nome do candidato do PRTB, que eu confesso que eu... Você
7: perdeu.
6: Não, Leonardo Avalanche.
7: Muito bem.
6: PRTB, que lançou Leonardo Avalanche, candidato à presidência da República. Ele é o candidato lançado depois do fechamento dessa reportagem aí do Caian. Vamos voltar a falar a respeito da situação do Paraguai?
7: Vamos voltar a falar, porque esse é o tema do comentário de Rodolfo Schneider hoje. Vamos ouvir.
8: O
4: Lula já, em alguns momentos, gerou crises aí, ou situações complicadas diplomáticas em declarações que ele deu. Essa de agora, se você pegar, ele estava falando sobre investimentos em defesa, defendendo que o Brasil invista mais em defesa para se proteger, porque pode ser invadido a qualquer momento, e aí ele disse assim... veja lá, imagine, lá atrás o Paraguai resolveu invadir o Brasil, resolveu deflagrar uma guerra. Foi isso que resultou nessa crise diplomática. Você pode até dizer que o presidente da República precisa de algum cuidado, ainda mais com parceiros tão importantes. A gente não só tem fronteira com o Paraguai, como a gente divide uma usina, né, a segunda maior do mundo, só perde para Três Gargantas na China, que é a usina linda, maravilhosa, já conheci lá de perto, Itaipu, né, um projeto Brasil junto com o Paraguai. Você pode dizer que ele precisa, eventualmente, de cuidados com um país parceiro tão importante, mas, historicamente, é verdade. Em 1864, Solano López invade o Brasil, em Mato Grosso, que hoje é região de Mato Grosso do Sul, invade o Brasil, deflagra a guerra. Realmente, o trauma para o Paraguai é muito grande, porque nós perdemos ali 60, 70 mil pessoas e soldados. O Brasil é o mesmo número do Paraguai, ok? Só que a população do Paraguai era menor e o impacto lá foi muito grande, quase destruindo ali uma população masculina que participou diretamente da guerra. Foi muito pesado uma guerra, realmente. Entendemos o trauma para o Paraguai, mas historicamente a frase falada, por mais que você exija ou peça cuidados numa relação diplomática, ela não está errada. Ela não é uma frase, ela não é historicamente mentirosa.
7: E esse também foi o tema do comentário do Eduardo Oineg, porque ao afirmar que conflitos aparentemente pequenos podem durar anos, Lula citou o episódio em que o Paraguai invadiu o Brasil. Vamos ouvir o que diz Oineg.
1: No espaço de alguns dias, o presidente Lula e um ministro dele cometeram o mesmo pecado. Falar algo desnecessário e equivocado. Desnecessário porque daria para defender as mesmas ideias de um outro jeito. Equivocado porque as frases, elas não param em pé. Olha só o ministro das Minas e Energia, Alexandre Silveira. Ele defendia um princípio correto. A Petrobras não pode receber privilégios só por ser estatal. Aí ele falou isso. Os agentes econômicos têm que ser tratados como um caminhão de japoneses. São todos iguais. Olha essa frase. Reproduz um estereótipo. Japoneses não são todos iguais. Se os japoneses fossem todos iguais, nenhuma mãe encontraria o filho na escola em Tóquio. Não haveria sistema possível de reconhecimento facial no Japão. A psicologia mostra que o ser humano tem uma limitação. Ele tende a perceber como mais semelhantes, mais iguais, os grupos dos quais não faz parte. Os japoneses também acham que os brasileiros são todos parecidos. É uma limitação de quem observa, não é uma característica do grupo observado. Mas a frase em si revela preconceito. Não deve ser usada. Dias antes, Lula também defendia uma ideia correta, investir nas Forças Armadas. Porque elas gastam a maior parte do orçamento com o pessoal e falta dinheiro para manutenção, para treinamento, para modernização. Daria para dizer isso de várias maneiras, mas ele disse o seguinte. A gente não pode se esquecer que um belo dia o Paraguai resolveu invadir o Brasil. Invadiu o Corumbá, ao mesmo tempo invadiu o Uruguai, invadiu a Argentina. E aquela guerra que parecia que era nada durou 5 anos. Então... O presidente Lula resumiu a guerra do Paraguai, que é uma das maiores tragédias da América do Sul, a uma decisão repentina de Assunção, que é uma simplificação perigosa. A invasão paraguaia ao Brasil, em 1864, pode ser questionada, mas ela não surgiu assim, num belo dia. Essa invasão foi precedida por décadas de disputas, intervenções brasileiras no Uruguai, antes e depois da independência do Uruguai. E para o Paraguai, que não tem saída para o mar e que depende dessa região, a intervenção brasileira no Uruguai foi percebida como uma ameaça. Isso não absolve a decisão de Solano López, mas explica o contexto. E a frase de Lula acabou desprezando o contexto e abriu um mal-estar diplomático. O governo paraguaio chamou o embaixador brasileiro, entregou uma nota de repúdio, pediu a devolução de canhões e outros troféus de guerra que ficaram com o Brasil com o fim dos conflitos. Os governantes precisam ter cuidado, porque uma comparação infeliz desvia a discussão, uma simplificação histórica ofende. Quanto maior o poder de quem fala, maior tem que ser a responsabilidade por aquilo que ele diz.
6: Eduardo Oineg, âncora do Jornal da Band, e todos os dias conosco aqui no Edição da Noite, que vai a um rápido intervalo comercial.
7: Exatamente, daqui a pouco, né, depois do intervalo, a gente fala sobre o tiroteio no aeroporto internacional de Guarulhos e
0: ex-ministro da Agricultura, Antônio Cabreira, falando sobre a possibilidade de ter tarifa zero para os produtores de leite.
8: Já voltamos.
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0: nova reforma tributária propõe que o imposto sobre o leite no Brasil passe a ter alíquota zero em nível federal a partir de 2027.
1: E esse é o assunto para análise do nosso colunista Antônio Cabreira.
2: Como o agronegócio ele é o setor mais internacionalizado da nossa economia, vocês estavam comentando agora há pouco as crises do Paraguai, da Argentina, que nós tivemos recentemente. Esse é um grande problema, não é o objetivo do nosso comentário, mas nós temos tarifaço da China, temos cota da China, tarifaço americano, fora da lista de exportação da Europa, crise com o Paraguai, crise com a Argentina recente. Quem vai pagar essa conta, com certeza, vai ser o produtor rural por essa inabilidade no trato com os nossos parceiros estratégicos. E aproveitando, hoje eu quero deixar um comentário sobre o paradoxo do leite brasileiro. O Brasil nunca produziu tanto, mas está cada vez mais difícil sobreviver produzindo leite. Em 2025, a captação chegou a 27 bilhões e meio de litros, um crescimento de 8,5%, mas é o maior volume da série histórica. Nunca produzimos tanto leite como no ano passado. E nesse primeiro trimestre, nós tivemos uma alta de 2,6%. Agora, enquanto a produção aumentou, o preço recebido pelo produtor despencou. A média ficou em torno de R$ 2,20, quase 24% abaixo do mesmo período do ano passado, descontado a inflação. Como explicar esse paradoxo? Existem vários motivos, mas talvez o principal, eu quero recorrer a um economista que nasceu no dia de hoje, 31 de julho, Milton Friedman, um prêmio Nobel da Economia. E o Friedman ele dizia o seguinte, que na vida existem quatro maneiras diferentes de você gastar dinheiro. A primeira delas é quando você gasta o seu dinheiro com você mesmo. Eu vou comprar uma camisa, eu me preocupo com o custo e a qualidade do produto que eu estou comprando. A segunda é quando você gasta o seu dinheiro com outra pessoa. Um presente para minha esposa, você cuida do custo, mas nem tanto da qualidade ou não como fosse para você. A terceira é como se você fosse gastar o dinheiro dos outros com você. É o caso de um cartão corporativo, por exemplo. Agora, finalmente, você pode gastar o dinheiro dos outros com os outros, e essa é a pior maneira. E é assim que o Estado costuma gastar. Quem decide não sente o custo, porque o dinheiro não é dele. Ele não sofre as consequências do resultado, porque não será ele que receberá o serviço. E é exatamente essa lógica que hoje está atropelando o produtor de leite. O leite, claro, ele é um alimento básico, está na mesa das famílias brasileiras, na alimentação das crianças, na renda de milhares de pequenos produtores. Mas mesmo assim, no Brasil, hoje, antes da reforma tributária, nós estamos pagando em torno de 20% de impostos. Hoje, também nos Estados Unidos, em Illinois, por exemplo, o imposto é apenas 1%. É exatamente isso. Hoje, nós estamos pagando 20 vezes mais imposto do que se paga nos Estados Unidos em um litro de leite. Isso tem mostrado como o governo brasileiro, até agora, está enxergando o leite mais como uma fonte de arrecadação do que como uma atividade produtiva essencial. Ou seja, o produtor, ele bate recordes, o governo paga caro e o governo continua cobrando leite como se fosse um artigo de luxo e não um alimento básico. Agora eu queria fazer aqui um adendo. A reforma tributária, ela promete corrigir, infelizmente, apenas uma parte disso. Mas ela não vai eliminar os encargos sobre a folha, a renda, a propriedade, a energia, sobre os combustíveis, como acontecem nos outros países. Então a gente vai ainda continuar tendo algum imposto sobre o leite. Por isso, é uma coisa interessante. Às vezes o governo tenta resolver esses problemas fazendo um programa social, algum tipo de subsídio, linhas de créditos, mas essa não é a solução. O que a gente precisava encontrar, Thalita, definitivamente para o leite, era um imposto baixo. Até porque ou zero ou nenhum tipo de imposto. Até porque o imposto, ele não enche a barriga de ninguém. Ele só alimenta os cofres de Brasília.
1: E Brasília ama o imposto. Todos os dias de segunda a sexta, Antônio Cabreira, na abertura da Band News TV, às 5:30 da manhã, com o Estolhar, com a Thalita, trazendo análise e opinião a respeito do agro e outros assuntos, porque afinal de contas é para iniciar o dia muito bem informado.
0: E você sabe que essa questão do leite é muito importante em alguns estados, lá em Mato Grosso do Sul, que é onde eu nasci. Meu avô era produtor de leite e o produtor de leite sofre muito, principalmente com essas mudanças do clima, né? Chove demais, prejudica. Tem seca demais, prejudica também. E agora a gente, com essas mudanças climáticas, por conta do aquecimento global, né, o produtor fica meio sem saber o que fazer. E o leite é muito barato na porteira. O leite na porteira é muito barato.
1: E tem que se incentivar exatamente porque é uma necessidade nossa na cidade desse abastecimento. Temos que ter, então, nós temos que dar boas condições para que essas pessoas produzam menos impostos e mais qualidade.
0: E você sabe, Felipe, que o Brasil estava importando o leite e já em quantidades assim que não precisava, porque a gente, olha, nós somos o Brasil, né? Temos o que nós temos, mais temos aqui é terra para produzir.
1: Vamos seguir falando a respeito de um outro assunto que também tem a ver com a questão da economia e da inflação. Com altas seguidas acima da inflação, a taxa de condomínio virou uma espécie de aluguel para muitos proprietários.
0: É, e esses aumentos fizeram o número de devedores disparar.
3: Quase 40 milhões de brasileiros vivem em condomínios, de acordo com o último censo do IBGE. O Marcelo escolheu esse tipo de moradia há mais de 30 anos, em busca de segurança. Uma comodidade que tem seu preço. Só esse ano, a taxa do condomínio dele subiu 10%.
4: Tem academia aqui, tem um salão bom para fazer uma festa. Então você busca justamente qualidade de vida, uma estrutura, e para isso você tem que pagar.
3: Entre 2022 e 2025, a taxa no Brasil subiu por volta de 25%, índice acima da inflação acumulada nesse período. Em média, os moradores pagam R$ 516 por mês. O Flávio é síndico profissional e administra 10 condomínios em Curitiba. Ele conta que nos últimos anos, o maior desafio tem sido equilibrar as contas.
5: O que mais impacta na taxa do condomínio hoje é a mão de obra, serviço. Então, é funcionários, é terceirizada ou funcionário próprio. E também o que impacta é a questão do consumo. Então, consumo de água, luz, que também tem aumentado frequentemente.
3: Com as seguidas altas, a taxa de condomínio acaba virando uma espécie de aluguel que é paga pelo proprietário. Os aumentos também fazem subir a inadimplência. Nos cartórios de protesto, o número de dívidas de condôminos cresceu mais de 6 vezes no ano passado, em comparação com o ano anterior.
0: Um cerco da Polícia Federal terminou em troca de tiros com criminosos que tentavam embarcar cocaína no maior aeroporto do Brasil e da América Latina.
1: A quadrilha chegou a colocar 5 malas com drogas dentro de um avião que ia de Guarulhos para a Europa.
6: As imagens registraram o momento em que os criminosos invadem uma obra ao lado do aeroporto. Pelo menos 7 bandidos armados correm carregando pacotes e malas, que, segundo a polícia, estão lotados de cocaína. Eles chegam a cruzar com os operários e descem a rampa escorregando. Essa outra câmera mostra o grupo carregando um carrinho de bagagens com pacotes e malas de drogas. O veículo é de uma empresa terceirizada, credenciada pela própria Polícia Federal. O carrinho sai e logo depois é abordado por policiais, assim como o grupo de traficantes. Houve troca de tiros e 2 deles foram presos. O restante conseguiu fugir. Equipes da Polícia Civil também auxiliam nas buscas.
7: Tanto na parte interna do aeroporto, né, pode ser que algum deles tenha ficado para trás aqui. Então todo o perímetro será varrido, né? Vai ser feita intervenção também na área de mata.
6: Os criminosos cortaram uma cerca para ter acesso à área restrita. O tiroteio aconteceu nessa região de mata, bem perto da pista de pousos e decolagens. Eles usaram essa rota para acessar o hangar, onde ficam os aviões. Os criminosos conseguiram colocar parte da cocaína em malas, que foram encontradas dentro de um avião, que tinha como destino a Europa. Os bandidos abandonaram um carro usado na ação com outra parte da droga. Segundo a PF, 66 quilos de cocaína. A polícia segue na busca pelos criminosos e investiga se houve participação de funcionários do aeroporto ou da empresa responsável pelos carrinhos de bagagem.
1: Maior aeroporto do país e essa situação toda nebulosa, hein?
0: Não, e parecia pelas imagens que os criminosos já estavam acostumados
1: a fazer isso.
0: Eles deram o azar, vamos dizer assim, né? Para eles, né? da polícia pegar naquele momento.
1: Nesse estar ali. É. O ministro do Supremo Tribunal Federal, André Mendonça, autorizou a Polícia Federal a monitorar o celular do senador Jacques Wagner por 10 dias.
0: Após o relatório da Polícia Federal apontar 74 ligações e mais de 5 horas de conversas entre Jacques Wagner e o ex-sócio do Banco Master, Augusto Ferreira Lima.
1: Quem analisa esse assunto é o colunista da Band News TV, Carlos Andreasa.
8: Eu acho que na minha vida inteira, Paty, eu tenho 46 anos, acho que na minha vida inteira eu não falei no telefone 74 vezes.
9: 5 horas? Mais de 5 horas? Você não falou mais de 5 horas?
8: Acho que na minha vida, inteira eu nunca falei 5 horas no telefone. Com todo mundo, certo? Não falei. E o Jacques Wagner falou telefonicamente com Augusto Lima 74 vezes entre o final de 2023 e o começo de 2025, pouco menos de 2 anos. E lembrando, esse período, ele é líder do governo Lula no Senado, esse período está contido no período do governo Lula, em que ele é muito importante, em que muito importante também é o Rui Costa, figura desaparecida dessa história. E por que eu estou dizendo isso? Porque a relação de Augusto Lima com Jacques Wagner remonta à Bahia, ao governo Rui Costa em 2018. Rui Costa era governador e Jacques Wagner era o secretário de desenvolvimento. Eles pretendiam e o fizeram, vender a EBAL, que era a empresa baiana de alimentação, dentro da qual tinha a rede de supermercados que vendia produtos subsidiados para os servidores do Estado, a chamada cesta do povo, se eu não me engano. Eles queriam vender, era deficitário, algo antigo, não funcionava mais, fizeram um processo de privatização, não conseguiram vender. No primeiro momento, se eu não me engano, 2 rodadas e não conseguiram vender. Alguém teve uma ideia, e parece que foi o próprio Augusto Lima, esse, que depois seria sócio do Vorkaro, essa é a origem da relação, teve a ideia de robustecer esse produto que seria privatizado, com a oferta de crédito consignado para os servidores, não apenas a privatização da cesta do povo, mas também por que não botamos aí um produto de crédito consignado, e assim foi, veio o processo, o leilão, quem ganhou? Ele, Augusto Lima. Daí vem essa relação de amizade, vem daí, certo? Ainda ganhou, na sequência, Augusto Lima, eu vou usar presente, mas não é essa a expressão, ganhou um presentaço, que é exclusividade para oferta de crédito consignado, que seria o crédito cesta. Exclusividade para oferta de crédito consignado aos servidores do Estado da Bahia, algo como 400 mil indivíduos, por 15 anos. Isso é uma glória, um baita produto. Seria o principal produto do Master. Ganhou isso, o ato contínuo começou a procurar um banco que o pudesse lastrear, que desse base para ele fazer essa operação, que tivesse capital para essa operação, se associou Daniel Vorkaro, veio o banco Master, o resto é história. Foi para Brasília Augusto Lima. Foi para Brasília Augusto Lima, junto com o Master, para tecer essa rede de relações, como a gente conhece, do Banco Master. Foi esse caminho pavimentado em Brasília também, encontrando, aí está, Jacques Wagner e Rui Costa. A história é essa. E, porque nesse conjunto, o ministro André Mendonça retirou o sigilo do processo sobre o monitoramento do celular de Jacques Wagner e de Augusto Lima. Fez isso ontem. Olha essa mensagem aqui. Do dia 28 de abril de 2024. Abril de 2024, esse período de 24 até meados de 2025, é quando surge o BRB na história do Master e a tentativa de negócio com o BRB e até que chegue em 2025, quando até um memorando de entendimento nesses termos é assinado, vai ter toda aquela compra de produtos fraudados do Master pelo BRB, tudo aquilo que consistiu em geração de liquidez artificial para salvar o Banco Master, para salvar Daniel Vorkaro. Então, em 28 de abril de 2024, o Jacques Wagner mandou essa seguinte mensagem para o Augusto Lima. Mensagem de voz, tá? Isso está nessa quebra de sigilo que o André Mendonça autorizou. Ô Guga, Augusto Guga, como ele chamava e como é conhecido Augusto Lima. Ô Guga, eu vou interpretar, tá, Paty? Eu falei com o Messias agora e o presidente, infelizmente... Messias, hein? Ô Guga, eu falei com o Messias ou o Jorge Messias, para que não haja a menor dúvida. O advogado-geral da União. Eu falei com o Messias agora E o presidente, infelizmente, Lula, chamou ele amanhã um pouco por causa dessas confusões. Eu não sei a que confusões se referem. Continua. Então ele pediu se poderia ser horário de almoço. Está falando de uma reunião com Messias e Augusto Lima. Que eu continuo achando que o melhor lugar para fazer seria no meu gabinete, que é o mais protegido e discreto, para todo mundo. Para ele é natural estar lá, para ele, Messias. Você já teve várias vezes lá com o André, acho que é um assessor do Wagner. Então não teria tanta atenção chamada, até porque eu posso ir lá embaixo, chegar mais ou menos junto com você na hora que for marcada, e subo e você não precisa nem passar pela identificação. Então eu quero ver se dá, se para você dá, porque ele acabou de me avisar e aí eu confirmaria com ele. Sei lá, meio-dia. Eu tenho CCJ, mas eu espero que meio-dia já tenha terminado e eu possa fazer lá ou na própria liderança do governo, que é mais perto da comissão, é lá embaixo, é até mais fácil de chegar, entendeu? Veja aí e me mande um zap, um abraço. E a reunião parece que aconteceu. Depois eles confirmam a relação, tudo aconteceu. É, implica, compromete alguém? Não. Mas é o senador da República, Jacques Wagner, abrigando no seu gabinete uma reunião entre o advogado-geral da União e o Augusto Lima, do Master.
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10: Os países da União Europeia ameaçam suspender a livre circulação de cidadãos espanhóis por causa da crise migratória no Marrocos.
1: A Itália já levou a proibição adiante depois que milhares de pessoas invadiram o enclave da Espanha no país africano em busca de refúgio. Na travessia, pelo menos 57 pessoas morreram.
11: Eles chegaram aos milhares, 60 mil adultos, crianças, meninas, mas a maioria homens jovens.
12: Viva Espanha! Viva Espanha!
11: Antes de alcançar o território espanhol de Ceuta pelo mar ou por terra, muitos foram levados em caminhões até a região da fronteira, escoltados pela guarda marroquina.
13: Foi muito difícil. Os policiais tentaram nos impedir, mas nossa determinação nos permitiu chegar até aqui.
14: Eu quero ficar aqui, quero ficar na Espanha. Não vou voltar para o Marrocos.
11: Em Melilla, outra cidade autônoma da Espanha, na mesma região, multidões subiram em telhados e invadiram prédios na fronteira com o Marrocos. Ceuta e Melilla ficam no norte da África. Os enclaves são a única fronteira terrestre entre o continente africano e a União Europeia. O governo espanhol mobilizou militares e prometeu enviar todos os migrantes de volta ao Marrocos. A maioria já foi repatriada. O primeiro-ministro Pedro Sánchez esteve em Ceuta e classificou o episódio como uma violação da soberania nacional. Segundo o premier, a mobilização em massa foi causada por boatos disseminados por redes de tráfico humano a respeito de uma decisão da Suprema Corte em Madrid.
15: Tribunal Superior de Justiça.
11: Em reação, a Itália suspendeu unilateralmente o chamado Acordo Schengen, que permite a livre circulação com a Espanha. A medida é temporária e deve afetar pessoas que viajam de avião ou barco entre os dois países. Finlândia e Dinamarca ameaçam também suspender a livre circulação de espanhóis. O premier Pedro Sánchez respondeu: a solidariedade e a empatia são opcionais, e afirmou que a Itália é o país que mais recebe migrantes ilegais na Europa. A França anunciou o reforço da fiscalização na fronteira com a Espanha em meio à crise migratória. O presidente Emmanuel Macron ofereceu apoio a Madrid, mas determinou medidas para impedir novos fluxos em direção ao território francês. A crise levanta dúvidas sobre a realização da Copa do Mundo de 2030, que terá Marrocos e Espanha, além de Portugal, como países sede. Para receber os jogos, o Marrocos investiu 6 bilhões de dólares na construção do Grand Stade Hassan, que será o maior estádio do mundo. A Arena Monumental contrasta com a realidade econômica marroquina. O país enfrenta aumento no desemprego e no custo de vida.
1: que absurdo isso, não? Levantar um estádio desse tamanho no meio de um país pobre. E a gente viu isso no Brasil, que aconteceu em termos de Brasil, que muitos estádios estão abandonados. É um absurdo. Então a Copa tem que realmente ir para o país. O Brasil hoje poderia fazer, porque vai receber a Copa Feminina ano que vem, estádios maravilhosos que foram reformados para a Copa de 2014. Mas você vê os Estados Unidos, os estádios, todos eles particulares, de grandes times, de ou futebol americano, no caso, lá. Mas tudo correu bem nesse ponto. Né? Teve outros problemas da Copa, mas não a questão dos estádios. Não tem que ficar gastando dinheiro numa situação como essa.
10: Pois é, você lembra, você falou da Copa de 2014, quando teve aquele debate, né, que até alguns jogadores de futebol defenderam os gastos com estádio. Por exemplo, tem um estádio lá no Mato Grosso, em Várzea Grande ou Cuiabá, desculpa se eu estiver enganada, mas em Mato Grosso ele não é usado para nada.
1: É isso, né?
10: É um absurdo.
1: No Brasil existem, portanto, outros tipos de crise também urgentes, Verusca?
10: É, mas o mundo parece dar importância a outros tipos de política, e tudo bem, desde que dê importância a outros tipos de política e também a essa política migratória. Né?
1: E chegou a hora, então, da gente ouvir o nosso comentarista Luiz Felipe Pondé, que faz uma reflexão sobre esse novo conceito de hiperpolítica.
10: O escritor e filósofo vai além, já que o oposto de excesso é a falta de políticas para resolver tantas crises realmente importantes.
15: Agora existe um novo conceito na praça, digamos assim, na ciência política, que se chama hiperpolítica. Por exemplo, recentemente a gente assistiu à invasão, digamos assim, da Espanha por refugiados marroquinos. E o pânico na Europa, no sentido de, afinal de contas, como controlar isso, qual é a fronteira, qual é a divisão entre você agir de forma que respeita os direitos humanos e, ao mesmo tempo, você evitar que ocorra algum tipo de dano ao país, à cultura, às cidades, ou mesmo aos seus cidadãos. Isso é o tipo de coisa que não se sabe o que fazer. Portanto, a hiperpolítica é um termo que descreve o mundo atual, onde você tem uma saturação de política em vários territórios da vida. Então, você tem política no futebol, como a gente viu recentemente na Copa do Mundo, você tem política no sexo, você tem política no corpo, você tem política na alimentação, você tem política no gênero, certo? Todas as áreas, ou quase todas as áreas da vida, são atravessadas por ideologias, debates, não é isso? Pois muito bem, isso é que se chama hiperpolítica, ou seja, uma espécie assim, de excesso de política em toda parte. Porém, ao mesmo tempo, essa hiperpolítica ela é acompanhada por uma espécie de hipopolítica, ou seja, política de menos. Se uma é política demais, redes sociais, polarização, julgamento nas redes de cantores e artistas e intelectuais. Por outro lado, você tem política de menos. Onde você tem política de menos? Onde a gente deveria ter de fato política, a grande política. Aquele tipo de política que, por exemplo, na Europa, agora na Espanha, teria que resolver, lidar, atenuar, combater para alguns a invasão da Espanha que aconteceu nos últimos dias. Mas não é só aí. O que essa ideia de hipopolítica descreve é uma inércia da política profissional e institucional. Uma inércia. A gente não consegue sair do lugar. Pense, por exemplo, nos Estados Unidos e também a discussão sobre imigrantes ilegais. Pense aqui no Brasil e, ao mesmo tempo, a gente vê também aqui no Brasil uma situação em que a corrupção parece estar alastrada pelo sistema político e não se consegue fazer nada. Ao mesmo tempo, você tem uma certa inércia nas opções políticas. A polarização faz com que se tenha sempre candidatos opostos, simétricos e extremos, e nenhum candidato que possa construir pontes a fim de produzir algum tipo de consenso. Ou é isso, ou é aquilo. Portanto, é uma espécie de ironia que na nossa época exista tanta hiperpolítica, ou seja, política demais em toda parte, até comida pode ser política. né? Até as férias, o restaurante que você frequenta, a loja que você compra roupa. Tudo isso pode descrever o seu engajamento aqui ou ali, mas ao mesmo tempo os líderes políticos vão no movimento inercial e não conseguem resolver problemas que estão quase se transformando em problemas estruturais. Mais uma vez, aqui no Brasil, o exemplo de que o Estado não consegue estabelecer soberania plena no seu, plena nunca existe, mas vem perdendo a soberania gradativamente no seu território nacional e não consegue mudar. Os políticos não conseguem reagir a isso, seja por que motivo for, alguns acham que é pela própria corrupção, mas o fato é que aqui no Brasil, apesar de se falar muito de soberania, a soberania está encolhendo, a soberania do Estado está encolhendo. Portanto, é isso aí, política de mais um lugar, política de menos o outro, política de mais onde de repente não deveria existir, porque fica chatinho, e onde deveria existir, os políticos estão no movimento inercial e cheio de incompetência.
1: Luiz Felipe Pondé, que está aqui às segundas, quartas e sextas com a Verusca e com a Thaís Dias no Panorama das 7h30 às 8h30 da noite aqui na Band News TV.
10: E tem mais opinião qualificada aí para você, porque o Canal Livre deste domingo entrevista o candidato do PL à presidência da República.
1: Você confere o programa às 8 da noite aqui na Band News TV. Vamos ver um trecho do Canal Livre.
16: E eu sei como combater esses marginais, nós vamos agir com mão firme aqui, vamos usar o padrão Bukele sim no Brasil, na segurança pública, vamos ser firmes, vocês vão ver a polícia na rua trabalhando, vocês verão as forças armadas tomando conta das nossas fronteiras, dos portos, dos aeroportos, nós vamos acabar com a impunidade desses marginais, em especial os mais perigosos.
17: Onde é que o senhor vai encontrar recursos novos para redestinar e baixar o endividamento?
16: Tem várias formas de cortar despesas. Combatendo a corrupção, foi um exemplo que eu comecei a dar aqui. Mas você fazendo com que um governo seja enxuto. Hoje o Brasil tem 39 ministérios. A gente pode enxugar drasticamente essa quantidade de ministérios.
18: Segundo pesquisa recente do Datafolha, só tem 10 pontos de desvantagem no eleitorado feminino em relação ao presidente Lula. A que o senhor atribui essa rejeição do eleitorado feminino ao seu nome? E qual é a sua proposta para, de fato, combater violência contra a mulher?
16: Adriana, eu acho que a questão não é rejeição, é desconhecimento. E aí, eu acredito que a gente tem que melhorar a nossa forma de se comunicar com o público feminino. Porque as pautas que a maioria das mulheres defendem são as pautas de direita. Você faz o georreferenciamento, tanto da mulher agredida, da mulher que tem que ser protegida pela localização do seu telefone, e a tornozeleira eletrônica do agressor também com georreferenciamento.
19: Como é que está a articulação pelo vice? Esses últimos dias foi uma articulação muito grande, chegou-se a se falar quase ali de uma possibilidade de Tereza Cristina do PP. O PP declarou uma nota de neutralidade. Qual é a situação de momento? Como é que o senhor está trabalhando? Há possibilidade de PP ou realmente agora com essa nota isso não existe mais? Negociação com republicanos?
16: As conversas continuam, a gente tem essa data até o dia 5 de agosto para tomar uma decisão. Se todo mundo sabe da minha preferência por indicar uma mulher que seja preparada, que agregue a essa chapa.
20: Senador, como o senhor avalia essa dificuldade com essas alianças com partidos do Centrão?
16: Os partidos não são homogêneos, né? Então tem sempre dentro de cada partido, tem essas preferências regionais.
21: As pessoas ficaram chocadas, pressionadas com o vídeo gravado pela ex-primeira-dama Michele Bolsonaro. O que provocou isso? E por que um vídeo daquele? Como é que o senhor interpreta um vídeo daquele, que é muito forte, muito duro, principalmente numa campanha? Se não fosse durante a campanha, porque aquilo é um ataque direto ao senhor no meio da campanha.
16: Sim, assim, eu não posso dar explicações, né, por ela, o que passava na cabeça dela, né? Eu acho que ela estava insegura com relação à minha candidatura e agiu dessa forma. Né? Mas assim, problemas dentro de casa, dentro de famílias, todo mundo tem.
1: A íntegra da entrevista de Flávio Bolsonaro você confere às 8 da noite, domingo, aqui na Band News TV. Um bom final de semana a todos. Tchau. 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
2: 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Fim de semana com a Copa do Brasil. Hoje tem dois jogos. A partir das 5 da tarde, Vasco e Fluminense.
22: Escanteio cobrado na primeira trave, passou por todo mundo, chegou o chute a gol.
2: Narração, Pedro Martelli. Comentários, Cláudio Zaidan. Depois, à noite, a partir das 8:30, tem Santos e Remo.
23: Será que encara o adversário? Carrilho pressiona, rolou no fundo, para bom tempo, nada, bateu desviado, passou, cabeceou, com boca de gol!
2: Quem narra é Rogério Assis, com comentários de Léo Gens.
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28: 5 horas.
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31: Eu andarei vestido e armado com as armas de São Jorge, para que meus inimigos, tendo pés, não me alcancem, tendo mãos, não me peguem, tendo olhos, não me vejam, e nem em pensamentos eles possam me fazer mal. Armas de fogo meu corpo não alcançará, facas e lanças se quebrarão se o meu corpo tocar, cordas e correntes se arrebentem sem o meu corpo amarrar. Glorioso São Jorge, em nome de Deus, estenda-me o seu escudo e as suas poderosas armas, defendendo-me com a sua força e com a sua grandeza, e que debaixo das patas do seu fiel cavalo, meus inimigos fiquem humildes e submissos a vós. Assim seja, com o poder de Deus, de Jesus Cristo e da falange do Divino Espírito Santo, bom dia!
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31: Bom dia, você escutando o programa Eu e Você na Madrugada. É madrugada de sábado e você ligado na programação da Rádio Clube. Um forte abraço. Obrigado pela preferência de sintonia. Até às 7 da manhã, programa Eu e Você na Madrugada. Vamos acordar, meu amigo trabalhador. Vamos despertar para mais um dia. 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
31: Estou comunicando no microfone mais famoso do estado do Pará nesta madrugada de sábado. E você, onde você estiver, escutando a poderosa Rádio Clube, um forte abraço. Obrigado pela preferência de sintonia. 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
31: Joga água no trabalhador, você escutando o programa Eu e Você na Madrugada. O despertador do trabalhador brasileiro até às 7 da manhã. Tem muita alegria no seu rádio. E é claro, a sequência musical do programa.
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2: Que beleza. Você ligado na programação da Rádio Clube. Um forte abraço. O Galo está cantando. O Galo cantou, o trabalhador acordou. 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
2: A sua melhor companhia até às 7 da manhã, onde você estiver. Alô você, meu amigo pescador. Alô você, meu amigo vigilante. Alô você, minha amiga dona de casa. 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
2: Beleza, comunicando, vibrando, levando alegria no seu rádio. É hora de notícia no programa Eu e Você na Madrugada. E ele está chegando, meu amigo jornalista Igor Oliveira, com a primeira notícia.
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6: Aquele abraço para você, Lemos, para todo mundo ligado aqui na Rádio Clube. E olha, o mercado de trabalho está cada vez voltado às profissões ligadas à sustentabilidade. De olho nessa tendência, o Ministério da Educação abriu 8.100 vagas em cursos de formação profissional para a chamada economia verde. As capacitações são voltadas para áreas como energias renováveis, mobilidade elétrica, eficiência energética, agricultura sustentável, manejo agroflorestal, gestão de resíduos e conservação dos recursos naturais. A iniciativa busca preparar trabalhadores para as novas exigências do mercado, que passa por uma transição para uma economia de baixo carbono. A expectativa é ampliar as oportunidades de emprego em setores estratégicos e fortalecer a qualificação profissional para os desafios ambientais e econômicos dos próximos anos. Os recursos estão disponíveis no portal de carreiras do Pronatec. Eu volto com você, Lemos.
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2: Obrigado, meu amigo Igor Oliveira, de plantão na Central de Jornalismo da Poderosa Rádio Clube. É hora de música, meu amigo Igor Oliveira, de plantão na Central de Jornalismo da Poderosa Rádio Clube.

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1: Comunicando até às 7 da manhã com muita alegria. No som cristalino que fala e canta para todo o planeta. 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
1: O galo está cantando, o trabalhador está acordando. É madrugada de sábado. 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
1: Às 7 da manhã, programa Eu e Você na Madrugada. É hora de notícia com o jornalista Igor Oliveira. Ele está chegando com a segunda notícia.
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10: Isso mesmo, passageiros do transporte coletivo de Belém já sentem as mudanças após a saída da Autoviação Monte Cristo do sistema. 3 das 5 linhas da empresa já foram redistribuídas. A linha CDP Providência passou a ser operada pela Nova Marambaia. A Pedreira Nazaré ficou com a Arsenal e a Pedreira Lomas A com a Santa Rosa. Já as linhas Sacramento, São Brás e Alcindo Cacela José Malcher ainda aguardam a definição das novas operadoras. Segundo a Segbel, o funcionamento das linhas está sendo monitorado e houve reforço na frota de itinerários semelhantes para reduzir o tempo de espera dos usuários. Enquanto isso, mais de 100 ex-funcionários da Monte Cristo ainda aguardam o pagamento de direitos trabalhistas. Parte dos motoristas e cobradores já foi contratada pelas empresas que assumiram as linhas. Volto contigo, Lemos.
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1: Obrigado, meu amigo Igor Oliveira, de plantão na Central de Jornalismo da Poderosa Rádio Rádio Clube, é hora de música no programa.
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2: Programa Eu e Você na Madrugada. Você ligado na Rádio Clube. Bom dia, bom dia, bom dia. Programa Eu e Você na Madrugada. É hora da participação do meu amigo Celso e o Tititica. 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
1: Olá, bom dia para você. 5 horas e 32 minutos. 5h32 é a hora certa para você na Clube 89,1. É a Clube FM de Paragominas, fazendo parte da sua vida. Hoje, sabadão, dia 1º de agosto. Já se foi mês de julho, já se foi a metade do ano para trás, né? E agora já é agosto, né? Agosto já começa quase aquela contagem regressiva para acabar o ano, né? Acabou agosto, aí começa os berrobrós, né? Setembro, outubro, novembro e dezembro. Pois é, faltando apenas um mês para começar os berrobrós, né? Que são os meses que antecedem o final do ano, né? Exatamente, hoje é 1º de agosto, o mês do gosto ou do desgosto, né? Mas é um mês muito animado, né? É, sábado que vem já começa a Agropec 2026, é a 59ª Agropec, que vai acontecer em 2026 agora, a partir do dia 8 de agosto. Lembrando que 2027 a Agropec completa aí 50 anos de tradição em Paragominas. E durante esses 59 anos, né, de exposição, antigamente quando eu cheguei em Paragominas era EFAPA, né, Feira Agropecuária de Paragominas, e também tinha a etapa da exposição estadual, né. E durante esses 59 anos de Agropec, EFAPA, muitas atrações passaram por Paragominas, né? Muitas. De primeiro vinham as atrações melhores, né? Paragominas recebeu durante essas Agropec muitos cantores sertanejos, né? De nível nacional. Luiz Gonzaga, né? Luiz Gonzaga, o Gonzagão, fez show na Agropec de Paragominas. Na época era outro nome, né? Nem era EFAPA, né? Luiz Gonzaga, Sandy Junho, Leandro Leonardo, Zezé de Camargo e Luciano, Chitãozinho Chororó, deixa eu ver mais, Gini Geno, teve Maurício e Mauri, outros aqui, de Paulo e Paulino, muitas atrações, né? Era os principais palcos da música, principalmente a música sertaneja, era a exposição de Paragominas, né? Era considerada a maior exposição do norte do Brasil. Era exatamente a exposição de Paragominas, né? Os anos foram passando, né? E a exposição de Paragominas foi perdendo um pouco a tradição, né? Porque vai mudando direção, vai mudando presidente. Cada um tem uma ideia, né? Mas o certo é que a exposição de Paragominas vai completar 60 anos em 2027. Esse ano é a 59ª, tá certo? Começa dia 8 de agosto e termina dia 16, né? São 8 dias de exposição e muitas atrações para você esse ano, e portão totalmente liberado para todo mundo, tá certo? 5 e... Cadê o relógio, rapaz? Esse relógio é tão pequeno que se perde. Cadê aqui? 5h36. 5 horas e 36 minutos. Aqui assim o galo canta, o macaco assobia e tem muita bala na arma do vigia. Hoje, dia 1º, é dia do selo, né? Hoje, dia do selo. O selo é aquele selo que os correios usava, né? Pois é, hoje é dia do selo. Hoje também é dia de São Afonso Mana de Ligório. Esse é o santo de hoje. Hoje também lembra a data que foi fundada a rede de televisão MTV. Hoje, portanto, é aniversário aí da MTV. Ainda existe ainda, né? MTV. E também hoje, fatos históricos do dia de hoje. Lembra-se a grande cidade brasileira de Bauru. Foi fundada na data de hoje. Bauru, cidade de Bauru, do estado de São Paulo. Hoje também é dia de falar sobre o abacate, né? O abacate e saúde da boca. Tá certo? 5h37 é a hora certa pra você na clube. Tá na clube? 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
1: Legal, estamos de volta com você, 5h46 agora, 5h46. Olha, nesse sábado, né, o dia 1º de agosto, né, a gasolina vai ganhar mais uma edição de etanol, né? A gasolina com 32% de etanol chega aos postos neste sábado. A partir desse sábado, hoje, né, dia 1º de agosto, a gasolina no Brasil deve ser comercializado com 32% de etanol. Antes, esse percentual era apenas de 25, de 30, né? Já foi de 25, né? Mas depois subiram para 30%. E a partir de hoje, a gasolina vai ganhar mais 2%, né? Vai ficar com 2% de etanol, né? A mudança foi anunciada pelo Conselho Nacional de Política Energética, o CNPE, em 14 de julho e terá validade de 180 dias, mas pode ser prorrogado uma vez por igual período, né? Segundo o Conselho, a medida considera a volatilidade no mercado de petróleo e combustíveis e ocorre em um momento em que o país enfrenta custos mais altos dos combustíveis fósseis em meio à escalada da guerra lá no Oriente Médio, né? Especialistas ouvidos pelos jornais, né, afirmam que veículos antigos ou sem calibração específica podem apresentar aumento no consumo, corrosão e desgaste de componente. O Ministério Público Federal entrou com uma ação civil pública no fim de julho pedindo a suspensão do aumento da mistura de etanol. O argumento do Ministério Público Federal é que os testes não foram realizados de forma conclusiva e que os impactos ambientais não foram devidamente considerados. Pois é, com essa confusão da guerra lá do Oriente Médio, né, essa dificuldade do petróleo, né, lá no Estreito de Hormuz, onde passa 30%, né, de todo o petróleo comercializado no mundo, né, aí o combustível foi lá para cima, né, o petróleo, né, que é considerado combustível fóssil, né. Então, o jeito aqui do Brasil, né, é adicionar o etanol na gasolina, que já tinha uma adição grande, né. Tem gente aí, tem posto aí que coloca, quando era 20% apenas de etanol na gasolina, tinha posto que colocava 70%, 75%, aí você botava no seu carro, achava que estava botando gasolina, você estava colocando era álcool, né? E agora imagina, com 32% oficializado, né? Aí imagina, tem gente aí que vai colocar 80, 85% de etanol. Agora, se seu carro ele for flex, beleza. Agora imagina os carros antigos, né, que não foram projetados para queimar álcool, né, o etanol. Aí vai dar problema, com certeza, né? Muita gente aí vai ficar no prego, vai ter problema no motor, no funcionamento e tudo mais, né? Aí é prejuízo também. É porque a galera pesa na mão mesmo, né? Aí, como eu falei, como no Brasil tem muita plantação de cana, né, produz muito o álcool, né, da cana, principalmente no estado de São Paulo, né, na região sul-sudeste do Brasil, são produzidos muito cana de açúcar, né, e aqui no Brasil aí eles têm essa opção, né, de adicionar o etanol na gasolina para tentar segurar o preço, né, tentar manter o preço para não subir muito para o pessoal conseguir abastecer, né? Porém, então, a partir de hoje, oficializado mais 32% de etanol na gasolina. Quem tem carro flex está de boa, né? Agora quem não tem, aí tá difícil. Agora já são 5h51, 5 horas 51 minutos, é hora certa para você na Clube, ligado aqui na nossa programação. Pessoal lá na Fazenda Estrela do Norte, estão lá ouvindo a nossa programação, tem uma galera lá. O cara ficou de mandar o nome da galera que ouve a gente lá na Fazenda Estrela do Norte. E daqui a pouco a gente passa para você. Pessoal lá da Fazenda também, Aru Anã, ali na Estrada da Hidro. com a galera que ouve a gente, pessoal da Fazenda Recreio, Fazenda Mala Pronta. Tem a Fazenda Mala Arrumada e tem a Fazenda Mala Pronta também lá na Estrada da 20. Ligado também aqui na programação, a galera lá. Um abraço todo especial. 5 horas e 51 minutos. É a hora certa para você aqui na Clube. Vamos de música sertaneja, melhor sertanejo. Você só ouve aqui.

0: de França.
1: Muito bem, meu caro JC, já estamos de 6 horas e 5 minutos em Paragominas. O senhor já colocou etanol no seu carro essa semana? Ainda não, né? A partir de hoje, né, que vai ser adicionado, foi oficializado, né? É. A adição de mais álcool na gasolina, né?
2: 32% agora,
1: 32%.
2: Né?
1: Isso já vem de muito tempo, só que não era... Esse,
2: muitos anos, né?
1: Muitos anos, só que os caras não diziam o percentual, né?
2: Exatamente.
1: Para todos os efeitos, a gente achava que era 10%, 20%. Na realidade, era muito mais. Por isso que a gente vê nas oficinas de todo o Brasil, cheio de carros, né? No prego aí, problema de motor. Principalmente carro...
2: Que não é flex, né?
1: Não é flex, exatamente isso. Imagina o Fusca daquele teu amigo lá, que quando eles chegaram lá no posto para abastecer... Só dá para sair de lá, lá na frente ele vai parar o carro. Aí corrói tudo por, né, pistão.
2: É verdade. É porque os motores antigos, né, até a gasolina aditivada já fazia mal para ele, já prejudicava, né? Porque é muitos aditivos, né, na gasolina. Eles foram projetados para queimar a gasolina pura, né? Mas aí é impossível, porque antes já era pela lei, né? Era 25%.
1: No máximo, né?
2: Era 25%. Só que já naquela época era 25% a autorização, tinha gente que já colocava 70% de álcool na gasolina. Aí só via muita gente no prego aí. Não sabia por quê, né? Porque o carro não era flex. Imagina agora com 32% de autorização aí.
1: O pessoal vai até extrapolar. O pessoal daqui um dia tá colocando mais álcool do que gasolina.
2: Mais álcool que gasolina. Tem cara aí que vai colocar. Eu tô falando isso aqui porque uma vez. Eu vi aí o pessoal fazendo uma fiscalização. Na época que era 25%. Imposto aí colocava 75%.
1: Quer dizer, além do permitido, né?
2: Além do permitido. Já pensou? Tipo assim, era 25% e jogava mais 50%. Aí ficava 75%. Aí não tem motor que aguente, né?
1: É quase como diz na gíria, gasolina batizada, né?
2: É, mais do que batizada, essa aí já tá até ungida.
1: É, exatamente isso. Rapaz, como é que pode, né? Mas é isso aí, tudo isso
2: por
1: conta da crise, né?
2: É, por causa da crise, né? Tem aí um período de, acho que de 3 meses, 90 dias, né? Pode ser alterado por mais igual período, né? Enquanto resolve o problema lá no Oriente Médio, né? Porque você sabe que lá naquele estreito de Hormuz, né, passam lá 30% de todo o petróleo comercializado no mundo, né? É muito combustível, né? É muito petróleo, né?
1: Quantos por cento?
2: 30% de todo o petróleo produzido no mundo passa lá por aquele estreito de Hormuz, né?
1: É, exatamente. É estreito, mas é bem largo, são 32 quilômetros, né?
2: Quase como daqui Pixuna, né?
1: Exatamente. Mas você viu ontem, eu acompanhando o Jornal Nacional na televisão, às vezes a gente vê coisas nas redes sociais, na internet, na própria televisão, os caras falam uma coisa, na realidade é outra. A questão da Noruega, né? Os caras fugindo do país lá. Eu achava que tudo lá fosse mil maravilhas, mas não é isso não. Pelo contrário, o país tem um dos maiores produtos internos brutos per capita, o melhor índice de desenvolvimento humano, mas no entanto, a pobreza, aquele pessoal está fugindo atrás de emprego, de vida melhor, né, velho?
2: Mas é na Noruega?
1: Na Noruega?
2: Eu vi Marrocos ontem.
1: Ah, Marrocos. Marroquinos, né?
2: Você tá confundindo.
1: Eu tô confundindo, a grande obra do mestre Picasso, né?
2: É.
1: Os marroquinos, né?
2: É, Marrocos. Porque Marrocos, ele ainda faz parte pega um pouco da África,
1: da, né? Da África, exatamente.
2: É, por isso que tem muita pobreza, né? Aí, agora, aí você falou em Noruega e doeu lá no coração, porque Noruega é diferente, né? Noruega é considerado um dos melhores países do mundo, mais justo do mundo. Tudo lá é melhor, né, mano? EDH, e tudo mais, né?
1: Marrocos fica no norte da África, né?
2: Exatamente. Então, aí a galera lá estão atravessando o rio lá, subindo muralha, fugindo, né? Não sei de quê, né? Não deu pra entender.
1: Os caras dizem que quer uma vida melhor. Eu vi uma entrevista de um lá, mas outro dia eu vi que não é um país tão miserável assim, o Marrocos, né?
2: Não é tão pobre.
1: Mas enfrenta grandes desigualdades sociais, alta taxa de desemprego, jovens e disparidade regional marcantes. É uma economia em desenvolvimento ainda, é uma das rendas per capita mais estáveis do norte da África. Mas boa parte da população ainda sofre com a escassez de recursos básicos. E os caras... a Espanha, né, não tava deixando os caras nem pisar em solo, né? Queria que eles ficassem na água lá pra eles voltarem nadando. Pode negócio desse.
2: É, não dá, né?
1: Não dá pra voltar nadando. O cara já sofreram.
2: O cara já passa na marra e tem que voltar no mesmo rastro. Aí não dá.
1: Migração marroquina, né? Exato. Para a Espanha, meu Deus do céu. Tem muitos países pobres por aí, né? Tem. Até nos Estados Unidos, aliás, pra ver uma matéria lá, o lado pobre dos Estados Unidos, a pessoa nas ruas aí. Lá tem também a tinha em São Paulo, onde aquele bairro lá, aquela avenida lá que os caras que consumiu droga, como era o nome? Lá em São Paulo.
2: Em São Paulo é. Cracolândia?
1: Cracolândia. Cracolândia, né?
2: Exato.
1: Cracolândia.
2: Cracolândia.
1: Isso, lá nos Estados Unidos também tem.
2: Tem.
1: Lá nos Estados Unidos, tem, né?
2: Lá nos Estados Unidos tem as periferias lá que tem até palafita, igual tem Belém, né? Aí o cara, porque o cara só mostra assim, os Estados Unidos é um país, a galera, eles são muito patriotas, né? Então eles procuram mostrar só a parte bonita, né? Porque é orgulho, né, pra eles, né? Mas todo lugar tem pobreza, né? Desde que o mundo é mundo, né, mano? Sempre tem o rico e o pobre. Tem o rico e o pobre, tem o miserável, né?
1: O prefeito outro dia tava falando que Paragominas é um lugar muito bom de se viver. Aqui ainda tem trabalho. Eu tava conversando com o cidadão ontem. Ele tá quase pra fechar o estabelecimento dele porque não encontra ninguém pra trabalhar. A gente tem uma placa pra contratar a gente. Tem 6 meses e não conseguiu contratar. Até porque ele quer mulher pra trabalhar no comércio, né? E as meninas não querem ganhar pouco, né? Salário mínimo não é com elas, não, né?
2: Exatamente.
1: Aí você falou naquela profissão agora que tá em alta, jobs.
2: Job.
1: Influenciadora também.
2: É bem mais fácil. Alta, né? É bem mais fácil ser job. Um job aí ganha aí, por hora, meia hora. Agora eles estão colocando é meia hora, né? Nem uma hora. 300 conto, meia hora. Já pensou? Aí no final do dia.
1: Aí como é que ele vai deixar de ser job pra ganhar um salário mínimo?
2: É, pra ganhar um salário mínimo.
1: Caixa de supermercado.
2: Trabalhar 8 horas por dia, ser humilhado. Aí não dá, né?
1: Mas emprego tem, né?
2: Emprego tem. Agora que a gente vê mesmo com muito emprego, né? Muitas ofertas, muita gente em subemprego, né? Subemprego é aquele negócio, o cara pega ali, vai numa loja lá e sai da rua.
1: É o salário mínimo, né?
2: É, as ofertas, muita gente em subemprego, né? Subemprego é aquele negócio, o cara pega ali, vai numa loja lá e sai

0: a presidente, ele falou que uma das coisas que ele vai fazer, se ele se eleger, né, é proibir esse negócio que tem gente que prefere ganhar o Bolsa Família do que assinar carteira.
1: Ou então tinha que mudar a lei, porque é o seguinte, tem muita gente que recebe o Bolsa Família e não consegue outro emprego, não quer trabalhar outro emprego, com medo de perder o Bolsa, né? Eu acho que o Bolsa é para ser um complemento, né? Porque é pouco também, né?
0: É pouco, reais, né?
1: Não dá nem para ser metade do carrinho no supermercado de produtos de cesta básica, né? Então, não era para impactar assim, no outro emprego. Bem, eu vou arrumar um emprego, mas eu tenho o benefício do governo.
0: Exatamente. Né? É porque o Bolsa Família, né? Ele é per capita, né? Uhum. Aí o cara faz uma contagem. Quantas pessoas tem numa casa? Tipo assim, aí o cara ganha um salário mínimo. Não, mas tem 3 pessoas na sua casa. Não, então o salário mínimo dá para cobrir a despesa dos 3, dos 4. Aí você não pode ganhar o salário mínimo. Ou seja, aí o marido trabalha e a mulher não. Uhum. Aí eles fazem a conta lá. Não, aí é suspenso. É por isso que os caras não aceitam assinar carteira. Preferem receber o Bolsa Família em vez de assinar carteira, né?
1: Ou trabalhar como diarista, né?
0: Que também... Exatamente. Que aí você não fica...
1: Hoje uma diarista em Paragominas tem diarista que cobra até R$250.
0: É,
1: dependendo da casa, né?
0: E não é registrado, né?
1: Não é registrado.
0: Aí não cruza os dados, né? Pra perder os benefícios, né?
1: Ela consegue fazer 4 diárias por semana. Quase mais de meio salário mínimo, né?
0: É.
1: Numa semana, né?
0: Exatamente, não fica tão preso, né?
1: Exatamente isso. Mas emprego, embora não seja um grande emprego, mas sempre tem, né?
0: Sempre tem. Não sei se você viu ontem eu falei lá no aquele país lá, o Uruguai, né?
1: Uhum.
0: Uruguai aprovaram o salário mínimo lá de R$3.335, né? Salário mínimo, né? Uruguai, que é bem aqui na América do Sul, né? Uhum. Vizinho do Brasil, né? E o Brasil continua com seu salário mínimo de 1.620, né?
1: Pois é, os menores salários mínimos
0: do mundo, né?
1: É o Brasil, né?
0: É
1: porque é o seguinte, aumentar impacta o empregador, né? Uma loja assim, por exemplo, que tem 10 funcionários, né? Se aumentar...
0: Exatamente.
1: É complicado, né?
0: É tipo assim... Porque aumentar uma mixaria no salário mínimo impacta economicamente muito o Brasil, né? Que são bilhões de reais, né? Porque imagina quantas pessoas, né, no Brasil que recebe salário mínimo, né?
1: E eu vou te dizer um negócio, Bocado JC, o órgão que paga menos ainda é o Estado, sabia disso? Tem profissionais altamente qualificados que ganham pouco, né? E todo mundo quer, o sonho de quase todo servidor é ser servidor efetivo do Estado, né? Ou da prefeitura. A prefeitura de Paragominas paga muito melhor do que o Estado, principalmente professores.
0: O Estado já pagou bem, né?
1: Já pagou bem.
0: Se primeiro o cara tivesse um emprego no Estado, tava com o burro amarrado na sombra, né?
1: Uhum.
0: Hoje em dia já não é mais essas coisas, né? Depende muito da profissão também, né?
1: Depende da profissão, né?
0: É. Tem a profissão que ainda é bem remunerada, né? Dentro do Estado, né?
1: Uhum. É, rapaz, não é fácil não, as coisas não... Mas vamos, vida que segue, tem eleições aí, ninguém sabe como é que vai ficar. A preocupação é que essa situação que o mundo, essa guerra lá no Oriente Médio, né, impacta o mundo todo, né? Impacta o globo, de um modo geral, né?
0: Exatamente.
1: A escassez de transporte do petróleo, né? Que é que movimenta o mundo, né? O cara disse, é o agro movimenta o mundo. Quem o movimenta é o petróleo, né?
0: É o petróleo. Sem o petróleo, os caminhões não saem nem do lugar, né?
1: É isso aí.
0: Aí, ou seja, sem o petróleo, o agro não gira também, não gira, né?
1: Exatamente.
0: Fica parado lá no... Não tem nem como colher, né?
1: É exatamente isso.
0: Tudo depende do petróleo.
1: É. Meu caro JC, ali às 7h, a gente vai ter aí o café com o prefeito. Daqui a pouco, às 7h, ele vai estar por aqui com a gente, o prefeito Sidney Jorge Rosa, o nosso café com o prefeito, e a pauta deve ser hoje extensa, até porque essa semana teve aqui a entrega de veículos zero quilômetro, ônibus, micro-ônibus, né?
0: Uhum.
1: Para levar o pessoal lá para Urianópolis, teve ônibus escolar também, não teve?
0: Teve muito movimento, né?
1: Uma movimentação muito grande na prefeitura.
0: Teve um final de semana aí passado marcado pelo Joapa, né?
1: Joapa.
0: Jogos Abertos do Pará, que movimentou a cidade, né?
1: Uhum.
0: terminou domingo, né?
1: Terminou domingo.

0: prepara
1: e agora a cidade se prepara para Agropec,
0: né? Agropec é saindo de um movimento, entrando outro, né?
1: Então o prefeito não tem descanso esse período, né?
0: Tem não.
1: Geralmente, no período Agropec, a prefeitura instala o gabinete lá no, dentro do parque, né?
0: É.
1: Esse ano não será diferente também, né?
0: É, a fazendinha tá lá, hein? A galera lá tá a todo vapor lá construindo então,
1: quem quiser despachar com o prefeito vai ter que ir no parque, né?
0: É, tem uma salinha lá que o prefeito despacha de boa lá. Faz reunião, né, com galera.
1: Tá certo então, meu caro JC. Vamos de música? Tem uma galera curtindo a gente lá no bairro Ouro Preto, Novo Horizonte. Minha amiga Aparecida, a Tida, está ligada com a gente também. Bom dia. Meu amigo Tião da Casa Blanca. Meu amigo Jocélio da Alta Escola Patriota. O nosso abraço, nosso bom dia. Nonatinho Júnior, vou já atender a sua ligação. Está ligado com a gente aí. O Gero lá no seu açougue, no Mercantinho Silva, também está acompanhando a Rádio Clube de Paragominas. O nosso abraço, nosso bom dia. Seu João Leandro, rei do mamão. O Wilson, rei do queijo. O Haroldo na sua barbearia, daqui a pouco chegando por lá. Quem mais está com a gente, meu caro JC? Além do nosso amigo Carlinhos, presidente da Associação dos Taxistas de Paragominas.
0: Tem o nosso amigo... é o Sabazinho, né?
1: Uhum.
0: Mandou mensagem aqui cedo, Sabazinho. Sabazinho é o nome de um candidato a vereador que se candidatava toda a eleição lá em Mãe do Rio e nunca ganhava.
1: Nunca ganhou?
0: Nunca ganhava esses...
1: Sabazinho.
0: Sabazinho. Aí a galera falava pra ele, rapaz, acho que o problema tá no teu nome. Muda esse teu nome. Tira esse Sabazinho do meio aí. E talvez você se elege, né? Nosso amigo Sandoval, ligado também na nossa programação. O Eric, da Morada do Sol. O nosso amigo Luiz Carlos também já está com a gente, ligado aqui na programação. Dedéia, lá no Paraíso. Deixa eu ver. Rapaz, quem sumiu, tomou Doril de vez foi o Sassá, né, mano?
1: Sassá está sem telefone.
0: Pois é, sumiu mesmo do mapa, né?
1: Uhum.
0: Nem na rua você vê mais ele. Acho que ele se intocou lá pro Cacimbão, né? Cuidando da roça dele lá. Você sabe que ele cultiva lá malva e cará, né?
1: Uhum.
0: Ele planta batata e cará, né?
1: Uhum.
0: Que ele disse que gosta de cultivar batata porque dá pra comer deitado. Que a batata é debaixo do chão, né?
1: Rapaz, quem tá ligado também é o nosso amigo César, da Elétrica RN, ou RN Elétrica ali na Castelo da Presidente Vargas. O seu Zacarias, que é o pai dele, mora lá no bairro Laércio Cabellini. Um abraço aí para ele, pro nosso amigo César. E seu Zacarias, que é o pai dele, estão ouvindo a gente lá no Laércio Cabellini. Daqui a pouco o meu amigo César está descendo lá para a empresa, que hoje é dia de faturar, né? Será que tem promoção hoje? Nunca mais a Rafaela produziu nada, o meu amigo o César. Fale com a Rafaela, fazer aquela produção e mandar. Um abraço, bom dia para vocês aí.
0: Vamos de música então, trazendo agora Leandro e Leonardo, Amigo Locutor.

0: Emmanuel de França.
1: Muito bem, JC, já estamos de 6 horas e 40 minutos em Paragominas. Lembrando que às 7 em ponto tem o Café com o Prefeito, ao vivo. O meu amigo Gero, lá do Açougue Mercadinho Silva, está dizendo: olha, mano, hoje vai ser ao vivo, né? Eu digo, é, ao vivo. Ele disse que não perde um programa aí do prefeito e ele vai estar ligado hoje. Meu amigo Tião da Casa Blanca também, um abraço para ele. Mauro Leal, da Leal Rações, Barão de Aranuma. Jocélio, da Alta Escola Patriota. Meu amigo Alderi Freitas, o popular Daiane também. O nosso bom dia, um grande abraço aí. JC, faltam 7 dias para começar a Agropec, né? Ou é 6 dias?
2: Acho que é 6. De hoje é 8, né?
1: É. Não, é 7 dias.
2: É 7, né?
1: E a cavalgada sem ser amanhã, no próximo domingo, né?
2: É
1: a cavalgada,
2: né? É, no domingo.
1: Rapaz, vai ser um... Cavalgada vai ser uma coisa bem... O pessoal está se organizando já, né? Uhum. Projetando. Tem gente que vem de outros municípios, de outros estados aí participar da cavalgada. Rondon do Pará, eu conversei com um cidadão ontem. Ele disse que o genro dele está vindo de Rondon do Pará participar da cavalgada. E tem outro pessoal que está vindo de Imperatriz. A cidade, os hotéis já estão com suas reservas comprometidas já, porque ainda bem que tem bastante hotel agora em Paragominas, né?
2: Você viu aquele hotel? Castelo,
1: na Presidente Vargas, né?
2: É bonito, né, aquele hotel?
1: Bonito. Tem, hotel já não é problema em Paragominas, né?
2: É, tem bastante hotel. Tem hotel corporativo, hotel. Cresceu muito, né?
1: A cidade cresceu bastante.
2: A rede hoteleira em Paragominas cresceu muito.
1: Tá igual o Atalaia, né?
2: Uhum. Agora você falou que vem muita gente de fora. Será que a Patrícia vem esse ano?
1: Quem é a Patrícia?
2: Patrícia lá de Marituba.
1: Ah, deve vir, com certeza absoluta. Ela gosta de cavalgada, né?
2: Ela gosta de desfilar naquele manga larga machador, né?
1: Exatamente isso. Já tem até um cavalo reservado para ela aí.
2: É, esse cavalo fica sendo tratado o ano todo só para carregar a Patrícia, né?
1: Diz que o cavalo vem de Mãe do Rio para ela.
2: De mãe... É, o boy dela lá é criador de cavalo.
1: Né? É, o prefeito lá é criador de cavalo.
2: É, o Bruno...
1: Manga larga machador aí.
2: É, ele tem um raras lá em Fortaleza, né? Uhum. Só de cavalo puro sangue árabe.
1: Uhum. Então prepare-se para viver uma programação completa, grandes shows com entrada gratuita no setor de pista ali, tem rodeio e grandes disputas na arena, exposição de animais e oportunidades de grandes negócios também, tem espaço de inovação e tecnologia. O universo da piscicultura em destaque, Juparaná, a Hidro, tem concha artística com programação cultural, tem concurso Rainha da Agropec e tem leilão, tem aquela vila gastronômica também, tem parque de diversões, tem expositores, tem muitos lançamentos. E tem muita gente bonita também, né?
2: É, e tem a Paulo VI lá dentro também, né?
1: Tem o Panela de Pressão.
2: A Paulo VI é dos pés inchados.
1: Tem Panela de Pressão também, né? E tem muito cantador, tem muito violeiro, né?
2: Uhum.
1: Esse cara com moda de viola aí naquelas stands lá, né? De revendas, né? Estão lá brilhantando mais essa festa, você... Não pode perder.
2: Esse ano vai ter a primeira, mais uma atração, que é a Concha Acústica, né?
1: Isso, eu acabei
2: de falar. É, você falou, né? A Concha Acústica lá, uhum, que foi construída com parceria da Hidro, né? E o, uhum, Sindicato Rural. E lá vai ter atrações à parte, né? Uhum. Artística, né? Atrações artísticas locais, né? Regionais. Ou seja, vai ser diferenciada, né? Esse ano é a 59ª, né, mano?
1: O cara tá perguntando aqui, será que o prefeito vai participar aí da cavalgada? Ele não gosta de montar em cavalo?
2: Não. Nunca viu o Sidney montando? Uhum. Eu acho que ele vai participar, ele vai de trator.
1: Uhum.
2: Trator lá da Case. Pode ir, né, mano?
1: É, exatamente.
2: Charrete.
1: E o prefeito é o seguinte, ele tem várias opções, né? Ele pode ir até num carro blindado, mas não precisa, né?
2: É melhor ir de carro aberto, né? De charrete.
1: Ele não tem nem motorista, né?
2: Tem não.
1: Uma vez eu falei assim que um motorista do prefeito... Agora não, que mudou as coisas. Um motorista do prefeito, ele mais importante que um. Ele é tão importante que um vice-prefeito. Por quê? Porque o motorista do prefeito, geralmente, ele está lá dirigindo, mas ele está ouvindo muita coisa, né?
2: Ele tem que ser cego, mudo e surdo.
1: Então ele é um cara muito importante, né?
2: É verdade.
1: Aí o.
2: Por isso que o Adilson era de confiança, né? Porque confiança, o Adilson, né? Carlos não fala, né? Caladinho.
1: Aí o prefeito Sidney achou por bem não ter motorista, né? É ele e ele mesmo.
2: É verdade.
1: Já foi isso o tempo que dava pra confiar no motorista, agora não dá mais, né?
2: Não dá mais. Aí às vezes o cara não tá falando ali, mas tá gravando tá com o celular. Gravando,
1: exatamente. É. Naquele tempo, assim, não tinha. Os caras não se preocupavam em estar gravando coisa, agora não. De repente o cara chega com o motorista, olha, vou te dar tanto pra te gravar, provocar o prefeito e gravar, né? E aí, né?
2: Aí não dá, né?
1: Você viu o que aconteceu com o Trump quando foi assistir o jogo da Copa do Mundo? Ele foi lá pro estádio lá nos Estados Unidos, que era o país dele. Foram um comboio de 30 veículos blindados, todos assim da mesma cor, mesma característica, pra confundir. Ninguém sabia em qual dos carros estava o presidente dos Estados Unidos.
2: Uhum.
1: Todos os carros iguais.
2: Iguais, né?
1: É, um comboio, mais de 30 veículos.
2: Estratégia, né?
1: Estratégia dele, viu?
2: E o carro do Trump, ele é blindado de toda forma.
1: De toda forma.
2: Até os pneus é blindado contra tiro de fuzil.
1: Uhum.
2: Aí o cara imagina, né?
1: Uhum.
2: Agora, se colocar tudo igual, aí fica difícil, né?
1: Fica difícil, exatamente isso. Então, foi desse jeito. Muito bem, meu caro JC, faltando 14 minutos para as 7 da manhã. 14 minutos para o Café com o Prefeito aqui pela Clube de Paragominas. Nosso bom dia, um abraço aí para o pessoal lá da região da Caipe, do Onça, Nova Jerusalém, São João do Onça, Cajueiro, Tecorral. O pessoal da Zona Rural é fã do programa Café com o Prefeito. Esse pessoal da Zona Rural fica atento aí, fica ligado. Eles não perdem um programa,
2: né? É a maior audiência, né?
1: É
2: da Zona Rural, né? A galera fica de olho, vê o que o prefeito está fazendo, o que ele vai fazer, onde ele vai, né?
1: Uhum.
2: E uma das obras dessa semana foi o pagamento, né, da galera, dos servidores, né, mano?
1: Saiu essa semana?
2: Antes de ontem, né?
1: Foi.
2: Antecipou um dia, né?
1: Que recebeu o pagamento de tarde e noite já viajou, não foi?
2: É, ontem lá no Mateus estava dando testada lá. Testada de servidor.
1: Seja, o comércio sorriu essa semana, né?
2: É.
1: Mais de 30 milhões.
2: Que estava projetado para ser cair dia 29, né?
1: Uhum.
2: Aí o prefeito mandou o menino lá, o Dilmar, né? Assinou os papéis e mandou o Dilmar levar no banco.
1: Uhum.
2: Cedo, ó, leva cedo, antes do banco abrir. Aí o Dilmar resolveu, rapaz, eu vou ir lá na esquentar meu curião um pouquinho lá na reunida.
1: Levou o curião dele pra reunir.
2: E levou o malote, ele levou.
1: Chegou lá na entrada, o pessoal não deixou ele passar.
2: Aí a sorte, a má sorte dele, mano, foi lá na Ponte do Sete. Aí vinha um jipão que traz os professores da região do 204, cheio de professor.
1: Já pra receber.
2: Aí a galera conheceram que era o Dilmar e cercaram o Dilmar. Tu tá indo pra onde? Não, eu tô indo ali esquentar o curió. Não, não. Bora pra rua que nós estamos tudo liso.
1: Não tem nem sabão lá em casa.
2: Não tem nada. Aí o Dilmar teve que voltar com o curió dele. Aí ele foi lá no banco deixar o malote lá. Porque lembra que de primeiro quem levava o malote pra prefeitura era o seu Arlindo, né?
1: É.
2: O seu Arlindo lá que levava o malote. Agora é o Dilmar, né? Só que o Dilmar falou, não, deixa pagar só amanhã. E partiu pra reunida. Aí não deu sorte, né? Os professores vindo tudo zerado da colônia.
1: Aí teve que dar o enter.
2: Aí, você vai dar o enter.
1: A alegria de todo mundo, né? Do comércio.
2: É verdade. Graças aos professores lá da Três Lagoas, né? Recebemos.
1: A situação do Dilmar é o seguinte, chega no final, dia 26, 27, aí ele não pode nem se esconder mais, né?
2: Não pode.
1: O pessoal já descobriu, já botaram até um chip lá pra mim monitorando ele. Agora o pessoal já descobriu que ele gosta de ir lá pra colônia.
2: É, agora tem que fazer igual o Trump, mano. Tem que mudar o carro dele, né? Pra ir em dois carros. Vai dois carros, né, pra reunida lá. E o cara não sabe qual carro o Dilmar tá.
1: Vamos de música, meu caro JC, porque já faltam 11 minutos para as 7 da manhã, 11 minutos para o Café com o Prefeito aqui pela Clube de Paragominas.

0: Rosa, nosso amigo.
1: Tu avisa que é pra me ligar o rádio, então. Pensei que tu já tava com o rádio ligado, rapaz. O homem já chegou. Ah, já tá com o rádio ligado. Postou aqui. Nosso amigo Gero, lá no Mercantinho Silva, lá no Novo Camboatã, meu amigo Tião da Casa Blanca, bom dia. O grande Jocélio da Autoescola Patriota também. Essa turma aí que é fã do programa, não perde um sábado. Pessoal da Zona Rural com a gente. Já por aqui o secretário de Esportes, também o nosso amigo Pierre Senna com dois N. E secretário de Planejamento, doutora Débora Mariani. Além do Rildo, da SECOM. Toda a equipe de comunicação da prefeitura por aqui. E o prefeito Sidney, que vai abrir o programa agora, né, meu caro JC?
2: 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E para dar o pontapé inicial no nosso bate-papo, muito bom dia, prefeito!
3: Bom dia, Mano, bom dia, Jota, bom dia, ouvintes da Rádio Clube, os que nos assistem pelo Instagram. Muito bom dia. Hoje, Emmanuel, que já é dia 1º de agosto, isso. Já se foram 7 meses desse ano de 2026. Então, agradecendo a Deus de estarmos vivos, né? De estarmos lutando, estarmos conduzindo a vida de cada um de nós individualmente, na nossa família, no nosso trabalho, na nossa cidade, no nosso município, né? Para quem nos ouve, né, mano? O pessoal lá embaixo ouve, Jota. Lá embaixo nos ouve, lá na Caipe, no Cacimbão, no Ribeirão, no São João do Onça, né?
0: Nova Jerusalém.
3: Nova Jerusalém. Que bacana, né? A gente ter oportunidade de estar aqui falando, tanto para a população da cidade, como principalmente para quem está longe, mas está nos ouvindo também, interessado no que acontece em Paragominas, no que vai acontecer, né? Mas é muito bom isso. Vamos lá. No sábado passado, era sexta, sábado e domingo, nós tivemos um evento em Paragominas que fazia muitos e muitos anos que nós não tínhamos um evento do alcance e da qualidade que foi o JOAPA, Jogos Abertos do Pará. Recebemos aqui 800 atletas de outros 8 municípios, mais os nossos, em torno de 1000 atletas, mais umas 100 e tantas pessoas trabalhando, tanto da nossa prefeitura como da CEL, Secretaria de Esporte e Lazer do Governo do Estado, que, aliás, bancou a maior parte do custo na alimentação, a organização, os troféus. Claro que a nossa gestão também já vinha já há 2 meses preparando o ginásio de esportes, que ficou muito bonito, o nosso ginásio na Cidade Nova. As quadras da escola Sônia Terzella, Maria Silva Nunes, a escola Belarmina Fernandes, que foi a cozinha central, onde as nossas merendeiras, eu almocei lá, Emmanuel, na sexta-feira. Pensa num almoço, numa feijoada, elogiada. Recebemos muitos ofícios, e-mails e mensagens das delegações que vieram participar durante os 3 dias em Paragominas e foram embora maravilhadas com o tratamento que tiveram com a nossa cidade, inclusive pedindo a CEL para que faça a final estadual do JOAPA aqui em Paragominas. Olha que bacana. Por isso que a gente dedica agora uma atenção especial ao esporte. O nosso secretário Pierre Senna, que é secretário de governo, mas também acumula a Secretaria de Esporte, tem feito aqui com a nossa equipe um trabalho extraordinário. E foi um sucesso, JOAPA. Quero parabenizar toda a nossa equipe, ao Pierre, à Débora, ao Zé da Selpa, a Donias, todos que de uma forma ou de outra, os nossos pintores, nossos pedreiros, nossos motoristas da SEMEC que carregaram, né, das diversas escolas que hospedaram esses atletas, hospedados nas salas de ar-condicionado, meu amigo. É Paragominas, o padrão aqui é outro. Então, tudo isso projeta nossa cidade para nós mesmos que moramos aqui e principalmente para quem nos visita e leva uma impressão maravilhosa, como foram as mensagens que recebemos de muitos municípios. Portanto, parabéns a essa iniciativa e está dentro, Emmanuel, do que nós queremos fomentar o turismo. O turismo em Paragominas já é uma atividade existente. Nós estamos agora organizando o turismo para fomentar essa atividade que é uma grande geradora de emprego e renda também em Paragominas. Temos o turismo religioso, temos o turismo esportivo, temos o turismo da pesca esportiva, do turismo da visita rural mesmo, conhecendo o agronegócio, as propriedades e a nossa cidade com tantos atrativos que já tem. O Parque Ambiental, o Lago Verde, a nossa Arena Verde. Então, o turismo passa a ser também mais uma atividade econômica que emprega muita gente. E essa Joapa movimentou a cidade. Eu jantei um dia lá na de Itália, do nosso amigo Almir, no restaurante, e ele comentando, rapaz, o que está tendo na cidade? Muita gente, né? Muita coisa. Ontem à noite também, falando em turismo, eu estive no Rio Capim. Cheguei lá 8h30, lá na Fazenda Vale Encantado, do nosso amigo Mário Elefante, prestigiando o Lions Club, hoje e amanhã, faz o 29º torneio de pesca Pitiú do Rio Capim. 29 anos que o Lions Club de Paragominas faz esse tradicional torneio de pesca esportiva. Para quem não sabe, é uma pesca onde eles saem 5 da manhã, já saíram agora cedo, passam o dia pegando peixe, na hora, com uma régua, medindo o tamanho do peixe e fazendo um vídeo com o celular. E soltam todos os peixes. Tudo é filmado. E quando eles retornam até a noite, cada um mostra o que pescou e o que soltou. O ano passado, eu me lembro que foi um filhote de 1,15 m de comprimento que foi o vencedor, né? Quero parabenizar ao Coronel Melusso, a nova presidente agora, Mariélia, do Lions Club, pelo trabalho extraordinário que o Lions Club faz em Paragominas, um trabalho social, o trabalho desse torneio de pesca esportivo todos os anos, e principalmente a Escola Lions, uma escola de ensino fundamental da nossa prefeitura em parceria com o Lions, que ali, há muitos anos, forma alunos da melhor qualidade. Agora mesmo estaremos iniciando um investimento de quase R$1 milhão naquela Escola Lions, climatizando a escola, colocando ar-condicionado nas salas, mexendo em telhado, mexendo em piso, fruto de uma parceria. O Lions conseguiu um recurso com o Lions Internacional, se não me engano é R$200 ou R$300 mil. E a nossa prefeitura colocando mais 600 a 700 mil, vamos investir naquela escola quase R$1 milhão, como estamos fazendo em muitas outras escolas. Mas a Escola Lions, eu adianto desde já, é a nossa escola recordista das notas do IDEB, da prova que fizemos em novembro do ano passado, e que neste mês de agosto vamos fazer uma grande festa, mas uma grande festa. Nós tínhamos um IDEB, que é a nota média dos nossos alunos das escolas de Paragominas, 5.8. A gestão passada, tão desastrada, até nisso, prejuízo, e nós caímos para 5.4. Pois essa prova de novembro, depois do primeiro ano nosso, com muito afinco, muita dedicação de todos que fazem educação, os pais dos alunos, os professores, as merendeiras, porteiros, os motoristas que transportam alunos, nosso secretário Pablo, que dirige muito bem a nossa educação, já posso adiantar que a nossa média é de 6 para cima. Nós já temos as notas. E a Escola Lions é a recordista da nota máxima de Paragominas e uma das maiores do estado do Pará, eu tenho certeza. Então, desde já, eu deixo aqui os parabéns a essa parceria de mais de, acho que 30 anos, com o Lions Club, da escola, com a nossa prefeitura. E agora, é motivo de muita festa comemorar o feito dos nossos alunos, como eu falei, com o apoio das suas famílias, dos professores, todos nós. A educação leva, meus amigos, quase 40% dos recursos da nossa prefeitura. Quase 40%. Dos nossos 5 mil servidores, 2.900 e tantos são da educação. Para vocês entenderem que os nossos 20, 21 mil alunos, temos 7 mil fazendo educação de tempo integral, de manhã até à tarde. A maioria dos alunos pega uma merenda por dia, alguns pegam duas merendas e alguns até três merendas por dia. Por isso que nós estamos servindo 33 mil merendas nas nossas escolas. Principalmente quando temos aulas, como vamos começar depois de amanhã, dia 3. Retomar as aulas da zona urbana e na outra segunda-feira, dia 10, na zona rural. Isso porque nós estamos terminando de fazer uma licitação do transporte escolar, uma parte bem burocrática e teve muitas mudanças. Nós vamos colocar muitas novas vans no transporte escolar também da zona rural, por uma questão de segurança, por uma questão de conforto, ar-condicionado, segurança e conforto, para manter aqueles jipões em poucos locais, onde no inverno realmente não entre um carro que não seja traçado. Então a qualidade da nossa educação é a mesma aqui na cidade como no interior. Por isso que também o Pablo, nosso secretário, conduz neste momento 5 grandes reformas das nossas escolas. A escola lá, a escola Anés da Costa Chaves, que é a maior escola nossa, tinha 20 anos que não tinha uma reforma estruturante. Reforma grande, 2 milhões e meio de reais. A escola Arnaldo Manuel Fernandes tinha 25 anos que não tinha uma reforma. Reforma grande, ampliação de novas salas de aula. Escola Maria Luísa Lima de Barros, lá no Aragão. Uma escola praticamente nova, com 2 andares. Ficará pronta em fevereiro. Escola Luiz... várias escolas. É muita coisa. E principalmente avançando muito na climatização. Nós pegamos ano passado com apenas 100 salas de aula com ar-condicionado. Até o final deste ano já vamos colocar mais 200, vamos chegar a quase 300. E até o final do nosso mandato em 2028, nós queremos deixar todas as 460 salas de aula com ar-condicionado. É outro equipamento, é outro conforto para os alunos, para os professores e principalmente para o aprendizado. Tudo que nós fazemos durante o ano inteiro, as famílias preparam seus filhos para a escola, nosso transporte escolar funciona, nossos professores se dedicam, a merendeira faz uma excelente merenda, os banheiros limpos, a escola bem administrada. Tudo isso para ver o quê? Final do ano, o aprendizado que o nosso aluno leva para casa. Então, agora em agosto, hoje que se inicia, nós vamos fazer uma grande festa. Vamos premiar as 10 melhores escolas com a nota do IDEB. E eu já adianto aqui, o Lions Club é a nossa escola recordista. Não vou nem falar agora com a nota para não dizer que é mentira, né? Mas com isso a gente parabeniza os professores, alunos e todas as famílias e incentiva para que eles continuem se dedicando para que nas próximas provas a gente mantenha essa nota já conquistada, que já adianto aqui que será uma média. Se dedicando para que nas próximas provas a gente mantenha essa nota já conquistada.

de camisa e short, e dessa vez com calçado. Pela primeira vez, nós vamos entregar um lindo tênis para os nossos 21 mil alunos. Investimento de mais de R$1 milhão só em tênis, para que a gente dê toda a condição de estudo, de aprendizado para todos os alunos. Essa semana mesmo nós fizemos com o secretário Pablo diversas reuniões, mesmo nas férias, vários cursos de capacitação. Outro dia, acho que tem uns 10 dias no Lions, as nossas 160 merendeiras. Fizemos ano passado, nas férias, e neste ano mais outro curso de capacitação. Já trabalham bem, já produzem uma merenda maravilhosa, a refeição que, quando eu tenho um tempinho, eu vou nas escolas, pessoalmente faço questão de provar como é que está a comida. Nota 10. Então, tivemos nesse curso com as nossas merendeiras, há uns 10 dias. Nessa semana, tivemos a conclusão de curso também de capacitação para 600 cuidadores, irmão, 600, que cuidam nas salas de aula, ajudando os nossos professores, para os alunos que têm autismo, TDAH. Temos 1.498 alunos especiais. E para que não atrapalhe a aula do professor para a turma toda da sala de aula, esses cuidadores ficam ali dentro da sala ajudando, cuidando de um, de dois, de três alunos. Por isso que esses 600 cuidadores cuidam de 1.498 alunos espalhados nas nossas escolas. Parabenizar a eles, esse trabalho bonito. Como eu digo, a educação é um fruto do trabalho de todos. Não é só o professor, não. O professor tem o mérito dele. Mas a merendeira tem o mérito dela. Quem limpa o banheiro tem o mérito dela. Quem varre a escola, quem é o motorista que leva o aluno, o nosso recepcionista logo na entrada da escola, o diretor da escola, olha, visite as nossas escolas. Sempre faço esse convite, principalmente aos pais e mães. Visite as nossas escolas para você ver que ambiente, que organização, que limpeza. Só pode dar coisa boa. E o Pablo, com a nossa equipe da SEMEC, tem todo o mérito para isso. Tivemos também essa semana uma reunião de conclusão de curso de capacitação com os nossos motoristas e monitores. 60 e tanto, 70. Né? Vamos entregar, irmão, na próxima sexta-feira, no Encontro dos Professores no Lions, dia 7, nós vamos entregar só para a SEMEC 11 veículos zero quilômetro comprado com recurso da nossa prefeitura. No ano passado, nós vendemos a folha de pagamento pelos próximos 5 anos para o Bradesco, né? E nós guardamos esse dinheiro, mano, só para investimento. Compramos o terreno do novo cemitério, 3 milhões. Compramos diversos veículos. Então, na próxima sexta, nós vamos entregar 3 ônibus novos comprados com recurso da nossa prefeitura. 2 picapes Hilux, 4 Mobi, 1 furgão para carregar merenda e uma linda van para carregar os nossos professores para lá e para cá aqui nas escolas. Só da educação, 11 veículos novos, mas não fica só nisso. Uma picape que o prefeito usa, uma picape que o nosso secretário Rosimiro usa, 10 picapes estradas que estão chegando essa semana, 6 cabines dupla, 4 cabines simples, uma retroescavadeira nova. Tudo isso nós vamos fazer um desfile na cidade para mostrar um patrimônio do povo de Paragominas, para a gente continuar desalugando equipamento e veículo. Quando nós pegamos essa prefeitura em janeiro do ano passado, era quase tudo alugado, meus amigos. Os equipamentos da prefeitura estavam todos jogados lá na garagem, as 9 caçambas sem pneus, máquinas encostadas. E a gente é 1 ano e meio revisando, equipando e comprando veículos novos para desalugar veículos e máquinas. Né? Entregamos anteontem, mano, também 2 ônibus novos que vão levar os nossos pacientes daqui para Ulianópolis. Começam amanhã de madrugada. 2 ônibus zero quilômetro, com ar-condicionado, com Starlink a bordo, para que os nossos pacientes, desde a madrugada daqui até Ulianópolis, lá voltando de Ulianópolis, estejam ligadinhos no seu zap zap, vendo as suas mensagens. 2 motoristas treinados. Fizemos essa entrega anteontem, lá no pátio da nossa prefeitura, desses 2 ônibus zero quilômetro, que já vamos desalugar

0: também dois ônibus que eram alugados. Economia grande. 92 pacientes e levamos inclusive o Vitório da Selpa, que foi lá dar o depoimento dele, testemunho dele, da perseverança de quem é paciente de hemodiálise, que tem que fazer 3 vezes por semana, né? Lá em Ulianópolis, daqui a 100 quilômetros. E nós levamos todos. A maioria de ônibus, mas alguns até que não posso subir no ônibus, no táxi, né? Com acompanhante às vezes. E esses dois ônibus também tem cadeiras, né? Hidráulicas, que abre para fora do ônibus, no chão, onde o cadeirante pode, qualquer pessoa, sentar nessa cadeira hidráulica, e o motorista dá o comando e bota a pessoa, o paciente, dentro do ônibus. Coisa maravilhosa. Então, nós vamos fazer na sexta-feira um desfile com esses 11 veículos da educação novos, com esses dois ônibus novos da saúde, com mais as 10 picapes, se chegar também uma retroescavadeira nova, fruto do recurso da nossa prefeitura, que tem na gestão o cuidado para manter em dia a despesa toda, como foi essa semana, anteontem. Na quinta-feira, pagamos os 5 mil servidores os salários do mês de julho. 33 milhões de reais custa a folha da nossa prefeitura, dos 5 mil servidores. Mas não fica só nisso. Mais 6 milhões dos 700 aposentados do nosso Instituto de Previdência. Mais a folha da Câmara Municipal. Mais a folha da Sanepar. 5 mil, mais 700. 5.700, mais 160 da Câmara, mais 130, 140 da Sanepar. 6 mil pessoas, 6 mil famílias vivem do pagamento dos salários, que a nossa prefeitura é, de longe, a maior empregadora do município. E o nosso secretário Gilmar, como você bem falou agora há pouco aqui com o Jota, é muito cuidadoso, o Gilmar, na administração e finanças. Vai desde o dia 1º juntando o dinheiro da folha para que o nosso principal compromisso financeiro continue em dia. Continue em dia. Agora em agosto, na véspera da Agropec, parte do 13º já deste ano de 2026. Meus amigos, isso é gestão, isso é compromisso, isso é respeito com o recurso público e, principalmente nesse caso, com os nossos servidores. O pagamento aconteceu anteontem, não foi? Na quinta? Vai lá no Matheus, vai lá no Líder, vai lá no Biar, vai lá no Porto Alegre, no Aliança, vai em todos os supermercados, lotado. Porque cai na conta esses 40 milhões praticamente, juntando a Prefeitura, o Instituto de Previdência, a Câmara e a Sanepar, 40 milhões. Meus amigos, isso é sangue na veia. O comércio dá uma sacudida, né? E aí depois, claro que entra o pagamento também das outras empresas importantes, a Hidro, que tem 3 mil funcionários, a Juparanã, 1.000 e tanto, a Flora, com mais os 1.500. E depois, quem dá um emprego é importante, quem dá dois empregos é mais importante ainda, quem dá 50 empregos é maravilha, quem dá 100 empregos, imagine uma empresa como a Hidro, 3 mil, imagine uma Flora, 1.500, imagine uma Juparanã, 1.200, 1.500 também, imagine então uma prefeitura com 6 mil pessoas que tem garantida o seu salário, e que imediatamente o dinheiro que entra na praça, ele circula 12, 14 vezes, um pagando para o outro. O dinheiro vai para o banco, sai do banco, paga o supermercado, paga a duplicata, volta aqui, volta lá. Então eu parabenizo o comércio de Paragominas. É verdade que o Brasil inteiro passa um momento difícil, não é só aqui, não é só Marabá, não é só Araguaína. O Brasil inteiro passa uma situação difícil na economia, não é coisa fácil, não. Muitas empresas fecharam, o agronegócio passa um momento delicado, né? Graças a Deus que em Paragominas o reflexo é menor do que em outras cidades, reflexo negativo, no caso, né? Nós temos ainda crescimento da nossa economia todos os anos. Por isso que eu falo com satisfação da nossa gestão. O Gilmar não precisa estar escondendo, não, Jota. Ele pode pegar o curió dele tranquilo. Tranquilo, lá no Água Suja, no sábado e domingo. Aliás, o Gilmar, quando está indo e voltando agora, ele está percebendo o início das obras das pontes. Muita gente não tem noção do tamanho da obra que significam essas 19 pontes de concreto, meus amigos, uma ponte de 10 metros de largura. Uma ponte para receber depois, a estrada vai virar uma PA, uma rodovia estadual. E nós já iniciamos as primeiras três pontes. Aqui no Igarapé do Sete, bem no início, a do Água Suja e uma outra ali perto. Mas serão ao todo, em 2 anos, 19 pontes, investimentos de 42 milhões do governo do estado com a nossa prefeitura e mais 5 milhões de recursos nossos que tem que aportar para complementar esse investimento. Eu estou falando de um investimento de 47 milhões. Procura ver qual outra gestão municipal no estado do Pará tem uma visão de que essas pontes, que depois essa estrada será asfaltada. A governadora Hanna, que assumiu dia 5 de abril, que aliás hoje nós vamos estar em Belém às 15 horas, na convenção que lança a Hanna, nossa candidata, né? Ela já tem um projeto na plataforma de campanha política dela, que sendo eleita em outubro, vai depois das pontes fazer o asfaltamento. Foi assim que a gente sonhou, com o asfalto do Rio Capim, com a ponte do Capim. Foi correndo atrás, anos e anos e anos. E veio o Helder e o Helder fez. Fez os 180 quilômetros daqui até Tailândia. Fez muitas pontes grandes. A ponte do Rio Capim, que eu passei essa noite, fui para lá, no negócio da pesca do Pitiu, lá do Laios, e voltei à meia-noite. Rapaz, é um sonho. Por isso que eu convido as pessoas que às vezes não saem de Paragominas. Sai um pouquinho, pega um carro aqui, vai na Caipe, vai no Rio Capim, vai no 204, vai, dá uma volta para você ver o que está acontecendo neste município. Não é só aqui na cidade, não. A cidade cresce de obra pública, de obra privada, de asfalto, disso, daquilo. Mas bacana é andar no interior desse município de Paragominas. Para você ver onde era Juquira, hoje é soja. Onde era Juquira, hoje é eucalipto. Juquira e hoje é pastagem tecnificada. Por isso que com muita alegria, eu falo com entusiasmo, de que independente das crises que a gente atravesse, Paragominas não para de crescer. Vá ver as estradas que nós estamos entregando no final do inverno, mano. Vá ver a estrada daqui para Caipe, vá ver a estrada da Maritaca e da Paragua Norte, vá no Rio Capim, como eu fui essa semana, lá para cima, perto da Fazenda do Olival Del Pulpo, lá, perto da Portal, aquela região da 20 ali. Gente, esse município é um sonho. Não percam vocês a oportunidade de visitar, sair da cidade e ver como nós estamos no melhor lugar do mundo, que é o Brasil. Olha a tragédia que a gente vê pelo mundo afora. As guerras. Lá na Rússia, 4 anos matando os ucranianos. São irmãos. Aquela guerra de Israel lá, que não acaba aquilo. Estados Unidos bombardeando. A Venezuela, depois dessa tragédia que foi essa ditadura, o povo morrendo de fome, veio um terremoto. Matou lá, sei lá, 6 mil, 8 mil pessoas. Essa semana, não sei se vocês viram, terremoto no Japão de escala 7.1. O Japão, aliás, dá terremoto todo dia, né? Em cima da placa tectônica. E o Brasil, meus amigos, é só felicidade. Se não fosse a tragédia desse governo que a gente vive, né? Esse custo de vida alto, essa tributação louca. O problema do Brasil é nosso, é criado por nós. Não tem furacão, não tem vulcão, não tem maremoto, não tem nada. Até de marcha ré esse país cresce, né? Então, é o Brasil, que só os brasileiros não sabem que é o melhor país do mundo. Só que no Brasil nós estamos no melhor estado do Brasil, que é o Pará. E qual é a melhor cidade do Pará? Paragominas. Tem muita gente que fica às vezes reclamando. Para de reclamar, rapaz. Vai à luta. Todos nós temos os boletos, né? Todos nós temos compromisso. Mas só de você acordar vivo de manhã, já não é bom, irmão? Já é bom demais. Vá à luta. Por isso que, andando pelo município, eu faço questão de andar. Pois é, o Dilmar me conta cada semana que ele vai lá buscar o curió dele lá, de ver a ponte saindo já de concreto. Porque ela é pré-fabricada. Muitas peças estão indo, que é só montar. Estão fazendo agora os pilares. E nós queremos ainda esse ano inaugurar essas primeiras três pontes. Ainda esse ano. O prazo da empresa ganhadora é 2 anos para fazer as 19 pontes. Para quem não sabe, a ponte sobre o Rio Uraim é a maior delas. 60 metros de comprimento. Fica depois da Caipe, na fazenda Pacaraí, do nosso amigo Roberto da Macmóveis. Hoje é uma ponte de madeira que a gente mantém, né? Mas ponte de madeira é muito cara a manutenção e não dura muito. 2, 3 anos já tem que estar gastando dinheiro outra vez. Então nós vamos entregar essas 19 pontes prontas, né? Falei das obras das escolas, falei das pontes. Mano, vamos ter na nossa Agropec, aliás, daqui uma semana a gente já faz a abertura da nossa tradicional feira agropecuária de Paragominas, Agropec. Que nesse ano, mesmo alguém falando que não ia acontecer, não sei o quê, que barará, que bororô, como não vai acontecer, rapaz? Isso é uma festa que não é só do sindicato, isso é do povo de Paragominas. E da mesma forma que nós apoiamos o ano passado a nossa prefeitura, novamente estamos apoiando com recurso, com toda a atenção e buscando, como buscamos do governo do estado, com a governadora Hanna, com o nosso deputado Tiago Araújo, que foi o maior, só o Tiago colocou R$1 milhão na emenda dele, o deputado Carlos Vinícius, o deputado Chicão, o deputado também Joaquim Passarinho, parece que o senador Zequinha Marinho também mandou um recurso, enfim, Agropec bonita, bem organizada, como é o costume do Sindicato Rural de Paragominas, que é quem faz a feira, né? A prefeitura apoia. Mas vamos ter uma linda festa de portões abertos, para que ninguém gaste nada pagando ingresso. E independente do momento econômico, vamos ter uma linda festa. A prefeitura, ano passado, fez um lindo galpão e fizemos lá aquela fazendinha. Pois se o galpão já está pronto, esse ano é que vai estar bonito. Estamos melhorando o ambiente, estamos levando outras alternativas para que a nossa fazendinha da prefeitura seja o ponte de encontro das pessoas, das famílias, dos nossos produtores rurais, principalmente do nosso povo e os visitantes que vão estar lá durante as 9 noites. É, local para ter peixe, local para ter um açaí, local para ter um chocolate, local para ter um chopp que é produzido em Paragominas e principalmente shows. Toda noite artistas da terra, nossos artistas cantando, para que a gente se confraternize nessa Agropec e que a gente possa ter, se Deus quiser, até o final dela, só motivo de alegria, só motivo de contemplar as nossas atividades econômicas que vão mudando no município e o nosso encontro no mês de agosto, onde quem já morou em Paragominas vem nos visitar, produtores rurais da região, de todo o Brasil, e quero parabenizar a Maxiele e a diretoria do Sindicato Rural por estar já há meses, né, preparando com nosso apoio. Você vê que a cidade nossa não está limpa só por causa da Agropec, não. Está cuidada o ano inteiro. Mas claro que no momento da Agropec é o momento que a gente vai receber muita gente fora. E já é flagrante ver a diferença daqui para o quilômetro 12, as nossas mangueiras e agora com cacau plantado. Daqui para o trevo do bambu, a nossa Rota Pomar, toda plantada de cacau, de mangueira e tal. E a nossa cidade toda, né? Cuidando das praças, dos jardins, dos canteiros. Já é verão, nós estamos inclusive gastando aí com 2 caminhões pipa, molhando, né? Para que não se perca o verde que embeleza as nossas vias públicas, né? Então, daqui uma semana já vamos nos encontrar na sexta-noite, sábado, na Agropec. Essa semana também, falando em educação, nós fomos aqui na casa do professor, que é aqui perto da prefeitura, conhecendo um equipamento, meus amigos, que nós vamos colocar nas nossas escolas. Uma tela interativa ligada no Google, na Meta. Um celular gigante, um celular de, sei lá, 2 metros por 1 metro e pouco. Um tablet gigante que é projetado, rapaz. E ali o professor com o dedo dele ali, rapaz, ele faz o diabo. Escreve, apaga, puxa dados da internet, puxa a inteligência artificial. A nossa educação vai mudar para melhor. impressionante o recurso de uma tela interativa dessa que o Pablo nos mostrou. Custa 14, 15 mil reais cada uma. Nós já vamos comprar as primeiras para ir treinando os nossos professores, treinando os nossos alunos. E sala com ar-condicionado, com todo esse recurso, nós vamos no nosso IDEB de onde já está para melhor. Por isso eu parabenizo ao Pablo, que foi a São Paulo uma importante feira com a nossa equipe da SEMEC, trouxe essa novidade, já compramos as duas primeiras, que ele fez a demonstração para nós, prefeitos e secretários, e que logo, logo, ainda esse ano, nós vamos colocar em sala de aula. Vamos ter também uma novidade da nossa Sanepar, a nossa empresa de saneamento de água e esgoto. A água nossa é envasada em copos com a marca Sanepar. Já vamos ter essa máquina. Eu acho que lá na exposição, se não me engano, né, já vai ter água. Água envasada pela Sanepar. Olha que maravilha. Nós temos uma água de qualidade, com pH corrigido, tudo direitinho. E num copinho com a marca Sanepar. Parabenizar o Vinícius e toda a nossa equipe da Sanepar pelo trabalho que faz, pelo atendimento dos bairros e agora essa novidade de ter água envasada pela Sanepar. É muito, muito interessante a gente poder ir avançando. Eu falei do Pablo, então, da formação dos cuidadores, os 600, falei das merendeiras, 160, falei dos motoristas monitores, 70, e ainda tivemos, por último, uma outra capacitação anteontem, foi... Ah, é, os agentes de civis gerais, né? Todos auxiliares, toda capacitação, porque a prefeitura não entrega arroz, não entrega feijão, não entrega produto nenhum, a prefeitura entrega serviço. E nós precisamos estar continuadamente capacitando esses nossos 5 mil servidores. Quem é o dono da prefeitura? O povo. Quem é o nosso cliente? O povo. O que a prefeitura faz? Entrega o quê? Serviço de educação, serviço de saúde, serviço de limpeza pública, serviço de atendimento lá no Gilmar, serviço de todo isso no esporte, na cultura, serviço. Por isso que a gente não pode perder nenhum momento, igual foi das férias, para fazer capacitação contínua. Neste mês de agosto, Emmanuel, nós vamos iniciar uma outra coisa inédita na nossa prefeitura de Paragominas. Inédita no Pará. Nós vamos iniciar a implantação da digitalização de todas as secretarias da nossa prefeitura. A primeira, nós vamos começar a de saúde. A gente não se esquece dos compromissos de campanha, não. Eu busco, às vezes, nosso plano de governo. O que a gente prometeu? O que a gente já fez? O que a gente está fazendo? O que falta começar? Um deles, os compromissos, é esse da digitalização da nossa prefeitura. Não é possível mais a saúde, por exemplo. Hoje, ainda é tudo no papel. Uma consulta, faz a ficha. Vai para o laboratório, está o exame aqui no papel. Vai pegar um remédio no papel. É um TFD para sair do município, tratamento fora. É no papel. Gente, nós estamos na época digital. Então a gente começa digitalizando a saúde. Para ter o quê? Um prontuário eletrônico de cada paciente. Aí sim, meus amigos, aí nós vamos ver com um cartãozinho, cada paciente será atendido como um paragominense. A nossa saúde aqui, que graças a Deus a gente dá conta de atender a todos, muita gente não é de Paragominas. Procura saber quantos municípios fazem o que nós fazemos aqui. A quantidade de cirurgias, partos, tudo aqui, nenhuma prefeitura, não estou falando mal dos prefeitos, é até a capacidade dos municípios não terem condição, como nós aqui estamos bem na frente, a verdade é essa. Mas a gente atende muita gente fora de Paragominas aqui. Eu não estou dizendo que não vamos atender, não, mas quando a gente atender, nós vamos identificar de onde ele é. É de Pixuna? O senhor não tem um cartão do cidadão paragominense? Tem não. O senhor é da onde? Sou de Pixuna. Tudo bem, vou te atender, mas eu vou anotar. E no final do mês, o prefeito pega o telefonezinho e ligar pro colega prefeito. Prefeito, olha, aqui em Paragominas nós atendemos tantos pacientes teus. Tá cadastrado. Dá teu jeito aí. Vai lá com a governadora, vai lá em Brasília. procura investir. Então, às vezes, eu falo isso porque, às vezes, olha, hoje nós atendemos por dia na UPA de 270 a 320 pessoas todo dia. Aqui no hospital, uma média de 80, 90 cirurgias por semana, mais 36, 40 partos por semana. Então, nós, por exemplo, nós temos 1.200 servidores na saúde. 1.200. A educação é recordista. Temos 2.900 servidores na educação. Só a saúde e a educação dá 4.100 servidores. E o restante da prefeitura toda tem mais 800, 900 servidores. Mas voltando a falar da saúde, eu não falo isso como desculpa, não. Eu falo isso como, uma satisfação que eu acho que o prefeito precisa dar à população. Se você atende na UPA 300 pessoas por dia, 299 saíram felizes. Uma que achou que o atendente lá está de cara trancada, não sei o quê, já vai para o Zap Zap e faz um escarcéu. Eu não estou dizendo que ela não possa reclamar, não. Ela deve reclamar de tudo que não estiver bem atendido. Mas, por favor, aqui no hospital, né, quantas pessoas são atendidas ali durante o dia, a semana? Cirurgias que não se faziam aqui. Cirurgia de catarata, mano, nunca se fez aqui antes. Já fizemos quase 700 de janeiro para cá. Muitos idosos já, do segundo olho já, enxergando maravilhosamente bem, sem depender de óculos, né? Então, é cirurgia de vesícula, é cirurgia disso, é cirurgia daquilo. Olha bem esses nossos pacientes, 92 pacientes nossos de hemodiálise, que vão para Urianópolis 3 vezes por semana que nós levamos, né? E mais 1.000 e tantos pacientes que ainda nós custeamos para serem atendidos em Belém, Castanhal, de especialidades que não se tem aqui. É verdade que tem mais de 100 homens trabalhando nas obras para a conclusão do grande hospital regional, que a governadora Hanna retomou a obra, garantiu o recurso para que essa obra esteja concluída até o final do ano que vem. E eu tenho certeza que estará. Olha bem que o regional nosso de hoje tem 50 leitos. O novo regional vai ter 158 leitos. Vai ter heliponto para pousar helicóptero lá em cima. Vai ter atendimento de média e alta complexidade. Vai ter 35 máquinas para fazer hemodiálise dos nossos pacientes aqui. Então, meus amigos, inaugurando esse novo regional no final do ano que vem, nós estamos na corrida para ter, sabe o que aqui? Uma faculdade de medicina. Com esse grande hospital regional aqui, nós já fomos na UEPA, a UEPA que tem curso de medicina em Belém, Marabá e Santarém, se Deus quiser, vai ter em Paragominas. Tanto que nós vamos começar já pela nossa prefeitura a ter residência médica, agora, no primeiro semestre do ano que vem. Residência médica, sabe o que é residência? São os médicos recém-formados que precisam passar por uma residência, vão poder ser acompanhados por outros médicos e já fazer a residência médica aqui em Paragominas. Será o primeiro passo para depois a gente ter aqui uma faculdade de medicina. Nós estamos lutando para trazer uma faculdade tanto privada, que o curso custa R$10 mil por mês, mas é importante também, como principalmente uma faculdade pública gratuita, como é o caso da UEPA. Então, meus amigos, não é brincadeira, não. Quem cuida de saúde aqui tem responsabilidade. Eu parabenizo ao nosso secretário Sérgio, a nossa equipe toda da saúde, aos nossos médicos, aos enfermeiros, auxiliares, maqueiros, motoristas de ambulância, de ônibus, de tudo. Quem faz a limpeza, quem cuida das nossas UBS, né? Ontem à noite mesmo, antes de ir no torneio do Rio Capim, eu fiz questão de passar no Najibão ontem à noite. Vai lá para você ver a unidade de saúde que nós temos no Najibão. Sabe quantas pessoas trabalham profissionais lá? 45 profissionais, médicos, odontologistas, odontólogos, enfermeiro, até 10 da noite. A pessoa chega do trabalho e não tem oportunidade de ir lá na unidade de saúde nossa. É uma mini clínica lá no Najibão. Aliás, para quem não sabe, daqui para o Najibão agora, nós já ligamos a estrada, passando pelo condomínio rural. Do canto do Jaderlândia no Najibão dá apenas 9 quilômetros. E nós vamos asfaltar 3. Até depois do presídio, depois do Hotel Todds, 3 quilômetros. Vai ficar só 6 quilômetros de estrada de terra. Mas daqui do Jaderlândia com 9 pelo condomínio rural, é a metade da distância que dá 17 indo pelo 12 e pegando a Belém-Brasília. O dobro da distância e 10 vezes mais risco. Porque a Belém-Brasília, aquele monte de carreta de dia e de noite, a própria 256 daqui pro 12, que também tem risco. Então, muitos dos moradores do Najibão já estão passando aqui por dentro. Risco zero, tranquilo, e ligando a nossa cidade. Então, ontem eu fiz questão, fiquei feliz de ver o ambiente da nossa unidade básica de saúde do Najibão. O Sérgio tem levado médicos na CAIP. Aliás, na CAIP tem médico direto, tá levando até pediatra na Paragonorte. E o Najibão, que é um grande bairro de Paragominas, tem lá uma unidade de saúde que eu parabenizei ontem os profissionais, porque estava com os moradores lá e eu vi a satisfação deles de serem atendidos, muito bem atendidos, né? Portanto, nós vamos começar neste mês fazer a digitalização, implantação do sistema digital nas nossas secretarias. A primeira começa pela saúde. Nós vamos ter, mano, todo dia de manhã, indicadores, quantos foram consultados ontem, quantos foram socorridos ontem, quantas cirurgias ontem, quantas vagas tem na enfermaria, quantos pacientes foram removidos para hemodiálise. Tudo, tudo, tudo digitalizado, não vai ter mais papel. E uma coisa importante, cada paciente terá o seu prontuário eletrônico. O paciente fez um exame de laboratório, vai para o prontuário dele. Paciente é diabético, está lá no prontuário dele. Paciente fez a cirurgia, vai estar lá. Paciente foi atendido 6 meses atrás aqui no hospital municipal e depois ele é atendido por um médico lá na CAIP. O médico vai ver, isso vai otimizar muito, vai diminuir custo e principalmente vai dar um acompanhamento da saúde de cada paragominense. Além do que, como eu falei, cada um tendo um cartão, nós vamos atender todos de Paragominas, ter toda a informação, pela idade, pelo sexo, quantas vezes esse paciente utilizou o serviço de saúde da nossa prefeitura e também, como eu falei, ver quem não é de Paragominas e atendido, nós vamos ter uma relação de pacientes de Julianópolis, de Tomé-Açu, do Maranhão, da onde for que atende. Nós temos em Paragominas 113 mil habitantes, mas nós temos 140 mil cartões do SUS. Por quê? Muita gente que não é daqui chega aqui, faz um cartão declaratório, e, enfim. Mas eu quero. E também estive na UPA anteontem, vendo uma outra novidade interessante, né, Pierre? O Totem, onde. Sala Inteligente é o nome do trem, né? É. Parabenizar o Sérgio, o doutor Marcelo, toda a equipe de médicos lá. Você agora tem um recurso na UPA de que se você é um paciente. Como é que é? Azul ou verde, né? Paciente que não tem muito problema, né? Ele pode ir num totem, coloca o dedo dele, pega um telefone, né? E é atendido ao vivo por um médico nosso. O médico já vai ver só com o dedo dele como é que tá a oxigenação do sangue, como é que tá a pressão dele, isso, aquilo, outro, tal. Tudo para evitar dele ir pra fila. Né? Tem gente que precisa de uma consulta mais apurada com o médico, tem problema de pressão, isso, aquilo, outro, tal, mas quem tem problema simples vai poder ser atendido nesse totem, que é o primeiro que nós compramos para fazer uma experiência, e se der certo, e vai dar certo, levar para todo lado, levar para a CAIP, levar para as nossas UBSs, né? Então, é a nossa saúde funcionando, eu parabenizo, como eu já falei, o Sérgio, correndo atrás. Nós, essa semana, até decidimos comprar outra UTI, quase R$400 mil, para que a gente tenha totalmente nossas as ambulâncias, não ter nada alugado e atendendo tudo que precisa. Quantos pacientes a gente leva daqui para Belém que já estão dentro do Hospital Regional de Paragominas, que não tendo eles a remoção e que precisam da UTI, e a UTI vai médico, vai auxiliar, vai tudo. Então, meus amigos, se um ou outro tem uma reclamação de saúde, nem tudo a gente atende, mas 99,9 a gente arranja a solução. Essa semana tivemos um caso sério de um recém-nascido que nasceu bem, a mãe teve bom parto no hospital, a criança foi para a nossa UCIM, que é a unidade tipo UTI para bebês. Nós temos 10 vagas lá, né? É a única unidade que tem entre Imperatriz e Castanhal, é Paragominas. Então as pessoas às vezes não têm noção do esforço, do investimento que a gente faz para poder dar esse atendimento, né? E essa criança, esse bebê precisava, nasceu com um problema cardíaco já, e ele precisava de uma cirurgia num centro de alta especialidade. E nós tentamos 3 dias e não conseguimos. Porque não tem mesmo. Belém, quem atende nisso é só o hospital, 2 hospitais do governo do estado que atende esses casos, né? Porque atender um recém-nascido não é qualquer hospital, não, né? Igual o neuro, né? Falando esses dias aqui, neuro, não é fácil ter um profissional médico, tem muitos, mas com a especialidade pediatra, com a especialidade de neuro, cirurgião, não é qualquer um. Mas eu parabenizo aqui o trabalho todo da nossa saúde. Eu, pessoalmente, prefeito, acompanho. Nosso vice-prefeito Aldo acompanha. Os vereadores fazem o papel deles, que é fiscalizar e acompanhar. Mas eu não estou falando para dizer que Paragominas é melhor ou pior do que outro município, não. Mas no limite, nós fazemos tudo que podemos. E graças a Deus, até hoje não ficou ninguém sem atenção. Seja aqui, seja na zona rural. E nós compramos 7 ambulâncias novas em janeiro, 7. Devolvemos as alugadas e agora, essa semana, resolvemos com o Sérgio, nosso secretário, comprar mais uma UTI. Já temos uma nova que chegou nesse ano, para poder a gente ter em Paragominas. Olha, tem gente que tem plano de saúde privado e utiliza a nossa UPA. Tem, não tem, mano?
1: Tem,
0: com todo o respeito aos hospitais privados que trabalham bem. Eu mesmo tive que fazer uma ressonância magnética essa semana, fui lá no São Paulo, meu plano de saúde, meu Bradesco, e lá fiz. Então, olha, essa semana fizemos 79 cirurgias, mais 36 partos no hospital. Como eu falei, nossa UPA, olha bem, 271 pessoas num dia, 270 na outra, 257 na outra, 314 na outra, é uma média de 300 por dia. Além do trabalho dos nossos agentes comunitários de saúde, visitando casa por casa. Essa semana, faço questão de dar esse número, 13.635 visitas. Porque cada agente toma conta de várias ruas de um bairro, né? Procedimentos, atendimento individual, vacina aplicada, né? Enfim, nosso trabalho. Falar um pouquinho aqui do trabalho da nossa Secretaria Municipal de Meio Ambiente. O nosso parque ambiental foi um sucesso esse mês de julho das férias. Cada domingo, mano, era 2.300, depois 2.500 no outro domingo. Domingo passado deu quase 2.700 pessoas no parque ambiental. Por quê? Porque está cuidado. Porque tem atrativo para você levar a meninada lá. Refizemos aquela trilha, aquela estiva, né? Aquele passeio dentro da mata, beirando o rio. Parabenizar a Dominique, todos da equipe da SEMA, pelo trabalho lá no Parque Ambiental, como também a SEMUR, aqui no nosso Lago Verde. Tá bonito, não tá? Tá bonito. Vamos fazer, inclusive, esse ano, depois da Agropec, o 7 de setembro vai ser aqui no estacionamento do Parque do Lago Verde. Convoco desde já, vamos fazer um 7 de setembro diferente. As secretarias da nossa prefeitura vão desfilar. O prefeito vai desfilar. Convido as empresas de Paragominas, as instituições. O dia 7 de setembro, desfile, não é homenageando o governo que está aí, não. Homenageia a pátria. E a gente perdeu muito no Brasil essa questão do patriotismo. E, mano, eu não sou tão velho, eu só tenho 70 anos, sou novo. Mas eu estudei OSPB, Valdemar. Organização Social e Política Brasileira. Eu tive educação moral e cívica. Hoje não tem mais isso. Aí as pessoas veem o hino. Perde o patriotismo. Meus amigos, não existe país no mundo igual o Brasil. E o dia 7 de setembro é uma homenagem à nossa pátria. Lembra a independência do Brasil, que foi 7 de setembro de 1822, pelo Dom Pedro I, que se desligou de Portugal, não foi isso? E E é um dia dedicado a agradecer a Deus pelo Brasil. Meus amigos, nem todos têm oportunidade de viajar pelo mundo. Quem tem, vá. É importante. Você vê muita coisa bonita pelo mundo afora. Não vê, Valdemar? Você que morou na Argentina, né? Mas vê muita coisa feia também, não vê, Valdemar? Não existe um país igual o Brasil. Acordem. Então, desde já, eu convido todos estarmos juntos no dia 7 de setembro. E nós vamos fazer o desfile dessa vez, mano, diferente. Não vai ser aquele sol quente na testa, não. Vai ser de tarde, às 17 horas, o início. Como vai ser um desfile longo, vai entrar pela noite e vai ser ali na Tamandaré, no estacionamento do Lago Verde. É, mas convoco a todos, vamos treinar. Para quem não marcha muito tempo, né? Entra na fila e vamos marchar, porque nós vamos fazer uma bela homenagem ao nosso país, à nossa pátria, no dia 7 de setembro. Fabiano, nossa Seminfra, continua o trabalho fazendo tapa-buracos. Nessa semana foi em 14 bairros, 116 toneladas de massa asfáltica, no Uraim 2, no Uraim 1, no Célio Miranda, no Paraíso, no Jardim Atlântico, no Lares Cabellini, no Presidente JK, no Helena Coutinho, no Angelim, no Aragão, no Promissão 123, na Morada do Sol. E continua o recapeamento lá no Laércio Cabellini, na Rua Paulo Fonteles. Continua também as obras de drenagem nas canaletas. Continua a manutenção da nossa iluminação pública. E continua as nossas duas patrulhas na zona rural. Passamos o inverno inteiro cuidando das estradas para não ter interrupção do tráfego. E agora deixando um tapete. Tem uma equipe nossa ali na Perac, no Água Suja. Vai lá para você ver as pontes que nós fizemos. Vai lá ver a qualidade da estrada hoje. Essas carretonas da Flora puxando eucalipto lá de perto da Caipe. Tem até que ter cuidado quando encontra essas carretonas, né? O Coronel Éder, inclusive, fez uma palestra junto com o nosso amigo Vitório da Flora, Vitório Sufredini, para os seus motoristas, pedindo a eles, orientando os motoristas, para que mesmo na labuta deles, né, de trazer o eucalipto, aquelas carretas da Flora, tem três carretas, né, é o treminhão, né, mas, inclusive ela também, abrindo as curvas, as ladeiras, para ter sempre o encontro da carreta com os nossos veículos, que vão daqui para Caipe, para Água Suja, para Perac. Mas vai ver a estrada, para ver a qualidade da estrada. Então, a equipe nossa ainda continua terminando o trabalho ali no Água Suja, na Perac. Quem colheu soja, quem trouxe boi, quem levou adubo, quem transporta alunos, quem transporta daqui para cá mercadorias. E a outra equipe nossa continua lá na Independência, na Potiritá e na Oriente. Procurem ver as estradas do nosso município, que a nossa prefeitura, desde o ano passado, está cuidando e cuidando bem. Fazendo parcerias com alguns produtores e madeireiros, fazendo parcerias com quem já cuida um pouquinho da sua estrada. É muito mais fácil quando uma pessoa sozinha tem a ajuda da prefeitura. E aonde não tem ninguém, a prefeitura fazer tudo, né? Então eu tenho aqui a grata satisfação de dar essas notícias da nossa gestão, né? E assistência social funcionando, tanto no Agibão, quanto nos CRAS e CREAS, no Cadastro Único. E no esporte, Pierre, o que nós tivemos depois de Joapa? Tem muita coisa para esse mês já, em agosto? Tem, né? O Parque Ambiental teve 19.482 visitantes no mês de julho, só nos dias de domingo. Faz a conta para você ver quanta gente cresceu 79% em relação a junho, o mês de julho, né? O cinema nas férias, que foi na Secult ali, eu fui lá um dia ver, que bacana aquilo, rapaz. 16h, a meninada vindo das nossas escolas, às vezes com os pais, ganhando pipoca, vendo ali um filme. Até eu fui ver o do Tilt lá, bacana, rapaz, muito bacana mesmo. E a limpeza nossa que continua, né, pela SEMUR, tanto a limpeza urbana, cuidando da roçagem, capina, né, tudo preparando nossa cidade também, para agropecas, as podas e arborização, recolhimento de entulho, os corredores verdes, nosso aterro sanitário e cuidando. O Coronel muito bem com a nossa campanha Vidas no Trânsito, Responsabilidade de Todos. O compromisso nosso de melhorar o trânsito de Paragominas é de todos nós. Já é o melhor do Pará, não tem porque a gente esconder. Sem falso orgulho, é o melhor do Pará. Mas ainda assim, nós queremos acidente zero, vítima zero, principalmente mortes zero. Então, parabenizo o coronel, toda a equipe da Semutran, que vai nos órgãos, vai nas empresas, vai com mototáxi, vai com taxistas. Aliás, nós fizemos uma inversão de mãos, né? Eu já falei outro dia, ali naquela rua do Fórum, né? Perto da prefeitura, Rua Belém, e eu, a Rua Antônio Andrade Barbalho, agora é mão única. Os nossos agentes estão ali orientando sem multar ainda. Mas depois que todo mundo aprender, claro que primeiro avisando, né? Por que isso? Para melhorar o trânsito de Paragominas. Nós estamos refazendo a pintura no chão, né? Pintura das placas. Mas eu quero, Pierre, parabenizar a tua Secretaria de Esporte e toda a gestão. Paragominas foi a campeã do Joapa e ganhou o troféu Eficiência. Nós tivemos ouro, foi em qual? Foi, Débora? Foi na... Olha aqui, ó. Para quem não foi, perdeu de não ter visto. Nós ganhamos no Joapa, sexta e sábado e domingo da semana passada, ouro no basquete feminino, no vôlei feminino, ouro foi no basquete masculino, no vôlei feminino, no tênis de mesa feminino, o prata nós ganhamos no futsal masculino, no futebol de areia masculino e feminino, no handebol masculino e no vôlei no masculino. E ainda ganhamos o bronze no basquete feminino, no futsal feminino e no tênis de mesa masculino e feminino. Portanto, o Paragominas foi equipe campeã. Acho que foi 69 pontos, né? 69 pontos. O segundo teve 67, né? 67 pontos para Paragominas. O segundo teve 53. Então, pronto. Paragominas sediou esses jogos e foi a campeã, a equipe campeã, pela terceira vez, aliás, né? Terceira vez. Então, eu falei do retorno das aulas, eu falei da entrega dos uniformes e do calçado. Vamos começar a semana que vem. Eu falei da saúde, eu falei da educação, eu falei 7 de setembro, falei dos veículos que nós vamos entregar sexta-feira, fazendo um desfile pela nossa cidade. Vai dar quase 30 veículos novos, juntando os 11 da educação, juntando da saúde, juntando as 10 picapes novas, né? Mais duas cabine dupla que estão chegando, diesel, né? Falei da capacitação que o Pablo fez e nós fomos prestigiar. Falei do tapa-buracos, do recapeamento do asfalto, falei da saúde, só não falei da vida dos outros, né? Falei do torneio de pesca do Lions, que nós fomos ontem à noite lá no Rio Capim, lá na fazenda do Mário Elefante. Local lindo, falei com o Mário. Mário, ou faz ou arranja alguém para fazer um hotel fazenda aqui. Agora com essa ponte, a gente gasta agora 50 minutos daqui lá do outro lado. Falei das pontes de concreto, daqui para cá, porque já tem 3 em obras. Falei da Agropec, falei muito do IDEB, do Índice de Desenvolvimento da nossa educação de Paragominas. Portanto, eu quero, então, irmão, desejar a todos um bom final de semana. Vamos a Belém daqui a pouco, né, na convenção que vai lançar a candidata, a nossa governadora, Ana, que vai lançar os candidatos a deputados federais, estaduais e a senadores, dando a participação de Paragominas. Nós temos também o dever de fazer uma participação política. Se Deus quiser, se nós elegemos os nossos candidatos, que nós já provamos que tem compromisso conosco, é evidente de que Paragominas continuará sendo prestigiada no âmbito político, seja estadual, seja federal. Então, meus amigos, desejo a todos um bom final de semana e que possamos estar vivos, se Deus quiser, na semana que vem, para continuar trabalhando e levando toda a informação ao nosso querido povo de Paragominas. Um abraço do prefeito Sidney.
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1: Alô, alô, minha galera da Rádio Clube 89.1. Sucesso. Vai tocando Raiz Saia Rodada, aquele beijo no coração. Tamo junto.
2: Sucesso, legal, Raiz. Cadê a mãozinha pra cima, senhora?

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0: Obrigada, Douglas e Vinícius.
1: Alô, gente! Amanhã da Clube está no ar.
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0: Silva de Assis.
1: Senhoras e senhores, Jonathan Alexandre, Arthur Luiz, Beto Lima, Sérgio Rufino, Rogerinho e Mauro Júnior, uma salva de palmas aí para a história de 30 anos para o Grupo Revelação. Deus abençoe a todos. É Deus quem aponta a estrela que tem que brilhar.
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1: Para o seguro. 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
2: Tem.
1: E tá gelada?
2: Ah!

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0: 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E
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0: prioridade.
1: Não é por falta de tempo não, viu? Você só não tem prioridade.
2: Faça chuva ou faça sol,

0: Isso é segredo, viu? E nunca vai saber.
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0: gosto, pode bater palma à vontade, à vontade, à vontade. Obrigado,
1: Luísa Martins, senhoras e senhores.
2: Porra, você é foda, fugir.
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0: aqui. É sempre bom ter você na minha, na sua, na nossa companhia, com certeza.
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0: Bom dia. Senhoras e senhores, a gente continua por aqui até o meio-dia. Muito obrigado sempre pela sua audiência no Sabadão da Clube. Eita coisa boa, né? Continue ligando para cá, 91383697. 91383697. É o telefone para você poder participar por aqui, eu daí, você daí. Nessa parceria de sucesso, todo mundo ligado aqui no Sabadão da Clube, com certeza a boa música é aqui, né? Mandar um abraço pro amigo Josélio, aí da Autoescola Patriota e também Tox Lab, viu? 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Mandar aí escondido fora. 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Por falar nisso, deixa eu mandar também um abraço aí pra todos. 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

0: mais um sucesso aqui pelas ondas da 89 da sua clube. Rebeca Lindsay, Alanzinho. Nosso amor seu, que o amor sempre vence.
1: Obrigada, meu amigo.
0: Paz e amor, prosperidade ao nosso Brasil, pátria amada, Brasil.
1: Obrigado.
0: Bom dia. Bom dia. Vamos lá, a gente segue por aqui. Liga pra...
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0: A gente segue por aqui. Na minha amiguinha Andréa Rocha, ela que está pelas ruas da cidade, falando aí do Mix Matheus. 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
0: 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Vamos lá! 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
0: Vamos de mais músicas?
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0: Meu amigo DJ Marlon, aquele abraço. Aí pelo Jardel, ligadinho aqui, né?

0: sucesso aqui pelas ondas da Clube FM. Clecinha e Pablo, Crise de Abandono. Superando, bebendo e beijando. Eita, sinto me quebro com a música dela.
1: Com crise de abandono. 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
0: É o sucesso aqui, com certeza, na Clube. A hora 55 da manhã.
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0: É isso aí, a Clube FM, com certeza por aqui tocando o que você quer ouvir com... Vamos lá, seguindo... 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Vamos lá, seguindo por aqui com muito mais música!
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1: É, o Bregão Melody é o caque de sabadão. É a música boa, é aqui, né?
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0: Sempre valendo por aqui, né? Bom dia a você, meu amigo, minha amiga. Agora 11 horas e 20 minutos. Já pra onde, Pedro? Pedro fazendo... Ah, tá certo. O telefone não para, né, meu irmão? Pedro Edivan por aqui no estúdio da Clube FM. Claro, sempre a boa música. Vamos lá, então, né? Falar pra você de Mix Matheus por aqui. Com certeza, minha amiga Andréa Mota chegando mais uma vez.
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0: Aí, Andréa, falando das promoções, com certeza, aí do Mix Matheus, para você ouvir aqui na Clube. 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
5: Da Rádio Clube FM, 99 anos dessa rádio maravilhosa daqui de Paragominas. E pra mim é uma honra, prazer imenso estar gravando aqui esse vídeo pra vocês. E se tem a rádio, eu acredito que tem que tocar o Maninho Vaqueiro também. Quero já agradecer e pedir de coração que toque a nossa música Vaqueirão. É uma música que tá na boca da galera, graças a Deus. Aquele abraço, Deus abençoe.

0: Essa é a Clube FM, sempre tocando o que você quer ouvir, com certeza. Meu amigo, minha amiga, bom dia. 9138-3697 é o telefone para você continuar participando por aqui. Olha, daqui a pouquinho o horário do almoço, muita gente já por aí nas ruas. 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
0: Sabadão da Clube.
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0: 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Já de volta aqui pela Clube FM. Vamos acionar ela mais uma vez, a minha amiguinha Andréa Mota, para falar do Mix Mateus. Andréa, cadê você?
8: 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Tchau, tchau!
0: Aí, André, valeu, obrigado pela sua participação. 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Tá bom? Tô indo nessa, gente. Mas deixo vocês com o Bregão. Próximo sábado eu volto.

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Muito boa tarde, Paragominas, meio-dia e 2, 1º de agosto, ano 2026. Como você está vivendo neste primeiro dia do mês de agosto? Fale para mim, mande uma mensagem para a gente através do 98556-9651. Acertei? 5631. Quase que eu acerto, olha só. 98556-5631, você pode entrar em contato com a gente agora mesmo, mandando uma foto, mandando uma mensagem de áudio, uma mensagem de texto, mandando uma mensagem de vídeo e participando do nosso programa. É claro que a gente começa sempre agradecendo em primeiro lugar o único que é digno de toda a honra e de toda a glória. Muito obrigado, meu pai. Toma frente demais este programa. Me abençoa. Abençoa a todos que estão nos acompanhando neste exato momento. E vamos agora às manchetes do programa deste sábado, 1º de agosto, ano 2026. Você vai acompanhar Paragominas, a equipe, ou melhor, a equipe de operações especiais, apreendeu muita droga com uma mulher que também foi conduzida à 13ª seccional em um ônibus intermunicipal. Olha só a quantidade de drogas apreendida com esta mulher. Daqui a pouquinho, o Pedro traz novas informações a respeito desta apreensão e prisão. Mas é como eu sempre falo, perdão, Paragominas, Ulianópolis e Pixuna, aqui é um verdadeiro corredor do tráfico de drogas. A gente vê muitas apreensões acontecendo, e não é só aqui nos centros, a gente vê principalmente no interior desses municípios. E está aí mais uma apreensão da nossa polícia. Olha, um condenado por tentativa de homicídio foi preso durante a operação da Polícia Civil. Isso aconteceu em Dom Eliseu, muita bronca de polícia. Essa matéria quem fez foi a Gabriele Bezerra. Daqui a pouquinho você vai acompanhar os detalhes de mais esta prisão feita pela nossa Polícia Civil. Em Ipixuna do Pará, uma carreta pegou fogo na BR-010. Olha só as imagens. Graças a Deus, apenas danos materiais neste incêndio. E o Pedro Edivan daqui a pouquinho vai nos informar o que foi que aconteceu, por que foi que esta carreta pegou fogo ali na BR-010. Um homem foi preso após ameaçar a ex-companheira e retirar filho à força dos braços da mãe em Dom Eliseu. Essa galera não aprende. É por isso que vai presa, não tem outra saída. Como é que você vai ameaçar a sua ex-companheira? Como é que você retira na marra o seu filho dos braços da mãe? Nós temos aí a nossa justiça, nós temos aí a defensoria pública para resolver essas situações, né? Não você mesmo querer resolver. O resultado é esse. Às vezes até uma pessoa boa, um homem de bem, um homem trabalhador, perdeu a cabeça, foi lá, ameaçou a ex-companheira, retirou o filho na marra, resultado, foi preso. Em Ipixuna do Pará, a Guarda Municipal apreendeu uma motocicleta por perturbação do sossego alheio. Eu acho que essas ações têm que acontecer também aqui na nossa cidade. A gente vê muita motocicleta barulhenta não respeitando o descanso dos outros, não respeitando a presença de crianças, muitas das vezes dormindo, pessoas já de uma idade avançada que precisam de um descanso. Os caras passam numa velocidade, com aquelas descargas barulhentas, e lá na Ipixuna do Pará, uma moto foi apreendida em função desta situação. São as nossas notícias, são as nossas informações, mas em Mãe do Rio, mais um homem tombou em função da morte do sargento reformado da Polícia Militar, que aconteceu na última quarta-feira. Daqui a pouquinho, Pedro Edivan fala sobre mais esta morte que aconteceu ali na cidade de Mãe do Rio e dá novas informações a respeito deste homicídio que comoveu não só a cidade de Mãe do Rio, mas todo o estado do Pará. Era um policial reformado, era um policial que já tinha sido chefe da Guarda Municipal ali da cidade de Mãe do Rio. E daqui a pouquinho o Pedrão entra no ar ao vivo falando a respeito deste assunto.
São as nossas notícias. Eu sou o João e volto com você após os comerciais. Garganta tá querendo falhar. Cadê a água, Ellison? Você já providenciou a água para mim, meu amigo Ellison Felipe? Segunda-feira o Ellison tá de folga. É segunda que você já entra de férias, meu filho? É? Vai viajar, vai para Alter do Chão, vai para Salinas. Para onde é que você vai com seu tio? Vai para Salinas com o tio Erivelto, né? Grande Erivelto, não perde nosso programa. Grande abraço. Gente, meio-dia e 8, a gente vai para o intervalo e volta já já com você.

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0: Já estamos de volta e já vamos direto à primeira matéria, que foi sobre uma apreensão de drogas aqui na nossa cidade, dentro de um ônibus intermunicipal, e uma mulher acabou sendo presa em função desta situação. Quem traz as informações é o meu amigo Pedro Edivan. Vamos acompanhar.
1: A equipe de operações especiais fazendo rondas, não só no município de Paragominas, mas também na BR-010, no final de julho, abordando veículos particulares e também ônibus intermunicipais e estaduais. Um desses ônibus foi parado pelos policiais, pela equipe da terceira CIMI, e foi feita uma revista em todo o bagageiro do ônibus. Em uma bolsa, foi encontrada uma quantidade expressante de entorpecentes. Foi perguntado para o cobrador quem era o proprietário. Foi aí, então, indicado. Uma mulher foi identificada. Ela foi detida e trazida para a 13ª seccional. No momento que ela foi apresentada aqui, em Paragominas, o seu ex-companheiro lá em Bragança ficou sabendo e foi na delegacia de Bragança e comunicou a autoridade daquele município que a droga que foi pega dentro do ônibus aqui em Paragominas era dele e que a mulher nada tinha a ver. Mas para a polícia não coube essa história. Ficaram os dois detidos, a mulher aqui em Paragominas e o seu ex-companheiro lá em Bragança. Os dois vão ficar à disposição da justiça. Dentro da bolsa foi encontrado maconha, crack, ox e uma balança de precisão. Por conta disso, os dois agora vão ficar à disposição da justiça.
0: É como eu falei ainda agora há pouco, na minha opinião, os municípios de Ulianópolis, Ipixuna, Paragominas são um verdadeiro corredor, né, para o tráfico de drogas. Há um escoamento muito grande de drogas aqui e em função desta situação é que a polícia tem intensificado essas patrulhas, tem intensificado essas fiscalizações e tem dado muito resultado. Se a gente for fazer aí um levantamento da quantidade de drogas que tem sido apreendida pela nossa Polícia Militar e Polícia Civil, é muita droga. E tá aí, mais uma vez, uma apreensão e prisões acontecendo aqui na nossa região. São exatamente 12:14, Dia dos Pais já é na semana que vem. 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

0: vídeo durante uma operação da polícia. Vamos acompanhar.
1: Uma ação integrada entre a Polícia Civil do Pará e oficiais de justiça resultou na prisão de um homem condenado por tentativa de homicídio em Dom Eliseu. O mandado foi cumprido na tarde de quinta-feira, encerrando um trabalho de localização do condenado, que agora ficará à disposição da justiça para cumprir a pena.
2: A prisão aconteceu por volta das 17 horas e 50 minutos na rua Alcaides Nunes, no bairro Vila Bela Vista. As equipes localizaram Wilson, contra quem havia um mandado expedido pela vara criminal da comarca de Dom Eliseu.
1: A decisão judicial decorre de uma sentença condenatória já transitada em julgado, ou seja, sem possibilidade de novos recursos, relacionada ao crime de tentativa de homicídio.
2: Após a abordagem, o homem foi encaminhado para a Delegacia de Polícia Civil, aonde permanece à disposição da Justiça.
0: Se você cometeu algum crime, se você está devendo à Justiça, o certo é você se entregar e cumprir aí a pena que você tiver que cumprir. Porque, meu parceiro, minha parceira, uma hora dessas a polícia vai te encontrar. Uma hora dessas a polícia vai te pegar. E daí o resultado. Não adianta você ficar fugindo, não adianta você ficar se escondendo. Uma hora a polícia coloca as mãos em você. E foi o que aconteceu com este homem condenado por tentativa de homicídio, ou seja, tentou matar alguém. São exatamente 12:18 neste exato momento. Deixa eu ver, é isso mesmo, 18? É, 12:18, está muito longe, o relógio é muito pequeno. 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Grande abraço, muito obrigado pela audiência. 12:19 em Ipixuna do Pará, uma moto foi apreendida. Perturbação do sossego alheio. Nós temos as informações, vamos assistir.
3: Morador de Ipixuna do Pará vem reclamando constantemente nas redes sociais por conta de poluição sonora, ou seja, descargas de motocicletas. Motocicletas com descargas adulteradas. Alguns jovens fazendo arruaça nas ruas, não respeitando o descanso das pessoas. Imagens, né, que a gente já viu nos grupos, de gente empinando moto, também com descarga barulhentas. E por conta disso, a Guarda Municipal de Ipixuna começou a apreender motocicletas com descargas barulhentas. E os senhores vão ver agora a apreensão e também o relato de um dos chefes da guarda lá do município de Ipixuna do Pará nessa operação para tirar essas descargas que está tirando o sossego dos moradores à noite.
4: Moto aqui apreendida, lá vem mais o guerreiro com outro lá, aqui a gente tem dois aqui apreendidos, todas com descarga cadrão.
3: Está aí um excelente trabalho da Guarda Municipal de Ipixuna do Pará. E é aquela situação, se você não quer descansar, mas que respeitem o sossego das outras pessoas. Não respeita, o que dá é nisso aí. É a Guarda Municipal recolhendo as motocicletas, notificando, porque só assim vão aprender, sentindo no bolso.
0: Olha, tá faltando uma operação dessa aqui no nosso município. Tá faltando uma operação dessa aqui em Paragominas, porque aqui também a gente vê muitas motos com aquelas descargas barulhentas, né? Principalmente durante a noite e durante a madrugada. A pessoa tá dormindo, a pessoa tá descansando e é acordada, passa um susto, né? Sem falar nos bebês, sem falar nos anciões. E é uma verdadeira falta de respeito com o descanso alheio. Lá em Ipixuna, o pessoal

0: O pessoal está colocando ordem, o pessoal está apreendendo. Falta essas operações aqui na nossa cidade. Meio-dia e 22, hoje, 1º de agosto, a doutora Inaiê de Castro Leão está no berço, está fazendo aniversário. Minha filha, que Deus te abençoe. Está aí a foto da Inaiê comigo, né? Eu sou muito orgulhoso, para mim é um privilégio ser seu pai. Estou muito feliz, né, muito orgulhoso de ver a mulher que você se tornou, uma grande mãe, mãe do Guilherme, mãe do Arthur, uma grande esposa e uma filha exemplar que tem cuidado muito de mim durante todo esse tempo. Muito obrigado pela presença, muito obrigado aí por sempre me acompanhar, sempre me apoiar, e eu hoje comemoro com muita alegria, com muito orgulho, com muita felicidade o aniversário da minha filha Inaiê de Castro Leão, acompanhando a gente neste exato momento. Ela, o Rafael, o Guilherme. Ei, Guilherme, que parece com o vovô, né? Ei, Guilherme. E o Artuzão também. O Artuzão chega final de semana, quer ir para casa do vovô João. Quer ir para casa do vovô João. Abraço. Olha, meio-dia e 23, a gente vai para o intervalo comercial e daqui a pouquinho a gente volta com outras informações para você dentro do programa Bora Cidade, que a partir de segunda-feira vai ser apresentado pelo meu amigo e irmão Valdemar Nunes. A espera acabou. Você que estava ansioso pela volta do meu amigo Valdemar Nunes, segunda-feira, tanto no rádio como pela televisão, ele volta arrebentando a boca do balão depois de um descanso merecido, apresentando o seu programa no rádio e também aqui no programa Bora Cidade. Comerciais e a gente volta. Pedrão, então vamos lá com o Pedro antes dos comerciais. Mais uma morte aconteceu na cidade de Mãe do Rio e o Pedro, como sempre, em cima do lance, traz as informações. Vem daí, Pedrão! Cadê você, meu filho? Muito boa tarde. Você está onde?
1: Muito boa tarde, João Glória. Boa tarde a todos que acompanham o Bora Cidade para Paragominas. Nós estamos aqui neste exato momento em frente à Polícia Científica de Paragominas. Neste exato momento está sendo liberado o corpo do rapaz que ontem, lá na intervenção, segundo a autoridade judicial, acabou aí morrendo, atirando contra os policiais. Eu estive agora há pouco conversando com tia e prima desse rapaz chamado Matheus. Eles me falaram que Matheus não tinha junto, não era junto com ninguém, não trabalhava com ninguém. O problema dele é que ele conhecia essa loira, né, que é essa mulher que foi presa, e ela agora, a equipe agora da Polícia Científica acaba de liberar o corpo do Matheus e está sendo levado. Informações da Polícia Militar, foi encontrado com ele aí uma arma de fogo, também foi encontrado entorpecentes, isso aí são uma atualização. E outra, dentro do carro, João Glória, dentro do carro que foi encontrado também, dos homens que mataram o Sargento Alves, foram encontrados também muita munição que ficou caída pelo assoalho do carro. Ou seja, é um trabalho da Polícia Militar, da Polícia Científica, das papiloscopistas que vem trabalhando incansavelmente para elucidar aí e descobrir o resto dos nacionais. Ontem à tarde, a mulher, a loira, né, que todo mundo está chamando a loira do crime, ela foi para a audiência de custódia. Nós estamos aguardando ainda o resultado da audiência de custódia, se ela vai permanecer presa ou vai responder em liberdade. Também junto com ela, um homem também foi encaminhado também. Nós estamos aguardando pelo judiciário a resposta, se ele vai continuar preso ou solto. Agora já sobem para o resultado de 6 pessoas, mais de 6 pessoas mortas, né, mais de 8 pessoas detidas. E ainda tem pessoas ainda envolvidas e a polícia está investigando e vai chegar aí no caso. Existe também um rapaz, também um outro muito conhecido na cidade, que também foi aí, a polícia foi no trabalho dele, foi na casa dele, mas ele acabou pedindo demissão do trabalho e está desaparecido, fugiu. Mas a polícia já identificou, já tem foto, já tem tudo direitinho, é questão de tempo para chegar nele. E o trabalho da polícia não para. é grande, constante, dentro do município de Manduil. Estive conversando com alguns moradores, estou meio assustado por toda essa situação toda, mas a polícia fala que é um bem maior, é para também dar um pouco de sossego na cidade de Manduil. Essas imagens que os senhores estão vendo agora, foi ontem da audiência de custódia da mulher, né, da licenciadora, influência digital, junto com um homem também. Aí é esse resultado aí que nós estamos aguardando do judiciário para saber se ela permanece presa ou se ela vai responder em liberdade pela associação aí ao extermínio, à morte do policial, o sargento Alves da Reserva. Mas nós vamos continuar acompanhando. A qualquer momento voltaremos de qualquer parte, de qualquer lugar, de qualquer cidade, porque a nossa equipe é de norte a sul, de leste a oeste, para deixar você muito bem informado neste sábado e também no decorrer da semana. Felizmente, João, hoje é seu último dia, no sábado, né? Só no sábado que retorna de novo, Valdemar Nunes já está voltando, missão cumprida, 20 dias, João Glória apresentando. E na segunda-feira, de volta ele, Valdemar Nunes Filho.
0: De Castro. Grande Pedro Edivan, muito obrigado, Pedro. Parabéns pela cobertura. As nossas equipes de reportagens continuam nas ruas. Pedro Edivan, Gabriele Bezerra, acompanhando dos nossos Michael Jackson ou Mr. Jack, cinegrafista, e também o Cleiton de Castro Glória. Estão de plantão final de semana. Qualquer bronca, qualquer situação, você pode nos avisar. As nossas equipes vão até o local fazer a matéria. E não é só aqui em Paragominas, não. Pode ser em Ipixuna, pode ser em Dom Eliseu, pode ser aonde for o nosso chefe, meu amigo Valdemar Nunes, encaminha a equipe e o pessoal vai lá para você ter riqueza de detalhes sobre o que está acontecendo. O nosso WhatsApp é esse, 985565631. Participe do nosso programa, ajude as nossas equipes de reportagens. Agora sim, nós vamos para os comerciais e voltamos daqui a pouco.

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0: Alô, meu povo, já estamos de volta. Meu amigo Valdico está nos acompanhando neste exato momento. Valdinez Cruz, Dona Terezinha Cruz, meu amigo Chapa. Esse Chapa, eu vou te contar, rapaz. Quase que ele me deixa sem dinheiro esses dias, né? Foi fazer um serviço lá em casa. Rapaz, não tem problema não, Chapa. Uma hora a gente conversa. Olha, abraço pro meu amigo Tônio, sempre acompanhando. Antônio Carlos, Luiz Carlos também. E a família Cruz em peso. Meu amigo Tatu. Não posso esquecer do irmão Tatu. Todos os meus amigos da família Cruz sempre nos assistindo, sempre nos acompanhando. Muito obrigado pela audiência, muito obrigado pelo carinho. 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Abraço pro meu amigo Fábio Brito e toda a sua equipe que sempre estão aí nos acompanhando. Mas vamos agora direto à cidade de Ipixuna do Pará, aonde uma carreta pegou fogo e nós temos todas as informações para você. Vamos lá.
1: Noite de sexta-feira na BR-010, bem próximo ali a Campo de Boi. Uma carreta acabou pegando fogo. Segundo informações da Polícia Rodoviária Federal, uma das rodas acabou ficando presa às lonas de freio. E quando o motorista olhou pelo retrovisor, percebeu um incêndio na traseira, ali na parte da roda, e parou a carreta no estacionamento, ali no acostamento, para evitar que pare no meio da pista. Infelizmente, o fogo consumiu por completo esse incêndio nesta carreta. E o motorista que estava passando na hora fala como aconteceu, relata esse incêndio ali às margens da BR-010, depois do município de Ipixuna.
2: Só o cavalinho pegou fogo aí, chegando na descida da Campo de Boi, ó, pra parar lá em Ipixuna. Lá de trás vi só uma explosão, já.
1: Nós entramos em contato com a equipe do Corpo de Bombeiros para saber se eles foram acionados. Eles falaram que não foram. Eu entrei em contato também com a Polícia Rodoviária Federal. Eles nos passaram que, graças a Deus, ninguém se machucou. Foram só danos materiais. A carreta ficou por muito tempo ali pegando fogo, mas por conta da chuva, a chuva acabou contribuindo que apagou o incêndio por completo, que não chegasse na cabine da carreta, só danos materiais, e agora o proprietário está com prejuízo, mas o motorista tem que agradecer a Deus, porque com ele nada aconteceu.
0: Olha, graças a Deus, somente danos materiais, né, nesta situação, e a gente fica triste, porque a gente vem vendo com frequência, né? Semana retrasada foi um ônibus que pegou fogo, né? Várias carretas também já pegaram fogo ali na BR-010 e agora a gente vê mais uma carreta pegando fogo. Ou seja, um grande prejuízo para os seus donos e até mesmo para os seus funcionários que trabalham nestes veículos. Que Deus guarde aqueles que estão na estrada, aqueles que estão aí trabalhando de dia, de noite, feriado, domingo e correm todos esses riscos. Meio-dia e 40, meu amigo Alex França, um dos maiores e melhores comunicadores da nossa cidade. Meu amigo Alex, como é que você tá, meu parceiro?
3: Deixa eu chegar aqui.
0: Você tá bem?
3: Bem.
0: Firme e forte.
3: Satisfação, tô bem assim, despojado, mas me permita me entrar no seu horário.
0: Você não pode andar despojado. Pois. Você é um locutor de rádio, você é um repórter, você é um apresentador. Despojado quando a gente vai pra tomar uma cachaça. Nem tomando cachaça você deve ir desarrumado.
3: É verdade, mas é porque eu estava no rádio do outro lado, é só eu, o microfone,
0: não.
3: E eu não estou ouvindo a minha voz. Mas aqui eu resolvi aparecer, então eu peço desculpa, porque eu tô assim meio...
0: Ah. É. Bagunçado.
3: Bagunçado, você já até me reclamou, o cabelo tá grande.
0: Tem que cortar.
3: Pois é, a barba preta, eu não vou dar barba.
0: Primeira impressão é sempre a que fica.
3: É verdade.
0: Já pensou o presidente da Rússia? Eu vi uma situação uma vez que o repórter estava em Moscou fazendo, apresentando, mostrando isso na Rússia, né? Mostrando a praça, de repente passou Mikhail Gorbachev. Ex-presidente da Rússia. Ele, quando viu, aproveitou. Olha, o presidente passando nesse momento, ele correu e conseguiu uma entrevista com o presidente.
3: Mas ele estava bem alinhado.
0: Bem arrumado. Já pensou você desse jeito? O segurança já ia, epa, epa, epa.
3: Verdade, verdade.
0: Né?
3: Verdade. Depois dessa aula, realmente eu prometo que da próxima vez eu virei mais arrumado, eu estou sendo meio despojado. Me permita você aí de casa, do outro lado, nesse momento, almoçando, tá em casa, tá com a família, bacana. E é exatamente sobre isso. Sobre...
0: Diga.
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3: 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Foi anteontem, faltou você lá.
0: Nós Poxa, vamos... você não me levou, pois rapaz?
3: É, exatamente.
0: Você levou quem? Fale para mim.
3: Eu fui com uma outra pessoa que...
0: Não pode falar.
3: Ah, no momento...
0: Você continua pensando. Danado.
3: Não, mas quando...
0: Hein?
3: Nada.
0: Você cria vergonha nessa sua cara que você já tá um velho para ficar com esses negócios.
3: Estávamos falando isso, a idade está chegando.
0: Está chegando, né? Olha, mas lá é um ambiente realmente muito bom para levar uma companhia, para levar a família, levar os amigos. Eu passei na frente, não sabia que era do Regis. Né? Até porque o Regis, além desse restaurante Celeiro, tem o churrasquinho do Regis ali no antigo Cabana.
3: Exatamente, na Praça do Ginásio, tem música ao vivo hoje lá, cerveja gelada, é outro ambiente bacana, além do espetinho do Regis, onde era o antigo Cabana, ali na Praça de Nazis. Agora, essa semana, antes de ontem, inaugurou aí o restaurante Celeiro, muito bonito por lá, e você merece ir com a sua família, um final de semana, durante a semana, diariamente, funcionando lá, João.
0: Da próxima vez que você for, se você não me levar, vai levar outra chamada quando vir aqui desarrumado.
3: Verdade.
0: Mas essa crítica é uma crítica construtiva, é para o seu bem, você sabe disso. Até porque você é jovem, tem muita coisa ainda para aprender. E a gente tem o dever e a obrigação de passar esses conhecimentos.
3: É verdade, é verdade.
0: Alex amigo, França, um abraço.
3: Tá certo, então, muito obrigado. Tá certo, todos os convidados, meu amigo Elisson, volta para mim aqui. Quero avisar e agradecer aqui ao público e que me assista, na verdade, me ouça no rádio.
0: Aham.
3: Diariamente, 17 às 18 horas na Rádio Clube. Aí o sábado, no sabadão da Clube, de 8 ao meio-dia, eu e Marcelo Cacá, que não veio hoje, me abandonou, Marcelo.
0: Foi? Danado. Por que será que ele não veio?
3: Ele mandou um vídeo pra mim, eu tô aqui numa roça, numa fazenda, alguma coisa. E...
0: Não levou a gente também,
3: foi
0: né?
3: Boa.
0: Tá certo. Um abraço, Alex. Grande Alex França, meu amigo, meu irmão. Um dos grandes comunicadores da nossa cidade, falando ali do restaurante Celeiro que inaugurou, do churrasquinho do Regis, mais opções para você também aqui na nossa cidade. Vamos à última matéria do nosso programa, feita pela minha amiga Gabriele Bezerra. Outra bronca de polícia. Coloca no ar, Elisson, por favor.
4: Uma ocorrência de violência doméstica mobilizou as equipes do 51º Batalhão de Polícia Militar de Dom Eliseu. Na ocorrência, um homem foi preso em flagrante, acusado de ameaçar a ex-companheira e retirar o filho à força dos braços da mãe. Assim que foi acionada, a guarnição seguiu até o endereço informado, conversou com a vítima. Ela relatou que o relacionamento com o suspeito havia terminado e que, durante uma visita à casa de um familiar, o homem fez ameaças e levou a criança contra sua vontade. Enquanto os policiais atendiam a ocorrência, o suspeito retornou ao local acompanhado do filho. Diante da situação, os militares deram voz de prisão ao homem. A vítima confirmou ter sofrido ameaças e outros tipos de violência. Ela foi orientada para uma medida protetiva de urgência prevista na Lei Maria da Penha. O suspeito e a vítima foram encaminhados à Delegacia de Polícia Civil, onde o caso foi registrado e serão adotadas as medidas legais cabíveis. A Polícia Militar reforça a importância da denúncia em casos de violência doméstica para garantir a proteção das vítimas e a responsabilização dos autores.
0: E, gente, é mais essa situação que aconteceu. E como eu falei ainda agora há pouco, as nossas equipes de reportagens, elas vão continuar de plantão. Vão continuar trabalhando. Se alguma coisa acontecer, você pode ter certeza absoluta que ou o Pedro Edivan vai fazer a cobertura ou a Gabriele Bezerra vai lá para você ficar sempre bem informado. Porque essa é a determinação que nós temos, de sempre deixar a população muito bem informada. É por isso que o Valdemar não mede esforços, trabalha 24 horas monitorando tudo que vem acontecendo, né, mandando aí com certeza para Belém as imagens, as informações, mandando para todo o estado do Pará e delegando aqui as nossas funções. Então, parabéns ao nosso amigo Valdemar Nunes, que vem comandando muito bem aqui a nossa Rede Brasil Amazônia de televisão em Paragominas, com Rádio Clube, RBA TV e também as nossas redes sociais. Inclusive, segunda-feira, o Valdemar volta tanto para o rádio como também para a televisão. Eu vou ficar no rádio de 10 ao meio-dia e todos os sábados estarei com você aqui pela RBA TV. Legal? 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

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Obrigado pela audiência, obrigado pela confiança, meu amigo Valdemar. Obrigado a você, meu amigo, a você, minha amiga, que todos esses dias ficou comigo. Segunda-feira, com a graça de Deus, a gente volta pela Rádio Clube FM de Paragominas. Até lá e tudo de bom. Tchau, tchau.

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4: Em Belém agora, 1 da tarde.
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4: Bandeira tarifária de energia seguirá amarela no mês de agosto.
6: Previsão do tempo.
4: Sol e muitas nuvens no céu da capital paraense. A previsão aponta chuvas rápidas no meio da tarde e no início da noite. A gasolina começou a ser comercializada obrigatoriamente com 32% de etanol pelas distribuidoras de combustíveis a partir deste sábado no Brasil. Antes, o percentual era de 30%. A mudança foi anunciada pelo Conselho Nacional de Política Energética no último dia 14 e terá validade de 180 dias, mas pode ser prorrogada uma vez por igual período, pontuando que a venda do combustível com a nova mistura nos postos acontece de forma gradual, conforme a renovação dos estoques. A bandeira tarifária permanecerá amarela neste mês de agosto, de acordo com informações da Agência Nacional de Energia Elétrica, a ANEEL. É o quarto mês com a bandeira amarela, segundo a agência, já que a manutenção da bandeira se deve ao período seco no Brasil, o que leva a uma geração hidrelétrica menor e devido ao número do nível dos reservatórios e também ao acionamento de usinas termoelétricas com custo mais elevado. De acordo com a agência ainda, a sinalização reflete as condições menos favoráveis de geração de energia no país em razão do período seco. 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Maurício Bessa, para o Clube Notícia.
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3: Alô, alô, meu povo do samba, boa tarde pra você, seja muito bem-vindo, você está no Roda de Samba.
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3: Você que tá ligado aqui na Rádio Clube do Pará, eu sou o Igor Oliveira e vou fazer companhia para você trazendo boa música, boas histórias de cantores, compositores aqui no Roda de Samba nesta tarde de sábado, 1º de agosto, início do mês, dando aí seu início, seu start, e a gente já torce que seja um mês maravilhoso e de muito gosto para você. Aquele abraço, seja bem-vindo. Eu sou o Igor Oliveira e estarei com você aqui na Rádio Clube do Pará. Onde você estiver, em casa, no trabalho, no carro ou reunido aí com os amigos, muito obrigado pela sua companhia. A partir de agora, a gente viaja pela história de um dos grandes e mais originais da nossa música. Hoje o especial do Roda de Samba é com Luiz Melodia.
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3: Nascido e criado no Morro de São Carlos, no Estácio, no Rio de Janeiro, ele foi filho de sambista e construiu uma carreira única, misturando samba, bossa nova, rock, blues e também com muita diversidade.
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3: Com sua voz marcante, com seu jeito poético de compor, conquistou o Brasil e deixou um legado que segue vivo até hoje. Entre os grandes momentos da sua carreira estão a belíssima interpretação de Tive Sim, clássico de Cartola, gravado em 2009. O sucesso Juventude Transviada, que ganhou o Brasil ao fazer parte da trilha da novela Pecado Capital. E a Forte O Sangue Não Nega, uma canção que exalta o orgulho e a identidade negra.
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3: Todas essas músicas e muito mais você vai ouvir a partir de agora no especial Luiz Melodia aqui na Rádio Clube do Pará.
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3: E pra começar, vamos ouvir a música Tive Sim e em seguida Juventude Transviada com Cássia Eller.
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1: Agora vamos ouvir a música de Ritmia. E em seguida, diz que fui por aí.

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1: E vamos encerrar o nosso especial ouvindo a música agora. E em seguida, o Sangue Não Nega, Rádio Clube, a Poderosa, e você no Roda de Samba.

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2: E assim chegamos ao fim do nosso especial com Luiz Melodia, um artista que fez da originalidade a sua maior marca e deixou uma obra rica, poética e atemporal, inspirando gerações e enriquecendo a história da música popular brasileira. Esse foi o nosso especial aqui no Roda de Samba e agora a gente vai para um rápido intervalo e na volta tem muito mais aqui na sua Rádio Clube do Pará.
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3: Obrigado pelo seu carinho, obrigado pela sua audiência. É sempre um prazer estar aqui com você nessa tarde de sábado agradável, 1º de agosto, primeiro final de semana, e a gente já abrindo aqui com Roda de Samba esse final de semana, o primeiro do mês de agosto, e você curtindo muita música aqui, muito pagode, muito samba de qualidade, você curtindo onde quer que você esteja. Aquele abraço pra você, e a gente segue no Roda de Samba aqui na poderosa Rádio Clube do Pará.
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0: Obrigado pelo seu carinho, obrigado pela sua audiência. É sempre um prazer estar aqui com você nessa tarde de sábado agradável, 1º de agosto, primeiro final de semana, e a gente abrindo aqui com Roda de Samba esse final de semana, o primeiro do mês de agosto, e você curtindo muita música aqui, muito pagode, muito samba de qualidade, você curtindo onde quer que você esteja. Aquele abraço para você e a gente segue no Roda de Samba aqui na poderosa Rádio Clube do Pará.
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5: Em Belém agora, 2:08.
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5: Espanha escolta imigrantes e instala barreiras no mar para evitar chegadas.
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5: Tempo encoberto neste momento na capital paraense e a previsão aponta chuvas rápidas no meio da tarde e início da noite. O resultado do processo seletivo do Fundo de Financiamento Estudantil, o FIES, para o segundo semestre de 2026 já está disponível no Portal Único de Acesso ao Ensino Superior. Os candidatos pré-selecionados precisam completar as informações da inscrição até a próxima terça-feira por meio do sistema FIES Seleção. No Pará, 7.085 estudantes se inscreveram, considerando a primeira opção de curso. O site para consulta é o acessounico.mec.gov.br. A Espanha informou neste sábado que conseguiu interromper o fluxo de entrada de imigrantes e que a situação na cidade, que é um território autônomo espanhol no norte da África, já está quase de volta ao normal. Segundo as autoridades espanholas, mais de 48 a 50 mil pessoas que entraram desde quinta-feira já retornaram ao Marrocos e também foi anunciado que o número de mortes durante a grande invasão subiu e agora são pelo menos 67. Para evitar novas chegadas pelo mar, a Guarda Civil Espanhola começou a instalar uma barreira flutuante de 500 metros e em um comunicado a organização explicou que a barreira vai funcionar para inibir a chegada dos imigrantes e um canal entre as barreiras permitirá que as embarcações da Guarda Civil patrulhem a área. 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Maurício Bessa para o Clube Notícia.
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0: representando a Amazônia Legal nesta competição. 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

Lembrando que o melhor da música brasileira você encontra aqui na 106.9 no Roda de Samba. Já manda mensagem pro amigo, pra amiga, já fica ligado, sintonizado. Faz o programa junto comigo aqui na Rádio Clube do Pará.

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8: Roda de Samba segue embalando o seu sábado, você curtindo muito aqui neste sabadão. 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
2: Em Belém agora, 3 da tarde.
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2: Partido MDB realiza neste sábado convenção estadual.
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2: Sol e algumas nuvens neste momento na capital paraense. A previsão aponta chuvas rápidas ao fim da tarde. O Partido Socialista dos Trabalhadores Unificado, o PSTU, lançou neste sábado a candidatura de Kleber Rabelo ao governo do Pará. A convenção eleitoral estadual foi realizada pela manhã no Sindicato dos Trabalhadores na Indústria da Construção e do Mobiliário de Belém. Junto ao Kleber, o El Macedo é candidata a vice-governadora do estado. A convenção contou com a presença de candidatos a deputados estaduais e federais. E aos 53 anos, Kleber disputa o governo do estado pela quarta vez, concorrendo ao cargo em 2014, 18 e 22. O partido MDB realiza neste sábado a convenção estadual que vai oficializar as candidaturas da atual vice-governadora Hanna Gassan ao governo do Pará e do ex-governador Helder Barbalho ao Senado. O evento começa daqui a pouco na Arena Mangueirinho, em Belém, e também marcará a confirmação de alianças políticas para a disputa das eleições de 2026. Além de Helder Barbalho, o encontro vai homologar a candidatura do deputado estadual e atual presidente da Alepa, Chicão, do União Brasil, ao Senado, dentro da composição firmada entre os partidos. A expectativa é de que a convenção reúna lideranças políticas, prefeitos, parlamentares, filiados e apoiadores de diversas regiões do estado. 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Maurício Bessa para o Clube Notícia.
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0: E agora quem vai trazer as informações aqui no Roda de Samba, vamos falar do Paysandu. O Dinho Menezes vai trazer as informações do Lobo. Boa tarde para você, Dinho Menezes.
1: E aí, beleza? Um abraço. Paysandu hoje pela manhã fez um jogo treino contra o Sub-20 no estádio da Curuzu. E daqui a pouco eu vou falar mais sobre essa movimentação de hoje, né? É bom para o técnico... Para o técnico ir analisando e acompanhando quem está em evolução e quem não está em evolução, lamentavelmente, né? Quem não está em evolução, acredito que deva sair do jogo, da titularidade, na partir da próxima segunda-feira. Não é nessa que vem agora, na outra segunda-feira. Aí tem essa semana cheia para trabalhar, para ajustar, para melhorar, né? Para funcionar, para ter um outro comportamento, para se tornar mais ofensivo, para competir. Esse é o Paysandu que o torcedor quer, né? Esse é o Paysandu que a galera que é Avalanche Bigolor procura e busca, né? E esse Paysandu, a rapaziada já viu no início da temporada, já viu na Copa Verde, no Campeonato Paraense, já viu na Copa do Brasil, enfim, mas está faltando agora, né, nesse momento da competição, nesse momento da Série C do Campeonato Brasileiro. Todos recuperados, tá? Todos que estavam entregues ao departamento médico estão recuperados. Eu me refiro ao Gabriel Mesquita, me refiro também ao Cleiton Pego, ao Tylon e até o Hadsley, que não estava bem fisicamente e já teve um tempo suficiente para melhorar a sua parte física. Ele não foi relacionado para a partida lá de Manaus, no domingo que passou, porque ele não estava com um índice físico apropriado para uma partida de futebol. Mas ainda acho que ele deveria, pelo menos, ter sido relacionado para jogar 20 minutos ali, já ir soltando a musculatura. Enfim, é um jogador diferenciado, é um jogador de qualidade. E isso acho que ia fazer bem pra caramba ao Paysandu Esporte Clube, ao Papa Título do Norte, ao time do povo paraense, ao gigante pela própria natureza. Agora o domingo vai ser de folga pra turma, que só retoma os trabalhos, as movimentações na segunda-feira. Segunda-feira, aí a semana, te digo, vai ser puxada, hein? Vai ser puxada com trabalhos técnicos, táticos, situações de jogo, ensaios de jogadas, tudo isso vai ser trabalhado, tudo isso vai ser movimentado no estádio da Curuzu e também no centro de treinamento, tendo em vista que o último trabalho no domingo vai ser no estádio Leônidas Sodré de Castro, a mansão do futebol paraense, a mansão do futebol bicolor. Paysandu deve anunciar dentro de dias, claro, o jogador chega amanhã. O jogador chega amanhã, domingo, e aí, lógico, vai passar por tudo que tem que passar, avaliação, né? Vai ter que passar por testes, exames, e aí, tudo isso dando ok, maravilha, aí sim, ele vai ser anunciado pelo clube como novo contratado, né? É o Lucas Rodrigues, que vem do futebol do Rio Grande do Norte, passou pelo ABC, passou pelo Alecrim, passou pelo Força e Luz, Flamengo de Pernambuco e Santa Cruz de Natal. Tem 24 anos, hein? 24 anos e está chegando aí com tudo para o Paysandu Esporte Clube, para o Papa Título do Norte, o time do povo paraense. Paysandu que ainda precisa de um volante, hein? Está em busca aí de um volante, está em busca aí de um jogador para essa posição. E esse chegando, né, o Lucas Rodrigues, a coisa fica aplumada, a coisa fica arrumada, a coisa fica encaminhada, a coisa fica de acordo com o que espera o técnico, a diretoria e, né, a comissão técnica no geral. O garoto Brian teve uma semana muito boa, teve uma evolução legal no trabalho com bola. É, garoto macapaense, enfim, outro garoto que brilhou, sabe quem foi? Foi o Rian, o Rian Vieira que saiu da base, veio lá do Baré de Roraima para a base do Paysandu Esporte Clube. Esse jogador, ele se destacou, inclusive fez gol no jogo treino, né, de hoje pela parte da manhã. Mas no segundo bloco eu venho trazendo mais informações, mais detalhes sobre essa movimentação hoje no estádio Leônidas Sodré de Castro, a Curuzu. A título de informação, 4-0 pro time do Paysandu principal nesse jogo treino, né? Hoje pela parte da manhã no estádio da Curuzu e, como eu disse no segundo bloco, eu vim trazendo mais detalhes. Fechou? 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Segura aí, no segundo bloco eu volto com mais, meu caro Igor Oliveira.
0: E na Federação, Paulo Sérgio Pinto, trazendo as notícias da Casa do Futebol. Alô, alô, Sensa.
2: Boa tarde, Igor Oliveira. Boa tarde, amigos do Roda de Samba. Estamos chegando para falar da Federação Paranaense de Futebol e dizer que hoje, 19h30, tem a estreia do Clube do Remo nas oitavas de final da Copa do Brasil. O jogo será às 21h na Vila Belmiro, em Santos, interior de São Paulo. Santos e Clube do Remo, com a arbitragem de Bruno Arleu de Araújo, do Rio de Janeiro. Árbitro de vídeo, Daniel Nobre Bins, do Rio Grande do Sul. Um pouco mais cedo, às 19h30, na Arena MRV, em Belo Horizonte, Minas Gerais, tem Atlético Mineiro e Juventude do Rio Grande do Sul, com arbitragem do paraense Fernando Antônio Mendes, de Salles Nascimento Filho. Amanhã, 18h, no estádio José Maria de Campos Maia, em Mirassol, interior de São Paulo, Mirassol e Grêmio de Futebol Porto Alegrense. O assistente de árbitro de vídeo será o paraense Luiz Diego Nascimento Lopes. Jogo de volta, terça-feira, 21h30, no Estádio Olímpico Mangueirão, Clube do Remo e Santos de São Paulo, com Anderson Daronco, do Rio Grande do Sul. Árbitro de vídeo, Marco Aurélio Augusto Fazeca Ferreira, de Minas Gerais. No Campeonato Brasileiro de Futebol Feminino, Série 2, 14ª rodada, no Grupo A, logo mais, 16h, no Estádio Modelão, em Castanhal, tem Paysandu e Ação do Mato Grosso, com Kleber da Costa Lobo, do estado do Pará. No Brasileiro de Futebol Feminino, Série 3, terceira fase, quartas de final, jogo de ida, logo mais, às 15h30, no estádio Augusto Antunes, em Santana, no Amapá, tem Portuguesa e Tiradentes, com Samuel dos Santos Santos, do Amapá. Jogo de volta no próximo sábado, 15h, no estádio Estrelão em Augusto Corrêa, Tiradentes e Portuguesa, do Amapá, com Fabrino de Órdia, Figueiredo Flecha. No Campeonato Brasileiro de Futebol Feminino, Série 1, 14ª rodada, amanhã, 11h da manhã, na Vila Belmiro, em Santos, São Paulo, tem Santos e Juventude do Rio Grande do Sul, com Suane Aires de Souza, do Pará. Na Copa Pará Sub-17, região metropolitana, decisão, jogo de ida, quarta-feira, 15h30 na Curuzu, Paysandu e Clube do Remo. Jogo de volta, dia 8 de agosto, ou seja, no próximo sábado, no Baenão, Clube do Remo e Paysandu. Na Copa Pará Sub-17, região Nordeste, decisão, jogo de volta, amanhã, 15h, em Maracanã. Maracanã em Castanhal, com Thiago Cauê da Silva Ferreira. Árbitro da Federação Paraense de Futebol. Vem aí a supercampeão Copa Pará Sub-17 e na próxima semana o anúncio dos novos nomes, dos novos diretores que vão assumir a Federação Paraense de Futebol. A turma de Paragominas, os sócios do Jacaré, do PFC Paragominas, continuam querendo a antecipação da eleição do clube, saindo de novembro para o mês de setembro, lá na cidade de Paragominas. São as novidades da FPF aqui no Roda de Samba. 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Aqui na Clube, segue você, Igor Oliveira e o Roda de Samba. Eu volto a qualquer momento com muito mais da Casa do Futebol. Para você e a todos, um bom final de programa e um bom final de semana.

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12: Aproveitando agora para mandar um abraço especial para todos os ouvintes da Rádio Clube. Daqui a pouco tem muita música boa para você e eu espero aqui a sua participação na Rádio Clube do Pará.

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Vou fazer como era, a parada era assim, é certo? Aí, não vou nem cantar, só vou puxar e vocês terminam.

0: E agora vamos com as informações do Clube do Remo com Francisco Urbano.
1: Um abraço, boa tarde, Igor Oliveira, ouvintes sintonizados aqui do Roda de Samba. Vamos falar do Clube do Remo. Hoje tem jogo importantíssimo para o Leão Azul de Belém do Pará. Santos e Clube do Remo, 21 horas no estádio da Vila Belmiro, valendo pelo primeiro jogo da Copa do Brasil, oitavas de final. E o Remo, né? O Remo tem que fazer uma boa apresentação, tem que ter tranquilidade, fazer um resultado altamente positivo para que na próxima terça-feira, dia 4, Clube do Remo e Santos, às 21 horas e 30 minutos no estádio Mangueirão, o Remo possa decidir aqui em Belém do Pará com tranquilidade e ultrapassar o time peixeiro, ou seja, avançar na Copa do Brasil. Esses dois jogos são pelas oitavas de final e o Remo precisa avançar, precisa ultrapassar a equipe santista. Vale ressaltar que, além de ir para a próxima fase, a premiação é de mais de 4 milhões de reais. Quer dizer, muito dinheiro aí à disposição do Remo, como também, é claro, do Santos, nesse sentido aí da premiação popuda, grande, rica, gorda, né? Referente à Copa do Brasil. Então é importante que o Remo hoje tenha tranquilidade, saiba jogar o jogo, né, diante do Santos, e para poder trazer o resultado e administrar o resultado aqui em Belém do Pará. 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Então, dois jogadores não vão atuar contra a equipe do Santos por força de contrato, o Zé Ivaldo, zagueiro, como também o volante Patrick. Esses dois estão fora, tanto no jogo de hoje como na partida de volta na próxima terça-feira aqui no Estádio Mangueirão. Volto a dizer, devido à força de contrato, e esses dois jogadores não vão poder atuar diante da equipe do Santos, né? Clube que o cedeu para o Leão Azul de Belém do Pará, visando aí o Campeonato Brasileiro, atuando no Campeonato Brasileiro da Série A, temporada 2026. 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Bom, time provável para enfrentar o Santos hoje à noite: Marcelo Rangel no gol, Marcelinho na lateral direita, os dois zagueiros Marlon e Matheus Felipe, na lateral esquerda o Mike, aí vem Leonel Pico, Zé Ricardo, Zé Wellison, à frente Pikachu, Talhária e Alef Manga. Poderá aparecer no ataque do Clube do Remo o Jajá. O Jajá que entrou no segundo tempo na partida contra a equipe do Mirassol, no estádio Maião, e acabou o Remo perdendo pelo placar de 2-1. Quem sabe o Jajá poderá aparecer no time remista hoje à noite na Vila Belmiro. 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É isso aí. Então, a equipe do Clube do Remo se apresenta logo mais na Vila Belmiro, aliás, no Campeonato Brasileiro da Série A em sua primeira fase. O Remo perdeu para o Santos na Vila Belmiro pelo placar de 2-0. Então o Remo teve esse placar, perdeu para 2-0 na primeira etapa do Brasileiro, vai ter esse outro jogo diante do Santos logo mais na Vila Belmiro, depois joga em Belém do Pará e se apresenta na segunda fase, segunda etapa do Brasileiro da Série A diante do time peixeiro. Quer dizer, são 4 jogos diante do time do Rei Pelé, né? do Santos Futebol Clube, famoso e tradicional Santos Futebol Clube. Mas vamos aguardar que o Remo possa fazer um grande jogo e traga um resultado positivo para administrar aqui em Belém do Pará e, consequentemente, avançar na Copa do Brasil. A nossa participação aqui no programa Roda de Samba, que segue com você aqui na Clube Igor Oliveira. Roda
0: de Samba, Igor Oliveira. De volta ao Digo Menezes com mais informações do Lobo aqui no Roda de Samba.
2: Opa, beleza? Já tô de volta aqui do som do Roda de Samba. Igor, pra falar do Papão da Curuzu coletivo, jogo treino. Aí você escolhe aí o termo que você quer utilizar. Coletivo ou jogo treino? Eu vou ficar com jogo treino. Movimentadíssimo, avaliação muito boa da comissão técnica. E foi muito bom o movimento, o gol de Marcinho, Tadisson, Rian Vieira e o Tylon. Marcinho, Tadisson, Rian Vieira e Tylon, 4-0 nesse jogo treino hoje pela parte da manhã no estádio da Curuzu. Claro que com muitas modificações, muitas substituições, o técnico Júnior Rocha testou quem tinha que testar, fez variações também, né? Colocou Taboca, colocou o Boni, a zaga também de testou o Yarley com o Pedro Carrerete, o meio de campo ele testou também o Radisley com o Marcinho, enfim, ele fez o que deveria fazer para avaliar, né? Uma futura formatação, escalação, e já para esse momento da Série C do Campeonato Brasileiro de Futebol 2026. Vamos nessa. É assim que se faz, tem que saber aproveitar o tempo que se tem, né? O espaço. E aí o Paysandu, eu estou vendo que o Paysandu está sabendo fazer isso, está aproveitando divinamente, diga-se de passagem, divinamente, esse tempo, essa folga na tabela. E hoje, bora ver o que é que acontece hoje nessa Série C. Alguns jogos, Paysandu hoje, nesse momento, é o sexto colocado na classificação geral da competição. E claro que tem que melhorar, tem que se posicionar melhor, se posicionar melhor na classificação geral, né? Na classificação geral, enfim. E o Paysandu hoje é o sexto, o quinto é o Santa Cruz. A Inter de Limeira é a quarta colocada, terceiro é o Botafogo da Paraíba, segundo é o Guarani lá de São Paulo e o primeiro é o Brusque, mas tudo muito próximo um do outro. Por exemplo, o Paysandu é o sexto com 23 e o primeiro tem 27, ou seja, 4 pontos separam o primeiro do Paysandu, que é o sexto colocado na classificação com 23, e o sétimo, o Maringá, tem 23 também, o oitavo, Ferroviária de São Paulo, tem 23 também. Então tá tudo muito, muito alinhado, tá tudo muito aproximado de um time para o outro, tá tudo muito acirrado mesmo pro Paysandu. Agora, claro que só depende dele e pronto. E agora o domingo vai ser de folga pro plantel Alviceleste, pro plantel Bicolor, e só volta a trabalhar na segunda-feira. Se apresenta no estádio da Curuzu, depois se desloca até o centro de treinamento, né? Alberto Maia trabalhando bastante, o Vandic, a diretoria, né? A diretoria em peso, dando todo o suporte, né? Dando todas as condições para a comissão técnica e jogadores do maior clube da Amazônia, do Papa Título do Norte. 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Agora, se você quiser lembrar de alguma coisa que você esqueceu em pouco tempo, também entre em contato com a dona Rose, eu volto daqui a pouco. Não, deixa eu vender meu peixe. 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Agora sim eu vou e volto no Sábado Esporte Clube.

0: Na Confederação Brasileira de Futebol, vem ele, o Wellington Campos. Boa tarde, meu ídolo.
1: Alô, Igor Oliveira. Alô, amigos da clube. A gente fala aqui do Maracanã. Às 5h30, rola bola para a Copa do Brasil. Né? E aí vamos ter o 5h30, Fluminense e Vasco da Gama. Vasco e Fluminense. E um jogo clássico. Foi, está repetindo o que aconteceu nas semifinais da Copa do Brasil do ano passado, né? Quando os dois se enfrentaram e deu Vasco da Gama nos pênaltis. Agora é pelas oitavas de final, quem avançar para as quartas pega 4 milhões de reais. Torcedor chegando, aliás, a expectativa de 50 mil torcedores para Vasco e Fluminense aqui no Maracanã. Tricolor tem desfalques importantes, como Thiago Silva e Freitas, né? E vai entrar ali o Igor Rabelo no setor defensivo ao lado do Ignacio. Pelo lado do Vasco, Robert Renan, zagueiro, está confirmado. Ele que saiu machucado no jogo da Copa Sul-Americana com a equipe do Independiente Medellín, mas treinou ontem, vai para o jogo. Agora, Thiago Mendes, que é o principal jogador do Vasco neste momento, está suspenso e fica fora desta partida. Então vamos aguardar o que acontece nesse primeiro jogo. Quarta-feira tem a volta para Vasco e Fluminense. Fluminense e Vasco, 50 mil torcedores são esperados aqui no Maracanã. Eu dei uma passada na boutique do Maracanã e ela está dividida em três setores. Hoje tem o setor do Vasco, que o torcedor compra, né, lembranças, camisas oficiais do Vasco. Tem o setor do Fluminense e tem também do próprio Maracanã. Tem camisas da seleção brasileira e camisas alusivas ao Maracanã. E o que me chamou a atenção é justamente a questão do preço, porque, olha só, vou trazer aqui, você tem a chamada camisa para o torcedor, que é oficial para o torcedor. A do Vasco custa R$ 399, R$ 400. A do Fluminense custa R$ 430. A do Vasco da Gama para jogador, né? Você compraria a mesma camisa que utiliza, por exemplo, o Thiago Mendes, que eu falei ainda há pouco, R$ 749. Vamos arredondar, R$ 750. E a camisa de jogador do Fluminense custa R$ 600. Tá falado, Igor. É com você, meu ídolo.
0: E o nosso tempo chegou ao fim, muito obrigado pela sua companhia em mais uma edição do Roda de Samba aqui na Rádio Clube do Pará 106.9. No próximo sábado tem um encontro marcado com outro grande especial e o melhor da música brasileira. Então, você já sabe, nesse primeiro final de semana a gente abriu o mês de agosto e que seja um mês muito abençoado, tranquilo, de muito gosto para você. E a gente vai seguindo aqui no Roda de Samba, nos despedindo e já dizendo que no próximo sábado, a partir de 1 da tarde, estaremos aqui rente que nem pão quente, aproveitando tudo e querendo deixar você com o melhor da música brasileira, com pagode, com samba e muito mais. Bom final de semana, um grande abraço, fiquem todos com Deus e até lá!

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0: Chegando aqui na sua FM 106.9, Rádio Clube do Pará, para mais um Sábado Esporte Clube neste sabadão, 1º de agosto de 2026, abrindo as portas para o mês que mais demora a passar da história, né? De todos os anos, o agosto é sempre complicado. Mas estamos aqui mais uma vez para o Sábado Esporte Clube, trazer o que foi o resumo desta semana, o que a gente pode esperar também desta semana que vai entrar. Temos o final de semana de Copa do Brasil, bem incomum, né? Estamos acostumados com as Copas no meio de semana, mas a Copa do Brasil terá suas partidas tanto hoje quanto amanhã e até mesmo uma partida na segunda-feira. E teremos os jogos da volta no meio da semana que vem. Vamos tratar muito disso aqui, tanto a equipe azulina que estará em campo daqui a pouco e as outras equipes que estarão espalhadas aí nesses 3 dias de Copa do Brasil. Vamos falar também sobre diversos assuntos da semana, é FIFA, é Neymar. Vamos tratar aqui também dos campeonatos brasileiros, claro, que deram uma parada, mas voltam na semana que vem. E também tem bola rolando neste momento, viu? O Paysandu está em campo pelo feminino contra o Ação, jogo que acontece lá no Modelão. Metade do primeiro tempo, o jogo estava ainda há pouco 0-0, não consegui atualizar aqui o placar. Mas lá em São Paulo, esse jogo do Paysandu é pela Série A2 do feminino. Paysandu e Ação, penúltima rodada dessa primeira fase da Série A2. Paysandu precisa de um resultado positivo para ficar mais tranquilo. Matematicamente ali está bem difícil, né, a questão para pensar em rebaixamento, mas não podemos deixar também de qualquer forma, né? Paysandu precisa fazer o resultado dentro de casa para ficar tranquilão na última rodada. Já no caso do Tiradentes, está lá em São Paulo, intervalo de jogo 4-0 para a Portuguesa. Isso é Série A3, quartas de finais. E é o seguinte, um 4-0 é muito difícil, tem um jogo da volta na semana que vem. Jogo que está marcado lá para Augusto Corrêa, mas o Tiradentes precisa dar uma diminuída aí para esse jogo não ficar tão difícil assim. É o futebol feminino em campo neste sabadão. Bom, ainda falando de futebol, teremos daqui a pouco outros duelos da Copa do Brasil. A gente vai dar uma passada em todos os jogos, todos os duelos dessas oitavas de finais da Copa do Brasil. E vamos tratar também todos os assuntos que foram relevantes neste meio de semana, trazendo também aqui os nossos setoristas, o Dinho Menezes pelo Paysandu e o Francisco Urbano, trazendo as informações do Clube do Remo. Mas antes de tudo, preciso dizer que o Sábado Esporte Clube é mais um produto da sua Rádio Clube do Pará, que tem o comando e a liderança do que vale o quanto pesa. Guilherme Guerreiro, o nosso diretor de esportes, na coordenação de esportes, o Menino do Rio. Direção de jornalismo é de Nonato Cavalcante, coordenação de jornalismo é de Gleidson Souza. Eu sou Maurício Bessa, apresentador do Sábado Esporte Clube, e comigo na mesa de áudio, o Roberto Mix.
1: É nóis na fita.
0: Que agora vai apertar o botão e trazer os destaques desta edição.
2: Equipe hoje à noite estreia nas oitavas de final da Copa do Brasil. Zagueiro e volante estão fora da primeira partida. Missão azulina, trazer um resultado positivo para Belém do Pará. E Leão em busca de 4 milhões de reais.
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4: Forte abraço, Maurício! Papão da Cruz, o time do povo paraense. Fez jogo treino hoje pela manhã no estádio Vovô da Cidade, 4-0 para a equipe principal do Paysandu. Zagueiro deve ser anunciado na próxima semana. Tem previsão para chegar amanhã, domingo, em nossa capital, na capital dos bigodores, na cidade do Lobo. Todos estarão à disposição do técnico Júnior Rocha para a partida contra o Confiança. Ainda tem mais uma semana de preparação, de cobrança, de ajustes para o Paysandu conseguir o objetivo, que é continuar entre os 8 da competição e depois brigar pelo acesso, lógico. Tudo isso e muito mais, vou trazer o Júnior Rocha, vou trazer o Tyson e vou trazer o Juninho como meus convidados no programa de hoje, aqui no meu, no seu, no nosso, no de todos, Sábado Esporte Clube, com sua firme apresentação Maurício Bessa. Você é bom a beça, fera.
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0: Bom, tá aí os destaques do Sábado Esporte Clube de hoje, com o Urbano e também com o Dinho Menezes. E ainda destacando a dupla Repá, a gente pega aqui o Caderno Bola. Vamos tratar do que é destaque no Caderno Bola deste sábado e domingo, que traz o destaque de volta ao mata-mata. Leão muda o foco para a Copa do Brasil e busca um bom resultado na Vila Belmiro neste sábado contra o Santos, para jogar em vantagem no Mangueirão. Ainda tem aqui outros destaques. Clássico entre Vasco e Fluminense é destaque nas oitavas de final da Copa do Brasil. A gente vai falar mais sobre a Copa do Brasil daqui a pouco. Mas ainda aqui dentro do Caderno Bola, temos também alguns destaques do Paysandu. Na parte bicolor, falta pouco para carimbar a vaga. Papão inicia a reta decisiva da Série C, precisando deixar a oscilação de lado para confirmar a classificação para o quadrangular e manter vivo o sonho do acesso. E ainda tem um detalhe aqui, fique por dentro, pontuação dos últimos colocados do G8 de 2022 a 2025. Olha, Aparecidense de Goiás, 29 pontos, São Bernardo, 29, Remo, 26 e Floresta, 27 pontos. A Aparecidense fez 29 lá em 22, o São Bernardo em 23 e o Remo em 2024 fez 26 pontos. O Floresta em 2025 fez 27 pontos. Essa é a pontuação dos últimos colocados do G8 de 2022 a 2025. No caso, né, o Papão neste momento está tentando chegar aí próximo dessa pontuação, já que o Lobo da Amazônia tem 23. Então, se a gente for buscar aqui minimamente o 27, 4 pontinhos, põe o Paysandu na próxima fase, o Papão, que precisaria aí de um empate e uma vitória. Mas é lógico que isso não é uma matemática certa. Se a gente pegar a pontuação do Remo em 2024, que fez 26 pontos, o Paysandu precisaria só de mais uma vitória. Mas essa Série C, ela está tão nivelada, assim, de um modo que não dá para confiar, que não dá para confiar que se o Paysandu fizer, de repente, 28, esteja 100%. Mas, enfim, né, na Série C, por exemplo, agora, a gente tem o G8, tendo o Brusque com 27, o Guarani com 26, o Botafogo da Paraíba com 25, a Inter de Limeira também com 25, o Santa Cruz, 24, e o Paysandu com 23. E aí, Maringá, 23, e a Ferroviária também com 23. Esse é o G8 momentâneo da Série C. Vamos ver se o Paysandu não vai aprontar, né? Ainda entre os destaques aqui do Lobo da Amazônia, tropeços em casa cobram um preço alto. Tem toda a matéria por aqui. Destacando também que a maratona vai começar diante do Confiança, mas isso só na semana que vem, na segunda-feira. Final de semana não temos, né? Nem um sábado, nem um domingo. Os dois dias aí do final de semana dedicados à Copa do Brasil. E os destaques do Papão são esses. Pelo lado do Leão, o Leão sonha alto. Remo encara o Santos neste sábado apostando na força demonstrada na Copa do Brasil para sair vivo da Vila Belmiro com uma vantagem e decidir a vaga em Belém. Do outro lado, mesmo questionado, Neymar ainda é a cara do Santos. Mostra aqui o craque que pode ser decisivo e tudo mais. É só pilhar um pouquinho lá a mente dele, né? Quem sabe ele não consegue botar esse jogo a perder. Pelo lado do Santos, Neymar, que anda muito estressado. A gente vai falar mais do Neymar daqui a pouco. Vamos tratar os dois lados do Neymar entre as polêmicas que aconteceram na semana passada e que foram ao longo desta semana sendo destrinchadas pela imprensa de um modo geral. Vamos falar mais do Neymar daqui a pouquinho aqui no Sábado Esporte Clube, destacando o que é notícia aqui no Caderno Bola. 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Mas dando sequência aqui ao Sábado Esporte Clube, bora começar com as nossas notícias de um modo geral. Começando falando de broncas, né? Porque
6: A Comissão de Ética do Comitê Olímpico Internacional, a COI, ela rejeitou, inclusive era uma informação que eu deveria ter pontuado aqui no sábado passado, porque a COI ela rejeitou a denúncia contra o presidente da FIFA, o Gianni Infantino, que foi acusado de violar recorrentemente a neutralidade política durante a Copa do Mundo. A gente falou sobre a Copa do Mundo em todos os programas deste mês, até porque, né, a Copa do Mundo acabou neste mês, no meio dele, né? Mas enfim, falando ainda sobre essa denúncia que foi rejeitada, né, a Copa do Mundo acabou neste mês, no meio dele, né? Mas enfim, falando ainda sobre...

cidade da capital paraense, o senhor Rafael Claus. E tá, o que que acontece? No entanto, a comissão de ética do COI decidiu não abrir nenhuma investigação contra o Infantino sobre qualquer uma dessas influências, né? Essas violações que aconteceram durante a Copa do Mundo, de acordo com a denúncia, lógico, né? A atual reclamação no que diz respeito ao presidente da FIFA refere-se apenas às decisões da Federação Internacional sobre a governança e gestão, incluindo as relações com o governo americano e, claro, a implementação por parte da Federação das regras do seu esporte. Ambos os aspectos estão fora do escopo de aplicação do Código de Ética do COI, é o que dizia o comunicado divulgado. O Gianni Infantino, que é membro do COI, né, ele se comprometeu a agir independentemente de interesses comerciais e políticos em conformidade com a Carta Olímpica. E segundo a ONG, a proximidade do dirigente com o presidente dos Estados Unidos levantou alguns questionamentos de como a participação no Conselho da Paz de Trump em fevereiro desse ano, quando ele usou ali um boné com as inscrições USA e também 45/47, que é uma referência aos dois mandatos presidenciais do líder americano. Sem contar também, né, que a gente lembra que o Trump recebeu o prêmio da paz, enfim, isso aí não ficou muito bem explicado até agora. Mas enfim, durante a Copa do Mundo a gente esteve aí em várias polêmicas, né? Uma delas foi a anulação desse cartão vermelho do Balogun depois de um telefonema do Trump lá para o Infantino. O presidente dos Estados Unidos declarou, né, que interferiu na decisão. O Infantino, por sua vez, admitiu a conversa com Trump, mas negou qualquer interferência política. Enfim, né, ele falou que ele discute regularmente assuntos relacionados à Copa do Mundo com Trump desde sempre, mas a respeito aí desse fato, nada foi comprovado. E o Gianni Infantino ainda disse que fica surpreso como essas histórias acabam chegando aí, de certo modo, de maneira errada na imprensa internacional e que acaba girando aí e gerando uma bola de neve. Mas enfim, assunto resolvido, nada provado, segue o baile. Bom, voltando aqui para o Brasil, se lá não tem bronca, aqui no Brasil tem um pouquinho de bronca em relação ao Neymar. O Neymar sempre vai ser palco para muitas informações, muitos debates. E é o seguinte, cada um escolhe um lado. Eu gosto de escolher sempre o lado de quem está mais próximo da razão, que nem todo mundo tem razão 100%. Mas o que que acontece? O Neymar, ele sempre vai ser pauta para qualquer tipo de noticiário, seja lá o que ele faça, se ele fizer alguma coisa boa, se ele fizer alguma coisa negativa. Lógico que as coisas negativas, elas vão ter aí um discernimento maior. E o que que acontece? Na última rodada do Brasileirão, o Santos jogou na terça-feira contra ele jogou na Sul-Americana, né, no meio de semana, esqueci agora, foi Universidade. E o que acontece? No jogo do Brasileirão da semana passada, o Remo joga daqui a pouco, o Santos joga daqui a pouco contra o Remo, né? O Santos jogou no meio de semana pela Sul-Americana, mas o assunto que eu vou abordar aqui, ele é referente aos jogos do Santos no Brasileirão. Primeiro, a situação envolvendo um cartão amarelo, não sei se vocês acompanharam. Mas o Neymar, ele foi acusado por um jornalista chamado William Godoy. William Godoy afirmou que o Neymar recebeu um cartão amarelo de maneira proposital na partida entre o Santos e a Chapecoense, que foi na semana passada, naquele 2x2, lá na Vila Belmiro. E o Santos pega o Remo hoje, né? Enfim. Mas, segundo o William Godoy, o Neymar teria pego esse cartão para ficar suspenso, né, no próximo compromisso do Santos, pelo acúmulo de cartões. Então ele não enfrentaria aí o Atlético Paranaense pelo Campeonato Brasileiro. E aí, meus amigos, o Neymar foi lá nas redes sociais nesta semana e rebateu as informações divulgadas pela imprensa sobre essa suposta cobrança aí, esse cartão amarelo. E publicou ali um xingamento, né? Falou, enfim, não posso falar aqui, até porque, né, a gente preza aí pelo público e a qualidade do programa. Mas enfim, o Neymar foi lá, rebateu, falou que o cara tá de sacanagem. E essa se encaixa em outras questões do Neymar, né? Como a gente já falou aqui, se ele fizer alguma coisa de ruim, isso vai levar muito mais engajamento pra galera e a galera cai em cima. E outro assunto que também gerou muita repercussão foi sobre o Neymar estar cobrando, né, jogadores mais jovens do Santos.
E aí, meus amigos, há quem leve as duas situações.

0: ao pé da letra. Sobre o cartão amarelo, muita gente da imprensa e jogadores, eles gostam de comentar. O Neto é disparado, né? O cara que mais fala sobre isso. Tem o Thiago Asmar, que também comenta. Cada um escolhe aí o seu lado. Mas, sobre o cartão amarelo, o Ricardinho, jogador histórico aí do Corinthians, campeão mundial, passou pelo São Paulo, craque de bola. Esteve recentemente comandando algumas equipes, né, no futebol, hoje é comentarista. Ele criticou esse cartão amarelo que foi recebido pelo Neymar nessa partida com a Chapecoense. Durante a transmissão lá da Globo, ele afirmou que o Neymar não poderia ter recebido um cartão dessa forma, principalmente pela importância que tem para o Santos, já que o atacante marcou 2 gols, né, do Santos nessa partida de 2x2 com a Chapecoense. E ele falou que o Neymar não pode levar um cartão dessa forma, numa situação como essa, por reclamação. E ele declarou isso por ser o Neymar, né, que é importante para o Santos. Que essas questões pessoais aí do jogo, elas não podem entrar na mente dele. E a gente lembra, né, que na partida de ida do Campeonato Brasileiro entre o Santos e o clube do Remo, o Neymar caiu muito na pilha do Diego Hernández. Muita gente, inclusive, tem publicado muitos vídeos sobre isso, né? O Hernández hoje já está no Esporte, tranquilão. Mas muita gente gosta de usar dessa artimanha do Neymar pegar pilha logo e rápido, né? E aí acabam se virando aí muito mais manchete a reação, né, do Neymar. O caso do William Godoy nas redes sociais é uma, cara. O Neymar não tinha nada aqui lá e comentar, reclamando, né, do comentário do cara. Lógico que ele pode discordar, mas aí ele pode usar a assessoria de imprensa dele, que eu acho que é a que menos funciona no mundo. Ele acaba tendo que ir para as redes sociais desmentir, né, essas coisas. O Jorge Igor, narrador esportivo, que inclusive é torcedor do Santos, ele também falou nas redes sociais sobre o que é, né, essa situação toda do Neymar. E a gente vai acompanhar aqui, né, de um certo modo. Eu queria trazer outros posicionamentos aqui também, mas eu acho que o do Jorge Igor também, ele é muito pontuado no que o Neymar representa e no que ele precisa mostrar, né, dentro do futebol. Outros relatos também de outros jogadores e outros comentaristas, eles também vão, né, dentro da linha de pensamento do Jorge Igor. Então, bora acompanhar aí o Jorge Igor, narrador esportivo, torcedor do Santos e hoje integrante lá da GETV.
1: Acho que o Neymar, ele se coloca num tamanho bem menor do que ele é. O Neymar é muito gigante para responder jornalista dizendo: ah, você diz que gosta de mim e fica falando isso, sabe? Como ele respondeu ao Lucas Musetti. Porra, irmão, assim, olha o tamanho do Neymar, pra, né? A parada é meio Cristiano Ronaldo com o Beckler, né? Pô, você, eu sei que você não gosta de mim e tal, sabe? Porra, ele é o Neymar. Chega e fala assim: ó, vou gravar um videozinho aqui, minha assessoria divulga um negócio, vou viver o meu domingo, vou, sei lá, vou jogar meu pôquer, vou ficar com as meninas, vou ver uma série, vou fazer um samba aqui em casa com a galera, vou fazer um churrasco, vou viver meu domingo. Mas eu tenho que falar da história do treino também do domingo, tá? Mas enfim, mas ao invés disso, numa tarde de domingo, tava lá o Neymar raivoso na rede social, sabe? E eu acho que, porra, cara, por tudo que ele representa, pelo tamanho que ele tem, assim, me deixa incomodado. Eu fico pensando, cara, como esse cara deve estar infeliz, assim. Eu não sei se ele está feliz com isso, com certeza não. Para ele ter o domingo dele, assim, estragado, vazou a parada, vai lá, nega, dá a versão dele, a vida segue.
0: Tá aí, esse o posicionamento do Jorge Igor. Enfim, o Neymar precisa rever aí algumas coisas, né? E é o seguinte, a imprensa toda brasileira, ela tem, né, isso. As recentes reações dele aí, a postagens e publicações, ela voltou a virar temas centrais nos bastidores do esporte. Até porque ele bateu de frente aí com algumas análises sobre as atitudes dele, desempenhos. E aí ele vai lá com ironia nos comentários e deixa essa postura aí chamando atenção, né, sobre qual é a real do Neymar. E aí, meus amigos, em análise sobre os casos, né, especialistas andam ressaltando que o Neymar, ele não consegue ter uma mente tão forte para isso, o que acaba prejudicando, né, essas atitudes dele acabam levando ele para um outro caminho, e aí abre-se várias interpretações.
2: E assim, não ficou só por isso, né, outros comentaristas também falaram sobre, por exemplo, o Ramon, ex-lateral esquerdo do Vasco, passou por Corinthians e tudo mais, hoje ele é comentarista lá da Sport TV, ele também comentou que o Neymar poderia ter uma postura diferente em relação às reclamações dentro de campo. Isso porque ele também foi um jogador defensivo, né? Mas ele falou também sobre esses principais assuntos que vem rolando referente ao Neymar. Bora acompanhar.
3: A gente falando sobre o Neymar, e aí eu vou usar mais dentro do campo. O Neymar, por ser quem ele é, ter o tamanho que ele é e o que ele representa não para o Santos, para o futebol brasileiro, eu acho que ele está passando do ponto na questão comportamental em campo, nas reclamações, na maneira dele se comunicar perante ao público. Em campo a gente não tem que falar, o Neymar está jogando, jogou bem, muito bem contra o Chapecoense, né? Participou, fez 2 gols e participou do lance do pênalti. Então essa questão comportamental dele no campo, para mim, eu espero um pouco mais dele, de que ele seja um pouco mais... seja diferente, pelo tamanho que ele é, por tudo que ele já viveu, a experiência que ele tem, né? Sobre essa questão que pipocou também, sobre ele ter brigado com os garotos, ter cobrado num tom diferente. Gente, é um vestiário de futebol. A Santos vivendo uma situação que está, discussões, elas são normais. Desde que não haja violência, ato de violência, você xingar, irmão, você tem que fechar, tá com o pé mole, vamos, pega os caras, dá nos caras, vai tomar naquele lugar, isso é comum no vestiário, desde que você volte pro campo e lá vocês corram junto em prol da instituição. Isso é normal. Eu só acho que ele tem que mudar esse comportamento dele, porque ele é o capitão do Santos, ele é o Neymar. Ele tem um pouco, tá passado um pouco do ponto em reclamações, sabe?
2: Tá aí o Ramon também deixando a sua opinião. O Felipe Bastos também trabalha lá na Sport TV e ele falou, né, sobre o que acontece, né, já que o Neymar, por vezes, ele acaba se estressando dentro e fora das quatro linhas. E, por consequência, ele acredita que o que acontece dentro de campo acaba tendo, né, essas reações fora, mas que isso é normal.
4: Eu tô aqui tentando não discordar de vocês, mas...
5: Podemos discordar, é bom pro nosso debate.
4: Porque o cara tá apanhando a carreira inteira, e quando ele responde, ele tá errado, pô. Aí ele tá errado de forçar o cartão, isso aí eu concordo. Aí ele tá apanhando a carreira inteira, ele apanha de todo mundo, ele apanha dos caras fora do campo, ele apanha da gente, da imprensa, ele apanha do jogador. Tá errado de fazer o que ele fez, de forçar o cartão.
6: Nesse jogo contra a Chapecoense, teve alguma entrada desleal, alguma coisa?
4: Não, assim? mas não precisa ser desleal para continuar apanhando. Eu tô falando de apanhar de maneira geral, inclusive dentro de campo. Não tô falando que ele tomou o cartão que ele tá certo. Tá errado, até porque o cartão que ele tomou, ele empurrou o cara.
5: Duas vezes, né? Ele empurrou os dois adversários.
4: Mas aí ele tem que escutar, calado, porque o cara que tá batendo nele foi jogar pôquer, foi não sei o quê, aí fez o gol. É comemoração, gente. Ele fez 2 gols e a gente tá falando muito mais do que ele fez fora de campo do que ele fez dentro de campo. Ele fez 2 gols, 2-2. Se ele não jogasse, era 2-0, chave. Eu quero...
2: Tá aí o Felipe Bastos também comentando, né, bem centrado sobre o que acontece dentro de campo. Eu dou muita razão a ele, porque tudo, né, envolve, as pessoas levam o que a gente fala, às vezes com sangue quente, bem além, né, do que normalmente é, acabam... Tudo que o Neymar faz, né, na verdade, é elevado ali à máxima potência. O Rafael, lateral direito, né, se aposentou recentemente no Botafogo, passagem pelo Manchester United, começou a carreira lá com o irmão dele também, lateral, Fábio. Ele hoje é comentarista da GTV e ele falou, né, deixou claro que não é possível, depois de tanto tempo que a gente já conhece, né, o futebol, que já conhece o Neymar, ninguém conheça, né, o Neymar e o jeito dele, de pegar pilha, de falar, né, o que precisa falar, e tipo assim, ele sempre foi esse cara polêmico, né, então não tem nada de novo nisso daí, acho que a galera tá pegando tudo aí e fazendo qualquer tempestade aí num copo d'água. Bora acompanhar aí a opinião do Rafael.
7: Nesse negócio do Neymar, o Dedé me conhece, eu falo assim, cara, é que tudo é Neymar, cara, tudo é Neymar. As pessoas agora, o Neymar foi jogar pôquer, o Neymar brigou no vestiário, como se não fosse normal brigar no vestiário. Eu acho que falta mais isso pro Brasil, às vezes até, é brigar, discutir porque quer ganhar. E o Neymar, a gente já conhece o Neymar. E fica as pessoas falando assim, o Neymar é isso, o Neymar é aquilo. Cara, não é possível que ninguém conhece o Neymar, já sabe como é que ele é, pô.
8: Depois de
7: 30
8: e poucos
7: 20
8: anos.
7: 20 anos, amigo. Estão reclamando do Neymar? Irmão, não tem jeito, pô.
5: O Neymar alguém é assim, tá vazando tudo
7: aí. Aí quem tem que, pra mim, na minha opinião, quem tem que debater isso é o pessoal do Santos, que eles não fazem muito. Neymar, por que tu fez isso? Por que tu fez aquilo? Por que tu foi jogar pôquer? Não é a gente, irmão. O Neymar sempre foi esse Neymar que a gente tá vendo aí. Ele sempre foi esse cara polêmico, que gosta da polêmica. Então, assim, toda vez eu vejo, poxa, Neymar, não sei o quê. Eu sou meio chato com isso, irmão. Esquece Neymar, mano.
2: Bom, é isso, né? Nem eu aguento mais, Rafael, tanta gente comentando sobre, mas faz parte, né, dentro do que a gente vem acompanhando na imprensa brasileira.
0: E o Neymar, ele, pelas redes sociais, ele foi lá e reclamou do cara, né, de uma forma ali até xingando, chamando palavrão. O Ricardinho deu o posicionamento dele. E aí outro assunto envolvendo o Neymar foi em relação à imprensa ter cobrado ele, né, por uma suposta cobrança do Neymar aos jogadores mais jovens do Santos. E aí muita gente vai buscar aquela história lá com o Robinho Júnior e tudo mais. Só que aí nas redes sociais o Neymar foi direto e negou qualquer tipo de atrito com os jogadores da base. Inclusive o Neymar usou as redes sociais dele para rebater, né, essas críticas, e a gente vai acompanhar agora.
9: Fala, rapaziada, bom domingo a todos. Não é o domingo que a gente queria, mas é isso, levantar a cabeça e seguir trabalhando. Outra coisa, tô vendo que tá saindo algumas coisas sobre que eu cobri os jovens dentro do vestiário. Totalmente mentira. Quem repassou isso, por favor, não faça isso. Não faça isso, não minta. Não minta, pode perguntar pra quem quiser que tava dentro do vestiário. Foi uma cobrança para o time. É, conversamos, eu, Lucas, Arão, Gabi, todos falamos ali, Brasão. E a gente se cobrou, obviamente, porque a gente se cobra, que a gente é competitivo, a gente quer ganhar, a gente quer vencer, mas não teve nenhuma cobrança com os jovens, não. Isso eu não vou aceitar. A partir de agora eu não vou aceitar essas mentiras que vocês vão ficar soltando na internet, não. Morou? Tamo junto. E é isso aí. É nóis. E outra coisa, se tiver que cobrar dentro do vestiário um ao outro, independente de quem que seja, é normal do futebol, é normal de um grupo que quer vencer. Vocês que estão fazendo essas matérias mal intencionadas e mentirosas não sabem de nada. Não sabem o que é futebol e não participam e nunca participaram de um elenco. Então,
0: tá aí o Neymar se justificando, né, sobre o que a imprensa vem falando demais sobre o nome dele, né? Essa atitude dele, inclusive, reacendeu uma reflexão sobre o impacto, né, da exposição constante, do autocontrole, né, de grandes jogadores como ele. E essa relação, né, que cada vez mais vai ficando tensa entre ele e a imprensa de um modo geral, né, até mesmo integrantes do próprio Santos. Mas enfim, a gente vai ver, né, como vai se comportar o Neymar daqui para frente. Eu já acho que o Neymar deveria ter ido embora do Brasil há muito tempo. Para quem acompanha o noticiário internacional, tudo que sai do Brasil, pelo menos 90% de informações do Neymar, elas são negativas. Então, se eu sou o Neymar, eu ia jogar em outro centro, até porque todo mundo já acompanhou aí nas redes sociais. Quando o Neymar viaja para algum canto, cara, ele é muito bem recebido pelos outros lugares. Enfim, eu acho que ele deveria aproveitar isso, o carinho que o mundo sente por ele, que ainda guardam, né, boas lembranças dele, já que muitas informações negativas que são feitas e produzidas aqui no Brasil não chegam no cenário internacional. Vai lá, aproveita, muda de ares, mas o coração dele fala mais alto, ele quer ajudar o Santos, né? Vamos ver como será aí o futuro do Ney daqui pra frente, e o Santos enfrenta o Remo daqui a pouquinho. Bora ver o que vai apresentar essa partida. E ainda dentro, né, das principais notícias que foram destaques nesta semana, dentro do cenário do futebol, eu não sei se vocês têm acompanhado, mas a Alemanha está com desejo de sediar a Copa do Mundo mais uma vez. Pois é, só que a Copa em questão seria a de 2038 ou então a de 2042. Sim, bem lá na frente. O que que acontece? De acordo com o Axel Hellmans, que é o CEO do Eintracht Frankfurt, equipe lá da Alemanha, e também é membro da diretoria da Federação Alemã de Futebol, de acordo com ele, o país está trabalhando com a possibilidade de se candidatar para receber a Copa do Mundo de 2038 ou de 42. Para quem não lembra, em 2006 tivemos uma Copa da Alemanha. Inclusive, aquela Copa que foi vencida pela Itália e que teve, né, a Alemanha como terceira colocada. A Alemanha acabou ficando no meio do caminho, acabou sendo eliminada pela própria Itália e está querendo sediar as Copas ou de 38 ou de 42. Segundo o dirigente, a Alemanha, anfitriã, né, do torneio em 74 e 2006, teria toda a infraestrutura necessária para a competição, apesar do receio, né, por conta dos altos preços dos ingressos praticados pela FIFA nessa última Copa do Mundo. O presidente lá da Federação Alemã, ele tem aí endossado essa ideia e também declarou que adoraria que existisse uma iniciativa para poder concorrer minimamente à Copa de 2042. E aí ele pontuou que talvez a de 38. A gente lembra que a FIFA tem o costume, né, de estabelecer um rodízio de confederações na organização da Copa do Mundo e espera a realização de duas edições do torneio antes de voltar a um continente, no caso aí a Europa, né? E como a Europa vai ser uma das sedes em 2030, ao lado da América do Sul e da África, a Alemanha pode ter dificuldades para a candidatura de 2038, mas aí a de 42 já é outra parada. Pelo cenário atual, né, as únicas opções seriam a Oceania e a América do Norte, já que a Arábia Saudita pertence, né, à Confederação Asiática, ela vai sediar a Copa de 2034. No entanto, né, o Helman acredita que a realização da próxima edição em três continentes pode ser um trunfo para que a Alemanha busque, né, essa exceção, já que há, né, segundo ele, um espaço para uma candidatura em 2038, que ele está bastante certo que em 42 ele terá ótimas chances, assim como a Alemanha, de realizar a campanha para a Copa do Mundo ser por lá. A gente lembra que antes da Alemanha, né, os Estados Unidos, que foi sede nesse ano, eles também demonstraram interesse em receber a Copa do Mundo de 2038, mas aí já é outro papo, né? Acabou de acabar a Copa de 2026, em 2038 os Estados Unidos já querem tudo de novo para eles, aí já é loucura, mas vamos aguardar para ver o que será da Copa do Mundo. A gente ainda nem chegou nem perto da de 2030 e a galera já está pensando em 38 e 42. Vamos torcer para que as coisas estejam melhores por lá, para que a gente possa pensar, né, sobre isso. Mas enfim, ainda lá pela Alemanha, o Manuel Neuer, aproveitando que a gente está na Alemanha, ainda falando da Alemanha, o Manuel Neuer está aí nos últimos meses da carreira dele, provavelmente. Pois é, ele deu uma entrevista neste meio de semana e admitiu que ele deve realmente se aposentar no final desta temporada. Mas ele declarou que ele não entra em campo pensando nisso, viu? Independente de qualquer coisa, ele falou que ele segue atuando pelo Bayern de Munique concentrado, mas disse que, ao que tudo indica, ele vai parar no final desta temporada. No mês de maio agora, ele renovou o contrato dele com o Bayern de Munique até junho do ano que vem. No entanto, ele já estava pensando numa aposentadoria e refletiu bastante antes de assinar esse novo vínculo. No caso, a ideia dele era se aposentar nessa Copa do Mundo, que acabou de acabar, nessa de 2026. E ele acabou sendo convencido a ficar, diferente do Toni Kroos, né, que aproveitou para encerrar a carreira no Real Madrid no auge. Não que o Neuer não esteja, né, mas ele já teve dias melhores, a Copa do Mundo não foi tão boa para ele. Ele disse que ele está fazendo isso por ele mesmo, porque ele sabe que ainda é capaz de ajudar a equipe do Bayern de Munique e que conta com o apoio da família e dos amigos, mas ele pensa realmente em parar no final desta temporada. Para quem acompanha aí a trajetória dele, ele está desde a temporada 2006-2007 na Bundesliga. Ele começou jogando com a camisa do Schalke 04, fez a estreia dele lá nessa temporada 2006-2007, e ele está indo agora, nessa temporada 2026-2027, para a 21ª temporada dele no campeonato alemão. No Bayern de Munique ele está desde 2011. E desde então, 33 títulos pelo Bayern de Munique, sendo 13 só do campeonato alemão e 2 da Champions League. Esse o Manuel Neuer, que deixou aí no alto, no ar, de que pode se aposentar no final dessa temporada. Vai depender muito do que o Bayern de Munique vai aprontar na temporada, né? Vai que o Bayern de Munique vai bem e ele ainda não queira encerrar, todo mundo não queira, peça para ele continuar. Mas, ao que tudo indica, mesmo no auge ou não, na melhor forma ou não, em alta ou não, o Neuer se aposente do Bayern de Munique e do futebol, né? Já que da seleção alemã ele já tinha se aposentado, voltou para essa Copa do Mundo, né? Renunciou à aposentadoria, voltou, disputou a Copa do Mundo no Bayern de Munique, vai que ele faz a mesma coisa, né? Mas é isso aí, já é papo lá para os torcedores acompanharem o que será do Manuel Neuer. Quem sabe, de repente, aí, né, era um desejo dele antigo, ele possa vir jogar aqui no Brasil. Para muitos aí seria uma boa, mesmo em fim de carreira, né, seria uma boa atração. Mas fica a critério do Neuer, que independente se vem jogar ou não, quem sabe ele possa voltar para o Brasil. Bom, mas falando em voltar para o Brasil, bora voltar a falar do Brasil. Uma notícia que nesse meio de semana também gerou muita repercussão na mídia como um todo, ela envolve o Flamengo. Ah, vá, né? Tudo que o Flamengo faz gera bastante repercussão. Mas no caso aqui, a notícia do Flamengo é sobre a acusação de alguns rivais de estarem burlando o fair play financeiro. Pois é, o Flamengo acusou rivais de estarem burlando o fair play financeiro e ainda enviou sugestões para alterar algumas regras para a Agência Nacional de Regulação e Sustentabilidade do Futebol e também a CBF. A intenção do Mengão é de que possa ser atualizada aí a resolução interpretativa e de medidas regulatórias complementares que tratam do tema aqui no Brasil. Mesmo não citando o nome de ninguém, mas mencionando SAFs e clubes, essa ação aí vai de encontro com alguns processos de recuperação judicial vigentes aqui no Brasil, em especial ao de seus dois rivais lá do Rio de Janeiro, no caso o Vasco e o Botafogo. E aí, meus amigos, Cruzeiro, Sport, Santa Cruz e o Avaí, por exemplo, são outros que adotaram essa ferramenta. Na nota, o Flamengo afirma que há agremiações que estão burlando, entre aspas, o começo da aplicação do Fair Play no Brasil. No documento, o Mengão ainda afirma que identificou lacunas operacionais e oportunidades de esclarecimento e complemento de regulação e, dessa forma, submete à agência algumas sugestões. Vamos, então, para essas sugestões do Flamengo. Primeiro, marco temporal claro, que é definir que as penas, né, o protocolo de recuperação judicial principal, e não as telas cautelares antecedentes, seja o marco para a incidência das restrições financeiras previstas no regulamento, o que fecha, né, uma brecha de entendimento legal e que está sendo usada por clubes e SAFs para burlar esse começo da aplicação no Fair Play aqui no Brasil. Outra ideia é a certidão de conformidade financeira, que é deixar claro, né, que a fiscalização dos novos registros de atletas quanto ao rigoroso cumprimento dos limites de folha e do teto de investimentos em transferências é realizada antes da publicação no BID e não após o fim da janela. Se o controle ocorrer depois, o prejuízo esportivo a quem cumpre a lei já estará consolidado. Outra ideia é o combate à maquiagem de gastos, que é instigar a agência a usar de fato o seu poder fiscalizador durante um período de retrospecção, no caso de 90 a 180 dias antes da decretação da RJ, para que, né, na folha salarial antes dos pedidos, para que a agência aplique a sua verificação às contas dos clubes e SAFs, evitando aumentos artificiais nas folhas salariais antes dos pedidos de recuperação. Outra ideia são sanções efetivas na temporada. No caso, recomendar à agência que a aplicação de perda de pontos previstas no regulamento do Fair Play seja feita durante o campeonato em que se constatou a infração e não seja protelada para o ano seguinte. Assim, a competição se torna esportivamente mais justa para quem cumpre a lei vigente. E, claro, aplicar a previsão de responsabilização dos gestores envolvidos em caso de descumprimento. Outra ideia é a coordenação direta da agência, né, a CBF, com a FIFA. Isso para que as decisões da FIFA, em especial a retirada de transfer ban, seja precedida de uma análise de grandes impactos e incentivos negativos que essa medida causa dentro da saúde financeira e da estabilidade de longo prazo de toda a comunidade do futebol. Pois é, de acordo com o Mengão, o objetivo de todas essas medidas é medir que mecanismos legais de reestruturação de dívidas sejam instrumentalizados para obtenção de vantagens esportivas indevidas. E também afirma que a agenda adotada é contínua e propositiva, voltada à modernização do ecossistema esportivo. Por fim, informou que a meta de tudo é impulsionar a transformação estrutural do futebol brasileiro para que, em breve, se consolide aí como o país com o terceiro maior futebol nacional do mundo em valor de mercado. Bora ver se será adotado e, se for adotado, como essas mudanças podem favorecer principalmente a igualdade entre os clubes aqui do Brasil. Bom, hora da gente começar o giro aqui pelos nossos clubes, trazendo os nossos setoristas, começando com as informações do Lobo da Amazônia, com as primeiras do Papão da Curuzu. Vem aí, Dinho Menezes.
10: Maravilha, daquele pique. Alô, Maurício, você é bom? A beça. Pois é, chegando para falar do Papão da Curuzu, que fez um jogo treino hoje pela parte da manhã no estádio da Curuzu, toda a diretoria presente. diretoria prestigiando, diretoria viu que o trabalho foi muito proveitoso, muito bom, né? Jogadores também com essa consciência. E a comissão técnica, muito feliz com o que fez, com o que viu, né? E corrigindo um ponto aqui, trocando um ponto ali, trocando um jogador aqui, outro acolá, enfim, sempre testando, e tem que ser assim, fazer o teste, né, para ver o que fica melhor, na lateral esquerda, na zaga, no meio de campo, no ataque. Assim foi a movimentação, 4-0, Marcinho, Tadisson, Tylon, e olha ele aí pedindo passagem, esse garoto está pedindo passagem, estou me referindo ao Rian Vieira, que veio do Baré de Roraima, estava na base do Paysandu e agora foi aprovado pelo técnico do Paysandu no principal, né? No principal do time do povo paraense. 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Maravilha, show! 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E o Tadisson, recuperadaço, participou do treinamento, fez gol hoje, né, Tadisson? E lógico que é fazer isso no jogo também, no dia 10 contra o Confiança. E o Paysandu tem que estar com muita confiança, Tadisson.
11: Primeiramente, né, sou grato a Deus por estar de volta, né, de eu estar me recuperado bem. Estou 100% para ajudar todos os meus companheiros dentro de campo. E, cara, estou disposto aí para me doar aí, dar todo o meu gás aí dentro de campo, ajudar todos os meus companheiros. E, cara, a gente tá treinando bem pra cara, muito forte aí, mas sei que não tá sendo resultado aí positivo, né, pra gente, mas sei que com os treinamentos aí a gente tem que evoluir ainda mais, principalmente nos jogos aí. Se Deus quiser, vamos na próxima partida conseguir a vitória.
10: Por que que o time vem treinando tão bem, como diz o técnico, vocês jogadores? E por que também, Tadisson, que quando o Paysandu estava disputando várias competições, ele rendia melhor sem ter tempo de descanso e sem ter muito tempo de um jogo para o outro? E agora que está tendo esse tempo, o Paysandu parece que está numa queda técnica. Tem resposta para você que é jogador, para você que está sempre nas quatro linhas?
11: O Campeonato Brasileiro, né, é uma competição muito grande. Sabemos que cada jogo é muito difícil, sabemos que não é fácil. Cara, a gente vem treinando muito bem, né? A gente vem se doando muito bem nos treinamentos aí. E como a gente sempre fala aí, não tem jogo fácil na Série C, né? Então, cada jogo a gente cara com uma final. Mas sabemos que, como eu disse, não tá sendo resultado aí que a gente tá agregando aí o torcedor. Mas a gente tá trabalhando pra isso, pra gente ajustar o que a gente tá errando dentro de campo. E pra gente não levar mais gol também, que a gente tá pegando muitos gols. Mas só que a gente tá entrando um pouco desligado, mas a gente vai ajustar isso aí no dia a dia. E se Deus quiser, vamos conseguir.
10: O que aconteceu no jogo passado? O Paysandu parece que se desligou, a concentração perdeu o foco e teve problemas, né? O Paysandu criou problema para ele e o Amazonas acabou se aproveitando desse mole que deu o Paysandu. O que foi que aconteceu dentro de campo?
11: Cara, a gente estava bem no começo, porque a gente acabou abrindo o placar, né? Fizemos 1-0. Mas acabamos dando uma desligada ali, o time adversário conseguiu crescer no jogo, É, como a gente fala, cada jogo aí sabemos que é muito difícil. E a gente deixamos o adversário crescer no jogo, né? Sabemos que era fora de casa o jogo, era um jogo difícil também, contra o Amazonas. Sabemos que lá não ia ser fácil o jogo, sabemos disso. E a gente acabou dando uma desligada ali, acabamos um vacilo ali, pegamos um gol no empate, fomos pro intervalo, escutamos o professor. A gente ia levar tudo o que ele disse para dentro de campo no segundo tempo, mas a gente também deu uma desligada no segundo tempo, mas acabamos pegando a virada ali. Mas agora é o foco total, agora num jogo de quanto confiança, já passou agora. Se Deus quiser, conseguir os 3 pontos que dentro de casa, que é muito importante.
10: Daqui a pouco também, no segundo bloco, eu vou trazer detalhes sobre o Lucas Rodrigues, 24 anos, zagueiro, vem do futebol do Rio Grande do Norte, lá de Natal. Tá bom? Fechou? Valeu, um abraço. Já já eu volto na segunda participação aqui no Sábado Esporte Clube.
2: Valeu, fera. Daqui a pouco te aguardo com mais do Papão. E agora, mudando de lado, vamos tratar das coisas do mais querido. As primeiras do Leão aqui no nosso Sábado Esporte Clube. Vem aí, Francisco Urbano.
12: Um abraço, boa tarde, Maurício Bessa, ouvintes sintonizados aqui no Sábado Esporte Clube. Vamos falar do Clube do Remo, que entra logo mais à noite, às 21 horas, em campo na Vila Belmiro, para enfrentar a equipe do Santos, valendo pela primeira partida das oitavas de final da Copa do Brasil. E o Remo precisa, naturalmente, fazer um bom resultado diante da equipe do Santos, para poder saber administrar justamente aqui em Belém do Pará, na próxima terça-feira, às 21 horas e 30 minutos, no estádio Mangueirão, valendo pela segunda partida e, evidentemente, valendo também avanço para a próxima fase da Copa do Brasil 2026. Vale ressaltar também, que chama atenção, é a premiação, né, da Confederação Brasileira de Futebol, que se refere ao dinheiro, mais de 4 milhões de reais. Então o Remo vai ter que fazer uma partida tranquila, serena, um resultado positivo, trazer para cá, e na próxima terça-feira, diante do Fenômeno Azul, diante do seu torcedor, com toda certeza, Mangueirão lotado, o Remo vai tentar ultrapassar essa primeira fase da Copa do Brasil, que é muito importante. Dois jogadores estão fora da partida de logo mais, como também da terça-feira e ainda na segunda etapa pelo Campeonato Brasileiro da Série A, se tratando do contra o Santos. No caso, o Zé Ivaldo, zagueiro, como também o Patrick. Esses dois jogadores, por força de contrato, não irão jogar diante da equipe do Santos. 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Presença aqui no Sábado Esporte Clube é do Leonel Pico. Aliás, fez um belo gol na derrota do Remo no Maião, pelo Campeonato Brasileiro da Série A, 2-1 para o Mirassol, mas ele deixou a sua marca. Ele fala aí do jogo de hoje, da competição Copa do Brasil, enfim, ele dá a sua palavra aqui no Sábado Esporte Clube, o Leonel Pico.
13: Sim, sí, a verdade que bueno, nos está tocando passar por varias semanas que estamos viajando mucho, estando mucho tiempo fuera de casa. Nos pasó que estuvimos una semana en San Pablo para el juego con Corinthians, volvimos a Belén para jugar con Victoria y ya desde ahí, ya hace varios días que estamos en San Pablo de nuevo. La verdad que creo que es un esfuerzo que estamos haciendo todos para poder llegar de la mejor manera, porque si no es mucho más viaje todavía, así que con tanto partido cerca, con tanto desgaste, con tanta importancia de finales que nos estamos jugando, creo que es la mejor manera que tenemos de prepararnos, así que vamos a llegar de la mejor manera, sin desgaste, y vamos a tratar de llevar un buen resultado para Belén.
14: ¿Cuáles fueron los aprendizados após el juego contra Mirassol?
13: Los aprendizajes fueron que bueno, que tenemos que estar atentos todos los minutos, todas las pelotas, porque creo que jugamos contra un gran rival que se hace muy muy fuerte en su cancha, que viene teniendo una racha muy importante con su localía. 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Pero bueno, es un aprendizaje que nosotros ya con videos, con charlas, con diferentes cosas estamos trabajando para mejorarlo, pero bueno, creo que jugando de la forma que lo hicimos, en una cancha tan difícil como dije recién, vamos a ganar mucho más de lo que vamos a perder.
14: Essa é uma competição de mata-mata. A decisão em dois jogos muda de alguma forma as estratégias de jogo, tendo que levar um bom resultado para decidir em casa?
13: Sí, sí, obvio, obvio que es un partido de 180 minutos, que sabemos que es así. La estrategia no muda porque nosotros venimos acá a ganar, a llevarnos el resultado que nos llevamos con Bahía, pero bueno, obviamente que sí sabemos que nosotros de local estamos teniendo unos grandes resultados, nos estamos haciendo muy fuertes como tenemos que hacerlo, tanto con San Pablo como con Victoria, creo que hicimos unos grandes partidos, entonces creo que va a ser muy importante llevar un gran resultado de acá, que no quiere decir tampoco que sea ganar. Pero como te dije recién, nosotros vamos a venir a ganar, que es lo que buscamos todos los partidos para poder ir a cerrar la Serie A Belém.
14: Vocês vão reencontrar o Santos na Vila Belmiro. Na partida pelo Brasileiro, o time jogava bem, mas acabou sendo derrotado. O que vocês aprenderam dessa partida que não pode se repetir nessa oportunidade?
13: Sim, sí, lo mismo que dije recién. Creo que tenemos que estar muy atentos y no estamos jugando en una liga que es de las tres mejores del mundo, entonces no podemos fallar, vamos a jugar contra rivales de mucha jerarquía, de mucha calidad, que cuando vos te equivocás no te perdonan. Sabemos que tenemos que hacer un juego de mucha concentración los 90 minutos, que tenemos que estar muy atentos y creo que eso es lo que aprendimos, tanto el partido con Mirassol como el partido con Santos. Hicimos grandes partidos, merecimos por lo menos un empate en los dos y por desatenciones o por desajustes no nos pudimos llevar y nos fuimos con la mano vacía a las dos canchas, pero de eso nosotros aprendimos mucho y vamos a estar atentos para que no pase, porque creo que si, como te dije, estamos atentos los 90 minutos podemos llevar un gran resultado de acá.
14: Na comemoração do seu gol contra o Mirassol, você mostrou a tatuagem no braço. Quem você quis homenagear e como essas pessoas influenciam na tua boa fase no Brasil?
13: Los tatuajes que tengo en los brazos son de mis padres, de Débora y Marcelo, hoy están en Argentina y para mí son fundamentales, tanto ellos como mi hermano Martín y mi novia, la verdad que son fundamentales para que yo pueda tener esta estadía en Brasil, que esté tranquilo, la verdad que les agradezco mucho a los cuatro porque están haciendo que yo pueda estar tranquilo y solamente preocuparme por jugar, por estar bien, por entrenarme, por mejorar, para poder disfrutar del lugar que estoy, que la verdad que lo valoro mucho, tanto el cariño que me dan los hinchas, como el club, como la liga en la que estoy, así que me ayudan mucho, tanto, bueno, como te repito, mis viejos, mi novia y mi hermano, que la verdad que son muy importantes.
12: Aí, portanto, a presença do Leonel Pico aqui no Sábado Esporte Clube. 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É isso aí, Bessa, o Remo, portanto, afiado para esse jogo diante do time do Santos. A equipe provável com Marcelo Rangel, Marcelinho, Marlon, Matheus Felipe, Mike, Leonel Pico, Zé Ricardo e Zé Wellison, Pikachu, Taliari e Aleph Manga. Aleph Manga, portanto, poderá também entrar nessa equipe no ataque o Jajá. Vamos aguardar a confirmação do técnico Léo Condé. 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É isso aí, meu caro Maurício Bessa, a situação aí do Remo do jogo contra a equipe do Santos, logo mais na Vila Belmiro. Vamos torcer que o Remo faça uma grande apresentação e possa trazer um resultado tentando administrar e passar para a próxima fase da Copa do Brasil. Daqui a pouco eu retorno com a segunda participação aqui no Sábado Esporte Clube.
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2: Bom, daqui a pouquinho a gente tem a Copa do Brasil, então bora aproveitar para dar uma passada nas partidas que vão acontecer tanto hoje quanto amanhã. Já tem jogo daqui a pouquinho, às 17h30, Vasco e Fluminense se enfrentam no Maracanã. O jogo da volta está marcado para a próxima quarta-feira, 9h30 da noite, também no Maracanã. Bora começar então falando com o Vasco da Gama, né? O Pedro Emanuel conseguiu a sua primeira vitória no comando do Cruz Maltino. Vitória importante, né? Sai, zica, pro lado do Vascão. O que que essa vitória, ela melhora no astral pra sequência? E lógico, pensando em um clássico, hein, Pedro Emanuel?
20: Boa pergunta, porque o tempo continua a ser pouco. Mas as vitórias dão sempre confiança, dão sempre moral, especialmente este grupo que estava necessitado disso. Este grupo, estou a falar de toda a gente, não é só dos jogadores, mas os jogadores especialmente, porque são os visados, são eles que dão a cara por nós. Mas toda a nossa estrutura precisava desta vitória também para acreditar naquilo que é o nosso trabalho, naquilo que estamos a fazer. E já voltei a dizer, digo e volto a dizer, que de facto fui muito bem recebido e a forma como estou a trabalhar permite-me dizer que nós podemos melhorar a cada dia, porque mesmo com pouco tempo tenho sentido essa confiança. E de facto, ligar isso àquilo que é a nossa torcida, àquilo que é a dimensão do Vasco, para termos que ganhar mais vezes. Esse é o nosso objetivo e é para isso que nós trabalhamos todos os dias e começar a preparar já o jogo com o Fluminense para a Copa do Brasil. Eu sei que vocês não me conhecem. Não me conhecem enquanto jogador, que fui, e não me conhecem enquanto treinador. Se vocês forem ao Porto e depois perguntarem, vão saber quem é o Pedro Emanuel. O Pedro Emanuel, aquilo que eu falei relativamente ao Vasco e a ligação que nós temos, tem muito a ver com aquilo que eu senti no grupo de trabalho, desde o primeiro dia que aí cheguei. Uma vontade grande, uma mudança de atitude, um querer, e isso é o Pedro Emanuel. Começa por aí logo. E isso eu senti na nossa equipa. Agora, tudo o resto precisa de tempo para se incutir. E começa por aqui. E depois, esta ligação que nós temos que voltar a ter normalmente com a nossa torcida, que nos ajude em todos os momentos de jogo, nos positivos, nos negativos, e eu sei que eles conseguem fazer isso, e acho que esse é o meu pedido só para eles, porque a exigência está cá. A dimensão do Vasco toda a gente a conhece. Agora, aquilo que nós podemos fazer juntos, então isso aí é algo que eu quero cada dia melhorar. Mas também temos muito ainda que fazer e o tempo é curto e vamos tentando, a cada jogo que passa, a cada 3 dias, tentarmos manter esta solidez e principalmente tentar não sofrer golos e ganhar. Eu vou preparar o jogo, o clássico, uma eliminatória que é muito importante para nós. E digo-lhe já que a preparação é muito simples. Sabe porquê? Quem está no Vasco e tem um jogo com o Fluminense, esse é o jogo. Portanto, quem não estiver preparado para isso, então não pode estar a jogar no Vasco. E eu tenho a certeza que o meu grupo está preparado para isso. Porque estes são os jogos que nós queremos, estes são os jogos que nós gostamos, estes são os jogos que eu, enquanto jogador, gostava de jogar. E tenho a certeza que todos eles querem entrar, principalmente num estádio mítico como é o Maracanã. E por isso mesmo, são estes que eu vou trabalhar, são estes que eu vou preparar, são com estes que eu vou fazer a estratégia e vamos preparar o plano para o jogo, que hoje foi preparado e foi executado por eles na perfeição, porque conseguimos os objetivos que pretendíamos. Portanto, nesse aspecto, são os que eu tenho para responder objetivamente neste momento, e acredito que amanhã vão ser os mesmos que eu vou ter, por isso mesmo, valorizar quem tenho, respeitar quem tenho, trabalhar com quem tenho e preparar.
19: Tá aí o Pedro Emanuel, treinador da equipe do Vasco da Gama, o português Pedro Emanuel, saindo do português e indo para o argentino. O Luiz do Beldia, que tem aí que ver como será esse Fluminense, um momento aí não muito bom, né? O Fluminense sem ganhar no Campeonato Brasileiro algumas rodadas, agora é Copa do Brasil. Por que que o Fluminense vem se perdendo tanto nessa temporada, hein, Zubeldía?
21: É difícil, lo mismo, la misma pregunta, generalizar es difícil. Sí podemos generalizar que el tema de la saga central, yo supongo, ¿no? Que es porque al no tener una secuencia de amistosos por una proximidad de preparación, pasás de 2 amistosos, porque no podías hacer más, a jugar ya partidos oficiales con un juego de transición mucho más agresivo que el periodo de preparación. Y en ese juego de transición, para atrás o para los costados, el central es el que más termina sufriendo, porque tiene que hacer sprint, porque tiene que hacer carreras largas. Y nosotros habitualmente somos un equipo que está, cuando tenemos la tenencia, juntamos 10, 12 pases, nos metemos en campo contrario. Estadísticamente somos un equipo que nos metemos en campo contrario. Al meternos en campo contrario quedan 30 metros para atrás, 30, 40 metros para atrás. Y bueno, un poco ese tipo de preparación en tan poco tiempo no lo pudimos hacer, no solo nosotros, sino todos. Y hay muchos equipos que han tenido zagueiros centrales lesionados muscularmente. Yo creo que tiene que ver con esto que te digo, las carreras y los sprints que uno empieza a tener en partidos oficiales y con equipos fuertes, como estamos enfrentando, porque estamos enfrentando equipos que Quillo Bragantino es un equipo que está ahí arriba con nosotros, Bahía está ahí arriba con nosotros, y Gremio de local es muy fuerte, tiene jugadores rápidos también. Entonces creo que un poco es eso, un poco tiene que ver con esa situación, me parece a mí, ¿no? Que tiene que ver con la preparación, el calendario y la falta de partido amistoso por el calendario que tuvimos que hacer.
19: Tá aí o Luiz Ubeldia, treinador da equipe do Fluminense. Daqui a pouquinho, 17h30, Vasco e Fluminense pela Copa do Brasil. Estamos nas oitavas de finais. E logo depois, às 19h30, teremos Atlético Mineiro e Juventude lá na Arena MRV. O jogo da volta está marcado para a próxima terça-feira, dia 4, 7h30 da noite, no Alfredo Jaconi. Vamos começar falando primeiro do Atlético Mineiro, né? Depois da vitória contra o Palmeiras, do jeito que foi no Campeonato Brasileiro. Vira a chave, né? O Atlético ficou esse meio de semana aí tranquilão, mas agora vira a chave para o Juventude. O Eduardo Domingues vai tratar, né, sobre o que será do Galo para essa competição, onde o Galo, assim como as demais equipes, né, tem 100% de interesse.
1: Sim. Primeiro, saber os momentos dos times. Palmeiras... todo o tempo tem a mentalidade de brigar pelos títulos. Também falam seus investimentos disso. Não sabemos, digamos, a que time vamos a enfrentar. Digamos, a um grande time temos que ter muita concentração, muita dedicação aos aspectos táticos. E não por jogar contra um time da Série B, temos que pensar que vai ser fácil, que a disciplina tática não tem que existir. Eu acho que se a partir do que aconteceu hoje, o jogador que eu sinto hoje, sinto na realidade que o jogador começou a acreditar em eles, no grupo. Se começamos a acreditar mais nos jogadores que temos, no grupo que se está formando, vamos a ter possibilidade não só as competições, na competição internacional, sino a Copa do Brasil, e começar a brigar pelas vagas da cima no torneio local. Acreditar no grupo, acreditar que depende de nós, não do rival, que se jogamos uma partida, um jogo muito concentrado, com disciplina, temos grandes jogadores também, que estão crescendo muito. E além disso, saber que o rival não perdia durante toda a competência, e tem um sabor muito, muito bom, mas também saber das últimas 4 partidas no Brasileirão que jogamos, ganhamos 3. Então o time está crescendo muito, está acreditando como jogar fora da casa. Sabíamos que tínhamos que recuperar os pontos que perdimos outro dia, mas tínhamos que fazer uma partida inteligente primeiro. Saber os momentos da partida, quando tínhamos que atacar, quando tínhamos que reduzir para frente e quando tínhamos que reduzir para trás. E se nós queremos ou sabemos o que queremos, hoje temos que mostrar o que queremos fazer e como queremos fazê-lo.
19: Tá aí o Eduardo Domingues, treinador da equipe do Atlético Mineiro, e do outro lado o Maurício Barbieri, que vem tentando conduzir essa equipe do Juventude no Campeonato Brasileiro, só que da Série B. Quais aspectos ficam mais visíveis no time, ô Maurício, depois de vencer, para poder pegar um Atlético Mineiro agora um nível acima na Copa do Brasil, e um Atlético Mineiro ainda, né, em formação?
3: Eu acho que tem vários aspectos positivos, né? Dar uma resposta de imediato é importante, porque você estanca qualquer tipo de situação que fique no ar, vamos dizer assim, né? Eu acho que é importante uma equipe que está numa sinergia muito grande com o que é o Juventude, essas vitórias no último minuto, essas vitórias na base da raça, da superação, da vontade, né? Já, a gente já falou sobre isso em outros momentos. A gente está numa região de imigrantes que construíram com muito esforço, com muita dedicação, sob condições difíceis, né? Conseguiram transformar essa região no que é hoje, uma região belíssima, ótima para se viver, com muito trabalho. E eu acho que esse grupo de jogadores tem conseguido refletir esses valores dentro de campo. Não se abate, luta até o final, sempre brigando, sempre com muita disposição, sempre com muita vontade. A gente sabe que essa equipe consegue jogar muito melhor, mas sempre brigando, sempre com muita disposição, sempre com muita vontade. A gente sabe que essa equipe consegue jogar

0: gente foi bastante assertivo no primeiro jogo, consegui trazer um resultado satisfatório aqui para o Jacone. A gente sabe da força que tem em casa e eu acho que a gente fica, não digo próximo de passar, mas fica com boas possibilidades de conseguir passar por essa eliminatória.
1: Tá aí o Maurício Barbieri, treinador da equipe do Juventude. Daqui a pouquinho, 19h30, Atlético Mineiro Juventude na Arena MRV. Esses os jogos deste sabadão. E aí, já pulando para amanhã, no domingo, teremos as outras partidas da Copa do Brasil. Na segunda-feira tem um jogo, mas falando deste domingão, a gente vai abrir a Copa do Brasil com Fortaleza e Palmeiras, pela ordem Palmeiras e Fortaleza, já que o jogo será lá na Nubank Park, que é o novo nome, né, da Arena do Palmeiras, não é mais o Allianz Park. E o Abel Ferreira, depois de um jogo polêmico, né, no meio de semana, mas ele vai ter que tratar um pouquinho diferente, né, as coisas. Afinal de contas, estamos falando de Copa do Brasil. E Copa do Brasil, para você é um pouco diferente, hein, Abel?
2: Tem para mim, tem para o clube. O Palmeiras, em todas as competições que entra, não há como, entra para ganhar, entra para competir e para ganhar. Como sabes e bem, viemos de uma derrota dura e difícil. Num jogo que, na minha opinião, fizemos um jogo consistente, tirando dois lances onde nós não fomos eficazes naquilo que tem a ver com o aspecto defensivo. E tinha dito ao teu colega, depois de analisar o jogo e vê-lo como devia ver, acho que não foi só o que eu te falei, o que eu falei publicamente de devíamos ter chutado mais do remate exterior, devíamos ter cruzado, não. Das quatro ou cinco oportunidades que tivemos, incluindo o gol, devíamos ter feito mais duas ou três e não conseguimos fazer. Mas na minha opinião, eu disse isso aos jogadores, fizemos um bom jogo. Fizemos um bom jogo. Metemos o adversário para trás. E hoje o jogo começou mais ou menos na mesma toada, até depois o adversário, através de cantos e lançamentos para a área, um jogo mais vertical, um jogo mais de profundidade, um jogo mais direto e criou-nos dificuldades. Ali a meio da primeira parte com lançamentos e escanteios que nos criou ali algumas dificuldades, mas nós conseguimos muito bem controlar esse jogo mais vertical, mas como te disse, agora vou ver como é que os meus jogadores estão. Tivemos jogadores que hoje jogaram, e não te vou dizer qual deles, mas jogaram com muito sacrifício. Eu tenho uma equipa de guerreiros, tenho uma equipa onde todos metem os interesses da equipa acima dos interesses individuais, e quando tu treinas jogadores deste nível, estás preparado para competir em todas as competições, e é isso que eu sinto. Mesmo em momentos difíceis, como foi a derrota do último jogo, vamos agora amanhã analisar, juntamente com o Núcleo de Saúde e Performance, ver quais são os resquícios do jogo de hoje, do último jogo, e depois tomar as melhores decisões para essa competição que é mata-mata, dois jogos. E estamos em todas as competições e queremos lutar por todas elas.
1: Tá aí o Abel Ferreira, treinador da equipe do Palmeiras, se preparando para enfrentar o Fortaleza amanhã às 16 horas lá no Nubank Park. E do outro lado, o Leão do PC, que está de treinador novo, né? O Paulo Autuori, que já deu entrevista, mas na verdade não foi aquela entrevista coletiva, foi mais uma entrevista de apresentação. E ele falou, né, um pouquinho sobre esse momento aí do Fortaleza e da força que ele precisa ter dentro das competições e o que ele pretende mudar nesse cenário da equipe tricolor.
3: Temos um objetivo, isso é para os jogadores, ok? Coragem para fazer as coisas. Futebol tudo é possível. Coragem, mente aberta para entender novas ideias, e não são invenções. São ideias que a demanda do futebol atual exige. E quem não alcançar vai ficar para trás, em termos de jogo. Aí estou me referindo diretamente ao jogo. Para isso, é preciso mente aberta, é preciso coragem. Porque o que mais me irrita no futebol é aquele velho clichê de futebol não se inventa nada, está tudo inventado. Ninguém quer inventar nada, só que o mundo anda para frente. Eu adorava andar de bonde. Hoje eu já não posso mais. Eu adorava datilografar, hoje eu não preciso, é um teclado. eu tenho que me adaptar.

0: a isso. Então, eu quero dizer, é isso, é coragem para fazer as coisas, humildade para entender aonde nós estamos, aonde nós queremos chegar, ok? E se nós não estivermos bem, vai ser difícil chegar. Isso em termos de vida.
1: Tá aí um pouquinho, né, do Paulo Autuori, nesse momento de apresentação lá na equipe. Vamos ver como é que vem, né, o Fortaleza para enfrentar o Palmeiras. O jogo da volta tá marcado lá para a Arena Pantanal, viu? Não vai ser lá no Ceará essa partida. Isso porque houve ali a venda, né, do mando de campo. Então, o jogo de amanhã é às 16 horas lá em São Paulo. Mas a volta será na quarta-feira, às 9h30 da noite, na Arena Pantanal. Bom, e na sequência a gente vai ter Mirassol e Grêmio às 18 horas, jogando no Maião. Mirassol que venceu o clube do Remo pelo Campeonato Brasileiro, vem aí, é uma moral a mais. E é o seguinte, Rafael Guanais, qual é o sentimento agora da equipe do Mirassol buscando essa Copa do Brasil também?
2: O sentimento é de alegria, de alívio, é momentâneo, mesma forma quando perde, você fica, é momentâneo, então é momentâneo e a gente já vai se preparar agora, vai, a pausa no Campeonato Brasileiro é uma boa, e a gente voltar os olhos para a Copa do Brasil, mas não tem como não saborear, olhar para a tabela e ver que a gente não está ali naquele momento. E aí depois a gente vai continuar trabalhando para não só nos manter fora, mas procurar sempre a nossa melhor versão. Eu acredito, Rafa, que sempre se joga, sempre se joga, sempre se luta. Mas o que, que eu vejo assim? Eu vejo que uma equipe, ela demonstra força também, né? Ela demonstra força também quando ela não está... Tudo aquilo que você treinou e planejou está ali dentro do campo. E mesmo assim, você consegue ser superior e você consegue vencer o jogo. Então, essa é uma fortaleza. E aí, talvez por isso que o Marcelo tenha citado maturidade nesse momento. Porque é importante isso. Fico feliz porque a gente está conseguindo nessa retomada. E a gente treinou, mas o que vai validar são os jogos. Então, vai validar o resultado, mas a gente vai sempre olhar o desempenho para que a gente possa evoluir a equipe.
1: Tá aí o Rafael Guanais, técnico da equipe do Mirassol, e por outro lado o Luiz Castro. Que momento péssimo do Grêmio, hein, Luiz? O que você pode fazer para tentar mudar o cenário tricolor gaúcho a partir desse momento, né, agora da Copa do Brasil, e tentar mudar aí o cenário?
3: Eu tive a oportunidade de referir na última coletiva que fiz aqui, das 20 equipas que desceram nos últimos 5 anos, 70 treinadores não salvaram nenhuma dessas 20 equipas. A última vez que o Grêmio desceu, 4 treinadores não conseguiram salvar o Grêmio. É algo que nós podemos todos refletir sobre o que é isso, o que é que está certo, o que não está certo. Pelo menos tentar refletir. Eu sei que há pessoas que não lhes interessa minimamente fazer essa reflexão. A mudança. Nós hoje somos uma sociedade de consumo imediato, consome, deita fora, traz. Agora, eu não tenho a capacidade nem a posição dentro do clube para abordar um tema como esses. O treinador, o porquê é que continua, porquê é que não continua. Então, as mudanças, nós as mudanças estamos a fazer, mudanças no plantel, estamos a trazer jogadores que ainda hoje não puderam jogar, porque estamos a meio de uma eliminatória, não puderam jogar, mas que vão mudar um pouco a cara da equipa, vão aumentar o número de soluções. Nós temos feito ao longo da época, temos dotado a equipa de vários sistemas para responder aos diferentes problemas que nos vão aparecendo pela frente. E hoje eu volto a referir isso. O último jogo, demos uns sinais de poderíamos e deveríamos ter ganho o jogo. Hoje demos sinal de deveríamos e poderíamos ter ganho o jogo. Eu sei que não dá alento ao torcedor. Eu sei que não é isso que o torcedor quer. Daí as vaias que me foram dirigidas. Mas eu tenho, para além daquilo que é a emoção do jogo, tenho passado na racionalidade que é o jogo. e a racionalidade do jogo, nós temos promovido mudanças que levam a maior número de finalizações, a maior estabilidade defensiva. Infelizmente o resultado não tem sido melhor.
1: Tá aí o Luiz Castro, treinador da equipe do Grêmio, para quem acompanhou essa coletiva do Grêmio na íntegra, meus amigos. Foi uma sequência, pelo menos 3 perguntas diretas sobre a permanência dele ou não. Parece que a galera tá forçando a barra, mas não sei não, viu? O Luiz Castro tá balançando bastante no carro, mas amanhã teremos Mirassol e Grêmio às 18 horas lá no Maião. O jogo da volta tá marcado para a próxima quarta-feira às 19h30 lá na Arena do Grêmio. E meia horinha depois do início desse jogo, né, a gente vai ter Chapecoense e Cruzeiro lá na Arena Condá. E o que acontece? Rafael Lacerda não falou em coletiva de imprensa, mas mandou o volante Davi para falar sobre esse duelo que a Chape terá contra o Cabuloso na Copa do Brasil.
4: E a Copa do Brasil, as semifinais vai passando, e nós temos que jogar contra todos os times e dar nosso melhor sempre. Pro torcedor, pro clube. Acho que é isso mesmo. Querendo ou não, o Cruzeiro é um time muito grande. E acho que, como que eu posso dizer, domingo já é o jogo, né, da Copa do Brasil. E logo semana que vem já tem o outro. Acho que sim, é muito importante, né, trabalhar bastante para chegar domingo, tiver um resultado bom, para chegar no outro domingo lá em BH para conseguir o resultado. O torcedor pode esperar muita garra, né? Sei que o momento é complicado, difícil, mas nós trabalhamos dia a dia para sair dessa situação. Até o fim do campeonato, para nós brigar para sair dessa situação. E nós trabalhamos dia a dia. Então, o que eu tenho para dizer é que o torcedor pode esperar muita garra do nosso clube, do nosso time e do elenco todo.
1: Tá aí o volante Davi da equipe da Chapecoense. Tem uma informação também da Chape, já que para esse duelo das oitavas de final, a Chapecoense ela poderá contar com os reforços que já estão à disposição no Campeonato Brasileiro da Série A. Eu estou falando dos laterais Fernando e também o Bruno Tubarão, além também do meia Max Alves e do centroavante Túlio Eduardo. E tem um detalhe, o Fernando e o Max já estiveram em campo, né? No caso do Fernando pelo Ceará, e o Max pelo Sport na Copa do Brasil. Porém, o regulamento permite, né, que a Chape inscreva até 3 atletas que já defenderam outros clubes na competição. Então, tudo tranquilo. O Túlio Eduardo, que disputava a Série D do Campeonato Brasileiro, e o Bruno Tubarão, que estava no futebol da Indonésia, não atuaram ainda. Com isso, o Fernando e o Max Alves são os únicos atletas que entrarão em campo nesta Copa do Brasil antes de serem inscritos aí pela Chapecoense. Do outro lado, a gente tem a Raposa, né? O técnico Arthur Jorge, que vem de derrota, porém, o elenco aí com as suas perdas também chamam a atenção, o Arthur Jorge, mas vem tentando mostrar uma certa reação, pelo menos na Copa do Brasil, se espera isso do Cruzeiro.
5: Dizer-lhe que o poder ir longe é aquilo que é realidade de expectativas. Não sei qual é a vossa expectativa, e eu tenho a minha realidade e tenho também a minha expectativa, que é mais próxima, se calhar, uma da outra. E isto não servirá nunca de desculpa. Não sou esse tipo de treinador ou pessoa, mas é uma realidade, é um facto. Mas o futebol é mesmo isto, não se marca, e sofrendo vamos ter o resultado que não queremos. O resultado que não queremos é exatamente este, aquilo que queremos aumentar as nossas expectativas. Temos que, na realidade, reforçar, porque perdemos jogadores importantes, e o caso do PEC é um jogador que nós contratamos e não tivemos. E precisamos de olhar para dentro, porque o Sinisterra vamos avaliar qual é que é o grau o grau de gravidade, e se de facto nós quisermos e podermos ter mais equilíbrio de qualidade e também maior expectativa naquilo que possa ser as competições que estamos, nesta altura estamos curtos. A verdade é que este é um facto.
1: Tá aí o Arthur Jorge, técnico da equipe do Cruzeiro, amanhã Chapecoense Cruzeiro às 18h30 lá na Arena Condá. jogo da volta marcado para o Mineirão na próxima quarta-feira, às 19 horas. E para fechar o domingão, a gente ainda vai ter, às 19h30, Internacional e Corinthians, jogando lá no Beira-Rio. O Paulo Pezzolano, né, vem de um empate com o Flamengo no meio de semana, mas o Inter mostrou aí uma certa reação, teve alguns erros ali, lógico, é bem normal, mas o time, pelo menos, vem encarando bem aí as equipes, entre aspas, mais fortes no Brasileirão. Isso pode ser um trunfo, inclusive, para a motivação, Paulo?
6: Temos que ter grupo, né? Inter tem que buscar passar e chegar lo mais longe na Copa do Brasil. Temos que ter, tem que aguentar. Depois, a agressividade hoje foi muito boa. Carbonero viene mejorando mucho en eso. Los últimos juegos de él, muy agresivo, muy intenso. Los datos físicos de él son impresionantes ahora. Mudó mucho, está colaborando mucho para el chime. Estoy muy feliz por él, porque está creciendo como jugador. Y creo que todo el chime está mejorando. Así que, sí, también en cash. Por eso lo probamos mucho en la pretemporada. Probamos mucho a Vitinho ahí para sumándole posicionamiento, porque él lo puede hacer muy bien, coloca mucha boa diagonal, es rápido, contra una línea corta hace mucho daño, ¿sí? Mas también necesito un jugador por derecha que llegue al área, entonces ahí cuando lo coloco íbamos a contar con João Víctor, machucó el menino y yo creo que le podía hacer por fuera, entonces tienen que saber cuándo hacerlo, que se lo coloco en un lado, capaz que debilito otro. Y él por fuera se siente muy cómodo también. Entonces hay que ver cuándo hacerlo. Mas lo que estoy contento es que los jugadores, donde jueguen, lo intentan hacer al 100%. Tienen jugadores muy profesionales aquí, ¿sí? Así que nada. Después Alejandro hoy le tocó ficar afuera, mas Alejandro va a dar muchos goles para Inter. Está trabajando muy bien. Hoy era otra característica por el rival que nos tocaba nomás. Que nada, esperemos que la agresividad y todo va a ser un tema mío, un problema mío, que sea igual contra el próximo chime, contra el chime que sea. La misma agresividad y la misma intensidad que tenemos que tener, que no sea solo por Flamengo. Así que vamos a seguir trabajando para seguir mejorando y ya pensar en el próximo juego.
1: Tá aí o Paulo Pezzolano, técnico da equipe do Internacional. E por outro lado temos o Fernando Diniz, técnico do Corinthians. Diniz, algumas lesões viraram problemas aí para a equipe do Corinthians. Qual o pensamento agora para essa partida de domingo? Como é que foi, né? Como será esse timão para tentar dar essa resposta, hein?
7: No fundo, a gente fez de tudo para que isso não acontecesse, que não tivesse lesão e que o time chegasse também inteiro fisicamente para iniciar a disputa. Obviamente que preocupa tanto um como o outro, embora o Labiá não iniciasse todas as partidas titular, é um jogador que depois que eu cheguei ele foi ganhando cada vez mais protagonismo, então era um cara que eu contava muito para entrar no jogo em mais de uma posição. E o Yuri Alberto é um jogador dos mais importantes do nosso time, tanto no aspecto defensivo para começar a pressão, que é um jogador muito forte, muito rápido, e no aspecto tático ofensivo, que é um cara que ataca espaço, que está toda hora na área, que incomoda os zagueiros, que joga também se associando com os demais jogadores pela sua mobilidade. Então é um desfalque que de fato preocupa, e a gente vai tentar achar a melhor solução para domingo. Eu acho que a coisa mais importante, até numericamente, mas não só no número específico que a gente, é o sistema defensivo. Não só pelo número de gols que a gente tomou, que é baixo, pegar os três jogos oficiais, a gente tomou um gol. E quanto o Remo, o primeiro tempo, a gente teve uma produção ofensiva muito grande. Eu acho que a produção ofensiva, se a gente puder ter mais consistência, acho que seria a coisa nesse, se falar um elemento só a melhorar, seria a gente ter mais consistência na produção ofensiva. Mas defensivamente tem sido, o time tem ido muito bem. Eu não sei até que ponto a gente vai ter que acelerar. O fato é que eu estou sempre olhando as categorias de base. Tenho acompanhado jogos e sempre que eu posso eu trago sub-20 para fazer, essa semana trouxe para fazer treinamento coletivo, e tem uma série de jogadores que tem subido para poder treinar com a gente, que eu estou observando. Então, qualquer momento pode acontecer, né? A gente vê que um jogador está mais pronto, ou que mostra alguma coisa diferente nos treinamentos, e se eu tiver que lançar, eu vou fazer com o maior prazer. Eu acho que a combinação ela tá acontecendo desde o dia que eu cheguei aqui. É sempre uma alegria para mim estar aqui, trabalhar e trazer alegria para a torcida. A identificação ela é muito fácil. Sinto muito à vontade aqui, adoro aqui, estou aqui na Zona Leste, na minha área, e adoro dirigir o clube. Para mim é uma satisfação imensa poder representar o Corinthians.
1: Tá aí o Fernando Diniz, técnico do Corinthians, Internacional e Corinthians, amanhã no Beira-Rio, às 19h30. O jogo da volta está marcado para a próxima quinta-feira, dia 6, 8 horas da noite, lá na Neoquímica Arena. Bom, na segunda-feira, para fechar os jogos, teremos 9 horas da noite, Atlético Paranaense e Vitória, lá na Arena da Baixada. E o técnico Odair Helman falou, né, sobre a Copa do Brasil e como é que é, né, esse momento novo da equipe do Atlético, que pode ter algumas mudanças, principalmente na postura, Odair.
8: Assim, nós temos uma condição aqui, ela está muito clara para nós. A nossa Copa do Mundo é o próximo jogo. Então, segunda-feira é a nossa Copa do Mundo. Depois do jogo, a gente vai sentar, vai ver quem está apto para fazer a próxima Copa do Mundo, que é na quinta-feira. Mas, para nós, o próximo jogo é a Copa do Mundo. Então, independente, pode ser Vitória, pode ser Flamengo, a gente respeita todos os adversários, mas busca a imposição, busca a competição, busca, dentro da nossa organização, da nossa qualidade, se impor e buscar as vitórias, buscar a pontuação que a gente está tendo no Campeonato Brasileiro e buscar passar de fase na Copa do Brasil. Mas não adianta você olhar lá para frente, pensar no futuro, pensar, o título, Libertadores, não sei o quê, e não fazer o jogo competitivo, organizado, intenso, não perdemos a 3 jogos fora de casa. Isso é competição. Essa regularidade mantém confiança, mantém, né, o foco, mantém concentração, por isso, porque a gente está olhando para o curto prazo. Olhando para o próximo jogo. E o próximo jogo é a nossa Copa do Mundo e nós vamos concentrar para ele da melhor maneira possível. Hoje em dia se tem muita informação de bastidor. Mais do que olhar para o adversário, nós temos que olhar para nós. Porque quando a sua equipe, a minha equipe, nós, Atlético Paranaense, estamos preparados para um jogo, nós temos que estar preparados para qualquer jogador que entre em campo do adversário, porque a gente tem que conhecê-los. A gente tem que estar preparado para qualquer estrutura que esse adversário possa, porque a gente estuda os últimos 10 jogos do adversário, mas hoje essa equipe não jogou. Então era característica diferente, nós tínhamos que buscar uma visualização de estrutura rápida, né, para ver que tipo de movimentação ia ter. Agora, se você está fortalecido, se você está, a sua estrutura está organizada, fortalecida, a adaptação para qualquer situação que venha do adversário ela é mais rápida. Por isso que a gente não teve dificuldade de se adaptar por característica nova, entender os jogadores que iam jogar, porque a equipe está sempre preparada para o que vem do adversário, mas olhando e focando muito mais no nosso time, no nosso jogo, dentro das nossas ideias, para que a gente busque a imposição disso e vença as partidas e busque a pontuação e continue fazendo o bom campeonato que estamos fazendo.
1: Tá aí o Odair Helman, técnico da equipe do Atlético Paranaense, e tratando do comandante da equipe do Vitória, vocês viram que no meio de semana teve esse jogo polêmico entre o Palmeiras e o Vitória, e é o seguinte, não teve coletiva de imprensa do Jair Ventura, mas teve muita bronca do presidente, o Fábio Mota, que ele concedeu entrevista, né, depois da partida, e falou poucas e boas. Então a gente vai botar aqui a coletiva pós-jogo dessa partida contra o Palmeiras para entender por que não tivemos aí a fala do Jair Ventura sobre a Copa do Brasil.
7: Eu vi o jogo. Ainda bem que o Brasil viu o jogo. Então, o Kaká levou 5 pontos no queixo. 5 pontos no queixo que o Kaká levou não foi por acaso. Não foi por ser intencional, que foi relatado pelos jogadores, foi que o árbitro disse que não foi intencional. Intencional não, 5 pontos foram no queixo. E isso desequilibrou a partida completamente. O Vitória era melhor, tinha 70% de posse de bola, estava fazendo um grande jogo, certo? E houve um desequilíbrio a partir do momento
9: que não teve a expulsão pela agressão feita ao jogador Kaká. Passamos por isso ano passado com o Flamengo, situação idêntica, análoga, estamos acostumados, certo? Não quero vitimizar, mas é difícil fazer futebol no Nordeste, você já tem um investimento menor, você já viaja mais e tem que passar por esse tipo de coisa. Então é lamentável o que está acontecendo, muito lamentável. Nós, em protesto com relação a isso, nós não vamos fazer coletiva com o treinador, nós não vamos fazer zona mista. Estamos soltando a nota como vitória e vamos fazer a representação. Obrigado a todos e parabéns aos envolvidos por tudo que aconteceu.
1: Bom, tá aí o Fábio Mota, presidente da equipe do Vitória, que inclusive falou, né, sobre a nota da equipe baiana, que é a seguinte: o Esporte Clube Vitória vem a público manifestar sua absoluta indignação e revolta com a atuação da equipe de arbitragem na partida contra o Palmeiras no Barradão, especialmente do árbitro, o senhor Alex Gomes Stefano, e do árbitro de vídeo, Marcos Aurélio Augusto Fazecas Ferreira. Diante da gravidade dos acontecimentos, o Sport Clube Vitória informa que formalizará uma representação junto à Comissão de Arbitragem da Confederação Brasileira de Futebol, e o Sport Clube Vitória seguirá defendendo seus interesses e os de sua torcida, exigindo respeito dentro e fora das quatro linhas. Essa é a nota do Vitória, que enfrenta a equipe do Atlético Paranaense na próxima segunda-feira, 9 da noite, pela Copa do Brasil. E o jogo da volta dessas duas equipes está marcado para o dia 6, lá no Barradão, às 8 horas da noite, é uma quinta-feira. Bom, vocês pensam que eu esqueci do jogo do Leão, né? Calma, eu deixei para falar aqui no final dessa nossa rodada da Copa do Brasil, isso porque hoje mesmo a gente tem, daqui a pouquinho, às 9 horas da noite, Santos e Clube do Remo, lá na Vila Belmiro. E o técnico Cuca falou, né, sobre esse momento. Afinal de contas, né, além dos resultados, um dos assuntos do Santos tem sido principalmente o que tem rolado nos vestiários. Como é que tá essa preparação do Peixe para essa partida, hein, Cuca? Precisa focar no jogo, hein?
10: As cobranças. O vestiário é uma... Tem um ditado que fala que o vestiário é sagrado, né? O que acontece no vestiário teria que morrer no vestiário, mas aqui não. E começa no vestiário, acaba com vocês no mesmo dia. Daqui a pouco vocês já sabem outra aí e assim vai. Não, estou falando, né? Daqui a pouco acontecem situações de cobrança em vestiário. Eu cobro, já cobrei hoje lá, de nós termos deixado o adversário finalizar tanto, já foi cobrado todos eles, outro tipo de cobrança que eu faço também, lógico que sem ofender ninguém. E o vestiário é assim, cara, tem cobrança, tem que ter, sabe, é para menino, é para velho, é para veterano, tem momento que você está um pouco destemperado, cara, você não está às vezes destemperado, você não fala alguma coisa na tua casa também assim, mas a tua família não te leva tudo a ferro e fogo. Vai entender que você está nervoso nesse momento e tal, mas que você é uma boa pessoa, como eu sou, como o Neymar é, como todas as pessoas que trabalham aí são. Então, são coisas que acontecem, né? Nem quero entrar em detalhe, até porque eu nem perto estava, tem outra salinha que fica mais longe, mas já é passado. E de um limão assim, a gente tem que fazer uma limonada e tentar nos unirmos mais um pouco ainda. A gente tem que encontrar esse equilíbrio para a gente ter uma equipe confiável, que você sinta, oh, esse time pode ser campeão, a gente tem que melhorar. E ajustar as linhas, né, trabalhar com menos risco, e isso tudo é trabalho do treinador. Às vezes você não vai contentar o grupo todo, faz parte também. A gente tem que pensar no time. Então, agora a gente tem que avaliar bem, analisar bem, medir, né, entender os números do jogo, como que estavam, como que acabaram, como foi o primeiro tempo, como foi o segundo tempo. Tudo isso agora é trabalho, junto com a comissão técnica, para daí a gente definir o time.
1: Tá aí o Cuca, técnico da equipe do Santos, que enfrenta o Leão daqui a pouquinho, às 9 da noite, lá na Vila Belmiro, pela Copa do Brasil. E para falar do Leão, Não vou trazer ninguém aqui a não ser ele, Francisco Urbano, de volta aqui no Sábado Esporte Clube, trazendo as notícias do mais querido Fala Urbá.
11: De volta, Maurício Bessa aqui do Sábado Esporte Clube para falar muito mais do Leão Azul. Não esquecendo que o Remo tem um compromisso importante logo mais na Vila Belmiro diante da equipe do Santos, valendo aí pela Copa do Brasil, oitavas de final. Aí são 16 clubes, não é? Aí depois dessa fase ficarão apenas 8 clubes e o Remo quer ficar na próxima fase, quer conseguir conquistar a vaga para a próxima fase da Copa do Brasil 2026. Tanto prova que aí são mais de 4 milhões de reais e o Remo precisa reforçar seu cofre, né? Sua parte financeira e econômica, precisa qualificar o seu elenco para o restante do Campeonato Brasileiro da Série A, uma vez que ainda vai para a terceira rodada, não é? Então o Remo precisa ter essa força financeira, né? Esse recurso financeiro para poder contratar jogadores, as carências que o Remo ainda tem ao percorrer esse Campeonato Brasileiro da Série A 2026. Jogo muito importante, o Remo conseguindo um bom resultado, evidentemente que trará para Belém esse resultado e diante do seu torcedor irá conseguir, sem dúvida nenhuma, fazer uma grande apresentação. Olha, dizendo que ontem, Maurício Bessa, houve uma visita, um convite justamente da diretoria do Clube do Remo, no sentido de fazer uma visita às dependências do estádio Bainão. E ontem, através do gerente administrativo João Neto, ele que coordenou toda essa visita, a imprensa, os setoristas, enfim, a todos que cobrem o Clube do Remo no dia a dia. Então, áreas visitadas e já prontas, né, prontas para os jogadores utilizarem, estão utilizando, na verdade, o recobre, a parte de fisiologia, academia, fisioterapia, vestiário, administração e refeitório. Tudo isso foi reformado, tudo isso está de primeira linha, conforto total, estrutura para que os jogadores do Clube do Remo, também a comissão técnica, tenham a total condição de trabalho, né, sem poder reclamar de nada, sem nenhum senão, e por conseguinte a diretoria do Leão Azul também cobrar desses jogadores no sentido de se dedicar mais, de vestir a camisa azulina, principalmente na tentativa de sair da zona do rebaixamento. 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É isso aí. Então, Remo já remodelando, já modificando, inclusive o estádio Baianão, a parte externa foi pintada de azul marinho, aquele azul marinho que a camisa do Leão Azul, que é considerada a camisa mais bonita do mundo. Então, está tudo organizado pelo estádio Baianão, tudo como manda o figurino e a diretoria, trabalhando muito nesse sentido. Aí depois desse ato da Copa, aliás, o Chamba, zagueiro Chamba, ele que teve um problema de ordem muscular contra o Corinthians, né, bem desfalcando a zaga do Clube do Remo, ele terá presença justamente, provavelmente, na terça-feira contra o Santos, se não contra o Atlético Mineiro, que eu falo daqui a pouco no terceiro bloco. 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É isso aí. Então, o Remo constantemente mudando a zaga, né? Tanto no brasileiro como também na Copa do Brasil. Então, um problema na zaga. O Remo que vai contratar um lateral esquerdo e também um meia para poder qualificar o elenco, visando aí o restante, né? Esse segundo turno que apenas está começando do brasileiro da Série A. E o Remo tem que pontuar, o Remo tem que fazer valer seu mando de campo, uma vez que no último jogo pelo brasileiro o Remo acabou perdendo para a equipe do Mirassol lá no Maião pelo placar de 2-1, e precisa da reabilitação contra o Atlético Mineiro, que eu falo daqui a pouco no terceiro bloco. 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Orlando Reis na caminhada, como sempre, com o prefeito Igor Normando e também Maia Maia, advogados associados, tendo à frente o doutor Alberto Maia. Daqui a pouco eu retorno com a terceira e última participação aqui no Sábado Esporte Clube, que segue com você, Maurício Bessa.
1: Valeu, Urbano! Forte abraço a você. Daqui a pouco você volta com muito mais do Leão aqui no Sábado Esporte Clube. Agora, mudando de lado na Almirante Barroso, hora de trazer as segundas do Lobo da Amazônia com ele, Dinho Menezes. Fala, fera!
12: Beleza, Maurício! Olha, o Paysandu perdeu, né? Perdeu ontem para a equipe do Vitória. Ontem não, na quinta-feira, para a equipe do Vitória, na Copa do Brasil Sub-15, na Granja Comari, mas ficou entre os 6 melhores da competição. De parabéns à garotada do Paysandu Esporte Clube, que venceu o São Raimundo de 2-0, perdeu para o Palmeiras e perdeu para o Vitória. Mas é inegável a qualidade, né, que o Paysandu apresentou lá no Rio de Janeiro. Parabéns aos envolvidos, Inácio, que também faz parte, né, da direção da base, mesmo estando trabalhando também na comissão técnica do profissional do Paysandu Esporte Clube. E todos os caminhos na segunda. Gente, segunda-feira não vai ser domingo nem sábado. Segunda-feira, Paysandu e a equipe do Confiança, e você está convidado, hein? Você está convidado, você é parte principal, importantíssima, viu? Para o Paysandu conseguir o seu objetivo, que é chegar entre os 8. Meu, chegou entre os 8, tô dizendo, tô batendo nessa tecla. Chegou entre os 8, Paysandu consegue sim o acesso. Consegue o acesso, tô te falando. 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Agora o Juninho está aqui comigo. Ô, Juninho, o que aconteceu? O que é que vem acontecendo? O que é que tem que ser feito? O que é que vem se fazendo para que o Paysandu seja diferente do que foi, principalmente nesse último jogo lá em Manaus, no último domingo? Juninho, um abraço. Boa tarde.
13: É muito bom ter o grupo completo. A gente sabe que são dois jogadores importantes para a gente, com gols e assistências aí, que sempre contribuíram muito. Então é de mera importância aí eles estarem junto com o grupo, trabalhando na semana também, para no jogo poder estar 100% ali para poder ajudar a gente.
12: O que você pode me falar sobre o mental de vocês? Porque depois do jogo contra o Amazonas a gente vê que o clima teve que ser controlado, chateação por parte de vocês, jogadores, torcedor, própria diretoria. O que é que deu para extrair disso tudo, Juninho?
13: Cara, a gente sabe que geralmente a gente aprende mais na derrota do que na vitória. Porque a vitória ela esconde muitas coisas e na derrota aparece mais. Mas a gente sabe do nosso potencial, do time, da qualidade que a gente tem aí. Infelizmente a gente tomou uma virada ali que aconteceu no jogo, mas a gente vai trabalhar firme essa semana e na semana que vem para poder voltar a vitória aí contra Confiança.
12: Na reapresentação teve uma reunião de vocês, jogadores, comissão técnica, diretoria. Qual foi o ponto mais importante dessa reunião, no teu ponto de vista?
13: Cara, acho que o ponto principal, querendo ou não, qualquer reunião, qualquer conversa que você tem é para poder voltar às vitórias. Porque sempre que vai ser cobrado no futebol são os resultados, a gente sabe disso, não adianta você jogar bem e perder. Hoje em dia, se você jogar mal e ganhar, tá tudo certo. Então, a gente sabe da pressão que tem aqui, da responsabilidade também. E a gente vai trabalhar firme aí para poder fazer um bom jogo com Confiança e ganhar.
12: Eu fiz essa pergunta pro Thalisson e eu vou fazer a mesma pergunta para você. O Paysandu, quando estava em três, duas competições, quatro até, ele não tinha tempo de descansar e nem de treinar, e estava bem. De repente, agora que o Paysandu está tendo esse tempo para treinar, descansar, a coisa começa a ficar ruim para o Paysandu. Por que isso está acontecendo?
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Boa noite, a paz do Senhor a todos. Já está no ar o programa Vida e Paz, o som do céu aqui na terra. Programa esse de responsabilidade da Igreja Evangélica de Assembleia de Deus e Missões de Paragominas. Temos como nosso pastor presidente, pastor Eliezer Miranda Barbosa. O nosso templo central fica ali ao lado do cartório, na rua Eixo W01. E nesta noite nós já convidamos você aqui para participar do programa aqui na versão jovem. Hoje vamos estar aqui das 18 horas até as 19 horas, trazendo hinos de exaltação ao nosso Deus, glorificação ao nosso grande, soberano, poderoso Deus. E também vamos estar trazendo a palavra de Deus através da Bíblia Sagrada. Já convidamos você para participar aqui nesta noite da programação. Fique conosco, fique à vontade. Participe conosco através do número 8474-6395. Através desse número você pode estar mandando mensagem aqui para a gente. A gente vamos estar visualizando e tocando aqui o seu hino, né, que você pedir. Ou também se você quiser fazer algum oferecimento, nós vamos estar aqui para atender ao seu pedido. E eu já quero aqui, já nesta oportunidade, levantar a oração pela sua vida que já está aí sintonizado no programa. Senhor meu Deus e eterno Pai, eu levanto, meu Deus, essa minha oração neste momento, porque o Senhor, meu Pai, é bom e eterno a tua misericórdia. Eu já venho aqui te apresentar, meu Deus, cada ouvinte que está na escuta desse programa, que já está sintonizado, meu Deus, aqui para participar, meu Pai, do programa, onde nós vamos estar aqui trazendo, meu Deus, louvores para sua edificação. E também vamos estar aqui, meu Deus, trazendo a tua palavra. Que eu venha, meu Deus, de uma forma poderosa trabalhar na vida de cada um. Que o Senhor venha abençoar, meu Deus, que o Senhor venha através do teu Espírito Santo, meu Deus, dar vida àquele, meu Deus, que às vezes não está encontrando, meu Deus, direcionamento por onde deve prosseguir. Mas o teu Espírito Santo venha, meu Deus, confortar nesta noite. Que o Senhor venha, meu Deus, conforme a tua vontade, meu Deus, libertar aquele, meu Deus, que está preso, meu Deus, às vezes no vício ou nas garras, meu Deus, de Satanás. Que o Senhor venha trabalhar de uma forma poderosa, como só o Senhor conhece, meu Pai, o nosso interior, o nosso coração, e sabe que cada um necessita, meu Pai. Toma a minha vida em tuas mãos, meu Deus, que estou aqui na apresentação deste programa, e faz conforme, meu Pai, o teu querer e a tua vontade. E toda honra e toda glória seja dada a ti, meu Pai. Fica conosco desde o primeiro ao último momento, meu Pai, aqui deste programa. Em nome do Senhor Jesus Cristo, que nós levantamos essa oração e nós te agradecemos em nome do Senhor Jesus. Já está aí o hino de fundo do cantor Jefferson, da dupla, né? Jefferson e Sueli, acende outra vez aí, é o hino de abertura aí do programa. Fique aí com este hino, em nome do Senhor Jesus Cristo.

Glória a Deus, aleluia. Já nessa oportunidade aqui, irmãos, eu quero compartilhar uma passagem bíblica aí para deixar aqui para todos os jovens, né, que estão aí na sintonia do programa, hoje na versão jovem, né, quero aqui deixar passagem bíblica tanto para os jovens como para cada ouvinte, né, que está encontrada no Salmo 119, versículo 9 ao 11, onde a palavra do Senhor Jesus vai nos dizer. Versículo 9: com que meios purificará um jovem o seu caminho? Prestando atenção nisso, segundo a tua palavra. Com todo o meu coração te busquei, ó, não me deixes desviar dos teus mandamentos. No versículo 11 vai dizer: tua palavra eu tenho escondido no meu coração, para eu não pecar contra ti. Passagem bíblica abençoada aí, eu deixo para cada ouvinte, né, que está participando aí do programa, e também para todos os jovens aí, a juventude aí abençoada, juventude aí que é a força, né, e que você venha continuar aí firme na presença de Deus, fazendo aquilo que o salmista diz, né, no versículo 11: a tua palavra eu tenho guardado no meu coração, né, tenho guardado no meu coração para eu não pecar contra ti. E Deus abençoe cada um. Eu quero aqui já mandar um abraço também para meu amigo Ricardo, né, apresentador do programa Vida e Paz lá em Mombaça, né, no Ceará, né, ali que faz o programa Vida e Paz do Ceará, no Ceará, e já está sintonizado no, na programação, né, também quero mandar aqui forte abraço também para a coordenadora geral aqui do programa Vida e Paz, a irmã Iris, né, e também para cada apresentador, né, que participa aqui, faz programa, né, durante a semana, que Deus possa abençoar a vida de cada um grandemente, amém. Próximo hino que nós vamos estar ouvindo aqui na sequência do programa vai ser o hino do Gabriel Guedes, Todos os Meus Dias. Eu vou deixar aqui na sequência da programação, amém.

Você também já pode mandar mensagem aí através do número que eu deixei. Eu vou aqui novamente deixar, né? O número de telefone 84746395. Mande uma mensagem aí, faça o seu pedido e vamos estar aqui atendendo o seu pedido de hino ou também oferecimento. Fique à vontade conosco. Gabriel Guedes, todos os meus dias aí.

Amém, glória a Deus. Hino abençoado aí todos os meus dias, né, do cantor Gabriel Guedes. Já temos aqui alguns pedidos, né, do nossos ouvintes. Pedido aqui muito especial, né, da minha mãe, que tá lá no Maranhão, né, tá na escuta do programa, né, Vida e Paz. E ela pediu aqui o hino do Fernandinho, né? Vamos estar aqui colocando para tocar na sequência Pai de Multidões. Vou estar aqui colocando aí o seu hino aí. Mãe, um forte abraço aí para você. Obrigado aí por estar participando aí da programação do programa Vida e Paz. E vou estar colocando aqui o seu hino aí na sequência do programa. Fernandinho, né? Pai de Multidões. Vamos estar ouvindo na sequência o nome do Fernandinho, Pai de Multidões.

Glória a Deus, um hino abençoado aí que nós tá tocando ainda, né, de fundo aí, o cantor Fernandinho, pai de multidões, né, a pedido aí da minha mãe aí, que tá lá no Maranhão, mora no Maranhão, né, está sintonizado no programa aí, fez o pedido desse hino aí, Fernandinho, pai de multidões. É, neste momento, irmãos, eu quero aqui estar passando alguns avisos recorrente às programações do nosso ministério, né? É, o primeiro aviso aqui que eu quero deixar é a respeito do 22º COADEM, né? Que vai estar acontecendo agora em agosto, né? O 22º COADEM, o dia 1º de agosto. E os dias do COADEM vai ser nos dias 7 e 8 agora de agosto, né? Que é o 20º COADEM, ele é o congresso de obreiros e esposas, né, de pastores, né? O tema do COADEM deste ano está baseado em 2 Timóteo capítulo 2 versículo 3 e 4, e temos como tema

prontidão para suportar as adversidades do chamado. Tema aí abençoado aí, né, do 22º Coademe de 2026, né? Já está aí disponibilizado aí o link, né, nos grupos dos departamentos, né, da igreja. O valor da inscrição do casal é R$100, individual está no valor de R$60. Nós já reforçamos aqui, né, o convite para você fazer a sua inscrição aí. Já tem os links aí disponibilizados nos grupos, né, para você poder estar fazendo a inscrição, né, aí online. Não deixe para a última hora, né, faça aí a sua inscrição. E juntamente com o Coademe, né, tem também o Confio, que é ali o encontro, né, de filhos, pastores e obreiros, né, que é o mesmo tema, né, prontidão para suportar as adversidades do chamado, né. O Confio vai estar acontecendo no dia 8 de agosto. É um estudo aí, né, uma manhã abençoada de avivamento que vai estar acontecendo ali na Congregação Efraim, né. Congregação Efraim vai estar acontecendo a partir das 8 horas da manhã aí, um encontro de jovens e adolescentes, né? E vai estar pregando ali o PR Pastor Alexandrino, né? E o cantor João Rocha, e a cantora missionária Jéssica, que é a nossa líder aí, né, geral de jovens, né, da UMADEMP. A inscrição para o Confio está no valor de R$10 aí, né? E também já tem uns links aí disponibilizados aí no grupo de jovens, de adolescentes, para você estar fazendo a sua inscrição, né? Faça aí a sua inscrição, eu creio que vai ser bênção de Deus ali para nossas vidas, né? Ali nesta manhã, no dia 8 de agosto, né? O Coademe vai estar dando início sexta-feira, dia 7, à noite, né? A abertura lá no Templo Sede. E as plenárias, né, aí, tanto de estudo na sede, como essa manhã de avivamento, né, ali na Congregação Efraim para Jovens e Adolescentes, vai estar acontecendo no dia 8 de agosto. Amém? Esses são os avisos aí das programações da igreja, né, recorrente a esse mês de agosto. Tudo para a honra e glória do Senhor. Quero aqui mandar um abraço aqui para o meu amigo Alisson, né, ali que reside em Marabá, né, que está aí sintonizado no programa, né, um grande amigo meu aí. E ele está pedindo aqui o hino do cantor Ando Sufreiro, né, Coração Valente. Eu vou estar deixando aqui na sequência, né, da programação. O pedido, atender o pedido aí do meu amigo Alisson. Obrigado, Alisson, pela sua participação. Que Deus venha abençoar sua vida grandemente, em nome do Senhor Jesus. Vamos estar ouvindo agora o hino do cantor Ando Sufreiro, Coração Valente.

Aleluia, bendito seja o nome do Senhor. Aí a pedido do meu amigo Alisson aí, coloquei um hino aí do cantor Anderson Freire, Coração Valente, né? Aí que ele pediu aí um hino aí abençoado, que Jesus fala, né, conosco através desta canção, né? Pra nós temos esse coração, né, fortalecido, que só ele, né, pode nos dá, né, esse conforto. Como ele mesmo diz ali em João capítulo 14, versículo 27, ele vai dizer, né, a minha paz eu vos deixo, a minha paz eu vos dou, né, eu não dou como o mundo a dar. Aí ele vai dizer, não se turbe o vosso coração, nem fiquem atemorizados. Nessa paz que Jesus dá é uma paz que é para sempre, né? Que é uma paz que ela não tem fim. Ela não é uma paz assim como o mundo, né, é, demonstra ali uma falsa paz, né? Que é só uma paz ali por um momento, né? Mas a paz em Jesus, ela é uma paz diferente, né? Porque ele é o príncipe da paz, como o profeta Isaías diz, né? Lá diz em Isaías, né? Ele é o próprio príncipe da paz, né? Só o nosso Senhor Jesus Cristo, o nosso Deus que sonda o nosso coração, e que nós venhamos ter esse coração valente, né, e na presença de Deus, firmes em meio às tribulações, às provas, às lutas, né, que nós enfrentamos. E com Cristo nós somos mais do que vencedores. Só basta nós colocarmos a nossa esperança, como o salmista diz no Salmo 27, versículo 5, né? Entrega o teu caminho ao Senhor, confia nele e tudo ele fará. Aleluia. Vamos continuar aqui de na programação aqui, colocando, né, os outros hinos, né, para estar tá tocando. Vou deixar aqui para vocês aqui na sequência o hino Eu Sei Que Vem, da cantora Isadora Pompeu, né? Você que já está chegando aí no programa ou e já está sintonizado aí, né? Já está sendo edificado aí através dos louvores. Daqui a pouco nós vamos estar trazendo também a palavra de Deus ao teu coração, né? Fique conosco aí até o final da programação, que eu creio que você vai ser abençoado. Vamos estar ouvindo agora na sequência Eu Sei Que Vem, da cantora Isadora Pompeu.

Amém, glória a Deus. Irmãos, neste momento aqui vamos estar meditando, né, um pouco na palavra do Senhor Jesus, né? Eu quero te compartilhar o nosso coração, o Evangelho de Lucas, capítulo 17, a partir do versículo 20. Lucas capítulo 17, a partir do versículo 20. Vamos estar lendo a partir do versículo 20 em diante, para nós meditarmos um pouco aqui na palavra do Senhor. O versículo 20 do Evangelho de Lucas, capítulo 17, a palavra do Senhor vai nos dizer: interrogado pelos fariseus sobre quando havia de vir o reino de Deus, respondeu-lhes e disse: o reino de Deus não vem com aparência exterior, nem dirão ei-lo aqui ou ei-lo ali, porque eis que o reino de Deus está entre vós. E disse aos discípulos: dias virão em que desejareis ver um dos dias do Filho do Homem, e não o vereis. E dir-vos-ão, ei-lo aqui ou ei-lo ali, não vades, nem o sigas. Porque como o relâmpago ilumina desde uma extremidade inferior do céu até a outra extremidade, assim será também o Filho do Homem no seu dia. Mas primeiro convém que ele padeça muito e seja reprovado por esta geração. Amém. Senhor meu Deus, eterno Pai, levanta essa minha oração, meu Deus, a Ti. Te agradecendo, meu Deus, pela Tua palavra, que é viva, que é eficaz, que é poderosa, meu Deus. Nós estamos aqui colocando, meu Deus, a Tua palavra diante, meu Pai, de cada ouvinte, meu Deus, que está à escuta desse programa. Que o Senhor venha, meu Deus, de uma forma poderosa, trabalhar, meu Deus, nos corações, trabalhar, meu Pai, no interior. Que a Tua palavra, meu Deus, não venha voltar vazia. Que o Senhor venha falar, meu Deus, através da Tua palavra, meu Deus, aqui nesta noite. Que nós venhamos ser edificados, meu Deus, pela Tua palavra, meu Pai. Em nome do Senhor Jesus Cristo, fica conosco, meu Pai, neste momento. Nós rendemos graças e louvor a Ti, porque o Senhor é bom, meu Deus, e eterna a Tua misericórdia.

Evangelho de Lucas, capítulo 17, a partir do versículo 20, está ali o Senhor Jesus, né, que está sendo interrogado, né, pelos fariseus, né. O próprio Jesus, ele responde aos fariseus que o reino de Deus, ele não vem com aparência exterior ou de modo visível, né. E ele vai complementar ali o versículo seguinte, explicando que a presença desse reino não pode ser apontado geograficamente, né? Ou seja, por aparência, né? Pela mudança, né? Ali visível, né? Pois ele está dentro ou no meio das pessoas, né? Jesus, ele está ali trazendo ao nosso entendimento que o próprio reino que eles achavam, né, os fariseus ali, que era um reino comum, um reino que era denominado por qualquer reino que era levantado ali pelos reis, né, ali terreno, que era de poder, né, ali visível, exercido, né, ali no meio das pessoas, né, com aparência, com glória, né, para o homem. O reino de Jesus foi diferente deste reino que eles achavam que era, né? Porque o próprio Jesus, ele vai dizer que o reino dos céus, ele não viria, né, com aparência exterior, né, assim, ou à vista. E no versículo 21 ele vai dizer: nem dirão ele aqui ou ele ali, porque eis que o reino de Deus está entre vós. Jesus, ele está ali trazendo ao entendimento deles que o reino tinha chegado a eles através a manifestação do próprio, dele próprio, né? O próprio Jesus ali em carne, né? Que é um Deus que se despiu da sua glória, né? Ali que estava nos altos céus, ali no seu trono de glória, por amor, né, a nós, por amor à humanidade, né? Ele veio aqui a esta terra e cumpriu, né, o propósito de estar na terra, né, ali pregando a palavra, pegando o evangelho, curando, manifestando, né, o próprio reino de Deus, né, ali trazendo ao entendimento das pessoas que era um reino inferior, né, a qualquer reino que era levantado, né. Se a gente olhar o próprio Jesus em uma de suas parábolas, ele vai dizer, né, aqui compararei o reino de Deus, é como uma semente de mostarda, né, que é a menor semente, né, de todas as hortaliças, mas quando cresce, né, se torna a maior, né. Compara também ao fermento, né, que uma mulher introduz numa massa, né, até ela ficar totalmente levedada, né. Então foi um reino que não veio com aparência física, né, mas um reino que no final ele ia se estabelecer, né, de uma forma poderosa, né. E Jesus, ele veio com um propósito: salvar toda a humanidade, né, para que nós viéssemos, né, estar participando também deste reino. Assim como Jesus, ele não tinha, né, aparência, né, de formosura, como Isaías 53 diz, né, ele foi moído, né, pela nossa iniquidade, o castigo que nos traz a paz, né, estava sobre ele, pelas suas pisaduras nós fomos sarados, né. Então o reino de Deus chegou a nós através deste amor de Jesus Cristo, né, ali que se entregou na cruz do Calvário. E o Evangelho de João, capítulo 3, versículo 16, diz, né? Porque Deus, ele amou o mundo de uma tal maneira que ele deu o seu Filho unigênito, para que todo aquele não
venha a perecer, né, mas que tenha a vida eterna. E tem uma promessa, né, que ele virá. Porque ele próprio vai dizer no versículo 23, na verdade, no versículo 24, né? Ele vai dizer: porque como o relâmpago ilumina desde uma extremidade inferior do céu até a outra extremidade, assim será também o Filho do Homem no seu dia. Aí, mas primeiro convém que ele padeça muito e seja reprovado por esta geração. Só o amor de Deus, né, que foi tão grande conosco, né, passou por todas as atrocidades, né, apanhou ali, subiu até a cruz do Calvário, né, ele nos deixou uma promessa também, né, que os anjos ali, no momento que Jesus vai fazer a sua ascensão para o céu, né, os anjos dizem, né, porque vocês estão atentamente olhando para o céu, esse mesmo Jesus que vocês veem subindo é o mesmo que vai voltar, né. Ele nos deixou uma promessa, né? Que ele ia para o Pai, mas ia preparar o lugar, né? Então convém a nós que nós venhamos, né, e entregar a nossa vida totalmente ao nosso Deus, né? Deixar ele trabalhar, né, o nosso interior, para que nós venhamos ter um espírito vivificado, né? Fazer a vontade do nosso Deus, para que nós venhamos estar, né, ali juntamente com ele, foi preparar o lugar, né, nas mansões celestiais, né. Esse reino que Jesus diz que não era visto pelo exterior, né, mas era o reino que já havia chegado através dele, né, através do próprio Jesus Cristo, né, através da palavra de Deus ali que estava trazendo a eles, né, para que eles viessem ter pleno arrependimento em seus corações. E hoje, da mesma forma, né, porque nesse capítulo ele vai dizer que haverá dias, né, que uns procurarão, né, ter um dos dias dos filhos do homem e não verão. Então nós temos a oportunidade hoje, né, de buscarmos a esse Deus, como a sua palavra diz, buscai o Senhor enquanto se pode achar, invocai-o enquanto está perto, né? Então é um Deus que ele está perto de cada um de nós, só basta nós clamarmos, nós entregarmos a nossa vida a ele, como já foi dito aqui, né, no Salmo 37, versículo 5, que nós devemos entregar o nosso caminho ao Senhor, confiar nele, e tudo ele vai fazer. Então, meu convite a você que está longe dos caminhos do Senhor, você que não aceitou Jesus ainda como teu único e eterno Salvador, ou você que não está encontrando forças para se levantar, né, ou está triste, né, espiritualmente, eu quero dizer que Jesus é a solução para a tua vida, que Jesus, ele quer novamente ser a luz, né, que pode te mostrar o caminho por onde você deve prosseguir, porque ele mesmo diz: eu sou o caminho, eu sou a verdade, eu sou a vida, e ninguém vem ao Pai a não ser por mim, né? Então nós somos almas preciosas para o nosso Deus, né? E eu quero aqui deixar essa palavra para o teu coração, dizer que o reino de Deus, ele já chegou a nós, né? E que nós devemos viver esse reino, de saber que ele está dentro de nós, nós devemos manifestar, né, a glória de Deus através, vivendo uma vida, né, totalmente entregue a Deus, né, nos desviando da aparência do mal, né, como ele quer, né, que nós venhamos nos arrepender, né, dos nossos maus caminhos, entregar, né, as nossas dificuldades a ele, que ele conhece o nosso coração, né? Então meu convite é esse para você, né? Você que ouviu essa palavra, que tocou no seu coração, volte para os caminhos do Senhor. Você que não entregou ainda sua vida para o Senhor, entregue a sua vida ao Senhor e saiba que ele
já está às portas, né? E ele te chama para você vir viver extraordinário, né, na presença dele, né? Em nome do Senhor Jesus Cristo, eu quero aqui profetizar na sua vida, né, que você vai ser restaurado e vai ser, né, edificado espiritualmente quando você deixar Jesus Cristo seu dono, o seu salvador e dono da tua vida, né, em nome do Senhor Jesus Cristo. Cristo, que possa se cumprir todos os projetos que o Senhor tem para com você. Amém. E aqui já nesta oportunidade eu quero fazer uma oração para cada um, né, que ficou conosco até este momento, né, desta programação, que ouviu a palavra, né, que ouviu os louvores, né, de edificação espiritual. Quero levantar aqui uma oração para você, se onde estiver, quiser curvar sua cabeça, quiser receber esta oração, que Jesus venha trabalhar de uma forma poderosa na sua vida, em nome do Senhor Jesus, amém? Está levantando esta oração pelas nossas vidas, nesta noite agradecendo ao nosso Deus, poderoso Pai. Senhor meu Deus e eterno, neste momento, meu Deus, eu levanto aqui esta minha oração, te agradecendo, meu Deus, por este momento que nós tivemos aqui, meu Deus, meditando a tua palavra. Nós sabemos, meu Deus, que o Senhor é Deus, o Senhor é poderoso para fazer muito além, meu Deus, daquilo que nós pedimos ou até imaginamos. A palavra, meu Deus, foi aqui deixada. Eu sei, meu Deus, que ela surgiu algo, meu Deus, nos corações. O Senhor venha, meu Deus, cada dia nos mostrar, meu Deus, o caminho certo por onde nós devemos seguir. Que nós venhamos, meu Deus, nos arrepender dos nossos maus caminhos. Saber, meu Deus, que o Senhor é Deus que está, meu Deus, nos observando, meu Deus, e que quer que nós venhamos colocar, meu Deus, a nossa dependência no Senhor, que nós venhamos olhar, meu Deus, para Ti somente, nos desviar da aparência do mal, Deus, fazer aquilo que Te agrada, meu Deus, que o Senhor venha ser o dono da nossa vida, meu Deus, e que o Senhor possa guiar os nossos passos, Deus, conforme a Tua vontade, conforme o Teu querer, meu Deus. E Te agradecemos, meu Pai, por tudo que o Senhor tem feito e que o Senhor ainda vai fazer, meu Deus eterno. E nós colocamos aqui em oração diante do Senhor, meu Pai. E nós só temos a te agradecer por tudo, meu Deus. Em nome do Senhor Jesus.

Amém. Já chegamos aqui a mais finalzinho, né, de programa, mais um programa Vida e Paz, né? Eu quero aqui já agradecer, né, a sua participação, né, do programa, você que ficou conosco aí até este momento, meu Deus, é que Deus venha abençoar a sua vida. Lembrando que amanhã, né, a partir das 12 horas, estará novamente aqui no ar, né, o programa Vida e Paz, na versão adolescente, né? O diácono Valberto vai estar na apresentação, né, o líder dos adolescentes, vai estar aqui a partir do meio-dia, né, até as 1 hora da tarde, apresentando o programa Vida e Paz. E você venha, né, se puder estar participando amanhã, né, aqui vai estar no ar, né, o programa Vida e Paz na versão adolescente. No próximo sábado, se Deus quiser, eu estarei aqui novamente apresentando, né, a partir das 18 horas às 19 horas na versão jovem. Fique na paz de Deus, que Deus possa abençoar a cada um poderosamente, em nome do Senhor Jesus. Amém.

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3: Contra o Atlético Mineiro aqui em Belém, os dois jogos fora de casa contra o Internacional e o Fluminense. Então, realmente, tarefas complicadas para o Remo, mas isso aí, primeira divisão, são times fortes. 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E o Remo que vai qualificar o seu elenco, o Remo precisa reagir no Campeonato Brasileiro da Série A. Eu falei do primeiro bloco, salvo engano, 18 pontos, da 18ª colocação. Na verdade, o Remo está na 19ª colocação. Para a derrota para o Mirassol, ele caiu uma posição. Então, 19ª colocação, o Remo com 21 pontos ganhos. A verdade é essa. Então, vai tentar reagir no Campeonato Brasileiro da Série A e precisa reagir para poder fugir da zona do rebaixamento e lutar por algo melhor durante o campeonato. 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Então, Remo, nessa missão pelo brasileiro, assim que realizar esses dois jogos contra a equipe do Santos, e evidentemente torcendo, né, o torcedor azulinho, comissão técnica, jogador, diretoria, para que o Remo ultrapasse a equipe do Santos e conquiste 4 milhões de reais. 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Orlando Reis, caminhando lado a lado com o prefeito da nossa capital, o Igor Normando, como também Maia Maia, advogados associados, tendo à frente o doutor Alberto Maia. Grande abraço, Maurício Bessa, eu retorno a falar do Leão Azul, justamente da grande jornada esportiva.
4: Valeu, Francisco Urbano, um forte abraço a você também, ótima transmissão para você e para toda a equipe da Rádio Clube do Pará. Daqui a pouquinho, a jornada esportiva com Saulo Zaire no comando, nosso mestre de cerimônias, narração de Valmir Rodrigues, comentários de Liane Coelho, reportagens do Francisco Urbano e também do Igor Oliveira. Na sequência, logo após aqui o Sábado Esporte Clube, que está chegando ao fim neste sabadão, dia 1º de agosto de 2026, abrindo os caminhos do mês de agosto, mas trazendo também boas energias para, quem sabe, o Leão conseguir um resultado positivo daqui a pouquinho e que o Papão também consiga fazer a sua parte na próxima segunda-feira. Vem aí a jornada esportiva! O Sábado Esporte Clube volta numa próxima. Um forte abraço e até lá!
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0: neste sabadaço para sabadarmos com muita informação e opinião em dia de Copa do Brasil. Futebol paraense na parada, Neymar Júnior and companhia também, você ligadaço aqui em 106.9 FM e principais plataformas digitais. Sejam todos bem-vindos e bem-vindas a mais um Futebol Total da Rádio Clube do Pará. Daqui a pouco, 21 horas, 9 da noite, a bola rolará na Vila Belmiro para Santos Futebol Clube e Clube do Remo, o Leão Azul Paraense contra o Peixe, que busca dias melhores, assim como o nosso representante do Pará na elite e também na fase oitavas de final da Copa do Brasil. Comandando a batucada da poderosa ele, o menino Alex, Alex Souza, o DJ Alex da cremação.
1: DJ Alex, saudade.
2: Menino Alex, toca.
0: Tocando informação e opinião aqui no Futebol Total da Rádio Clube do Pará, apenas no início, oferecimento especial de Portugal, seu lugar é aqui, e Laboratório Amaral Costa, especialista em cuidar de você.
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0: Sim, sou eu aqui na abertura dos trabalhos do Futebol Total da Rádio Clube do Pará, com todas as emoções de Santos e Clube do Remo. Peixe e Leão Azul Paraense na Vila Belmiro, que deve ter cerca de 15 mil espectadores daqui a pouco nesta primeira decisiva das oitavas de final da Copa do Brasil 2026. Agora, 19 horas e 9 minutos, quase 7:10 da noite, na hora certa de quem? Da RBA TV, afiliada Band, Canal 13, para ir direto e reto aos destaques do representante paraense, a referência do futebol do norte do Brasil em 2026. Leão, que troca o chip, vira a chave, quer esquecer a penúltima colocação do Brasileirão e chegar bonitão, lindão e gostosão na Copa do Brasil. Francisco Urbano, boa noite, fala comigo, fala do Leão.
6: Francisco Urbano.
7: Que saudos aí, toda a equipe, clube envolvida na grande jornada esportiva. Você falou muito bem tudo do Clube do Remo, mas vamos acrescentar mais alguma coisa. Time com mudanças para estrear nas oitavas de final da Copa do Brasil. Técnico Léo Condé reuniu a turma toda e pediu concentração total para trazer um resultado altamente positivo e decidir vaga aqui em Belém do Pará, no estádio Mangueirão, na terça-feira, diante do torcedor azulino. Confrontos entre Santos e Remo, Remo e Santos, 10 jogos realizados. Um empate, 9 vitórias do Peixe, sendo 29 gols marcados pela equipe santista. Nenhuma vitória do Remo, mas 9 gols marcados diante do time do Rei Pelé. O Leão Azul também de olho no Pix da Confederação Brasileira de Futebol. Jogadores estão fora nesse confronto diante do Peixe em duas situações. 180 minutos em jogo entre Santos e Remo. Remo e Santos, o Remo tentando surpreender. Logo mais vai tentar surpreender a equipe do Santos e, evidentemente, jogar aqui em Belém com o regulamento embaixo do braço e ultrapassar essa fase da Copa do Brasil, temporada 2026. Bom trabalho, Saúzari e toda a equipe Clube 106.9.
0: Tá aí o Francisco Urbano abrindo os trabalhos com as primeiríssimas do Leão aqui no nosso Futebol Total da Rádio Clube do Pará. 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
3: Sim, sou eu aqui na abertura das conversas, das resenhas do nosso futebol total, para bater bola, para jogar o jogo e para acompanhar o Valmireco daqui a pouco, locutor de todas as torcidas, ladeado por ela, nossa comentarista de um bom conselho que tem um olhar diferenciado também. Comigo na mesa de áudio, Alex Saudade, o Caio Sena é o nosso suporte tecnológico, espalhando o som e imagem da Rádio Clube através do nosso YouTube também, para as principais plataformas digitais. Francisco Urbano já falou, e agora o Igor Oliveira, que sabe tudo do Santos Futebol Clube, é o nosso convidado para falar do time comandado pelo senhor Alex Stivel, que não é outro senão o Cuca. Cadê o Peixe? Cadê o Neymar? Cadê o Gabigol? Igor, boa noite!
4: Santos!
5: Igor Oliveira!
4: Aquele abraço para você, Saulo Zaire, para todo mundo ligado aqui na Jornada Esportiva da Clube deste sabadão, 1º de agosto, de Copa do Brasil e muito futebol. E claro, a Rádio Clube do Pará dando aquele show aqui na 106.9. Quem dera ser um peixe para em teu límpido aquário mergulhar. Conhece essa, Saulão? É, daqui a pouquinho, 9 da noite, tem Santos e Remo, jogo de ida da Copa do Brasil, oitavas de final, e o Santos chega para esse primeiro jogo das oitavas da Copa do Brasil com expectativa de força máxima na Vila Belmiro. Os principais destaques são os retornos de Neymar, Lucas Veríssimo e Gabriel Bom Tempo, que iniciaram o jogo contra a Universidade Central pela Copa Sul-Americana na terça-feira no banco de reservas. E para esse jogo, o técnico Cuca quer a força máxima e a atenção redobrada. Equipe finalizou o último treino ontem pela manhã, foram relacionados 25 jogadores e aí tem apenas um único desfalque, que é o jogador Moisés, que está lesionado com um entorse no tornozelo e não estará apto para a partida de hoje, nem também para o jogo de volta em Belém. Tudo isso e muito mais na Jornada Esportiva Clube, com informação, convidados e, claro, batendo bola e trazendo todos os detalhes do Peixe, que assim como você diz, quer tudo como quem não quer nada e, claro, levar vantagem para o jogo de volta na terça-feira em Belém. Bom trabalho para mim, para você, para Liane, Valmir Rodrigues, e também uma ótima noite para todo mundo ligado na Clube, Saulo.
3: É isso, sabadão aqui na Rádio Clube, no Futebol Total, em nome de peças automotivas Autoplex, qualidade e tecnologia reconhecidas mundialmente, e cimentos Mizu. 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

0: Paulinho.
1: Saulo Zaire.
0: Sim, sou eu, Bola de Fogo, às 19 horas e 17. 19 e 17, 7 e 17 da noite, hora certa da RBA TV, canal 13, afiliada Band, que tem a Liane Coelho como uma de suas estrelas, ela junto com o Valmir Rodrigues, ele mais no Bola na Torre, ela no jogo aberto, e a gente vai que vai aqui na abertura dos trabalhos deste futebol total, com tudo, tudo, tudo de Santos e Clube do Remo, Copa do Brasil, fase oitavas de final, primeiro jogo hoje, segundo na próxima terça-feira, 21h30, aqui no nosso novo Mangueirão, o Estádio Olímpico. Jornalista Edgar Proença, uma passadinha pelo banco de informações, neste momento já reta final de jogo, quase 45 da segunda etapa, Vasco 0, Fluminense também 0, partida no Maraca. Daqui a pouquinho, às 7h30, tem Atlético Mineiro e Juventude lá em Belo Horizonte, UAI, e o Santos Futebol Clube receberá o Clube do Remo às 21 horas no nosso jogo aqui, com transmissão da Rádio Clube e cobertura total do nosso grupo RBA de comunicação, anunciando para amanhã o prosseguimento das oitavas de final com Palmeiras e Fortaleza. Transmitiremos esse jogo, diga-se de passagem, a partir de 4 horas da tarde. Mirassol e Grêmio às 18. Às 18h30, Chapecoense e Cruzeiro. E às 19h30, o Internacional de Porto Alegre, no Beira-Rio, receberá o Esporte Clube Corinthians Paulista. 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

sou eu de volta aqui no Futebol Total da Rádio Clube do Paraná, abertura dos trabalhos com Valmir Rodrigues e Liane Coelho. Liane e o Valmir, com aquela pincelada rapidinho para a gente dar uma esquentada aqui no microfone, contemplar esse nosso material bonito de trabalho. Veio a Liane de um lado, o Valmireco do outro. Valmir, Liane, é jogo para fortes emoções, é jogo travado, expectativa alta, baixa, média. O que é que dá pra gente passar aí nesse esquenta aqui na abertura do Futebol Total da Rádio Clube do Pará? Sejam bem-vindos vocês, ele de todas as torcidas, aqui na abertura do Futebol Total da Rádio Clube do Pará. Sejam bem-vindos vocês, ele de todas as torcidas.

0: A gente está falando de Copa do Brasil. Eu ainda acho que, apesar de deixar um pouco esse desempenho ruim na Série A do Campeonato Brasileiro, é pensar o que foi de bom. Não só contra o Vitória, mas também contra o Mirassol. É lógico que o resultado foi ruim contra o Mirassol, mas desempenho do clube do Remo, principalmente inicial, eu acho que é válido trazer para o jogo de hoje contra o Santos. Um Santos que também tem as suas deficiências, um Santos que também tem suas limitações, um Santos que empata com a Chapecoense, a Chape que basicamente já garantiu a sua vaga ali na zona de rebaixamento, e um Santos que, quando o clube do Remo enfrentou, eu acho muito válido falar que os gols sofridos foram gols bobos ali da defesa. Então, a expectativa é que isso tenha sido ajustado. Para mim, Valmir, vai ser um jogo muito trabalhado ali no meio de campo, porque não só o clube do Remo, mas o Santos também é um time que tem muita dificuldade para definir. Agora, tem os seus jogadores individuais que, inclusive, arriscam de fora da área, Valmir.
1: É verdade. Imagina você ter hoje um ataque com o Neymar, Gabigol, Barreal, nesse time do Santos aí. Agora, o time do Santos, como você falou, enfrenta problemas, né? Tem de finalização, tem problemas no meio de campo. Acho que são três rodadas do Campeonato Brasileiro pós-Copa, né? Tanto para o Remo quanto para a equipe do Santos. E as duas equipes oscilam, né? O Remo até começou a dar a esperança de que poderia, com o jogo contra o Vitória, pudesse ser uma outra equipe contra o Mirassol, acabou falhando individualmente, tomando o gol de dentro da pequena área, isso já foi falado. Agora sim, não dá para a gente dissociar, dizer que, bom, o Campeonato Brasileiro é de um jeito, a Copa do Brasil é do outro. A forma de disputa, tudo bem. Mas acho que a atmosfera é a mesma. As duas equipes já se conhecem, já se enfrentaram a primeira vez na Vila Belmiro, é a segunda vez nesse confronto. É um jogo que você não é encarar igual de brasileiro, porque é um jogo de 180 minutos. Então, eu acho que o Remo, como visitante, o Remo vai esperar um pouquinho, sim. Eu acho que não é demérito nenhum. Acho que é nobreza até esperar a equipe do Santos. Ah, mas o Santos não vai bem, tem que ir para cima. Não, acho que tem que respeitar. O Remo, acho que vai ser um time até reativo e esperar aquela bola mais contundente para que se consiga um passe finalizado melhor e tentar sair para um jogo de decisão em Belém, não diria em vantagem, mas em condição de disputar pau a pau. Mas vamos saber isso só quando a bola rolar nessa aula.
2: É isso, terminou no Maracanã, Vasco 0, Fluminense também 0. Primeiro jogo das oitavas de final da Copa do Brasil. Ninguém foi de ninguém, dona Liane Coelho, seu Valmir Rodrigues, que já deram os seus pitacos iniciais aqui na abertura dos trabalhos no Futebol Total, que é oferecido por ASEB. 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

Sou eu, às 19 horas e 25 minutos, na hora certa da RBA TV, a filha da Band, canal 13. 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

0: mensagens curtas, objetivas, assinadas, respeitosas, etc. e tal. 98953-1583, 98953-1583. Cadê a perspicácia do Francisco Urbano, nosso pontual da notícia? Cadê o Leão? Tá escalado ou não tá, Furba?
1: Bem, escalado tá, todo mundo sabe, pelo técnico Léo Condé. Agora, verdadeiramente, Saulo Zaire, Liane Coelho, enfim, toda a equipe, Valmir Rodrigues, Alex Saudade, o Igor, enfim, evidentemente que para a imprensa e para o torcedor ainda não, né? Ainda não é palha dúvida com relação à escalação do Clube do Remo para esse primeiro jogo da Copa do Brasil, né? Um jogo que o Remo vai ter que ter muita concentração, muita paciência, haja vista que mais de 4 milhões de reais em jogo e o Remo de olho e ultrapassar o Santos, melhor ainda o olho crescido, né? Olho daquele bem gigantesco para poder botar a mão nesses 4 milhões de reais. Afinal de contas, o Remo precisa também da saúde financeira ao clube. Então vamos aguardar que o Remo possa fazer um grande jogo, esse primeiro jogo das oitavas de final diante da equipe do Santos, e trazer um bom resultado. A gente vem abatendo há muito tempo, já durante a semana, que os dois jogadores que estão fora, um titular e outro reserva, no caso Zé Ivaldo, é titular absoluto da zaga do Clube do Remo, e o reserva, o Patrick. O Patrick, vez ou outra, entra no time titular, mas fica no banco. Esses dois jogadores, por força contratual, não estarão justamente contra o Santos, né? Do jogo de hoje, do jogo da terça-feira e também valendo pelo Campeonato Brasileiro da Série A. Aliás, em Brasileiro Série A, o Remo já visitou a Vila Belmiro em 2026 e acabou sendo derrotado pelo placar de 2-0. Mas hoje já é uma outra história, hoje é justamente Copa do Brasil, vira a chave, o Remo tem que concentração total, como falou o técnico Léo Condé, para poder suplantar a equipe do Santos, trazer um bom resultado, um resultado que possa dar tranquilidade, dar garantia que o Remo possa, desta maneira, ultrapassar, conquistar o avanço na Copa do Brasil, temporada 2026. Então, a mudança, pelo menos uma mudança está prevista, essa mudança todo mundo já está careca de saber. O jogador Matheus Felipe retorna à zaga ao lado do Marlon, né? Pelo menos é a ideia, o lado assim, positivo e otimista do técnico Léo Condé, né, devido à saída do Zé Ivaldo por força de contrato, não vai poder atuar. Então nós vamos aguardar que o Remo possa ter a melhor formação, e a melhor formação justamente é para poder encarar e trazer um resultado positivo. Mas estamos com o Léo Pico. Léo Pico, meu caro Saulo Zaire, ele, na partida contra o Mirassol, na derrota por 2-1 no Estádio Maião, ele fez um belo gol, Léo Pico, né? Chamou a atenção, inclusive, de alguns empresários e tudo mais, devido à sua capacidade, devido àquela plástica que foi justamente o gol do Léo Pico diante da equipe do Mirassol da derrota por 2-1. Eu trago o Léo Pico aqui no bate-bola para conversar com a gente. Vamos aguardar, vamos escutar o que ele fala.
2: Sí, la verdad que bueno, nos está tocando pasar por varias semanas que estamos viajando mucho, estando mucho tiempo fuera de casa. Nos pasó que estuvimos una semana en San Pablo para el juego con Corinthians, volvimos a Belén para jugar con Victoria y ya desde ahí, ya hace varios días que estamos en San Pablo de nuevo. La verdad que creo que es un esfuerzo que estamos haciendo todos para poder llegar de la mejor manera, porque si no es mucho más viaje todavía, así que con tanto partido cerca, con tanto desgaste, con tanta importancia de finales que nos estamos jugando, creo que es la mejor manera que tenemos de prepararnos, así que vamos a llegar de la mejor manera, sin desgaste, y vamos a tratar de llevar un buen resultado para Belén.
3: ¿Cuáles fueron los aprendizados após el juego contra Mirassol?
2: Los aprendizajes fueron que bueno, que tenemos que estar atentos todos los minutos, todas las pelotas, porque creo que jugamos contra un gran rival que se hace muy muy fuerte en su cancha, que viene teniendo una racha muy importante con su localía, entonces creo que hicimos un partido de igual a igual, en el cual si sacamos la pelota parada, creo que hasta merecimos mucho más, pero bueno, el fútbol tiene eso también, tiene la pelota parada, como dije recién, y nos costó mucho, tuvimos dos desatenciones que nos contaron el partido, y era un partido clave para nosotros, pero bueno, es un aprendizaje que nosotros ya con videos, con charlas, con diferentes cosas estamos trabajando para mejorarlo, pero bueno, creo que jugando de la forma que lo hicimos, en una cancha tan difícil como dije recién, vamos a ganar mucho más de lo que vamos a perder.
3: Essa é uma competição de mata-mata. A decisão em dois jogos muda de alguma forma as estratégias de jogo, tendo que levar bom resultado para decidir em casa?
2: Sí, sí, obvio que es un partido de 180 minutos, que sabemos que es así. La estrategia no muda porque nosotros venimos acá a ganar, a llevarnos el resultado que nos llevamos con Bahía, pero bueno, obviamente que sí sabemos que nosotros de local estamos teniendo unos grandes resultados, nos estamos haciendo muy fuertes como tenemos que hacerlo, tanto con San Pablo como con Victoria, creo que hicimos unos grandes partidos, entonces creo que va a ser muy importante llevar un gran resultado de acá, que no quiere decir tampoco que sea ganar. Pero como te dije recién, nosotros vamos a venir a ganar, que es lo que buscamos todos los partidos para poder ir a cerrar la Serie A Belém.
3: Vocês vão reencontrar o Santos na Vila Belmiro. Na partida pelo Brasileiro, o time jogava bem, mas acabou sendo derrotado. O que vocês aprenderam dessa partida que não pode se repetir nessa oportunidade?
2: Sim, sí, lo mismo que dije recién, creo que tenemos que estar muy atentos y no estamos jugando en una liga que es de las tres mejores del mundo, entonces no podemos fallar, vamos a jugar contra rivales de mucha jerarquía, de mucha calidad, que cuando vos te equivocás no te perdonan. Sabemos que tenemos que hacer un juego de mucha concentración los 90 minutos, que tenemos que estar muy atentos y creo que eso es lo que aprendimos, tanto el partido con Mirassol como el partido con Santos. Hicimos grandes partidos, merecimos por lo menos un empate en los dos y por desatenciones o por desajustes no nos pudimos llevar y nos fuimos con la mano vacía a las dos canchas, pero de eso nosotros aprendimos mucho y vamos a estar atentos para que no pase, porque creo que si, como te dije, estamos atentos los 90 minutos, podemos llevar un gran resultado de acá.
3: Na comemoração do seu gol contra o Mirassol, você mostrou a tatuagem no braço. Quem você quis homenagear e como essas pessoas influenciam na tua boa fase no Brasil?
2: Los tatuajes que tengo en los brazos son de mis padres, de Débora y Marcelo, que bueno, hoy están en Argentina y para mí son fundamentales, tanto ellos como mi hermano Martín y mi novia, la verdad que son fundamentales para que yo pueda tener esta estadía en Brasil, que esté tranquilo, la verdad que les agradezco mucho a los cuatro porque están haciendo que yo pueda estar tranquilo y solamente preocuparme por jugar, por estar bien, por entrenarme, por mejorar, para poder disfrutar del lugar que estoy, que la verdad que lo valoro mucho, tanto el cariño que me dan los hinchas, como el club, como la liga en la que estoy, así que me ayudan mucho, tanto, bueno, como te repito, mis viejos, mi novia y mi hermano, que la verdad que son muy importantes.
0: Esse aí, o Léo Neopico, argentino, maior contratação da história do Remo em relação a valores. Se eu não estiver enganado, 9 milhões de euros. Como serão pagos? Eu sinceramente não sei. Primeiro ponto, Liane, valeu a pena? Pode valer a partir deste início de segundo semestre? E o Léo Neopico na tua prancheta rende mais e melhor? Onde dona Liane Coelho dá mais um bom conselho pra gente, só que agora no bate-bola.
4: Liane Coelho! Partindo das últimas atuações, pode valer muito a pena daqui para frente, né? Agora sim, o Pico, eu acho que sempre teve essa dúvida, essa crítica, na verdade, da atuação em ter sequência com ele, ele ficar no banco, enfim, por aí vai. A minha única ressalva com o Pico é a movimentação intensa, muitas vezes deixando a parte defensiva exposta. No jogo contra o Mirassol, por exemplo, deixando o resultado de lado, foi muito difícil para a equipe adversária passar pelo meio de campo ali com o Pico. Se ele não vai na bola, ele vai no corpo, mas foi muito difícil passar na marcação com ele. E aí, vamos lá, quando a gente fala de uma equipe, e para mim é a característica de hoje, Valmir, um Remo mais operário, cada um dando seus 50%, 60%, 70% e funcionando coletivamente, Quando você tem alguém que fecha a marcação ali no meio de campo, você deixa um pouco a frente mais tranquila para atuar, principalmente para um time que busca acelerar lá na frente, colocar o Jajá um pouco mais em velocidade, enfim, a característica de jogo do Remo. Então, acho que na minha prancheta, hoje o Pico, ele entra assim. Não abro mão de ter o Zé Wellison, eu falo isso porque normalmente tem essa troca um pelo outro. Pelo contrário, consigo encaixar os dois, mas eu deixaria o Pico com a função defensiva, pela qualidade que ele tem na marcação e a liberdade para avançar quando ele assim achar espaço, até porque a gente já viu ele fazendo gol assim, né?
0: E quem viu ele foi o Léo Condé com a gente aqui no Bate-Bola, no oferecimento de Globo Esporte, Titas Arcron, Laboratório Amaral Costa, Condutel Orion, Planeta Energia, BRZ Informática e Sandro Autopeças, professor Léo Condé.
5: Boa noite. Ah, sem dúvida, né? A competição especial, a Copa do Brasil, principalmente os últimos anos aí, todos dando uma importância muito grande para uma série de situações, né? Talvez lá no início os clubes não davam tanta importância, mas agora, com certeza, a gente vê o Corinthians poupou praticamente todo o time na última rodada para enfrentar o Inter. Então, assim, com certeza é um momento especial para a gente, conseguimos eliminar um grande adversário, talvez o potencial candidato ao título, que era o Bahia, e nos colocamos nessa fase da competição, esperamos fazer jogos consistentes aí contra o Santos, também uma camisa pesada, de muita tradição. Mas a gente tem esperança, sim, de avançar. É claro que é passo a passo, é um jogo de 180 minutos. Hoje é o primeiro tempo, no ambiente deles, na casa deles. Mas a gente espera fazer um bom jogo aqui e levar o melhor resultado possível para Belém. Né? E diante do nosso torcedor, diante da nossa torcida apaixonada na terça-feira, a gente ter possibilidade aí de, quem sabe, avançar para a próxima fase.
0: Esse é o professor Léo Condé, que, claro, pensa em avançar para a próxima fase, não esquece o Brasileirão e continua com a gente aqui no Bate-Bola falando sobre muita coisa interessante para a nossa audiência qualificada aqui na Rádio Clube do Pará em 106.9 FM e plataformas digitais. Vamos acompanhá-lo, ele que chegou no início de março, para quem não lembra, com direito a 3 derrotas consecutivas, deu uma melhorada e hoje quer começar a fazer história na Copa do Brasil enquanto técnico do Clube do Remo, Leão Azul Paraense, professor Léo Condé, Mr. Léo Condé, para os íntimos, ele com um probleminha ali no lábio inferior, Liane Coelho, Valmir Rodrigues, amigos e amigas.
5: Realmente é bastante desafiador para a gente, né? Principalmente razão de ter um orçamento menor, a gente tem que ser bem criativo aí, né? A gente tem também o desgaste das viagens, dos jogos. Última partida contra o Mirassol, eu tive que poupar ali o Jajá, que já tinha sentido no jogo contra o Vitória, quase que saiu no intervalo, né? E aí a gente também, o Zé Wellison, como o Patrick não pode ficar como opção para esses dois jogos com o Santos, ele faria 6 jogos em sequência, em 16 dias, a gente teve que poupar também o Zé Wellison, mas na zaga o Marlon já retornou, nosso capitão, o Matheus Felipe fez um bom jogo contra o Vitória, também um bom zagueiro que eu conheço bastante, teve acesso comigo lá no Ceará. Eu acredito que é um setor que a gente está bem servido, a gente torce para que o Tchamba possa voltar o quanto antes, que é um jogador também que vinha fazendo assim, um bom casamento ali, ele e o Marlon, né? Mas faz parte, né? A gente tem que se adaptar e com certeza os atletas que vão entrar estão mais do que preparados para fazer um jogo forte, um jogo consistente. Quanto a essa boa e difícil equipe do Santos, né, com jogadores principalmente do meio para frente ali, jogadores bastante tarimbados, mas a gente espera fazer um jogo consistente, sim.
0: Tá aí o professor Léo Condé com a gente aqui no Bate-Bola, que é um oferecimento de Globo Esporte, com mais uma super liquidação e descontos chegando até 60% em toda a loja. 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Com a gente agora Marcelo Rangel, paredão azulino para muitos. Foi mal para outros, nem tanto no jogo contra o Mirassol. Ele no nosso esquenta, no nosso bate-bola com o corridaço aqui da poderosa Rádio Clube do Pará. Marcelo Rangel falando também coisas relevantes e importantes. Vamos acompanhá-lo.
6: Representa muito para nós, né? Para o clube, para os atletas, uma visibilidade muito grande que é a Copa do Brasil. Temos feito um ótimo trabalho. lutando sempre pelo escudo, né, pelo clube do Remo. Hoje é uma oportunidade, assim como são dois jogos, né, 180 minutos, mais acréscimos, então é uma oportunidade grandiosa. É, primeiro tempo na casa dele, segundo tempo na terça-feira na nossa casa, e a gente espera estar concentrado, fazer dois grandes jogos e, se Deus quiser aí, por tudo que a gente fazer dentro de campo, a gente sair premiado aí, quem sabe, com a classificação.
7: O Rangel, eu queria que você me falasse um pouco dessa preparação, né? Vocês jogaram na quarta-feira contra o Mirassol, já ficaram aqui em São Paulo mesmo e desceram para a Baixada ontem. Mas é um tempo muito curto, né, para essa virada de chave de um campeonato de pontos corrido para um de mata-mata. É, eu queria entender como vocês enxergam essa partida de hoje. O que vocês pensaram para ela? Um Santos mais ofensivo? Qual que é a expectativa de jogo para vocês hoje contra o Santos?
6: Falando primeiramente, né, das viagens, jogos um em cima do outro praticamente, é um curto período de recuperação e a gente tem que, após o jogo, se manter, fazer tudo que for proposto, né, pela fisiologia, fisioterapia, que é importantíssimo para a recuperação, porque a cada jogo a intensidade ela é muito alta. Aqui a gente espera, nesse jogo, falando agora próprio do jogo, a gente espera um jogo com muita intensidade, né, fora de casa, e a gente espera se defender muito bem dentro de tudo que o professor Léo propôs para a gente fazer. Se a gente fazer tudo certinho, tenho certeza que a gente pode levar, sim, daqui um bom resultado para decidir dentro da nossa casa. E é intensidade, fazer tudo que foi proposto, marcar muito o Santos, que a gente sabe da força, né, ofensiva do Santos, os seus jogadores, respeitando o adversário, mas sabendo que a gente pode, sim, fazer um grande jogo e levar um bom resultado para Belém.
0: Tá aí, Mister não, quase candidato, também não, Marcelo Rangel, paredão azulino, goleiro da equipe desde 2024, esteve na C, agora é jogador de Série A. E ele aqui no nosso bate-bola, que é oferecido por Condutel Orion Internet. 100% fibra ótica, a instalação do impedimento semiautomático do VAR no Mangueirão. 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Igor Oliveira, Santos definido, o que você sabe, o que você conversou com o professor Cuca a respeito da escalação inicial daqui a pouco, para começar bem, terminar bem o jogo e talvez espantar esse momento turbulento vivido pelos personagens santistas nos últimos dias, aliás, desde o início da temporada 2026. Igor, boa noite, chegue aqui no nosso bate-bola.
8: Cheguei chegando aqui, meu caro Saulo Zaire, de volta aqui na participação aqui no bate-bola da Rádio Clube do Pará. Olha, como você já bem citou, o momento do Santos é de pressão por regularidade, viu, Saulo? O time oscila na temporada, mas vem aí de classificação na Copa do Brasil, inclusive joga hoje contra esse clube do Remo, ele que despachou aí o Curitiba, venceu o jogo no Couto Pereira por 2-0 e depois na Vila Belmiro segurou o resultado, empatou em 0-0. A torcida no jogo passado contra pela Copa Sul-Americana cobrou e disse que essa partida de hoje seria uma partida de guerra, a torcida cobrando muito desse time do Santos, que tem aí um elenco com Neymar, tem também Gabigol e cobra muito. Vale destacar que essa equipe do Santos sofre muitos gols na temporada, Saulo. É uma média aí de mais de 1,5 por jogo e a torcida fica na bronca com os torcedores. O técnico Cuca deve ir a campo aí com Brazão, Igor Vinícius, e há uma dúvida entre o Gabriel Menino, Lucas Veríssimo, João Ananias e Escobar, Christian Oliva e Gabriel Bontempo voltando aí, já que foram poupados aí no jogo pela Copa Sul-Americana. Também vai entrar ali no meio de campo o Benjamin Hollreiser para fazer ali um meio de campo, compor o meio de campo, e essa dúvida também com o João Schmidt. Lá na frente, Barreal, Neymar e Gabigol, que devem fazer ali a frente forte do Santos. A escalação sai daqui com 16 minutos, às 8 da noite deve ser disponibilizada a escalação oficial e, claro, a gente vai acompanhar. Porém, eu conversei com o Brazão, que falou aí logo desse confronto contra o Remo, lembrando que a torcida fez cobranças, cobra muito a equipe do Santos por essa oscilação na temporada. Como eu falei, sofre muitos gols, é uma defesa fragilizada e a torcida fica na bronca. Detalhe, o Brazão fala desse jogo contra o Remo aqui na Rádio Clube do Pará.
9: Olha, acho que é um mata-mata, a gente tem que saber jogar. Nosso primeiro jogo é em casa, então a gente conta com o apoio da nossa torcida, espera fazer um grande jogo e a gente conseguir uma vantagem, porque a gente sabe da dificuldade que é jogar lá no Pará contra o Remo, e eles têm uma boa equipe, então a gente tem que se preparar bem, a gente tem um dia a mais de descanso que eles, então é literalmente uma guerra.
8: Tá aí, falou o Brazão aqui no Bate-Bola da Rádio Clube do Pará. Lembrando que nesta temporada na Vila Belmiro, o Santos tem 20 jogos, com 9 vitórias, apenas 3 derrotas. E aí tem um alerta defensivo aí, como eu falei, que sofreu 51 gols nessa temporada toda, Saulo, em 39 jogos, desde o início aí do Campeonato Brasileiro. Tem também o Paulistão, Copa do Brasil e também aí a Copa Sul-Americana. Foram aí 39 jogos com 51 gols sofridos e 60 gols feitos, ou seja, 9 gols aí apenas de saldo para essa equipe do Santos Futebol Clube, que o gramado está em perfeitas condições. E agora o técnico Cuca fala aqui com a gente na Rádio Clube.
10: Eu curto, rápido, mata-mata. Eu gosto muito desses torneios, né? Cada jogo é uma decisão. Às vezes você acha que um resultado ruim em casa te desfavorece, e não é bem assim. Haja visto aí o próprio jogo que a gente teve com o Curitiba aqui, empate, daí fomos vencer lá em Curitiba. E você tenta na primeira partida, lógico, por ser em casa, levar uma vantagem para o jogo de volta, que é na terça-feira.
8: Tá aí, pro Campeonato Brasileiro, aqui,
11: que segue é só falando, na Saulo. Outra semana, claro. É diferente, mas você trata a Copa do Brasil como uma prioridade com a Sul-Americana? A prioridade é não ser rebaixado? Existe? Tem como pesar esses campeonatos?
10: Em time grande não tem prioridade. Vai falar pro pessoal aí que você não vai tentar ganhar a Copa do Brasil, você apanha. E com razão. Ou a Sul-Americana. E junto disso tem o brasileiro, que a gente está numa zona perigosa, a gente tem que reagir logo. Quanto menos rodada tem, mais difícil fica. Mas você negociar 3 pontos lá no fim é muito mais complicado. E nós não temos um elenco grande para você fazer essas 3 frentes aí, com viagem, igual a gente vai ter aí na Sul-Americana, de 12, 14 horas. Então nós temos que também dosar para não perder jogador machucado, mas a prioridade é hoje. E daí é terça e depois é sábado e assim vai. A prioridade é cada jogo que vier.
0: Aí o professor Cuca! 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Times já no gramado de jogo, daqui a pouco às 8 horas, daqui a mais 11 minutinhos teremos aí as escalações oficiais. E agora 19h50, na hora certa da RBA TV, afiliada à Band, canal 13. Saulo, quero saber do Valmireco qual é a boa aí.
12: Saulo, não, eu queria fazer uma colocação. Eu percebi aí nos dois testemunhos aí. Primeiro, o técnico do Remo falando, Léo Condé. Você vê que eles dois falando, o Cuca também pelo Santos, são dois técnicos que falaram sobre o jogo, mas eles não disseram como vão jogar. Eles não disseram, falaram muito em ampassant, se saíram muito bem, né? Então é uma coisa que nesse depoimento deu pra gente ter exatamente uma ideia de que não vai se falar de véspera de como enfrentar, tanto um quanto o outro. Ele tocou no assunto ali, o Cuca, sobre conquistar ou não a Copa do Brasil. É verdade, né? Você está numa competição que o Santos vai enfrentar grandes equipes pela frente, se passar pelo Remo, mas não dá para dizer assim, não, a gente não tem condição de encarar de igual para igual equipes mais fortes. Tem que dizer que vai ser campeão mesmo, que se disser que não vai, é um problema sério. E o Léo Condé, que dirige o Clube do Remo, voltando aqui para ele, foi um técnico bem comedido, falou assim, vamos dizer assim, economizando, foi meio lacônico com relação à maneira de jogar. Eu também acho que faria o mesmo, né? O Léo Condé, que não tem números tão interessantes para o Remo, são 22 jogos, né, com 8 vitórias, 4 empates e 10 derrotas. Esse número não recomendaria uma permanência de um treinador, mas dependendo da situação. Mas eu acho que com o Léo Condé o Remo teve uma maneira de jogar, um jeito de jogar e uma coerência. Embora muita gente da imprensa e alguns torcedores não concordem, acham que ele não é técnico para continuar à frente do Clube do Remo. Aliás, depois dessa derrota contra o Mirassol, o que mais se ouviu foi críticas contra o Léo Condé. Eu não condenaria, eu acho que o Remo foi castigado por uma bola capital, aquela cabeçada na pequena área, entre muitos zagueiros do Remo ali e mais o goleiro Marcelo Rangel, que para mim falhou, poderia ter saído naquela bola, mas isso não arranha para mim o conjunto do trabalho do Léo Condé, só para pontuar aqui, Saulo.
0: Léo Condé, prestigiado por você, Eliane Coelho.
4: Pois é, eu acredito que nesse momento a opinião de grande parte da torcida e talvez a solução perfeita seja manda o Léo Condé embora, né? A pergunta é quem vem e quem vai querer vir. Mas além disso, vamos me pegando o jogo contra o Mirassol, tem algo que eu ressalto bastante. A função, Saulo, para mim, do técnico é organizar o time taticamente para que a bola chegue lá na frente, com qualidade, para que seja definida. E aí, lá na frente, vai ter o atacante, vai ter o volante e companhia. No jogo contra o Mirassol, para mim, isso aconteceu. A bola chegou. Agora, se tem atacante que desperdiça, se tem atacante que está inseguro, aí é uma outra história. A gente sabe que a cultura do futebol é a responsabilização do técnico, né? Quando o time ganha, é quem fez o gol. Quando perde, é do técnico. O técnico já sabe que é assim que funciona. Não tenho procuração para defender o Léo Condé. O que eu quero dizer é que daqui para frente o Remo vai com o Léo Condé. Então, se todo jogo você transformar em caos, a situação, a tendência é piorar. Mas para mim, o que eu destaco, principalmente pegando a última partida, é que o trabalho de coletivo, para que a bola consiga, para que consiga ter a transição de bola, ele funciona. Agora, quando chega lá na frente, você não pode deixar o Manga desperdiçar, você não pode deixar um Jajá desperdiçar, você não pode deixar um Talhares
12: desperdiçar. Isso aí já foge ao controle do treinador.
4: Exato. E quem quer que esteja lá na frente, Pikachu e companhia. Então, eu acho que o Remo e o Santos e Remo estão com problemas similares que têm a ver com definição. Só que, para mim, o Remo, ele é um time mais operário, cada um vai dar a sua porcentagem de entrega para que funcione coletivamente, enquanto o Santos, apesar das suas limitações, tem jogadores pontuais ali, como o Neymar, como o Gabigol, que tem a qualidade individual e leva um perigo.
12: Eliane, uma outra coisa, né? O Remo é apenas um time que vai lutar para continuar na Série A do Campeonato Brasileiro? Sim, mostrou desde o início da competição que é um time apenas para tentar continuar. Não aspira a grandes coisas em relação à sua permanência, quer dizer, a permanência já seria um grande feito para o Clube do Remo, permanecer pela segunda vez consecutiva, que seria o ano que vem, na temporada. E é sempre bom que a gente lembrar, eu particularmente, eu acho uma luta em glória de uma equipe como o Remo, que ficou mais de 30 anos fora da Série A, respira agora o mesmo ar de outras equipes que financeiramente, às vezes, são, com patrimonialmente falando, 10, 15 vezes, 20 vezes maior, com folha salarial, isso todos nós já sabemos. Você vai pegar equipes de linha intermediária do futebol brasileiro, como é o Clube do Remo, vou citar um exemplo aqui do Goiás, do Sport do Recife, que jogam a Série A e quando cai tem um problema seríssimo para voltar. Está aí o América Mineiro, que ia e voltava, e agora já está 3, 4 anos que ele não consegue voltar. Está aí o Curitiba, que voltou agora, mas de vez em quando joga uma Série B. O próprio Vasco, todo enrascado para se manter numa Série A. É muito difícil, eu digo sempre isso, é muito difícil você montar uma equipe e concorrer com esses salários exorbitantes. Você vê uma coisa? O Remo está querendo melhorar e qualificar o seu elenco, mas está com dificuldades para tentar contratar. Sabemos que as pessoas, os jogadores que quando são contactados, eles botam o bocão, é para ir para o Pará? Tá, eu só vou se você, tipo assim, é um plus, bota 30, 40% a mais do que ele pediria em outro lugar do Brasil. Então, todos esses essas coisas, elas depõem exatamente para que, no final das contas, você tenha um clube paraense se arrastando como está o Clube do Remo, brigando o tempo inteiro e várias rodadas na zona do rebaixamento para tentar sair.
4: Se a gente está falando de pressão do time azulino, falando principalmente de Série A, A situação do peixe também ela não é tão tranquila quanto parece. A expectativa, inclusive, pegando ali um termômetro principalmente de torcedores nas redes sociais, é que o Santos, jogando em casa contra o Remo, que está na zona, 1-0 já deixa o time debaixo de pressão, sim. Porque é um Santos que empatou com o Botafogo, perdeu para o Botafogo, empatou com a Chapecoense, isso daí já dá um plus a mais em termos de dia a dia. Ou seja, é um Santos que também chega pressionado, é um Santos que tem as suas limitações defensivas, é um Santos que deixou resultados também passarem ali algumas oportunidades. Então, é um Santos também, como o Cuca falou, por isso que ele falou aí na entrevista, né? Não vai priorizar um campeonato. Sabe muito bem que é um time que está debaixo de cobrança do torcedor.
0: Liane, se você fosse... Vamos lá, Saulo Zaire. Comprar um time, contrataria hoje pelo mesmo preço o Cuca ou o Léo Condé? Só pode um, não tem negócio de um é técnico, o outro é auxiliar.
4: Cara, eu gosto muito do trabalho do Cuca. Eu gosto muito do trabalho do Cuca, mas te confesso que o que me chama a atenção no Léo Condé, e aí é uma questão extremamente pessoal de gosto de jogo. Eu gosto do time compacto defensivamente.
0: Valmir, pro Colares Futebol Clube lá, presidido pelo mestre, pela dona Cecília, e você o executivo de futebol. Cuca ou Léo Condé?
12: Olha, eu acho que são bons, dois grandes treinadores, eu respeito a opinião da...
0: Gerações diferentes.
12: Da Liane, sim, gerações diferentes. Aí que eu quero chegar. Eu acho que o Cuca, ele tá... Ele já... Aquele momento de aprendizado, de estudo, de repente ele pode dar uma relaxada. E eu acho que o Condé é um técnico que, por ser mais novo, ele ainda está buscando muita coisa. Eu acho que ele ainda tem muito a dar. Eu apostaria no Léo Condé.
0: Francisco Urbano, lá pro Baixinha Futebol Clube. Léo Condé ou Cuca?
13: Léo Condé.
0: Por quê?
13: Porque o Léo Condé, como bem falou o Valmir também, aliás, a imprensa gaúcha, ontem ela mencionou o Léo Condé como não como indicação assim direta, mas falou que o Léo Condé é um bom treinador e quem sabe caberia no Grêmio. Você sabe que o Grêmio passa por uma fase muito difícil, né? Então o Grêmio, quem sabe, poderia até pensar no Léo Condé. Mas parte da imprensa gaúcha também elogiou muito o trabalho do Léo Condé, por isso fico com ele.
0: Igor Oliveira, lá para o Jurunas Condor Futebol Clube SAF. Léo Condé ou Cuca?
14: Cuca.
0: Por quê?
14: Porque eu gosto do trabalho dele, vou com a Liane nessa situação, um técnico que, embora já tenha aí uma grande rodagem no futebol, né, já esteja aí, eu diria que praticamente encerrando sua carreira, mas ainda tem muito a fazer pelo futebol, é um treinador que é estratégico, eu acredito que ele é um bom treinador ainda em atividade.
0: Essa é a equipe Bola de Ouro aqui no Bate-Bola, em nome de Globo Esporte Magazine, Tintas Arcron, Laboratório Amaral Costa, Condutel Orion, Planeta Energia, BR Zil Informática e Sandro Autopeças. Agora é contigo, Alex Saudade. Sabe por quê? Eu quero duas participações da nossa interatividade aqui no Bebê, o nosso Bate-Bola.
15: Boa noite, Saulo. Boa noite, Urbano. Boa noite, Alex Saudade. Boa noite, Igor. Alexandre Marituba. Ei, Saulo, te pergunto. Curto e grosso. Se perder hoje e perder terça-feira, pode-se pedir... Fora Léo Condé e volta Guto. Boa noite.
0: Olha, a pergunta parece que foi para mim, mas obviamente eu vou compartilhar. Eu gosto mais do Léo Condé que do Guto para um cenário de médio e longo prazo numa Série A. Essa questão de perder, empatar ou vencer, o torcedor pode pedir o que ele quiser, ele tem direito, desde que de maneira respeitosa. Eu não vou entrar muito nessa, mas convenhamos. A gente entende a realidade do futebol brasileiro. Tomara que não aconteça, mas se o Léo Condé foi eliminado da Copa do Brasil e tropeçar contra o Atlético daqui uma semana no Mangueirão, vai ficar muito difícil a situação dele. Não sei o tamanho da convicção das pessoas que dirigem hoje o clube do Remo, mas eu quero te ouvir, Liane Coelho.
4: Eu acho que com resultados negativos nos próximos dois jogos, a tendência pode ser sim de uma queda do Léo Condé. Agora, a pergunta é, do Guto, primeiro, eu acho que já precisa ser um assunto superado.
0: Ele não vai sair do Vila Nova.
4: Pois é, ele vem, essa eu acho que é a primeira pergunta. A segunda pergunta é, o Léo Condé saindo, quem vem? Porque a troca pela troca está tudo muito bem. O Remo está com dificuldade de contratar elenco. Está numa zona de rebaixamento, debaixo de pressão. Não é qualquer treinador que vai querer vir. E eu sempre lembro que quando o Remo traz o Osório, lá atrás, que chega como uma grande contratação, uma grande carta na manga, o Remo já tinha levado vários nãos no mercado. O Osório foi quem disse sim. Então, desde o início da temporada, o time azulino já tem dificuldade para trazer técnico. Então, vai surgir o mutirão para sair o Condé? Beleza. certeza quem vem, ou melhor, quem vai querer vir para cá.
12: E aí, toda vez que você faz uma mudança de treinador, não diria toda vez, mas a diretoria deixa, de qualquer equipe, nas entrelinhas, dizendo o seguinte: estou mudando o técnico porque ele não está conseguindo fazer o time jogar. Você está dizendo diretamente que você tem um elenco melhor do que a competência do teu treinador, e eu acho que não é o caso. Você vai ver que o elenco do Remo é formado, é uma coisa para se debater. O Remo tem realmente um elenco competitivo, ou só tem um elenco exatamente para brigar, para ficar se arrastando na competição? Dá uma olhada no perfil dos jogadores que estão aí como titulares. São jogadores que realmente já brilharam em outros tempos e hoje, no mercado, digamos, mais competitivo e mais intenso, infelizmente não vão ter condição de jogar. Jogam no Clube do Remo, que hoje é um time da Série A, monta um time que eu posso dizer assim, é um time que bem treinado, focado, ele pode chegar. Mas olha, não dá para arrancar de cada jogador o máximo em todo jogo. De repente você vai falhar aqui ou ali, de repente o Aleph Manga, que brilhou tanto no penúltimo jogo, teve decisões equivocadas. Isso, como disse, fez a análise da Liane, isso foge do controle do treinador. Então, nem tudo o treinador tem a mão na hora do jogo ali. Eu agora tenho certeza que se for eliminado na Copa do Brasil e se ele continuar perdendo no Campeonato Brasileiro, a pressão vai ser muito grande. Aí é que está. Se a diretoria segura, se ela aguenta a pressão, se ela tem um propósito com o Léo Condé ou não.
16: Se ela tem dinheiro para pagar isso. Uma coisa chamada multa rescisória, porque é muito fácil demitir, né, Eliane?
4: Pois é, esse é o ponto. Se o Léo Condé foi embora e a diretoria azulina trouxer um novo técnico que vá conseguir mexer com tudo, revirar e dar um ar de sobrevivência para o Remo permanecer na Série A, poxa, bacana, interessante que venha logo. O ponto é um Remo que tem dificuldade para contratar. O Valmir colocou aqui os aspectos de uma contratação, não só para o Remo, mas para o time paraense, quão é difícil, ainda mais um time paraense, que tem o aspecto financeiro abaixo, se for comparar com as demais equipes ali de São Paulo, Rio de Janeiro e por aí vai, e ainda precisa de resultados imediatos. Então, eu acho que muito antes de debater se o Léo Condé tem que ser ou não demitido, é a pergunta que vai além. Ok, se ele for demitido, quem vem? Tem alguém pergunta. Disposto
16: tu sabe a vir? Uma coisa que o torcedor não se toca, Valmir? É. Que provavelmente, com quase 100% de certeza, um substituto do Léo Condé virá da Série B.
12: Pois é, eu ia entrar nisso aí. Nesse momento, tá, você demite um treinador que, na minha opinião, tem competência, que é o Léo Condé. E aí você vai buscar nomes disponíveis. Quem é o nome ou quais são os nomes disponíveis que estão prontos para trabalhar no Remo e que estão, digamos assim, numa faixa salarial que cabe para o bolso do Clube do Remo. É tudo isso. Então, acho que é uma consequência muito grande, tem que se pensar muito bem, mesmo com vindo resultados negativos.
16: Tem mais alguém aí, seu Alex Saudade?
17: Boa noite, Saulo Zaire, Eliane Coelho, Valmir Rodrigues, esse homem dá sorte pro Leão. Hoje eu tenho certeza que Valmir narrando, o Leão vai se dar bem. Saulo, Liane, Patrick Picanha e Zé Ivaldo são reforços não jogando? Para mim é. Jorge, motorista de aplicativo.
16: Tá aí o Jorge, motorista de aplicativo, rodando aí no sábado à noite, Francisco Urbano.
13: Saulo, só dizer o seguinte, que nesse negócio de contratações, eu mencionei na coletiva, inclusive.
16: Saiu o Remo.
13: Não saiu aqui para mim.
16: Saiu o Remo. Pode falar o que você ia falar, Urbano, com tranquilidade.
13: Com relação ao lateral esquerdo, Marcelo Hermes. O Remo tentou de todas as maneiras, mas esbarrou, né, como vocês falaram ainda há pouco, na parte financeira. Tu vê a dificuldade que tem também o Remo contratar.
16: É isso, Francisco Urbano, com a gente, Alex Saudade também, Caio Sena no nosso YouTube. E eu estou com o Valmireco e Liane Coelho, assim como Igor Oliveira, ele que está pertinho do Francisco Urbano, toda a equipe Bola de Ouro, apostos no bate-bola aqui para os detalhes de Santos e Clube do Remo. Remo escalado, Marcelo Rangel, Marcelinho, Marlon, Matheus Felipe, Mike, Zé Welison, Pico e Zé Ricardo, Pikachu, Jajá e Aleph Manga. Igor Oliveira, alguma movimentação em relação aí à nominata inicial do professor Cuca?
8: Até o momento não, Saulo. Nada de escalação do Santos Futebol Clube, correndo atrás da informação da onzena inicial do Santos, mas até o momento nada divulgado para a imprensa. Certamente que daqui a pouquinho deve sair aí. O certo está 5 minutos atrasado aí, já que o protocolo é de 1 hora antes da partida. Já tem o do Remo aí e a gente fica no aguardo aqui do Santos Futebol Clube, que já está na Vila Belmiro, inclusive trazendo uma informação da área interna e externa do estádio da Vila Belmiro, que é o estádio Urbano Caldeira, meu caro Saulo Zaire, já recebendo um público simpático na parte interna e muita gente na parte externa do estádio da Vila Belmiro. Volto contigo assim que tiver a escalação onzena do Santos Futebol Clube. Eu dou aquela chamada aqui no nosso bate-bola da clube.
16: É isso, 20 horas e 5 minutos, 8:05 da noite, na hora certa, de RBA TV, canal 13, afiliado da Band, seu Valmir Rodrigues.
12: Olha aqui com você, Igor, enquanto você falava aqui, você falou que estava atrasado, o pessoal do Santos resolveu colocar aqui, ó.
16: Parece vai, que eles fazem de S, né?
12: Brazão aqui, Gabriel Menino vai pela lateral direita, os dois zagueiros, Lucas Veríssimo, João Ananias, e o lateral esquerdo é o Escobar, o Christian Oliva, o Bom Tempo. Aqui aparece o Neymar, mas aqui vai mas ser
16: é isso mesmo,
12: o Roleza que deve ser esse cara.
16: O Roleza flutua, o Neymar mais por dentro.
12: Aí vai Neymar, Barreal e Gabigol.
16: É o time que a gente bateu, né, Igor? Igor Oliveira.
8: Exatamente, aqui. Saulo. Exatamente. Opa. O time que a gente bateu, o Valmir aí já bateu agora sim, a escalação já está em mãos. Tudo bonitinho, tudo pai da igual, aquele time que a gente bateu aqui no nosso início aqui do nosso pré-jogo e também aqui, claro, na jornada esportiva e também no decorrer da programação da clube hoje. O time que o técnico Cuca vai a campo é o que o Valmir acabou de bater, e aí querendo aí uma vitória dentro de casa diante desse clube do Remo para vir para Belém com a vantagem e talvez até se guardar aí para o jogo de terça-feira.
16: 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Água Vida perguntando para a Liane Coelho. Sem grandes novidades nas escalações. O que isso significa? Significará na prática daqui a pouco, neste bom tapete verde da Vila Belmiro, dona Liane?
18: Acho que a gente pode se basear pelas características das últimas partidas dos dois times. Falando do time da casa, do Santos, é um time que trabalha muito buscando tabelar, né, tentando fazer inversões de jogo. Se a gente for pegar um padrão de construção do Santos, é um time que constrói muito ali pelo lado direito, principalmente. É, buscando Neymar também em vários momentos ali um pouco mais livre para definir, para chutar de fora da área, principalmente quando ele está em campo, essa se torna assim uma referência. Então, construção de jogo muito ali com o Lucas Veríssimo, lateral direito, avançando, fazendo inversão de jogo, buscando um pouco mais o Neymar, principalmente ele. Falando do Remo, é um time que trabalha de maneira, vai buscar trabalhar de maneira mais compacta no meio de campo, talvez da escalação, do esboço que a gente brinca fazendo antes do jogo. No meu time só não iria o Manga e sim o Talhari, né? Mas fora isso, principalmente o meio de campo seria o que eu iria desenhar. Tendo um time mais compacto, tendo um time que vai reter a bola no meio de campo para achar o Jajá, para achar o Manga, para achar o Pikachu lá em vantagem, colocar em velocidade quando tiver a oportunidade de atacar.
16: Tá aí, Eliane Coelho, em nome de Água Vida. 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Detalhe é o seguinte, amigos e amigas do Bate-Bola. 5 jogadores do atual elenco do Remo, Liane Coelho, jogaram por outras equipes a Copa do Brasil 2026. Como há limitação de, no máximo, 3 atletas nesta situação para participar de um jogo da competição, a comissão técnica optou por Mike, Matheus Alexandre e Gabriel Talhari e abriu mão de David Braga e Gabriel Poveda. Essa é a informação de última hora do dia. Já sabíamos que o Zé Ivaldo, como nos indagou aí o ouvinte, e o próprio Patrick não jogariam por contratos aí vigentes com o Santos Futebol Clube. E os desfalques, digamos, de última hora, David Braga e Gabriel Poveda. Liane, em nome de Água Vida, quanto o Remo perde sem essas 4 peças? Zé Ivaldo, Patrick, Gabriel Poveda, o Branquinho, e também o David Braga.
4: Eu falaria principalmente do Patrick, né? Porque é o jogo que é o jogador que vem tendo sequência com o Léo Condé. No entanto, no meu time, eu iria optar por tê-lo também no banco. Aí, se ele tivesse à disposição, eu iria com o Pico, iria com o Zé Welison, iria com o Zé Ricardo. Pico principalmente ali à frente da zaga para trabalhar. E o Zé Welison e o Zé Ricardo. O Zé Ricardo até avançando um pouco mais, ora ali como meia, um pouco mais próximo do ataque. Então, assim, para mim, acaba não sendo uma baixa. Porque no time que eu iria projetar, o meio de campo seria exatamente esse. Os demais, no caso, o Poveda... Eu até optei por ter o Talhari no meu esboço ali, mas está no banco. O Poveda, né, que Poveda tu falaste também, não estava na minha lista. O David Braga poderia ser uma opção para o segundo tempo.
16: Mas aí perde peça no banco, né? Querendo ou não, seja boa ou ruim a peça.
4: Para mim, principalmente o David Braga. Principalmente seria a peça de reposição, David Braga, para num segundo tempo mudar um pouco mais o formato de jogo, mas eu iria iniciar com o meio de campo e o sistema defensivo como todo esse.
16: Gabriel Brazão, goleiro. Gabriel Menino na direita, é isso? Lucas Veríssimo, porque tá havendo um problema então, Igor Oliveira, porque a televisão tá dando o Gabriel Menino, já teve escalação com o Igor Vinícius. E a gente não sabe ao certo quem virá para o jogo. O Igor Vinícius é um lateral, um pouco mais ofensivo. E o Gabriel Menino, Liane, é um volante barra meia que virou lateral. Você acredita num Santos tentando fechar esse lado direito para impedir as progressivas do Jajá? Ou talvez colocar um cara mais espetado ali, chegando perto do Neymar, do Rolese, para empurrar o Remo para trás?
4: É, similar ao que foi do último jogo, quem entra ali para fechar o lado direito é o Igor Vinícius. Pegando a partida contra a Chape, que foi o último confronto do Santos pela competição, pela Série A, mas pegando principalmente esse jogo, foi um time que construiu muito pelo lado direito, com o Igor Vinícius avançando bastante, o quanto ele consegue e fazendo a inversão de jogo para o lado esquerdo, para o Neymar chegar de frente do gol, basicamente ali, para conseguir definir. Então eu acho que dificilmente em termos de ataque vai mudar, porque não há todo esse repertório também à disposição do Santos. Eu iria falar sobre o lado direito avançando bastante, aí fica a importância de conseguir neutralizar um pouco mais, talvez explorar bastante as costas do Mike também, é importante ficar atento a isso, e claro, as peças pontuais, como Neymar e Gabigol.
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0: Hoje reencontra o Remo aí pela Copa do Brasil. O Santos, que hoje, Saulo, ocupa a 15ª colocação do Brasileirão, briga assim lá pela parte de baixo da tabela, problemas internos por conta de aí cobranças até do próprio Neymar com alguns garotos da Vila. Foi assunto durante essa semana lá pelos lados da Vila Belmiro, a vila mais famosa, só perde para a turma do Chaves. O problema é o seguinte, Saulo, o Neymar foi dar, chamar uma atenção ali para a galera, ele sendo um dos líderes e aí capitão da equipe do Santos, aí gerou aquele disse-me-disse dentro das redes sociais e aí acabou virando um tumulto que foi aí desmentido por todos os jogadores do Santos, inclusive até da comissão técnica santistas. Mas para falar aqui um pouquinho, eu vou chamar mais um convidado, e Saulo, ele que é artilheiro do Santos nessa temporada, o Gabigol, que tem 15 gols nessa temporada com a camisa do Santos, vai estar em campo logo mais com a camisa do Santos, ele que é o artilheiro com 15 gols, como já falei aqui, usa a camisa 9, Gabriel Barbosa, fala aqui pra gente dessa partida contra o Remo e também de usar essa, a Copa do Brasil e as outras competições até para dar uma melhorada e elevar a moral da equipe.
1: A gente sabe que é difícil, mas no final também é bom, né? Tá em 3 campeonatos, a gente tem possibilidade de ganhar título, então no final tem que ser um jogo de cada vez, buscar sempre as vitórias para poder ficar tranquilo no brasileiro e quem sabe longe nas Copas. Não, eu quero ser campeão, se for agora em casa no videogame também quero ganhar.
0: Tá aí, o Gabigol falando que quer ser campeão, né? Já começou a trajetória na Copa do Brasil, falando especificamente da competição de hoje, né? Já começou eliminando o Curitiba, como eu falei anteriormente, já venceu o primeiro jogo lá no Couto Pereira e na volta o Santos administrou e é isso que planeja o técnico Cuca. Fez um planejamento ontem, inclusive com treinamento tático, inclusive com cobranças aí de bola parada, já avisando todos os confrontos, tanto esse de hoje quanto o de terça-feira em Belém, já preparando a equipe, o mental da equipe, porque o objetivo é fazer o resultado em casa, com o apoio do seu torcedor, que deve sim ter mais de 15 mil torcedores dentro da Vila Belmiro, empurrando o Santos, cobrando também, porque o Santos oscila na competição, briga na parte de baixo da tabela do Campeonato Brasileiro, na 15ª posição com 22 pontos, mas a torcida cobra, quer o melhor desempenho da equipe, e por isso é essa partida de hoje contra o Remo será fundamental para tentar já fazer um placar e vir para Belém e só administrar esse resultado. Santos já no gramado de jogo, fazendo aquele aquecimento, se preparando ali, aquela roda de bobo, Neymar para lá, Rony também ali aparecendo e o Gabriel Barbosa também ali fazendo o treinamento. Do lado de fora, torcida do Santos fazendo a festa e teremos casa cheia neste sabadão, os embalos de sábado à noite em São Paulo e Belém. Não é diferente, Saulo Zaire.
2: É isso, estamos aqui no Bate-Bola Embalados no sabadão, que é esportivo e futebolístico de Copa do Brasil, em sua fase oitavas de final aqui, com ampla cobertura do nosso grupo RBA de comunicação, principalmente dela, a dona da bola que todo mundo ouve. Você participa com a gente no Zap Clube 989531583, 989531583, estamos no Bate-Bola em nome de Globo Esporte Magazine, Tintas Arcron, Laboratório Amaral Costa, Condutel Orion, Planeta Energia, BRZil Informática e Sandro Autopeças. Liane Coelho, Santos aquecendo, Remo ainda nos vestiários, Gabigol numa fase não tão boa, com 15 tentos assinalados no ano. Te pergunto, Neymar e Gabigol, a gente já falou sobre isso ontem na linha de passe, mas hoje na nossa audiência do Futebol Total / Bate-Bola, o que você tem a falar sobre marcações especiais, cuidados específicos a principalmente Neymar e Gabigol, ou melhor é compactar para fechar todos os espaços de praticamente os atletas por inteiro aí da equipe comandada do professor Cuca, Liane?
3: Eu prefiro compactar, né? São dois jogadores que possuem habilidades no um contra um, então talvez seja até difícil a marcação com eles. São dois jogadores que possuem habilidades no um contra um, então talvez seja até difícil

0: posicionamento, que foi o que pecou na partida contra o Mirassol. Os dois gols sofridos ali na bola parada tem a ver, e o próprio Condé falou isso em coletiva, justamente com erros de posicionamento, para mim principalmente no segundo gol. Então eu acho que, levando em consideração que você tem esses jogadores pontuais ali do Santos, eu iria trabalhar muito com um time compacto, ou seja, aproximado, e ter essa preocupação especial com o posicionamento, para não deixar espaços, para não deixar as costas livres, porque se tiver a oportunidade, o Santos vai saber explorar.
1: É isso, Remo já no trabalho de aquecimento, o Santos um pouquinho mais à frente. E você, Valmir, se fosse o Léo Condé, colocaria marcações especiais em Neymar e Gabigol, ou montaria um time para anular o Santos desde a defesa?
2: Eu faria isso. Eu acho que, assim, o Neymar, perigoso ainda.
1: Neymar,
2: perigoso ainda. Gabigol também muito perigoso. Eu não sei se o Remo poderia, de repente, não sei se ele vai se anular fazendo isso, ou se ele acaba tendo um prejuízo, fazendo uma marcação, assim que a gente chama individual. Merece todo o nosso respeito, mas eu acho que o Remo poderia fazer a marcação zona, zoneada, e tentar ser o Remo, de tentar ir para cima. Mas acho que eu não faria isso, mas acho que o Léo Condé pode fazer. Até porque hoje, pelo início da partida, pela pressão que o Santos sofre, acho que é o Santos que vai tentar iniciar algo propositivo. E o Remo deve esperar. Essa é a minha opinião. Acho que o Remo espera um pouquinho.
1: Quem vencer hoje encaminha quanto a classificação, ou não encaminha nada, dona Liane Coelho?
0: Olha, para mim, devido às limitações tanto de Remo como de Santos, para mim são dois jogos completamente em aberto. Agora, a gente sabe que sim, existe uma vantagem, vou colocar esta palavra, quando o Remo joga em Belém. Né? Não que jogando lá fora de casa vá sentir pressão de torcida ou algo do tipo, enfim. Mas a gente já viu o Remo ter boas atuações jogando no Mangueirão. E acho que esse é o propósito, inclusive, né, do Léo Condé. Construir um resultado ali ok, para deixar a decisão para o Mangueirão. Agora, são dois jogos em aberto, porque eu acho que a gente fala das especificidades dos dois times, mas existem limitações que são iguais, principalmente no quesito definição. Eu estou batendo nessa tecla porque eu não tenho nem expectativa, Saulo, de um jogo hoje com muitos gols, por exemplo. Não iria me surpreender um empate. Até apostaria nisso, para te falar a verdade, dada as devidas limitações ofensivas dos dois times. Então, para mim, tanto o jogo de ida hoje como a volta para o Mangueirão são jogos que ninguém vai ter a tranquilidade. Nem se o Santos conseguir um placar hoje favorável, nem isso vai fazer com que o jogo no Mangueirão seja tranquilo para a equipe adversária.
1: O engraçado, Valmir, é que nos confrontos diante do Bahia, o Remo não era favorito. Ele ganhou de 3-1 lá, de 2-1 aqui.
2: Ganhou,
1: ou seja, se classificou fora o baile.
2: É, exatamente.
1: E o Bahia tem mais time que o Santos.
2: Eu acho. Ganhou com autoridade, né? O Bahia mostra isso na série A do Campeonato Brasileiro, né? Está mostrando exatamente isso aí. Agora, essa história de favorito, menos favorito, mais favorito, isso vai cair por terra quando a bola rolar. Né? E olha a galera fazendo festa lá em Santos, né?
1: Homem do forró bodó ali.
2: Nosso querido Albani está chefiando aí a turma do Clube do Remo, torcendo pelo Leão Azul.
1: É isso, Liane. Bahia mais time que o Santos, ok?
0: Com certeza.
1: O Remo atropelou o Bahia. Dá para imaginar algo parecido ou águas passadas?
0: Consigo imaginar. Para mim, hoje é um jogo completamente acessível para o Remo, e não acessível pensando em se defender por 90 minutos e ficar arriscando o empate. Acessível porque, do outro lado, tem um time limitado. A gente viu o Remo ali contra o Vitória jogando muito bem coletivamente, e óbvio, vai ser muito difícil trazer pontos positivos do jogo contra o Mirassol por conta do resultado. Mas se a gente for falar do que funcionou, foi o Remo que soube trabalhar de maneira coletiva. Para mim, essa vai ser a chave do Remo. Então, acho que é um jogo acessível, é um jogo para pensar sim em vitória, mesmo jogando fora. A gente sabe que tem todo esse cálculo aí, né? Jogando fora de casa, pensar em empate, enfim. Mas para mim é um jogo que o Remo pode sim surpreender o Santos, no sentido de um Santos que chega como favorito por ter Neymar, por estar jogando em casa, e por aí vai.
1: O Santos é favorito, homem?
2: Acho que sim, acho que o Santos é favorito, com todos os problemas que o Santos enfrenta. Santos, para mim, tem uma boa equipe, não consegue reagir no Campeonato Brasileiro. Quando a gente fala o Bahia é melhor, o Bahia jogando, né? Mas a gente vai olhar aqui a escalação do Santos, ela tem o seu valor individual. O que, de repente, não pode ser, o que pode não estar realmente dando certo é o conjunto. Mas acho que o Santos, para o jogo de hoje, ele é o favorito. Não quer dizer que o Remo não possa...

0: Possa ter um triunfo, né?
1: O que eu falei, Valmir, sobre a situação do Remo no jogo passado, de fazer a troca de passes e construção e chegar na hora, Manga, Jajá, Pikachu, quem quer que seja, desperdiçar, é algo que não é recorrente, por exemplo, no Santos. Então é um time que, falando desse aspecto individual, que se quiser trabalhar a bola, não vai precisar fazer o Neymar correr, mas sim deixar ele de frente para o gol, por exemplo, para definir, sabe do perigo que tem.
2: É isso, Liane Coelho, em nome de Água Vida, a melhor água mineral do estado do Pará. 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Urbano, tem favorito nesse confronto, Santos e Remo?
3: Não, acho muito equilibrado, viu? Por tudo que foi falado, acho muito equilibrado esse jogo. Mas vai depender muito dessa primeira partida, viu, Valmir? Porque o Remo tem uma força realmente considerada. Nas arquibancadas, então acredito que aqui em Belém pode fazer a diferença. Mas no geral, acredito num equilíbrio muito grande entre Santos e Remo.
2: E a tua opinião, Igor Oliveira?
4: Olha, Saulo, uma partida equilibrada, mas a gente não pode esconder que o Santos tem seu favoritismo, sim, diante dessa equipe do Clube do Remo. Joga em casa, além disso, já teve esse confronto pelo Campeonato Brasileiro neste ano. O Neymar teve duas bolas ali que colocou para os jogadores do Santos que foram lá e fizeram os gols. Então, o Santos tem aí, joga na sua casa com seus domínios, tem um jogador diferenciado, querendo ou não, goste ou não goste, mas o Neymar com um passe pode deixar Gabigol e outros jogadores em situações reais de gol. E aí a gente sabe da competência, da qualidade, né, de um centroavante que é o Gabigol, que não desperdiça. A defensiva do Remo costuma falhar em certos momentos. Lembrando do jogo de quarta-feira contra o Mirassol, duas cobranças de escanteios foram suficientes para deixar o Remo aí com uma derrota. Um contra-ataque que o Mirassol até chegou a fazer o gol ali, o terceiro gol, mas aí por uma questão de impedimento não foi validado. Ou seja, é uma defesa do Remo também fragilizada, né, que vem de modificações nos últimos jogos. E aí o Santos com um jogador diferenciado, tem também o Gabriel Bontempo, que faz o meio de campo muito bem, pode complicar. Porém, o favoritismo é do Santos, mas futebol é dentro dos 90 minutos e a gente vê quando o juiz der o apito final.
2: Super liquidação, Valmir Rodrigues.
0: Não, eu queria só dizer...
2: Levantou a mão,
0: eu queria entrar nessa história aí só dizendo o seguinte: nessas horas é que faltam jogadores mais matreiros, mais malandros, por exemplo. Eu não sou a favor e nem advogo anti-futebol, mas de repente uma malandragem no futebol, isso ajuda muito. Neymar, por exemplo, ele é um jogador perfeito para o adversário provocar, né? Dá aquela palavrinha para ele: sai daí, tu não estava jogando nada. Ele pega uma pilha, meu amigo, ele vai lá, empurra o cara.
1: Diego Hernandes fez isso.
0: Exatamente. Agora o Diego Hernandes, que é argentino, né, que deu aquele...
2: Mas é bom fazer isso quando está na frente do placar, né?
0: Não sei. De repente, ele pega a pilha. O Neymar está numa situação que parece que ele está infeliz toda vez que ele entra em campo. Qualquer coisa que se fala para ele, ele parece que quer ser expulso e tal. É o tipo do jogo que dá para dar aquela provocada nele. Dizer: meu irmão, sai daí, pô. Tu não joga. Tu não joga na seleção, o Tchelote não te leva, tu é fraco. Pô, fala isso pro cara.
2: Tá jogando muito pouco.
0: Exatamente, aí ele vai pegar pilha. Então já vai psicologicamente abalando, porque ele tá bom pra fazer isso agora.
2: É, ele é um meninão, né? No fundo, ele é uma grande...
0: Como diria Nana Caymmi, no fundo é uma eterna criança que não soube amadurecer.
2: Sucesso pro Neymar, não hoje, nem terça-feira. 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Eu disse Sandro Autopeças, seu Alex Souza, que não é outro senão Alex Saudade, mais duas participações aqui no Bate-Bola.
5: Alô, irmão, aqui é Sandro Primo Terrato. Eu acredito, sim, que a situação do Remo depende do esforço dos jogadores, tá? É o jogador que tem que se esforçar mais, ajudar o treinador, porque o treinador ele tem no time, organiza tudo, e muitas vezes o jogador se afoba de fazer o gol, não faz um jogo concentrado, se desconcentra, tá entendendo? Então é necessário o esforço dos jogadores para que o Remo mantenha aquele futebol que a gente sempre teve, tá entendendo? Sandro de Terral.
2: Mais um.
6: Boa noite, Sauro Zaide, aqui é o DJ Dinei, na tua escuta de vocês aqui na Rádio Clube, aqui atrás do Bosque, aqui na 25, ligada na melhor do Paraná, Rádio Clube. Hoje é Santos, 2-0 em cima do Leão. Vamos lá, Santos, 2-0.
2: Saulo.
6: Alô, Saulo, um abraço, um ótimo sábado para vocês.
2: Ótimo sábado para você e para o Francisco Urbano.
3: Saulo, agora, independentemente ou dependendo ou não desse resultado, Santos e Remo, será que o Neymar vem a Belém do Pará?
2: Boa pergunta para a Liane Coelho responder. Sabe por quê? Ele tem um evento, ele tem um leilão beneficente organizado por ele com transmissão de canais fechados. Agora, transporte não é problema para o Neymar, né? A delegação pode chegar segunda-feira, ele vem no dia do jogo com o seu jato ou com o seu helicóptero, ele escolhe.
1: Se fosse para brincar de bolão aqui, eu apostaria que ele não vem.
2: E aí, Vami?
0: Eu acho que esse bom, se há algo beneficente, eu acho que ele vai fazer um esforço para estar nos dois lugares, né? Porque ele vai fazer esse jogo na segunda. Esse jogo
2: O leilão beneficente é na segunda.
0: É na segunda. Eu acho que dá para ele fazer, como você diz. O cara chega para o jogo e aí ele vai, porque toda vez
1: que... dá, né?
0: O problema. Porque toda vez que o Neymar também entra, isso aí a gente...
7: Neymar!
0: Toda vez que ele entra em alguma coisa, a gente tem que olhar o Neymar produto também. Então, se ele se compromissou, holofotes vão para lá e eu acho que a presença dele vai ser fundamental. Aí depois conversa com o Cuca. Que tal, Cuca? Para isso ele vai ter que construir um placar praticamente difícil do Remo reverter para que ele fique à vontade para não vir. Então é muita coisa em jogo aí.
1: Eu acho que o que vai ditar muito é o resultado de hoje. O resultado de hoje acho que vai ditar.
2: O Vani matou a charada,
1: é isso mesmo. É, porque vamos lá, se o Santos faz 2-0, por exemplo, hoje, vai dar uma tranquilidade a mais e tira um pouco do peso, vamos colocar assim. Agora, se o Remo faz ali 2-1, eu acho que já cria toda uma pressão para que o principal nome do time esteja presente. Então, eu acho que, independentemente de compromisso, transporte não é problema também, eu acho que o que vai ditar muito a vinda do Neymar para esse confronto no Mangueirão vai ser o resultado de hoje.
2: O ouvinte 1, né, desta leva de zaps, de interações aqui no nosso Zap Clube, ele falou em concentração, falta de concentração que gera desorganização, se eu não entendi errado, Liane. Na minha ótica, falta de concentração tem a ver com autoconfiança. Tem jogador sem confiança no Remo? Para errar, voltar a errar e errar de novo, para só depois acertar?
1: Eu não vou falar sem confiança. Eu acho que já são limitações técnicas mesmo, né? É óbvio que em determinado momento vem a necessidade de resolver, todo mundo quer resolver, mas eu acho que o que tem a ver é são limitações técnicas mesmo, né? Não é à toa que é o elenco, como o Valmir falou ali sobre uma possível saída do Condé, que é importante observar que é um elenco que tem os seus problemas, sim, apresentados, né? Então, não depende muito do técnico, mas acho que são limitações. No jogo passado contra o Mirassol, algumas bolas ali que na hora de definir, tomada de decisão errada. Então, eu não acho nem que é ansiedade, não acho nem que é a vontade de decidir. Eu acho que são limitações mesmo, né? Na hora de finalizar e que vem se tornando um grande problema para o Remo, não só falando em Copa do Brasil, mas falando de Série A como um todo.
2: É isso.
3: Vocês acreditam? E Eduardo Melo, do Banco de Reservas do Remo.
2: Fala
3: hoje.
2: O banco então do Remo aí, Francisco Urbano.
3: Do Banco do Remo?
2: Isso.
3: Então vamos lá. Sem numeração, claro. Só uma bomba para mim aqui. E o Ivan Quaresma é o primeiro goleiro reserva. O segundo é o Igor Vias. Aí vem os demais jogadores. Vamos lá. O Matheus Alexandre, o Léo Andrade. Além do Léo Andrade, tem também o Jaderson, o Vitor Bueno, o Taliari, o Edson, o Eduardo Melo, qual eu falei ainda há pouco, o Tico e o próprio Igor Vinhas, que eu falei, o segundo goleiro reserva.
0: E agora com os jogadores esquecidos, caso do Jaderson, né? Foi até bem útil em alguns momentos, de repente nunca mais entrou e a gente até esquece de citá-lo, né?
7: Tem vaga nesse time o Jaderson ali, pelo menos para entrar ali no segundo tempo.
1: Cara, no segundo tempo para o famoso motozinho. Eu tenho dificuldade de encaixar o Jaderson, principalmente jogando ali no meio de campo, né? Para mim, eu vou com o Zé Welles, com o Pico, com o Zé Ricardo. Talvez no contexto do tudo ou nada, de colocar velocidade, porque a gente sabe que é uma característica do Jaderson, pode ser uma possibilidade. Agora, mesmo com todos os problemas que o Remo tem, pelo menos no esboço que eu faço ali, o Jaderson ali não consigo encaixá-lo.
2: 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Seu Igor Oliveira, tudo certo com a escalação do Santos? Time e banco, ok?
4: Tudo prontinho, meu caro Saulo Zaire, a hora que você chamar com aquele hino bacana, simpático, agradável, a gente chega daqui direto do nosso posto para trazer a escalação do Santos Futebol Clube, que já vai descer para os vestiários para botar o manto sagrado e depois vir para o gramado em definitivo e jogar o primeiro jogo dessas oitavas de final contra o Clube do Remo.
2: Você, se fosse o Neymar, viria a Belém na próxima terça-feira?
4: Dependeria do resultado.
2: Com tudo agora no bolso. Que todo mundo falou, tu...
4: Não, com tu tudo no nessa, bolso, né? Se for um placar elástico que já esteja razoavelmente definido, eu ia ficar com o meu leilão lá.
3: Quantas vezes
2: e
3: o Romário...
2: tem o pôquer também, né?
3: Quantas vezes o Romário
4: exatamente.
3: Veio a Belém do Pará, me diz aí.
2: O Romário não vinha,
3: de tem fato. Jogador que não quer vir, rapaz, quer ficar mas aqui ele... uma hora e meia só de voo,
0: ele
3: hora.
0: Veio muito pouco, o Romário.
3: Pois é.
2: Eu lembro do Romário em 95 pelo Flamengo.
0: Jogou em 95, jogou pelo Fluminense no 1-1, numa estreia de...
2: 2004.
0: 2004, ele pelo Fluminense, o jogo foi 1-1, inventaram um pênalti a favor do Paysandu. No finalzinho, o Jobson bateu e empatou o jogo. O jogo tava 1-0 pro Fluminense.
2: Série A.
0: Série A do Brasileiro, exatamente.
2: É isso, rapaz.
0: Eu lembrei disso há cerca de 15 dias ao lado do Jobson. Ele mesmo bateu o pênalti.
3: E o Remo continuou no aquecimento do gramado da Vila Belmiro.
2: Alguma novidade do Leão aí de trincheira, seu Francisco Urbano?
3: Nossa expectativa da escalação, né? Da escalação e o Remo entrar em campo e fazer esse primeiro papel, que é pelo menos dificultar a vida do Santos, trazer um bom resultado para Belém.
0: Saulo,
2: tudo aquele... certinho, tudo direitinho por aí, Valmir?
0: Não, só queria dizer que a turma que está fazendo, muita gente saiu, né, de Belém, foi até São Paulo, e a torcida organizada que inventa, não sei se inventaram na hora, já existia, mas é o Remo Sampa, né? Eu vi lá os cartazes e tal, muita gente torcendo Remo Sampa, bora apoiar aí, né? De repente surge aí uma nova torcida que fica ali nessa região.
2: Quantos jogos transmitidos já no estádio Urbano Caldeira, Valmir?
0: Uns 15 ou 9 já.
2: Você?
0: Uns 15 ou 9 já.
2: Como é 15 ou 9?
0: Uns 15 ou 9, sei lá quantos, né? Um bocado, né?
2: Mas narração...
0: Em loco não, aqui só na base do estádio Guerreirão aqui.
2: Rapaz, estamos aqui em 106.9 FM, principais plataformas digitais, com Alex Saudade na mesa de áudio e no YouTube ele, o filho da mãe bonita. É isso mesmo, Caio Senna, que também faz sucesso aqui no grupo RBA de comunicação. Já que está tudo certo, Liane Coelho, Valmir Rodrigues, Francisco Urbano, Igor Oliveira e nossa audiência, o bate-bola está indo embora, mas antes ele sobe o som. Alex Saudade aperta no botão. 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Todo mundo com batucada pedindo a escalação do Filho da Glória e do Triunfo, em homenagem ao Cacheado que volta semana que vem. Cadê você, Leão? Cadê você, Cacheado?
3: O Cacheado estará de volta na próxima semana, na quarta-feira, como sempre, dando aquele show tradicional. Segura a parada aí do Remo, o Leão Azul de Belém do Pará. 88 é o goleiro Marcelo Rangel. Pela lateral direita, vai precisar de muita força hoje. 79, Marcelinho. Primeiro zagueiro, 13, Marlon, capitão da equipe. O segundo, o camisa 4, o Matheus Felipe. Da lateral esquerda, 77, fechando aí o Mike na lateral esquerdo, mas as esperanças aí do Remo escapulir pelo lado esquerdo e fazer grandes jogadas. Léo Pico aparece com camisa 14, o primeiro volante, o segundo 55, Zé Ricardo, aí também Zé Wellison, 28. O ataque do Leão Azul de Belém do Pará, 22, Pikachu, a experiência do Pikachu, voltando, time titular já, camisa 7 e 11, Aleph Manga, o treinador é Lecontec, que tem no banco de reservas dois goleiros, 97, Ivan Quaresma, e na ponta, lá embaixo, 94, Igor Vinhas, demais jogadores do Leão Azul, à disposição do técnico Léo Conté para a partida de logo mais, Matheus Alexandre, o 5, o Léo Andrade, na sequência aí dos jogadores reservas do Remo, Dejaderson, aparece o 15, Vitor Bueno, o 19, o Tagliari, 35, veste a camisa o Edson, 39, Eduardo Melo, 61, Tico, e como eu falei, o primeiro e segundo goleiro reserva do Remo, 94, Igor Vindes, meu caro Saulo Zay.
2: É o Remo na Copa do Brasil, instantes antes do seu terceiro jogo. Até agora, duas partidas, duas vitórias em cima do Sport Clube Bahia, 5 gols marcados, 2 sofridos, e marcaram os gols do Leão Azul Paraense, Tchamba, Patrick, Leonel Pico e o Iago Pikachu. Agora, papo é Santos Futebol Clube, Peixe da Vila Belmiro, escalado definido pelo professor Cuca, para talvez já vencer dentro de casa com o estádio cheio, ou quase isso. Escalação oficial do Santos Futebol Clube, na voz dele, o nosso Igor Oliveira, o original Alex Saudade.

0: Cuca completamente escalado, definido, pronto e querendo fazer o resultado dentro de casa. Jogando na Vila Belmiro, no estádio Urbano Caldeira, o Santos tem sim um retrospecto positivo, perdeu apenas 3 vezes e hoje não quer fazer o contrário disso. Quer vencer, convencer e fazer ainda mais as pazes com o seu torcedor, que nunca abandonou o seu time. Tudo preparado, torcedor chegando e o time, a onzena escaladíssima. No gol 77 é o Brasão. Na lateral direita, 18 é meu xará, Igor Vinícius. A dupla de zaga 4 é o Lucas Veríssimo. 26 é o João Ananias. E na esquerda tem ele, 31, Escobar. Ô, Escobar! O meio de campo quadrado do técnico Cuca é o 28, Christian Oliva. 8, Gabriel Bontempo. 32 é o Hohenheiser. Mais à frente um pouquinho, é o 22, Barreal. E no ataque, 10 para Neymar. 10 é o Neymar, capitão do time do técnico Cuca. E 9 para ele, Gabriel Barbosa, artilheiro com 15 gols do Santos nesta temporada. O técnico é o Cuca. No banco de reservas aqui, o técnico tem o 31, João Paulo, goleiro. 5, João Schmidt. 7, Robinho Júnior. 11, Rony. 14, Luan Pérez. 15, William Arão. 16, Tassiano. 17, Cabadeiro. 25, Gabriel Menino. 30, Miguelito. 81, Samuel Pierre. E 98, o Adonis Frias. Esse é o time, a onzena do técnico Cuca, que está escalado, e também o seu banco de reservas para a partida diante do clube do Remo, Saulo Zairi.
1: Assim como o Remo, o Santos entrou na terceira fase, não, na quinta fase, a 16avos de final da Copa do Brasil. Fez 2 partidas contra o Coritiba, venceu uma, empatou outra, marcou 2 gols, não levou nenhum. Adonis Frias e o Gabriel Bontempo são os artilheiros santistas na Copa do Brasil 2026. Arbitragem daqui a pouco de Bruno Arleu de Araújo, Rio de Janeiro. O assistente número 1, o Thiago Farinha, também RJ, assim como o Luiz Cláudio Regazzoni. No VAR, Daniel Nobre Bins, da Federação Gaúcha de Futebol. Amigos e amigas do nosso bate-bola que está indo embora, mas antes, aquele pitaquinho final da Liane Coelho, depois da ficha técnica do espetáculo e gramado rápido daqui a pouco para Santos e Clube do Remo. Liane Coelho, dá um bom conselho para a gente aí no comando do Alex Saudade.
2: Liane Coelho! Jogo para mim, Saulo, que tem tudo para ser muito movimentado no meio de campo, lá e cá, talvez decidido numa falha de individual, talvez numa bola de fora da área, um pênalti aqui e ali, sem expectativa de grandes gols. Ou seja, do outro lado, do lado do Santos, não tem todo esse brilhantismo, mas tem jogadores brilhantes. Então, um jogo para o Remo ser compacto, jogar aproximado, valorizar a hora de definir, a hora de encaixar velocidade e priorizar pelo posicionamento.
1: Finalmente, o que dá para destacar do clube do Remo, seu Francisco Urbano?
3: O destaque final do Remo, sem dúvida, é fazer um bom resultado, ter equilíbrio, ter tranquilidade para poder, diante do seu torcedor, no próximo, na próxima terça-feira, avançar na Copa do Brasil.
1: E a última, ultimíssima, the last, do Santos, Igor Oliveira.
0: Santos faz o jogo hoje, se prepara para vir para Belém no domingo à noite e deve desembarcar na capital paraense na madrugada de domingo para segunda para fazer a partida contra o Remo e deve fazer uma última preparação na segunda em solo paraense. Saulo.
1: Meu amigo Rui Pacato ligado aqui no Bate-Bola, que é um oferecimento de Globo Esporte Magazine, Tintas Arcron, Laboratório Amaral Costa, Condo, Teorion, Planeta Energia, BR Zio Informática e Sandro Autopeças, principalmente eles, os comentários da Liane Coelho no nosso bebê e na nossa transmissão de um modo geral, assinados por Água Vida. Acabou o Bate-Bola, já tem mais uma parte do Futebol Total com o locutor de todas as torcidas, logo depois da parede publicitária.
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Boa noite, galera! Estamos na Clube de Belém do Pará, 20 horas e 50 minutos para você ligado na Clube. Um abraço, uma boa noite. O assunto é Copa do Brasil, oitavas de final. Remo e Santos, Santos e Remo. Jogo no Estádio Urbano Caldeira, Vila Belmiro. No futebol total da Clube, o jogo está programado para começar daqui a 10 minutos, às 9 horas da noite. Em nome de Portugal, seu lugar é aqui. 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Remo pronto para entrar no gramado. A mesma coisa a equipe do Santos. O torcedor chega, tem a Remo Sampa, tem as torcidas organizadas da equipe do Santos, que não vai em boa fase no Campeonato Brasileiro, chegou neste momento na Copa do Brasil, quer passar pelo clube do Remo, e o Remo que saiu também de um momento com autoridade para cima do Bahia na fase anterior e tenta também superar ou pelo menos resistir nesta partida de hoje para chegar em Belém e também alcançar uma classificação. O jogo está programado para as 9 horas da noite, agora faltando 8 minutos para as 9, hora certa é RBA TV Canal 13, afiliada à Band. Neymar está entrando ali, entrando no gramado de jogo, ladeado de muitas crianças. A mesma coisa o clube do Remo também, entrando pelo outro lado, muitas crianças, alguns paraenses, alguns paulistas que estão pintando ali para entrar no gramado de jogo. O jogo vai começar daqui a pouquinho no Sistema Clube de Rádio. A nossa saudação aos amigos retransmitindo o nosso som, Rádio Clube do Pará, conosco a Rádio Clube de Marabá, Clube do Tapajós, Clube do Paragominas, Clube de Maracanã, Rádio Clube do Moju, Paraense de Castanhal, Barcarena de Barcarena, Rádio Curuçá de Caruçá, e também a nossa saudação aos amigos da Rádio Paraíso, aí de Salinópolis. É sal, é sal, é sal. Alô, Salinas, aquele abraço, uma boa noite para todo mundo nos acompanhando, ligados aqui no Som da Clube, em 106.9, você na plataforma digital, também acompanhando a gente pelo YouTube. 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Dá aquele like pra gente, se inscreve no nosso canal, participa conosco. Já, já, a execução do hino nacional brasileiro. Jogadores estão ficando ali perfilados. O Santos já está todo arrumado. E a equipe azulina também ficando ali prontinha para a execução do hino nacional do Brasil. É bom lembrar que o público, que estava bem pequeno, diminuto, vamos dizer assim, há cerca de 15, 20 minutos, melhora demais. Muita gente já entrando, muita gente já no interior do Estádio Urbano Caldeira, a Vila Belmiro, para prestigiar jogo da ida das oitavas de final da Copa do Brasil em 2026. Vamos à execução do hino nacional do Brasil.

0: A execução do hino nacional do Brasil, com muita emoção e muita molecada também. A turma toda cumprimentando ali o Neymar, não só os jogadores, os mascotes do Santos, mas a turma do clube do Remo também. Vieri Coelho já no nosso futebol total, que esperar aí o Remo vai tentar, como eu falei ainda há pouco, vamos dizer, sair vivo para chegar em Belém e conseguir uma classificação. Ainda há pouco eu dizia que o Santos é favorito pelo elenco que tem. E você, o que esperar, hein, Vieri? Um abraço, uma boa noite.
1: Mais uma vez, boa noite, Valmir, boa noite a todos. Tendência de jogo movimentado, as duas equipes estão devendo dentro das suas situações ali com o torcedor, tanto de resultado quanto de desempenho. Lógico que há uma pressão, um favoritismo sim para o Santos, que está jogando em casa, assim como vai ser no próximo jogo do Remo no Mangueirão, mas para mim jogo acessível para o Leão, porque apesar de ser um Santos que tem Neymar, que tem Gabigol, jogadores que merecem destaque, ou seja, precisam ser muito bem marcados durante a partida, é uma equipe que no aspecto coletivo tem as suas limitações, principalmente defensivamente. Tem umas lambanças aqui e ali que o Remo pode explorar muito bem, Valmir.
0: Muito bem, vamos ficar na expectativa. O jogo vai começar daqui a pouquinho. Faltando agora 4 minutos para as 9 horas da noite. Era certo, RBA TV, canal 13, afiliada Band. Remo está pronto aqui para enfrentar a equipe do Santos. Abraçando a galera ligada aqui no Sonda Clube. Meu amigo Braga, fala Braga. Um abraço aí, boa noite aí no Júlia Cefé. Na Casa Neves, ali na Timbó, entre a Duque e a Visconde, tem um telão. Estão vendo o jogo, ouvindo a clube, vendo o batidor por enquanto. Aqui a bola vai rolar daqui a pouquinho, mas todo mundo ouvindo a clube aí na Casa Neves. Um abraço, uma boa noite. Querido Marcelo Val, fala Marcelo Val, um abraço pra você, sempre nos acompanhando, talento paraense ligado aqui no Som da Clube. Hoje não é dia de show, Marcelo Val, um abraço pra ti. Remo pronto com Marcelo Rangel no gol, Marcelinho, Marlon, Matheus Felipe, Maico, Pico, Zé Wellington, Zé Wellison e Zé Ricardo, já Alef Manga e Pikachu. Esse é o ataque do clube do Remo. Léo Condé é o treinador. Santos pronto, Brazão no gol, Igor, Vinícius, Lucas Veríssimo, João Ananias e o Escobar pela lateral esquerda, Cristian Oliveira, aliás, Cristian Oliva, o Gabriel Bontempo e o Roleiser, lá na frente o Barreal, Neymar e Gabigol, técnico Alex Skidel, ou o Cuca, como todo mundo conhece. Bruno Marlemo de Araújo, do Rio de Janeiro, é o árbitro da partida. O Thiago Henrique Neto Correia Farinha, lá do Rio de Janeiro também, é o árbitro auxiliar. Número 1, 2 é Luiz Cláudio Regazzoni, do Rio, e o quarto árbitro, Jodes Nascimento de Souza. O Daniel Nobre Bins, lá do Rio Grande do Sul, é o VAR. Querido Saulo Zaire, com seu boa noite, já no Futebol Total da Clube, de que sustentou aqui como mestre de cerimônia o nosso bate-bola, também traz informação pra gente. Chega mais, Saulo.
2: É isso, Valmir, boa noite pra você e pra galera ligada neste sabadaço de muito esporte / futebol Copa do Brasil. Lembrando, mais cedo tivemos Vasco 0, Fluminense 0, e estão jogando neste momento, já naquela meiuca de segundo tempo, Atlético Mineiro 0, Juventude 0. Daqui a pouquinho, já 21 horas, Santos e Clube do Remo anunciando para amanhã Copa do Brasil ainda, fase oitavas de final. Palmeiras e Fortaleza, 16 horas, 18, Mirassol e Grêmio, 18h30, Chapecoense e Cruzeiro, e às 19h30, o Internacional recebendo o Esporte Clube Corinthians Paulista, Valmireco.
0: Muito bem, tá tudo certo, tudo pronto, já, a bola vai rolando aqui, estamos agora de 9 da noite, aliás, 8 da noite e 59 minutos, hora certa, RBA TV, canal 13, afiliada Band, tá lançada a sorte do clube azulino, hein? É Remo e Valmir. Santos, já no microfone da clube, Francisco Urbano, fala. Urbano.
3: Destaque para a torcida Fenômeno Azul, que preenche todos os lugares da Vila Belmiro, viu? Que é reservada à torcida azulina.
0: E a Remo Sampa também, neste momento respeitado, o minuto de silêncio. Deixa eu aproveitar e pegar o boa noite do Igor Oliveira também com a gente. Fala, Igor, abraço, boa noite aqui no Futebol Total da Clube.
4: Oi, Valmir, aquele abraço para você, ótima noite, uma boa transmissão, e a gente segue aqui no lado do Santos para acompanhar essa partida, que a bola vai rolar daqui a pouco.
0: É isso, você acompanha o ataque do Santos, o Francisco Urbano acompanha a equipe azulina. Saulo Zé dos bastidores por aqui, a nossa Ariane Coelho tem sempre um bom conselho no microfone da clube, fala.
2: Segundo informações aqui da nossa equipe, 12 mil ingressos comercializados antecipadamente para Santos e Remo.
0: É, e quase todo mundo já adentrou, primeiro estava ali, começou com alguns clarões, mas está praticamente lotada a Vila Belmiro, que tem uma capacidade diminuta também, não tem uma capacidade, digamos assim, para a Série A do brasileiro, bem confortável, né? O Bruno Arleu vai autorizar a posse de bola do Alan Fimanga, ele está pertinho Robertinho por ali, ele faz o sinal da cruz, olhou o relógio, são dois que ele tem ali, o do braço direito, o do braço esquerdo, autoriza, tá rolando a bola. Saída do Remo, já foi lançado o Zé Ricardo lá pelo lado direito, brigou pela bola, saiu ali pra tocar da bola, o lateral esquerdo, Escobar, mete a cabeça da bola, vinha na primeira participação por ali o Zé Ricardo, a bola sai, vem pelo lado direito, é lateral pro clube do Remo, é só o início da partida, olha o Marcelinho tocando na direita, recebendo aqui do Pikachu, jogou a bola aqui pro lado direito, com defeito, perdeu, agora vem na recuperação o clube do Remo, tentativa aqui pelo setor de intermediária, apareceu o Cris Oliva, deu um chute pra frente, vem na cabeça do Marlon aqui na intermediária, vem o Aleph Manga, ele meteu a cabeça da bola pra ninguém, constrói a jogada ali, o Roleize pelo meio campo, acaba perdendo, já vem na recuperação, como tem fôlego já, ganhou essa bola, tá pelo lado esquerdo, lá vem ele na velocidade, vai tentar agora por dentro, o Remo vem chegando já, não consegue fazer o passe, sai o Santos de novo, Roleize domina, vai começar a jogada aqui pelo setor de intermediária, começa a tocar a bola a equipe do clube do Remo, estamos no início da partida, apenas um minuto de jogo na Vila, quando já tá no chão, ele?
3: Ele deu aquele arranque, a primeira arranque do Remo pelo lado esquerdo, foi cortando um, cortando o outro, e só tem que ir no último, aí se deu mal, né, Valmir? Aí teve essa sanduíche aí, o sanduíche feito do Jajá, e isso, ele levou a pior, o árbitro não marcou falta, não viu irregularidade nenhuma, e por isso o jogo seguiu.